0: Margem, por conseguir andar nesta final tão forte para o meu recorde pessoal, consegui fazer a minha prova e abster-me um bocadinho de tudo o que está a acontecer. A final desta feta também foi incrível, consegui bater o meu recorde logo no primeiro dia aos 200, por isso nada a dizer, os meus colegas também incansáveis. Os 800 ficou um bocadinho aquém, é uma prova que eu ainda tenho alguma desconfiança na gestão da prova, digamos assim, então por vezes um bocadinho de ansiedade a mais, um bocadinho de desconfiança a mais, leva a muitos segundos ou alguns segundos fora do meu recorde pessoal, por isso acho que aí posso melhorar bastante. E os 200 foi um bocadinho, nem sei muito bem, eu gostei, acho que nadar na pista zero numa final nunca é fácil, foi perto do meu recorde pessoal, mas tenho a certeza que conseguia fazer melhor, mesmo melhor do que o que tinha feito na minha final, mas muito, muito contente por ter nadado nas quatro finais.
1: Do lado masculino, Diogo Ribeiro, que já se sagrou campeão do mundo em 2024, participou na final dos 50 metros livres neste domingo. O atleta luso terminou no sexto lugar com um tempo de 21 segundos e 59 centésimos, batendo o recorde nacional de Portugal. Ao microfone da RFI, Diogo Ribeiro ainda estava incrédulo com os tempos realizados nestes europeus, ele que bateu os recordes nacionais nos 50 metros mariposa e 50 metros livres, prova que começou por analisar.
2: Mais uma vez, não sei se tive sorte ou se tive azar, fiz um grande tempo, na minha cabeça este tempo até estaria a lutar pelo pódio. Mais uma final em que foi a final mais rápida de sempre desta prova, as minhas provas estão num nível astronómico neste momento, em que para fazeres pódio tens ficar ali a 5 décimos do recorde do mundo, uma coisa que nunca se viu antes. Estou super feliz, foi uma prova muito bem conseguida, desde o princípio ao início. Se sinto que não dei tudo, não foi por não dar tudo, mas foi ali se calhar no breakout, se calhar devia ter rompido a água mais cedo, mas mesmo assim acho que foi uma prova muito bem conseguida, acho que acertei tudo o que tinha para acertar. Houve momentos que até fechei os olhos para ver se conseguia mais força, outros que a visão ficava assim meio turva, mas sim, estou super contente e lá está, como disse, quando deixamos tudo nós na água, não há por que ficar tristes. A sensação de ver cumprido neste europeu e que venha o próximo Mundial no próximo ano e o europeu a seguir e os Jogos Olímpicos.
3: Para quem não ia estar aqui presente, as duas provas foram recordes, foram finais, quinto e sexto lugar. 100% satisfeito ao fim e ao cabo?
2: Eu ainda estou estufado com esta final, acho que ainda não caí em mim os tempos que aconteceram nesta final. Acho que foi uma coisa absurda o que acabou de acontecer. 21-5 há uma ou duas edições atrás dos Jogos era medalha, nos Jogos Olímpicos. E agora estamos aqui a falar do 7 para 21-5 e o outro fez 21-8. É uma coisa astronómica que eu ainda estou a tentar perceber, mas lá está. Agora, se queremos chegar lá onde eu disse, às medalhas, sempre que venho cá quero lutar por isso, temos que lutar. Cada eliminatória, cada semifinal, cada final, várias coisas, não a brincar. Aqui, mesmo na eliminatória, tens que dar tudo, senão tens o risco sempre de ficar de fora. E estou muito feliz, mais uma vez, digo que estou muito feliz pelo que tenho feito na minha carreira até aqui, não só como atleta, mas especialmente como pessoa, como ser humano. O meu foco sempre foi agradar as outras pessoas e estou a perceber que às vezes não importa o quanto tentes agradar as outras pessoas, que vai haver sempre alguma coisa mal. E estou agora a aprender a pensar naquilo que eu quero fazer, naquilo que eu gosto, naquilo que eu me sinto bem. E estou feliz que eu comece a pensar assim. Estou feliz por ter a família que tenho a apoiar-me nestes momentos difíceis, neste ano que foi muito difícil para mim e para a minha família. Estou feliz pelos meus treinadores, que também não foi um ano fácil para eles, sempre a levar comigo em cima. E é isso, é agradecer a essas pessoas que estão sempre lá presentes, o staff todo, os meus colegas de treino, no Carlos Jamor. Acho que tem sido uma jornada incrível e espero no futuro, agora que é pensar nas férias. Não sei quando volto, não sei se volto rápido, se volto devagar, mas agora estou focado em fazer uma pausa, aproveitar um pouco daquilo que perdi durante muitos anos, mas tenho a certeza que isto não é o fim, não quero que seja o fim, e tenho a certeza que vou voltar e quando voltar vou trabalhar outra vez para melhorar os meus tempos todos.
1: Portugal fez a sua participação com 7 novos recordes nacionais e uma medalha de prata, um desfecho ao qual tende-se acrescentar 2 medalhas de bronze na natação adaptada. Pela primeira vez na história dos europeus, 4 provas de natação adaptada foram incluídas na programação. 2 provas femininas, 50 e 100 metros livres, e 2 masculinas, nas mesmas distâncias, com a participação de 4 atletas portugueses. Susana Veiga, Ana Castro, Marco Menezes e Diogo Cancela. Estas provas são de descoberta para o público presente e de divulgação, porque são inéditas até no formato, visto que vários tipos de deficiência competiram juntos, o que não acontece nos europeus de natação adaptada. No fim das diferentes provas, há uma pontuação que tem como parâmetros o tempo para percorrer a distância e a deficiência do atleta. O destaque vai para Marco Menezes, que conquistou o bronze nas provas dos 50 e dos 100 metros livres. O atleta português de 25 anos faz parte da categoria S11 para nadadores com deficiência visual quase total. Os europeus em Paris ficaram encerrados. Agora as atenções viram-se para os Jogos do Mediterrâneo em Taranto, na Itália, de 21 de agosto a 3 de setembro, para os atletas que disputaram as provas em Paris.

0: quanto os campeonatos da Europa de natação adaptada, com todas as categorias presentes, vão decorrer na Turquia de 7 a 12 de setembro. Chegamos assim ao fim deste Magazine de Esporto. Até breve.
1: É o ponto final desta emissão. Pode continuar a acompanhar-nos na nossa página rfi.fr/pt ou nas nossas redes sociais Facebook, Instagram, TikTok e X, procurando por RFI Português. Até amanhã.
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1: Sejam bem-vindos ao nosso noticiário. Estas são as principais notícias do dia. O emissário norte-americano Jared Kushner está em Israel para tentar de convencer o primeiro-ministro a aceitar o plano de Trump para Gaza. Começou hoje a COP, a Conferência das Nações Unidas sobre a Desertificação, Degradação dos Solos e Seca. No controle técnico desta emissão está Dusko Sekulic. O jornal começa agora.
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1: Começamos este jornal com a atualidade internacional. O emissário norte-americano Jared Kushner encontra-se atualmente em Israel, no encontro com Benjamin Netanyahu, com o objetivo de avançar a segunda fase do plano de paz de Donald Trump para a faixa de Gaza. Este roteiro já foi formalmente rejeitado na semana passada pelo primeiro-ministro israelita. Kushner também se reuniu no domingo com representantes do Hamas, no Egito. Mais pormenores com Liliana Henriques.
4: Esta reunião aconteceu numa altura em que o movimento palestiniano Hamas deu o seu acordo no final de julho à segunda fase do roteiro americano que prevê um desarmamento deste movimento palestiniano e uma retirada das tropas israelitas da faixa de Gaza. Contudo, até o momento, este plano não parece convencer Netanyahu, que na semana passada exigiu um desarmamento verdadeiro do Hamas antes de retirar os seus militares, que ocupam atualmente 60% do enclave palestiniano. Nesta segunda-feira, Netanyahu manteve a mesma posição, concordando apenas com o emissário de Trump sobre o princípio de um general americano supervisionar o desarmamento do Hamas. Segundo fontes próximas do dossiê, Kushner insistiu no seu encontro ontem no Egito com membros da direção do Hamas sobre o desarmamento do movimento, apelou a medidas verificáveis e reiterou que o movimento apoiado pelo Irão não deverá ter qualquer participação na futura governação do enclave. A direção do Hamas refere, por sua vez, ter apelado Kushner a exercer pressões sobre Netanyahu no sentido de aderir à segunda fase do plano de Trump. Também ontem no Egito, o genro e conselheiro especial do presidente americano manteve conversações com responsáveis dos países mediadores, ou seja, o país anfitrião do encontro, bem como o Catar e a Turquia. Em comunicado conjunto, estes três países, juntamente com outros 5 estados muçulmanos, condenaram a rejeição israelita do roteiro americano, considerando que esta atitude compromete os esforços coletivos para alcançar uma paz justa e duradoura.
1: Ainda em notícias do Médio Oriente, um memorando de entendimento que pretendia abrir o caminho para o fim da guerra entre o Irão e os Estados Unidos celebrou hoje 60 dias da sua assinatura, sendo que esta era a meta para os dois países chegarem ao acordo. Em outros desenvolvimentos da região, Trump ameaça bombardear o Oman se este impedir um acordo sobre o Estreito de Hormuz. Ainda em atualidade internacional, está a decorrer a COP17, a Conferência das Nações Unidas sobre a Desertificação, Degradação dos Solos e Seca. Segundo a ONU, a degradação dos solos já afeta até 40% das terras do mundo, gerando impactos na produção de alimentos, disponibilidade de água e estabilidade económica. No entanto, José Silva, o presidente da Juventude Ecológica de Angola, duvida da concretização de medidas eficazes nesta COP.
5: As COPs são as COPs para nós. Nós temos dito que as COPs valem o que valem, né? É sempre um momento para discussão, há oportunidades para a sociedade civil poder interagir, networking e outras questões, mas eu penso que do ponto de vista político tem havido poucos ganhos nos últimos tempos com a COP, com as COPs, né? Apesar de ter sido assinado o Acordo de Paris, depois fica-se muito engatado nas questões da aplicação prática, nas questões dos Estados poderem assumir politicamente os compromissos que assinam, isso ainda é um grande desafio. Depois também temos o desafio do financiamento, né? Uhum. Essa velha história dos países desenvolvidos que acabam por criar maior impacto com as alterações climáticas aos países menos desenvolvidos e que têm que financiar alguns projetos e que ainda se calhar não se encontrou o caminho certo para a negociação, para pôr em prática aquilo que se é discutido. Então vamos ver se esta próxima COP possa trazer resultados diferentes, sobretudo do ponto de vista prático, né?
1: Era José Silva a entrevista à Eva Maci. Em Cabo Verde, em plena época de desova das tartarugas marinhas, a extração de areia nas praias está a colocar em risco os ninhos destes animais. Foi este o aviso deixado pela Associação Biosfera, que promove a defesa de conservação das espécies costeiras e marinhas e dos seus habitats. O relato é de Odair Santos, o nosso correspondente.
0: O cofundador da Associação Ambientalista Biosfera, Tommy Melo, reforça a denúncia da extração de areia ilegal nas maiores praias de nidificação das tartarugas marinhas na Ilha de São Vicente.
6: A apanha de areia na zona nordeste da Ilha de São Vicente, que inclui as praias Praia Grande até o norte de Bahia, sendo essa a principal zona de desova de tartarugas marinhas na Ilha de São Vicente, revela claramente um impacto grande para já na atividade desses répteis, não é? Portanto, nós vimos que a apanha de areias colocou a descoberto alguns ninhos com restos de ovos, mas que demonstra que a apanha de areia então já chegou no limiar da zona de nidificação das tartarugas. O impacto é claro, não só nas tartarugas, como no próprio ecossistema dessa zona costeira.
0: Para além da apanha de areia, a biosfera tem denunciado o aumento de ataques de cães às tartarugas marinhas e a destruição de ninhos e ovos nas praias de desova. O fundador da Associação Ambientalista pede ao Governo que crie condições para evitar a extração de areia nas praias de nidificação das tartarugas marinhas.
6: É solicitar que realmente criem condições para que essa extração nessa zona costeira e em outras de São Vicente e por todo o Cabo Verde encontrem o seu fim e que sejam encontradas soluções viáveis e sustentáveis para o uso de inertes, que é necessário também, como sabemos, para a construção civil.
0: Anualmente, entre junho e outubro, a Biosfera Cabo Verde organiza campanhas de proteção e monitorização de tartarugas marinhas com foco em locais como a Praia Grande, na Ilha de São Vicente, e na Ilha Desabitada de Santa Luzia. De Cabo Verde, para a RFI, Odair Santos.
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1: Em notícias francesas, o primeiro-ministro foi vaiado hoje na aldeia de Le Porge, no sudoeste, uma das mais fustigadas por um mega incêndio no final do mês passado. Sébastien Lecornu, que se deslocou à área para anunciar planos de reconstrução. Miguel Martins, com mais pormenores.
7: Vergonhoso, gritavam os populares do Le Porge esta manhã, quando o primeiro-ministro chegou ao local. No entanto, Sébastien Lecornu anunciava uma série de medidas, nomeadamente fiscais, para ajudar à reconstrução, orçadas em mais de 100 milhões de euros. Esta foi uma das aldeias mais afetadas pelo gigantesco incêndio no sudoeste, que chegou a escassos 15 quilómetros de Bordeaux e que apenas ficou circunscrito a 1 de agosto, após ter consumido 42 mil hectares, a maior superfície em França desde 1949, obrigando à retirada de 220 mil pessoas da área. Lecornu descartou, porém, ter havido erros na gestão desta crise, embora admita perceber a ira dos populares.
8: Há
9: a fúria e a emoção muito naturais de quem perdeu tudo, ainda mais do que isso. Faz, porém, questão em que se insira alguma racionalidade e verdade em tudo o que aconteceu, por forma a que as pessoas possam tirar as suas próprias conclusões, mas apenas a partir de factos objetivos. Porque não se pode dizer, por um lado, ter confiança nos nossos bombeiros e, simultaneamente, passar-se a um registro a insinuar complôs e que o essencial não teria sido feito.
7: Centenas de casas arderam e a economia local, lembre-se, ficou seriamente afetada por este mega incêndio no distrito do Gironde e no vizinho distrito de Londres.
1: Acabamos o noticiário com desporto. A seleção portuguesa levou 3 medalhas para casa nos campeonatos da Europa de natação que se encerraram ontem em Paris. No último dia da competição, 2 atletas luzes estiveram presentes. Diogo Ribeiro terminou em 6º lugar nos 50 metros livres e Francisca Martins terminou em 4º na prova de 400 metros livres. Ao microfone da RFA, a atleta de 23 anos partilha a sua satisfação com o resultado.
8: Muito feliz, mesmo muito feliz com este tempo. Depois de muitos dias de competição, não é fácil ficar focada durante a competição toda. Tive ali alguns baixos, digamos assim, na final dos 800 e consegui recuperar. Mas este tempo eu sei que é um quarto lugar, não é um pódio, mas para mim é como se fosse. Já andava atrás de 4-6 há muito tempo, treinar para isso, por isso estou mesmo muito feliz.
9: Sonhou antes da final de poder chegar às medalhas com os tempos que houve durante as qualificações ou não?
8: Sim, eu acho que sonho com as medalhas desde o início da época. Era um objetivo meu, não vou mentir. Nunca sabemos quem vai nadar, como é que vai estar, como é que eu vou estar. Por isso foi um dos objetivos que eu coloquei no início da época, mas que não estou de todo insatisfeita por não ter cumprido, porque acho que nadar numa final tão forte e mesmo assim fazer recorde pessoal é um grande feito e estou muito contente.
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1: Sejam bem-vindos à segunda parte da nossa emissão em português. Nesta segunda-feira temos o Magazine Desporto. Fiquemos agora com o convidado de Eva Maci, José Silva, presidente da Juventude Ecológica de Angola.
10: Convidado. Restaurar a terra, restaurar a esperança. É o lema da COP17, a Conferência das Nações Unidas de Combate à Desertificação. A partir de hoje até dia 28 de agosto, reúnem-se em Ulaanbaatar, na Mongólia, líderes governamentais, empresariais e da sociedade civil, cientistas, representantes dos povos indígenas, pastores e pequenos agricultores. Em debate, a desertificação, a degradação dos solos e a seca. Aliás, a Mongólia, onde decorre o encontro, é um dos países mais afetados pela desertificação e a degradação dos solos, com quase 77% das suas terras já degradadas. Connosco para falar deste tema, José Silva, presidente da Juventude Ecológica de Angola. Antes de mais, o que é que contribui para a degradação dos solos?
5: Bem, o fenómeno da degradação dos solos está muito ligado, naturalmente, à forma como nós, os humanos, utilizamos este recurso, desde sobre o pastoreiro, no caso das vezes de práticas agrícolas menos recomendadas, quando não se faz rotação de cultura, a questão também das queimadas descontroladas ou excesso de queimadas, alguns produtos ou alguns componentes que muitas vezes utilizados para melhorar o solo que acabam por degradar devido ao excesso de componente química em alguns desses produtos e depois também questões ligadas à própria poluição, à erosão, à desflorestação, também a retirada da cobertura vegetal em algumas situações também acabam por causar degradação do solo, isto olhando mais para o nosso contexto angolano. Em alguns casos também as questões ligadas às situações do próprio clima, né? As questões naturais que também podem ter implicância sobre a qualidade dos solos, né? Isto é conjunto de situações.
10: E, portanto, o que acaba de descrever como sendo degradação dos solos pode depois transformar terras férteis em áreas áridas e desérticas. E Angola, como dizíamos há pouco, vive fenómenos de seca no sul do país. O que é que poderia funcionar quando se fala em lutar contra a seca?
5: Bem, se calhar eu usar este termo de lutar ou de combate, como se diz, se calhar parece um bocadinho...
10: Não é adequado.
5: Diz fora. Exato, porque é sempre difícil às vezes lutar com fenómenos ou naturais e às vezes nós é que temos que mudar algumas práticas. Às vezes a luta não é bem contra os fenómenos, a luta tem que ser nossa em forma de mudar, em forma de mitigar estes fenómenos e nos adaptar também à medida que eles vão ocorrendo. E na verdade... há várias formas de se poder evitar essas situações, desde práticas agrícolas mais sustentáveis, mais recomendáveis, o combate, aí sim, a práticas como a desflorestação, a retirada da cobertura vegetal, em alguns casos, a reposição de cobertura vegetal, o incentivo a atividades mais sustentáveis, a criação de empregos que evitem com as populações que vivem em situação de pobreza e que muitas das vezes recorrem a estes recursos para a sua sustentabilidade e no final acabam por degradar, porque, por exemplo, nós assistimos a um negócio que já leva décadas em Angola, que é um negócio de carvão, que é muito lucrativo para algumas pessoas. E realmente há comunidades no interior de várias regiões que são incentivadas a produzir carvão, acabam por degradar a componente vegetal, por derrubar árvores, porque são aliciadas por pessoas que estão nos centros urbanos com valores, porque essas comunidades têm dificuldades financeiras, dificuldades económicas, sociais, e facilmente são aliciadas. Depois isto torna-se depois um ciclo vicioso, né? As próprias comunidades depois fica difícil retirá-las desse ciclo, porque já levam alguns anos, vão vendo nisso um negócio lucrativo. Naturalmente, o incentivo a práticas agrícolas sustentáveis, com financiamento, com apoio a pequenos agricultores ou microcrédito, seria bem um canal para ajudar essas populações. Poderíamos ter também indústrias transformadoras. Nem todo mundo tem aptidões para produzir no campo ou para cultivar, mas se calhar poderiam montar pequenas indústrias onde alguns adquiriam os produtos daqueles camponeses, poderes nestas pequenas indústrias.
10: Ok, portanto, soluções existem, é a mensagem que nos quer fazer passar também.
5: Sim, mas o ser humano é feito de práticas, de hábitos, e realmente há pessoas que estão neste negócio de carvão há décadas, e depois fica difícil poder mudar, mas mesmo nas atividades agrícolas, quando alguns camponeses não são acompanhados, quando há a questão das queimadas, quando não há alguma orientação, quando ao sobrepastoreiro, porque as comunidades vão à procura de pasto, depois há a questão da disputa de terras que também existem no país, às vezes há áreas que deviam ser utilizadas para os pequenos agricultores ou por pequenos de atividade pecuária, são ocupadas se calhar por grandes fazendas, também esta disputa por terras acaba por depois ver o sobrepastoreiro, o uso excessivo da pouca terra que tem, e acabam por degradar também um solo.
10: Exatamente, e segundo a ONU, a degradação dos solos já afeta até 40% das terras do mundo, o que prejudica milhares de pessoas, e o problema gera impactos de longo alcance, como dizia, na produção de alimentos, na disponibilidade de água, nos meios de subsistência e na estabilidade económica do próprio país ou da própria região. Queria-lhe perguntar se há alguma medida política em Angola para tentar sedentarizar as comunidades pastorais. Com a desertificação, a comida torna-se mais rara para o gado, então haveriam políticas, tentativas de sedentarizar as comunidades pastorais, como acontece em alguns países?
5: Se calhar localmente devem existir algumas, não tenho muitos dados. Sei de medidas mais genéricas, né, mais gerais, a nível do programa do próprio executivo, como no caso ao combate do programa de combate à pobreza, que também envolve essas componentes das comunidades pastoris e não só. Há, por exemplo, o programa de construção de barragens, como foi o caso do canal do Cafo na província do Cunene, ainda a barragem do Nduve, que também está a ser erguida na mesma região, que é no sentido de poder aproveitar a água que muitas vezes se desperdiçava do rio Cunene e depois ia para o mar, e que podem servir para dar de beber às comunidades, o gado e também para a própria produção agrícola. Né? E eu penso que programas como esse, depois que são programas a nível geral, depois localmente, quer no Cunene, estamos a falar especificamente, podem ser adotadas medidas específicas para a sedentarização do gado, para envolver as comunidades pastoris neste processo. É uma solução, mas depois podem ser replicados pequenos cafos, né, pequenas hidrelétricas, pequenos sistemas de bombagem, pequenos canais de irrigação a nível de outras regiões, para assim dar essa possibilidade do gado, das pessoas terem acesso à água e também a terras, solos com melhor qualidade. Né? Portanto, as COPs são as COPs para nós. Nós temos dito que as COPs valem o que valem. Né? É sempre um momento para discussão, há oportunidades para a sociedade civil poder interagir, networking e outras questões, mas eu penso que do ponto de vista político tem havido poucos ganhos nos últimos tempos com as COPs, né? Apesar de ter sido assinado o acordo do país, depois fica-se muito engatado nas questões da aplicação prática, nas questões dos Estados poderem assumir politicamente os compromissos que assinam, e isso ainda é um grande desafio. Depois também temos o desafio do financiamento, né? Essa velha história dos países desenvolvidos conflitos que acabam por criar maior impacto com as alterações climáticas aos países menos desenvolvidos e que têm que financiar alguns projetos e que ainda se calhar não se encontrou o caminho certo para a negociação, para pôr em prática aquilo que se é discutido. Depois nas COPs levam-se discussões madrugada adentro, termina as COPs, depois esperamos para o próximo ano. Exato. E às vezes entramos no mesmo ciclo de discussão. Então vamos ver se esta próxima COP possa trazer resultados diferentes, sobretudo do ponto de vista prático, né? De que, depois que os Estados realmente assumam os compromissos que saem destas grandes conferências.
10: Ouvimos José Silva, presidente da Juventude Ecológica de Angola.
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1: Vamos agora para o magazine de desporto de Marco Martins sobre o Campeonato Europeu de Natação.
0: Os campeonatos da Europa de natação ficaram encerrados no domingo 16 de agosto no Centro Aquático Olímpico em Paris, a capital francesa. A seleção portuguesa levou 3 medalhas para casa. Durante uma semana, a capital francesa foi palco dos europeus de natação em que a nação que dominou foi o Reino Unido, com 8 medalhas de ouro. Enquanto a Itália foi o país que conquistou o maior número de medalhas, 20, mas apenas com 6 de ouro, ficando no segundo lugar na classificação das nações. A França, país organizador, conquistou 4 medalhas de ouro, 4 de prata e 3 de bronze. Quanto a Portugal, fechou a semana com 1 medalha de prata nos europeus de natação e com 2 de bronze na natação adaptada. Nos 2 últimos dias, a seleção portuguesa esteve presente em 3 finais nos europeus. Camila Rebelo, nos 100 metros costas femininos, terminou no 8º lugar com o tempo de 1 minuto e 10 centésimos. A RFI falou com Camila Rebelo, que conquistou a medalha de prata nos 200 metros costas. Ao microfone da RFI, a nadadora de 23 anos fez um balanço das 3 provas em que competiu, começando pelos 100 metros costas.
11: Uma final bastante disputada, não foi o meu recorde pessoal que tinha feito ontem na meia-final, mas estou muito contente, dei-me a melhor, não consegui dar mais, portanto estou contente na mesma pelo 8º lugar.
12: Naquela linha, é sempre um bocadinho mais complicado ou não?
11: Eu acho que numa final pouco importa a linha, como já tinha dito nos 200, pouco nós temos alguma noção, mas não temos assim tanta noção de como é que nós estamos, e portanto mais 100 metros nem dá para sequer pensar em pensar se estamos bem ou mal, é mesmo dar o nosso máximo e chegar ao preto o mais rápido possível.
12: Em relação à prova em si, na sua globalidade, ontem foi 59,90, hoje passou do minuto, mas como é que na sua globalidade vê este 100 metros costas?
11: O 100 não é a minha prova principal, são os 200, mas se eu quero melhorar os 200 tenho que melhorar os 100, tenho que melhorar os 50 e portanto poder fazer uma final no europeu tão concorrido como está, baixado um 0-0 ontem, fazer a minha segunda melhor marca hoje, acho que só tenho que estar orgulhosa de todo o processo e todo o trabalho que tenho feito até aqui e continuar a trabalhar, que estou num bom caminho.
12: Os 50 metros, o que se pode dizer? Não chegou à final?
11: É bastante diferente a maneira de nadar tudo, mas como eu estava a dizer, é preciso melhorarmos pequenos pormenores, das pequenas distâncias a longas distâncias, para poder continuar a evoluir e, portanto, vou trabalhando sempre o melhor que consigo.
12: Com que sabor sai? A medalha é suficiente?
11: Obviamente, nós sonhamos sempre com mais, mas a medalha de prata foi quase como sabor a ouro, eu tirei mais de um segundo do meu recorde pessoal de há 2 anos, quer dizer que estou num bom patamar competitivo já e poder fazer um campeonato como o Campeonato da Europa, em que é a minha prova principal da época, só tenho que estar orgulhosa de mim.
0: Ainda na vertente feminina, Francisca Martins participou na 4ª final no domingo, 16 de agosto, desta vez na prova dos 400 metros livres. A atleta portuguesa terminou no 4º lugar e bateu o recorde nacional com um tempo de 4 minutos, 6 segundos e 93 centésimos. Em entrevista à RFI, Francisca Martins, de 23 anos, fez um balanço positivo dos europeus, começando pela última prova, onde conseguiu bater o recorde pessoal e, por consequência, o o recorde nacional de Portugal.
8: Muito feliz, mesmo muito feliz com este tempo. Depois de muitos dias de competição, não é fácil ficar focada durante a competição toda. Tive ali alguns baixos, digamos assim, na final dos 800 e consegui recuperar. Mas este tempo, eu sei que é um quarto lugar, não é um pódio, mas para mim é como se fosse. Já andava atrás de 4-6 há muito tempo, treinar para isso, por isso estou mesmo muito feliz.
12: Destas quatro provas, alguma é que para si ficou um bocadinho aquém? Outra que foi a melhor ou estão todas mais ou menos iguais para si?
8: Para mim, sem dúvida que os 400 destaca-se de longa margem por conseguir andar nesta final tão forte para o meu recorde pessoal. Consegui fazer a minha prova e abster-me um bocadinho de tudo o que está a acontecer. A final desta feta também foi incrível. Consegui bater o meu recorde logo no primeiro dia aos 200, por isso nada a dizer. Os meus colegas também incansáveis. Os 800 ficou um bocadinho aquém. É uma prova que eu ainda tenho alguma desconfiança na gestão da prova, digamos assim. Então, por vezes, um bocadinho de ansiedade a mais, um bocadinho de desconfiança a mais, leva a muitos segundos ou alguns segundos fora do meu recorde pessoal, por isso acho que aí posso melhorar bastante. E os 200 foi um bocadinho, nem sei muito bem, eu gostei, acho que nadar na pista zero numa final nunca é fácil, foi perto do meu recorde pessoal, mas tenho a certeza que conseguia fazer melhor, mesmo melhor do que o que tinha feito na minha final, mas muito, muito contente por ter nadado nas quatro finais.
0: Do lado masculino, Diogo Ribeiro, que já se sagrou campeão do mundo em 2024, participou na final dos 50 metros livres neste domingo. O atleta luso terminou no sexto lugar com um tempo de 21 segundos e 59 centésimos, batendo o recorde nacional de Portugal. Ao microfone da RFI, Diogo Ribeiro ainda estava incrédulo com os tempos realizados nestes europeus, ele que bateu os recordes nacionais nos 50 metros mariposa e 50 metros livres, prova que começou por analisar.
13: Mais uma vez, não sei se tive sorte ou se tive azar, fiz um grande tempo. Na minha cabeça este tempo até estaria a lutar pelo pódio. Mais uma final em que foi a final mais rápida de sempre desta prova. As minhas provas estão num nível astronómico neste momento, em que para fazeres pódio tens de ficar ali a 5 décimos do recorde do mundo. Uma coisa que nunca se viu antes. Estou super feliz, foi uma prova muito bem conseguida, desde o princípio ao início. Se sinto que não dei tudo, não foi por não dar tudo, mas foi ali se calhar no breakout, se calhar devia ter rompido a água mais cedo. Mas mesmo assim acho que foi uma prova muito bem conseguida, acho que acertei tudo o que tinha para acertar. Houve momentos que até fechei os olhos para ver se conseguia mais força, outros que a visão ficava assim meio turva. Mas sim, estou super contente e lá está, como disse, quando deixamos tudo nós na água, não há por que ficar tristes. A sensação de ver cumprido neste europeu e que venha um próximo mundial no próximo ano e o europeu a seguir e os Jogos Olímpicos e isso tudo.
12: Para quem não ia estar aqui presente, as duas provas foram recordes, foram finais, quinto e sexto lugar. 100% satisfeito ao fim e ao cabo?
13: Eu ainda estou estufado com esta final, acho que ainda não caí em mim os tempos que aconteceram nesta final, acho que foi uma coisa absurda o que acabou de acontecer. 21-5 há uma ou duas edições atrás dos Jogos era medalha, nos Jogos Olímpicos, e agora estamos aqui a falar do 7 para 21-5 e o outro fez 21-8. É uma coisa astronómica que eu ainda estou a tentar perceber, mas lá está. Agora, se queremos chegar lá onde disse, às medalhas, sempre que venho cá quero lutar por isso, temos que lutar. Cada eliminatória, cada semifinal, cada final, várias coisas, não a brincar. Aqui, mesmo na eliminatória, tens que dar tudo, senão tens o risco sempre de ficar de fora. E estou muito feliz, mais uma vez, digo que estou muito feliz pelo que tenho feito na minha carreira até aqui, não só como atleta, mas especialmente como pessoa, como ser humano. O meu foco sempre foi agradar as outras pessoas e estou a perceber que às vezes não importa o quanto tentes agradar as outras pessoas, vai haver sempre alguma coisa mal. E estou agora a aprender a pensar naquilo que eu quero fazer, naquilo que eu gosto, naquilo que eu me sinto bem. E estou feliz que eu começo a pensar assim. Estou feliz por ter a família que tenho a apoiar-me nestes momentos difíceis, neste ano que foi muito difícil para mim e para a minha família. Estou feliz pelos meus treinadores, que também não foi um ano fácil para eles, sempre a levar comigo em cima. E é isso, é agradecer a essas pessoas que estão sempre lá presentes, o staff todo, os meus colegas de treino, no Carlos Jamor. Acho que tem sido uma jornada incrível e espero no futuro, agora que é pensar nas férias. Não sei quando volto, não sei se volto rápido, se volto devagar, mas agora estou focado em fazer uma pausa, aproveitar um pouco daquilo que perdi durante muitos anos, mas tenho a certeza que isto não é o fim, não quero que seja o fim, e tenho a certeza que vou voltar e quando voltar vou trabalhar outra vez para melhorar os meus tempos todos.
0: Portugal fecha a sua participação com 7 novos recordes nacionais e uma medalha de prata, um desfecho ao qual tende-se acrescentar 2 medalhas de bronze na natação adaptada. Pela primeira vez na história dos europeus, 4 provas de natação adaptada foram incluídas na programação. 2 provas femininas, 50 e 100 metros livres, e 2 masculinas, nas mesmas distâncias, com a participação de 4 atletas portugueses: Susana Veiga, Ana Castro, Marco Menezes e Diogo Cancela. Estas provas são de descoberta para o público presente e de divulgação, porque são inéditas até no formato, visto que vários tipos de deficiência competiram juntos, o que não acontece nos europeus de natação adaptada. No fim das diferentes provas, há uma pontuação que tem como parâmetros o tempo para percorrer a distância e a deficiência do atleta. O destaque vai para Marco Menezes, que conquistou o bronze nas provas dos 50 e dos 100 metros livres. O atleta português de 25 anos faz parte da categoria S11 para nadadores com deficiência visual quase total. Os europeus em Paris ficaram encerrados. Agora as atenções viram-se para os Jogos do Mediterrâneo em Taranto, na Itália, de 21 de agosto a 3 de setembro, para os atletas que disputaram as provas em Paris. Enquanto os campeonatos da Europa de natação adaptada, com todas as categorias presentes, vão decorrer na Turquia de 7 a 12 de setembro. Chegamos assim ao fim deste Magazine de Esporto. Até breve.
1: É o ponto final desta emissão. 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
14: Mateus, Santa Rita.
1: Sejam bem-vindos ao nosso noticiário. Estas são as principais notícias do dia. O emissário norte-americano Jared Kushner está em Israel para tentar convencer o primeiro-ministro a aceitar o plano de Trump para Gaza. Começou hoje a COP, a Conferência das Nações Unidas sobre a Desertificação, Degradação dos Solos e Seca. No controle técnico desta emissão está dos Cossecolites. O jornal começa agora.
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1: Começamos este jornal com a atualidade internacional. O emissário norte-americano Jared Kushner encontra-se atualmente em Israel, no encontro com Benjamin Netanyahu, com o objetivo de avançar a segunda fase do plano de paz de Donald Trump para a faixa de Gaza. Este roteiro já foi formalmente rejeitado na semana passada pelo primeiro-ministro israelita. Kushner também se reuniu no domingo com representantes do Hamas, no Egito. Mais pormenores com Liliana Henriques.
4: Esta reunião aconteceu numa altura em que o movimento palestiniano Hamas deu o seu acordo no final de julho à segunda fase do roteiro americano que prevê um desarmamento deste movimento palestiniano e uma retirada das tropas israelitas da faixa de Gaza. Contudo, até o momento, este plano não parece convencer Netanyahu, que na semana passada exigiu um desarmamento verdadeiro do Hamas antes de retirar os seus militares, que ocupam atualmente 60% do enclave palestiniano. Nesta segunda-feira, Netanyahu manteve a mesma posição, concordando apenas com o emissário de Trump sobre o princípio de um general americano supervisionar o desarmamento do Hamas. Segundo fontes próximas do dossiê, Kushner insistiu no seu encontro ontem no Egito com membros da direção do Hamas sobre o desarmamento do movimento, apelou a medidas verificáveis e reiterou que o movimento apoiado pelo Irão não deverá ter qualquer participação na futura governação do enclave. A direção do Hamas refere, por sua vez, ter apelado Kushner a exercer pressões sobre Netanyahu no sentido de aderir à segunda fase do plano de Trump. Também ontem no Egito, o genro e conselheiro especial do presidente americano manteve conversações com responsáveis dos países mediadores, ou seja, o país anfitrião do encontro, bem como o Catar e a Turquia. Em comunicado conjunto, estes três países, juntamente com outros 5 estados muçulmanos, condenaram a rejeição israelita do roteiro americano, considerando que esta atitude compromete os esforços coletivos para alcançar uma paz justa e duradoura.
1: Ainda em notícias do Médio Oriente, um memorando de entendimento que pretendia abrir o caminho para o fim da guerra entre o Irão e os Estados Unidos celebrou hoje 60 dias da sua assinatura, sendo que esta era a meta para os dois países chegarem ao acordo. Em outros desenvolvimentos da região, Trump ameaça bombardear o Omã se este impedir um acordo sobre o Estreito de Hormuz. Ainda em atualidade internacional, está a decorrer a COP17, a Conferência das Nações Unidas sobre Desertificação, Degradação dos Solos e Seca. Segundo a ONU, a degradação dos solos já afeta até 40% das terras do mundo, gerando impactos na produção de alimentos, disponibilidade de água e estabilidade económica. No entanto, José Silva, o presidente da Juventude Ecológica de Angola, duvida da concretização de medidas eficazes nesta COP.
5: As COPs são as COPs para nós. Nós temos dito que as COPs valem o que valem, né? É sempre um momento para discussão, há oportunidades para a sociedade civil poder interagir, networking e outras questões, mas eu penso que do ponto de vista político tem havido poucos ganhos nos últimos tempos com a COP, com as COPs, né? Apesar de ter sido assinado o Acordo do País, depois fica-se muito engatado nas questões da aplicação prática, nas questões do Estados poderem assumir politicamente os compromissos que assinam. Isso ainda é um grande desafio. Depois também temos o desafio do financiamento, né? Essa velha história dos países desenvolvidos que acabam por criar maior impacto com as alterações climáticas aos países menos desenvolvidos e que têm que financiar alguns projetos e que ainda se calhar não se encontrou o caminho certo para a negociação, para pôr em prática aquilo que se é discutido. Então vamos ver se esta próxima COP possa trazer resultados diferentes, sobretudo do ponto de vista prático, né?
1: Era José Silva a entrevista à Eva Maci. Em Cabo Verde, em plena época de desova das tartarugas marinhas, a extração de areia nas praias está a colocar em risco os ninhos destes animais. Foi este o aviso deixado pela Associação Biosfera, que promove a defesa de conservação das espécies costeiras e marinhas e dos seus habitats. O relato é de Odair Santos, o nosso correspondente.
16: O cofundador da Associação Ambientalista Biosfera, Tommy Melo, reforça a denúncia da extração de areia ilegal nas maiores praias de nidificação das tartarugas marinhas na Ilha de São Vicente.
6: A apanha de areia na zona nordeste da Ilha de São Vicente, que inclui as praias Praia Grande até o norte de Bahia, sendo essa a principal zona de desova de tartarugas marinhas na Ilha de São Vicente, revela claramente um impacto grande para já na atividade desses répteis, não é? Portanto, nós vimos que a apanha de areias colocou a descoberto alguns ninhos com restos de ovos, mas que demonstra que a apanha de areia então já chegou no limiar da zona de nidificação das tartarugas. O impacto é claro, não só nas tartarugas, como no próprio ecossistema dessa zona costeira.
16: Para além da apanha de areia, a biosfera tem denunciado o aumento de ataques de cães às tartarugas marinhas e a destruição de ninhos e ovos nas praias de desova. O cofundador da Associação Ambientalista pede ao Governo que crie condições para evitar a extração de areia nas praias de nidificação das tartarugas marinhas.
6: É solicitar que realmente criem condições para que essa extração nessa zona costeira e em outras de São Vicente e por todo o Cabo Verde encontrem o seu fim e que sejam encontradas soluções viáveis e sustentáveis para o uso de inertes, que é necessário também, como sabemos, para a construção civil.
16: Anualmente, entre junho e outubro, a Biosfera Cabo Verde organiza campanhas de proteção e monitorização de tartarugas marinhas com foco em locais como a Praia Grande, na Ilha de São Vicente, e na Ilha Desabitada de Santa Luzia. De Cabo Verde, para RFI, Odair Santos.
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1: Em notícias francesas, o primeiro-ministro foi veiado hoje na aldeia de Le Porge, no sudoeste, uma das mais fustigadas por um mega incêndio no final do mês passado. Sébastien Lecornu, que se deslocou à área para anunciar planos de reconstrução. Miguel Martins, com mais pormenores.
7: Vergonhoso, gritavam os populares do Le Porge esta manhã, quando o primeiro-ministro chegou ao local. No entanto, o Sébastien Lecornu anunciava uma série de medidas, nomeadamente fiscais, para ajudar à reconstrução, orçadas em mais de 100 milhões de euros. Esta foi uma das aldeias mais afetadas pelo gigantesco incêndio no sudoeste, que chegou a escassos 15 quilómetros de Bordeaux e que apenas ficou circunscrito a 1 de agosto, após ter consumido 42 mil hectares, a maior superfície em França desde 1949, obrigando à retirada de 220 mil pessoas da área. Lecornu descartou, porém, ter havido erros na gestão desta crise, embora admita perceber a ira dos populares.
9: Há a fúria e a emoção muito naturais de quem perdeu tudo, ainda mais do que isso. Faço, porém, questão em que se insira alguma racionalidade e verdade em tudo o que aconteceu, por forma a que as pessoas possam tirar as suas próprias conclusões, mas apenas a partir de factos objetivos. Porque não se pode dizer, por um lado, ter confiança nos nossos bombeiros e, simultaneamente, passar-se a um registro a insinuar complôs e que o essencial não teria sido feito.
7: Centenas de casas arderam e a economia local, lembre-se, ficou seriamente afetada por este mega incêndio no distrito do Gironde e no vizinho distrito de Londres.
1: Acabamos o noticiário com desporto. A seleção portuguesa levou 3 medalhas para casa nos campeonatos da Europa de natação que se encerraram ontem em Paris. No último dia da competição, 2 atletas luzes estiveram presentes. Diogo Ribeiro terminou em 6º lugar nos 50 metros livres e Francisca Martins terminou em 4º na prova de 400 metros livres. Ao microfone da RFA, a atleta de 23 anos partilha a sua satisfação com o resultado.
8: Muito feliz, mesmo muito feliz com este tempo. Depois de muitos dias de competição, não é fácil ficar focada durante a competição toda. Tive ali alguns baixos, digamos assim, na final dos 800 e consegui recuperar. Mas este tempo, eu sei que é 1º lugar, não é um pódio, mas para mim é como se fosse. Já andava atrás de 4-6 há muito tempo, treinar para isso, por isso estou mesmo muito feliz.
9: Sonhou antes da final de poder chegar às medalhas com os tempos que houve durante as qualificações ou não?
8: Sim, eu acho que sonho com as medalhas desde o início da época. Era um objetivo meu, não vou mentir. Nunca sabemos quem vai nadar, como é que vai estar, como é que eu vou estar. Por isso foi um dos objetivos que eu coloquei no início da época, mas que não estou de todo insatisfeita por não ter cumprido, porque acho que nadar numa final tão forte e mesmo assim fazer recorde pessoal é um grande feito e estou muito contente.
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1: Sejam bem-vindos à segunda parte da nossa emissão em português. Nesta segunda-feira temos o Magazine de Desporto. Fiquemos agora com o convidado de Eva Maci, José Silva, presidente da Juventude Ecológica de Angola.
3: Convidado.
10: Restaurar a terra, restaurar a esperança. É o lema da COP17, a Conferência das Nações Unidas de Combate à Desertificação. A partir de hoje, até dia 28 de agosto, reúnem-se em Ulaanbaatar, na Mongólia, líderes governamentais, empresariais e da sociedade civil, cientistas, representantes dos povos indígenas, pastores e pequenos agricultores. Em debate, a desertificação, a degradação dos solos e a seca. Aliás, a Mongólia, onde decorre o encontro, é um dos países mais afetados pela desertificação e a degradação dos solos, com quase 77% das suas terras já degradadas. Connosco para falar deste tema, José Silva, presidente da Juventude Ecológica de Angola. Antes de mais, o que é que contribui para a degradação dos solos?
5: Muito bem, o fenómeno da degradação dos solos está muito ligado, naturalmente, à forma como nós, os humanos, utilizamos este recurso, desde o sobrepastoreiro, no caso, às vezes, de práticas agrícolas menos recomendadas, quando não se faz rotação de cultura, a questão também das queimadas descontroladas ou excesso de queimadas, alguns produtos ou alguns componentes que muitas vezes utilizados para melhorar o solo que acabam por degradar devido ao excesso de componente química em alguns desses produtos e depois também questões ligadas à própria poluição, à erosão, à desflorestação. Também a retirada da cobertura vegetal em algumas situações também acabam por causar degradação do solo, isto olhando mais para o nosso contexto angolano. Em alguns casos também as questões ligadas às situações do próprio clima, né? As questões naturais que também podem ter implicância sobre a qualidade dos solos, né? Isto é conjunto de situações.
10: E, portanto, o que acaba de descrever como sendo degradação dos solos pode depois transformar terras férteis em áreas áridas e desérticas. E Angola, como dizíamos há pouco, vive fenómenos de seca no sul do país. O que é que poderia funcionar quando se fala em lutar contra a seca?
5: Bem, se calhar eu usar um termo de lutar ou de combate, como se diz, se calhar parece um bocadinho...
10: Não é adequado.
5: Quem diz fora... Exato, porque é sempre difícil, às vezes, lutar com fenómenos ou naturais, e às vezes nós é que temos que mudar algumas práticas. Às vezes a luta não é bem contra os fenómenos, a luta tem que ser nossa em forma de mudar, em forma de mitigar estes fenómenos e nos adaptar também à medida que eles vão ocorrendo. E, na verdade, há várias formas de se poder evitar essas situações, desde práticas agrícolas mais sustentáveis, mais recomendáveis, o combate, aí sim, a práticas como a desflorestação, a retirada da cobertura vegetal, em alguns casos, a reposição de cobertura vegetal, o incentivo a atividades mais sustentáveis, a criação de empregos que evitem com que as populações que vivem em situação de pobreza e que muitas das vezes recorrem a estes recursos para a sua sustentabilidade e no final acabam por degradar, porque, por exemplo, nós assistimos a um negócio que já leva décadas em Angola, que é o negócio do carvão, que é muito lucrativo para algumas pessoas. E realmente há comunidades no interior de várias regiões que são incentivadas a produzir carvão, acabam por degradar a componente vegetal, por derrubar árvores, porque são aliciadas por pessoas que estão nos centros urbanos com valores, porque essas comunidades têm dificuldades financeiras, dificuldades económicas, sociais, e facilmente são aliciadas. E depois isso torna-se depois um ciclo vicioso, né? As próprias comunidades depois fica difícil retirar desse ciclo, porque já levam alguns anos, vão vendo nisso um negócio lucrativo. Naturalmente, o incentivo a práticas agrícolas sustentáveis, com financiamento, com apoio a pequenos agricultores ou microcrédito, seria bem um canal para ajudar essas populações. Poderíamos ter também indústrias transformadoras. Nem todo mundo tem aptidões para produzir no campo, para cultivar, mas se calhar poderiam montar pequenas indústrias onde alguns adquiriam os produtos daqueles camponeses, poderes nestas pequenas indústrias.
10: Ok, portanto, soluções existem, é a mensagem que nos quer fazer passar também.
5: Sim, mas o ser humano é feito de práticas, de hábitos, e realmente há pessoas que estão neste negócio de carvão há décadas, e depois fica difícil poder mudar, mas mesmo nas atividades agrícolas, quando alguns camponeses não são acompanhados, quando há a questão das queimadas, quando não há alguma orientação, quando ao sobrepastoreiro, porque as comunidades vão à procura de pasto, depois há a questão da disputa de terras que também existem no país, às vezes há áreas que deviam ser utilizadas para os pequenos agricultores ou por pequenos de atividade pecuária, são ocupadas se calhar por grandes fazendas, também esta disputa por terras acaba por depois ver o sobrepastoreiro, o uso excessivo da pouca terra que tem e acabam por degradar também o solo.
10: Exatamente, e segundo a ONU, a degradação dos solos já afeta até 40% das terras do mundo, o que prejudica milhares de pessoas, e o problema gera impactos de longo alcance, como dizia, na produção de alimentos, na disponibilidade de água, nos meios de subsistência e na estabilidade económica do próprio país ou da própria região. Queria lhe perguntar se há alguma medida política em Angola para tentar sedentarizar as comunidades pastorais. Com a desertificação, a comida torna-se mais rara para o gado, então haveriam políticas, tentativas de sedentarizar as comunidades pastorais, como acontece em alguns países?
5: Se calhar localmente devem existir algumas, não tenho muitos dados. Sei de medidas mais genéricas, né, mais gerais, a nível do programa do próprio executivo, como no caso ao combate do programa de combate à pobreza, que também envolve essas componentes das comunidades pastoris e não só. Há, por exemplo, o programa de construção de barragens, como foi o caso do canal do Cafo na província do Cunene, ainda a barragem do Nduve, que também está a ser erguida na mesma região, que é no sentido de poder aproveitar a água que muitas vezes se desperdiçava do rio Cunene e depois ia para o mar e que podem servir para dar de beber às comunidades, o gado e também para a própria produção agrícola. Né? E eu penso que programas como esse, depois que são programas a nível geral, depois localmente, quer no CUNEN, estamos a falar especificamente, podem ser adotadas medidas específicas para a sedentarização do gado, para envolver as comunidades pastoris neste processo. É uma solução, mas depois podem ser replicados pequenos CAFOS, né, pequenas hidrelétricas, pequenos sistemas de bombagem, pequenos canais de irrigação a nível de outras regiões, para assim dar essa possibilidade do gado, das pessoas terem acesso à água e também a terras, solos com melhor qualidade. Né. Portanto, as COPs são as COPs para nós. Nós temos dito que as COPs valem o que valem. Né. É sempre um momento para discussão, há oportunidades para a sociedade civil poder interagir, networking e outras questões, mas eu penso que do ponto de vista político tem havido poucos ganhos nos últimos tempos com a COP, com as COPs, né? Apesar de ter sido assinado o Acordo de Paris, depois fica-se muito engatado nas questões da aplicação prática, nas questões dos Estados poderem assumir politicamente os compromissos que assinam, e isso ainda é um grande desafio. Depois também temos o desafio do financiamento, né? Essa velha história dos países desenvolvidos que acabam por criar maior impacto com as alterações climáticas aos países menos desenvolvidos e que têm que financiar alguns projetos e que ainda se calhar não se encontrou o caminho certo para a negociação, para pôr em prática aquilo que se é discutido. Depois nas COPs levam-se discussões madrugada adentro, termina as COPs, depois esperamos para o próximo ano. Exato. E às vezes entramos no mesmo ciclo de discussão. Então vamos ver se esta próxima COP possa trazer resultados diferentes, sobretudo do ponto de vista prático, né? De que depois que os Estados realmente assumam os compromissos que saem destas grandes conferências.
10: Ouvimos José Silva, presidente da Juventude Ecológica de Angola.
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1: Vamos agora para o magazine de desporto de Marco Martins sobre o Campeonato Europeu de Natação.
0: Os campeonatos da Europa de natação ficaram encerrados no domingo 16 de agosto no Centro Aquático Olímpico em Paris, a capital francesa. A seleção portuguesa levou 3 medalhas para casa. Durante uma semana, a capital francesa foi palco dos europeus de natação, em que a nação que dominou foi o Reino Unido, com 8 medalhas de ouro. Enquanto a Itália foi o país que conquistou o maior número de medalhas, 20, mas apenas com 6 de ouro, ficando no segundo lugar na classificação das nações. A França, país organizador, conquistou 4 medalhas de ouro, 4 de prata e 3 de bronze. Quanto a Portugal, fechou a semana com 1 medalha de prata nos europeus de natação e com 2 de bronze na natação adaptada. Nos 2 últimos dias, a seleção portuguesa esteve presente em 3 finais nos europeus. Camila Rebelo, nos 100 metros costas femininos, terminou no 8º lugar com o tempo de 1 minuto e 10 centésimos. A RFI falou com Camila Rebelo, que conquistou a medalha de prata nos 200 metros costas. Ao microfone da RFI, a nadadora de 23 anos fez um balanço das 3 provas em que competiu, começando pelos 100 metros costas.
11: Uma final bastante disputada, não foi o meu recorde pessoal que tinha feito ontem na meia-final, mas estou muito contente, dei o meu melhor, não consegui dar mais, portanto estou contente na mesma pelo 8º lugar.
12: Naquela linha, é sempre um bocadinho mais complicado ou não?
11: Eu acho que numa final pouco importa a linha, como já tinha dito nos 200, pouco nós temos alguma noção, mas não temos assim tanta noção de como é que nós estamos, e portanto mais 100 metros nem dá para sequer pensar em pensar se estamos bem ou mal, é mesmo dar o nosso máximo e chegar ao preto o mais rápido possível.
12: Em relação à prova em si, na sua globalidade, ontem foi 59,90, hoje passou do minuto, mas como é que na sua globalidade vê este 100 metros costas?
11: O 100 não é a minha prova principal, são os 200, mas se eu quero melhorar os 200, tenho que melhorar os 100, tenho que melhorar os 50, e portanto...

0: já andava atrás de 4-6 há muito tempo, treinar para isso, por isso estou mesmo muito feliz.
1: Vestes 4 provas, alguma que para si ficou um bocadinho aquém? Outra que foi a melhor ou estão todas mais ou menos iguais para si?
0: Para mim, sem dúvida que os 400 destaca-se de longa margem, por conseguir andar nesta final tão forte para o meu recorde pessoal, consegui fazer a minha prova e abster-me um bocadinho de tudo o que está a acontecer. A final desta feta também foi incrível, consegui bater o meu recorde logo no primeiro dia aos 200, por isso nada a dizer, os meus colegas também incansáveis. Os 800 ficou um bocadinho aquém, é uma prova que eu ainda tenho alguma desconfiança na gestão da prova, digamos assim, então por vezes um bocadinho de ansiedade a mais, um bocadinho de desconfiança a mais, leva a muitos segundos ou alguns segundos fora do meu recorde pessoal, por isso acho que aí posso melhorar bastante. E os 200 foi um bocadinho, nem sei muito bem, eu gostei, acho que nadar na pista zero numa final nunca é fácil, foi perto do meu recorde pessoal, mas tenho a certeza que conseguia fazer melhor, mesmo melhor do que o que tinha feito na minha final, mas muito, muito contente por ter nadado nas 4 finais.
2: Do lado masculino, Diogo Ribeiro, que já se sagrou campeão do mundo em 2024, participou na final dos 50 metros livres neste domingo. O atleta luso terminou no 6º lugar, com um tempo de 21 segundos e 59 centésimos, batendo o recorde nacional de Portugal. Ao microfone da RFI, Diogo Ribeiro ainda estava incrédulo com os tempos realizados nestes europeus, ele que bateu os recordes nacionais nos 50 metros mariposa e 50 metros livres, prova que começou por analisar.
3: Mais uma vez, não sei se tive sorte ou se tive azar, fiz um grande tempo, na minha cabeça este tempo até estaria a lutar pelo pódio. Mais uma final em que foi a final mais rápida de sempre, desta prova. As minhas provas estão num nível astronómico neste momento, em que para fazeres pódio tens de ficar ali a 5 décimos do recorde do mundo, uma coisa que nunca se viu antes. Estou super feliz, foi uma prova muito bem conseguida, desde o princípio ao início. Se sinto que não dei tudo, não foi por não dar tudo, mas foi ali se calhar no breakout, se calhar devia ter rompido a água mais cedo, mas mesmo assim acho que foi uma prova muito bem conseguida, acho que acertei tudo o que tinha para acertar. Houve momentos que até fechei os olhos para ver se conseguia mais força, outros que a visão ficava assim meio turva, mas sim, estou super contente e lá está, como disse, quando deixamos tudo nós na água, não há por que ficar tristes. A sensação de ver cumprido neste europeu e que venha o próximo Mundial no próximo ano e o europeu a seguir e os Jogos Olímpicos e isso tudo.
1: Para quem não ia estar aqui presente, as duas provas foram recordes, foram finais, 5º e 6º lugar, 100% satisfeito ao fim e ao cabo?
3: Eu ainda estou estufado com esta final, acho que ainda não caí em mim os tempos que aconteceram nesta final, acho que foi uma coisa absurda o que acabou de acontecer. 21-5 há uma ou duas edições atrás dos jogos era medalha, nos Jogos Olímpicos, e agora estamos aqui a falar do 7 para 21-5 e o outro fez 21-8, é uma coisa astronómica que eu ainda estou a tentar perceber, mas lá está. Agora, se queremos chegar lá onde eu disse, às medalhas, sempre que venho cá quero lutar por isso, temos que lutar, cada eliminatória, cada semifinal, cada final, várias coisas, não a brincar. Aqui, mesmo na eliminatória, tens que dar tudo, senão tens o risco sempre de ficar de fora, e estou muito feliz, mais uma vez, digo que estou muito feliz pelo que tenho feito na minha carreira até aqui, não só como atleta, mas especialmente como pessoa, como ser humano. O meu foco sempre foi agradar as outras pessoas, e estou a perceber que às vezes não importa o quanto tentes agradar as outras pessoas, vai haver sempre alguma coisa mal, e estou agora a aprender a pensar naquilo que eu quero fazer, naquilo que eu gosto, naquilo que eu me sinto bem, e estou feliz que eu comece a pensar assim. Estou feliz por ter a família que tenho a apoiar-me nestes momentos difíceis, neste ano que foi muito difícil para mim e para a minha família. Estou feliz pelos meus treinadores, que também não foi um ano fácil para eles, sempre a levar comigo em cima, e é isso, é agradecer a essas pessoas que estão sempre lá presentes, o staff todo, os meus colegas de treino, no Carlos Jamor. Acho que tem sido uma jornada incrível e espero no futuro, agora que é pensar nas férias, não sei quando volto, não sei se volto rápido, se volto devagar, mas agora estou focado em fazer uma pausa, aproveitar um pouco daquilo que perdi durante muitos anos, mas tenho a certeza que isto não é o fim, não quero que seja o fim, e tenho a certeza que vou voltar, e quando voltar vou trabalhar outra vez para melhorar os meus tempos todos.
2: Portugal fecha a sua participação com 7 novos recordes nacionais e uma medalha de prata, um desfecho ao qual tende-se acrescentar 2 medalhas de bronze na natação adaptada. Pela primeira vez na história dos europeus, 4 provas de natação adaptada foram incluídas na programação. 2 provas femininas, 50 e 100 metros livres, e 2 masculinas, nas mesmas distâncias, com a participação de 4 atletas portugueses: Susana Veiga, Ana Castro, Marco Menezes e Diogo Cancela. Estas provas são de descoberta para o público presente e de divulgação, porque são inéditas até no formato, visto que vários tipos de deficiência competiram juntos, o que não acontece nos europeus de natação adaptada. No fim das diferentes provas, há uma pontuação que tem como parâmetros o tempo para percorrer a distância e a deficiência do atleta. O destaque vai para Marco Menezes, que conquistou o bronze nas provas dos 50 e dos 100 metros livres. O atleta português de 25 anos faz parte da categoria S11 para nadadores com deficiência visual quase total. Os

0: europeus em Paris ficaram encerrados. Agora as atenções viram-se para os Jogos do Mediterrâneo em Taranto, na Itália, de 21 de agosto a 3 de setembro, para os atletas que disputaram as provas em Paris. Enquanto os campeonatos da Europa de natação adaptada, com todas as categorias presentes, vão decorrer na Turquia de 7 a 12 de setembro. Chegamos assim ao fim deste Magazine Desporto. Até breve.
1: É o ponto final desta emissão. 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
3: Mateus, Santa Rita.
1: Sejam bem-vindos ao nosso noticiário. Estas são as principais notícias do dia. O emissário norte-americano Jared Kushner está em Israel para tentar de convencer o primeiro-ministro a aceitar o plano de Trump para Gaza. Começou hoje a COP, a Conferência das Nações Unidas sobre a Desertificação, Degradação dos Solos e Seca. No controle técnico desta emissão está Dusko Sekulic. O jornal começa agora.
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1: Começamos este jornal com a atualidade internacional. O emissário norte-americano Jared Kushner encontra-se atualmente em Israel, no encontro com Benjamin Netanyahu, com o objetivo de avançar a segunda fase do plano de paz de Donald Trump para a faixa de Gaza. Este roteiro já foi formalmente rejeitado na semana passada pelo primeiro-ministro israelita. Kushner também se reuniu no domingo com representantes do Hamas, no Egito. Mais pormenores com Liliana Henriques.
4: Esta reunião aconteceu numa altura em que o movimento palestiniano Hamas deu o seu acordo no final de julho à segunda fase do roteiro americano que prevê um desarmamento deste movimento palestiniano e uma retirada das tropas israelitas da faixa de Gaza. Contudo, até o momento, este plano não parece convencer Netanyahu, que na semana passada exigiu um desarmamento verdadeiro do Hamas antes de retirar os seus militares, que ocupam atualmente 60% do enclave palestiniano. Nesta segunda-feira, Netanyahu manteve a mesma posição, concordando apenas com o emissário de Trump sobre o princípio de um general americano supervisionar o desarmamento do Hamas. Segundo fontes próximas do dossiê, Kushner insistiu no seu encontro ontem no Egito com membros da direção do Hamas sobre o desarmamento do movimento, apelou a medidas verificáveis e reiterou que o movimento apoiado pelo Irã não deverá ter qualquer participação na futura governação do enclave. A direção do Hamas refere, por sua vez, ter apelado Kushner a exercer pressões sobre Netanyahu no sentido de aderir à segunda fase do plano de Trump. Também ontem no Egito, o genro e conselheiro especial do presidente americano manteve conversações com responsáveis dos países mediadores, ou seja, o país anfitrião do encontro, bem como o Catar e a Turquia. Em comunicado conjunto, estes três países, juntamente com outros 5 estados muçulmanos, condenaram a rejeição israelita do roteiro americano, considerando que esta atitude compromete os esforços coletivos para alcançar uma paz justa e duradoura.
1: Ainda em notícias do Médio Oriente, o memorando de entendimento que pretendia abrir o caminho para o fim da guerra entre o Irão e os Estados Unidos celebrou hoje 60 dias da sua assinatura, sendo que esta era a meta para os dois países chegarem ao acordo. Em outros desenvolvimentos da região, Trump ameaça bombardear o Oman se este impedir um acordo sobre o Estreito de Hormuz. Ainda em atualidade internacional, está a decorrer a COP17, a Conferência das Nações Unidas sobre Desertificação, Degradação dos Solos e Seca. Segundo a ONU, a degradação dos solos já afeta até 40% das terras do mundo, gerando impactos na produção de alimentos, disponibilidade de água e estabilidade económica. No entanto, José Silva, o presidente da Juventude Ecológica de Angola, duvida da concretização de medidas eficazes nesta COP.
2: As COPs são as COPs para nós. Nós temos dito que as COPs valem o que valem, né? É sempre um momento para discussão, há oportunidades para a sociedade civil poder interagir, networking e outras questões, mas eu penso que do ponto de vista político tem havido poucos ganhos nos últimos tempos com a COP, com as COPs, né? Apesar de ter sido assinado o Acordo de Paris, depois fica-se muito engatado nas questões da aplicação prática, nas questões dos Estados poderem assumir politicamente os compromissos que assinam, isso ainda é um grande desafio. Depois também temos o desafio do financiamento, né?
5: Uhum.
2: Essa velha história dos países desenvolvidos que acabam por criar maior impacto com as alterações climáticas aos países menos desenvolvidos e que têm que financiar alguns projetos e que ainda se calhar não se encontrou o caminho certo para a negociação, para pôr em prática aquilo que se é discutido. Então vamos ver se esta próxima a COP possa trazer resultados diferentes, sobretudo do ponto de vista prático, né?
1: Era José Silva a entrevista à Eva Maci. Em Cabo Verde, em plena época de desova das tartarugas marinhas, a extração de areia nas praias está a colocar em risco os ninhos destes animais. Foi este o aviso deixado pela Associação Biosfera, que promove a defesa de conservação das espécies costeiras e marinhas e dos seus habitats. O relato é de Odair Santos, o nosso correspondente.
0: O cofundador da Associação Ambientalista Biosfera, Tommy Melo, reforça a denúncia da extração de areia ilegal nas maiores praias de nidificação das tartarugas marinhas na Ilha de São Vicente.
6: A apanha de areia na zona nordeste da Ilha de São Vicente, que inclui as praias Praia Grande até o norte de Bahia, sendo essa a principal zona de desova de tartarugas marinhas na Ilha de São Vicente, revela claramente um impacto grande para já na atividade desses répteis, não é? Portanto, nós vimos que a apanha de areias colocou a descoberto alguns ninhos com restos de ovos, mas que demonstra que a apanha de areia então já chegou no limiar da zona de nidificação das tartarugas. O impacto é claro, não só nas tartarugas, como no próprio ecossistema dessa zona costeira.
0: Para além da apanha de areia, a biosfera tem denunciado o aumento de ataques de cães às tartarugas marinhas e a destruição de ninhos e ovos nas praias de desova. O fundador da Associação Ambientalista pede ao Governo que crie condições para evitar a extração de areia nas praias de nidificação das tartarugas marinhas.
6: É solicitar que realmente criem condições para que essa extração nessa zona costeira e em outras de São Vicente e por todo o Cabo Verde encontrem o seu fim e que sejam encontradas soluções viáveis e sustentáveis para o uso de inertes, que é necessário também, como sabemos, para a construção civil.
0: Anualmente, entre junho e outubro, a Biosfera Cabo Verde organiza campanhas de proteção e monitorização de tartarugas marinhas com foco em locais como a Praia Grande, na Ilha de São Vicente, e na Ilha Desabitada de Santa Luzia. De Cabo Verde, para RFI, Odair Santos.
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1: Em notícias francesas, o primeiro-ministro foi vaiado hoje na aldeia de Le Porge, no sudoeste, uma das mais fustigadas por um mega incêndio no final do mês passado. Sébastien Lecornu, que se deslocou à área para anunciar planos de reconstrução. Miguel Martins, com mais pormenores.
7: Vergonhoso, gritavam os populares do Le Porge esta manhã, quando o primeiro-ministro chegou ao local. No entanto, Sébastien Lecornu anunciava uma série de medidas, nomeadamente fiscais, para ajudar à reconstrução, orçadas em mais de 100 milhões de euros. Esta foi uma das aldeias mais afetadas pelo gigantesco incêndio no sudoeste, que chegou a escassos 15 quilómetros de Bordeaux e que apenas ficou circunscrito a 1 de agosto, após ter consumido 42 mil hectares, a maior superfície em França desde 1949, obrigando à retirada de 220 mil pessoas da área. Lecornu descartou, porém, ter havido erros na gestão desta crise, embora admita perceber a ira dos populares.
8: Há a fúria e a emoção muito naturais de quem perdeu tudo. Ainda
0: ainda mais do que isso. Faz, porém, questão em que se insira alguma racionalidade e verdade em tudo o que aconteceu, por forma a que as pessoas possam tirar as suas próprias conclusões, mas apenas a partir de factos objetivos. Porque não se pode dizer, por um lado, ter confiança nos nossos bombeiros e, simultaneamente, passar-se a um registro a insinuar complôs e que o essencial não teria sido feito.
7: Centenas de casas arderam e a economia local, lembre-se, ficou seriamente afetada por este mega incêndio no distrito do Gironde e no vizinho distrito de Londres.
1: Acabamos o noticiário com desporto. A seleção portuguesa levou 3 medalhas para casa nos campeonatos da Europa de natação que se encerraram ontem em Paris. No último dia da competição, 2 atletas luzes estiveram presentes. Diogo Ribeiro terminou em 6º lugar nos 50 metros livres e Francisca Martins terminou em 4º na prova de 400 metros livres. Ao microfone da RFA, a atleta de 23 anos partilha a sua satisfação com o resultado.
5: Muito feliz, mesmo muito feliz com este tempo, depois de muitos dias de competição. Não é fácil ficar focada durante a competição toda. Tive ali alguns baixos, digamos assim, na final dos 800 e consegui recuperar, mas este tempo eu sei que é 1º lugar, não é 1º, mas para mim é como se fosse. Já andava atrás de 4-6 há muito tempo, treinar para isso, por isso estou mesmo muito feliz.
0: Sonhou antes da final de poder chegar às medalhas com os tempos que houve durante as qualificações ou não?
5: Sim, eu acho que sonho com as medalhas desde o início da época. Era um objetivo meu, não vou mentir. Nunca sabemos quem vai nadar, como é que vai estar, como é que eu vou estar. Por isso foi um dos objetivos que eu coloquei no início da época, mas que não estou de todo insatisfeita por não ter cumprido, porque acho que nadar numa final tão forte e mesmo assim fazer recorde pessoal é um grande feito e estou muito contente.
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1: Sejam bem-vindos à segunda parte da nossa emissão em português. Nesta segunda-feira temos o Magazine Desporto. Fiquemos agora com o convidado de Eva Maci, José Silva, presidente da Juventude Ecológica de Angola.
9: Convidado. Restaurar a terra, restaurar a esperança. É o lema da COP17, a Conferência das Nações Unidas de Combate à Desertificação. A partir de hoje até dia 28 de agosto, reúnem-se em Ulaanbaatar, na Mongólia, líderes governamentais, empresariais e da sociedade civil, cientistas, representantes dos povos indígenas, pastores e pequenos agricultores. Em debate, a desertificação, a degradação dos solos e a seca. Aliás, a Mongólia, onde decorre o encontro, é um dos países mais afetados pela desertificação e a degradação dos solos, com quase 77% das suas terras já degradadas. Connosco para falar deste tema, José Silva, presidente da Juventude Ecológica de Angola. Antes de mais, o que é que contribui para a degradação dos solos?
2: Bem, o fenómeno da degradação dos solos está muito ligado, naturalmente, à forma como nós, os humanos, utilizamos este recurso, desde sobre o pastoreiro, no caso, das vezes, de práticas agrícolas menos recomendadas, quando não se faz rotação de cultura, a questão também das queimadas descontroladas ou excesso de queimadas, alguns produtos ou alguns componentes que muitas das vezes utilizados para melhorar o solo que acabam por degradar devido ao excesso de componente química em alguns desses produtos e depois também questões ligadas à própria poluição, à erosão, à desflorestação. Também a retirada da cobertura vegetal em algumas situações também acabam por causar degradação do solo, isto olhando mais para o nosso contexto angolano. Em alguns casos também as questões ligadas às situações do próprio clima, né? As questões naturais que também podem ter implicância sobre a qualidade dos solos, né? Isto é conjunto de situações.
9: E, portanto, o que acaba de descrever como sendo degradação dos solos pode depois transformar terras férteis em áreas áridas e desérticas. E Angola, como dizíamos há pouco, vive fenómenos de seca no sul do país. O que é que poderia funcionar quando se fala em lutar contra a seca?
2: Bem, se calhar eu usar este termo de lutar ou de combate, como se diz, se calhar parece um bocadinho...
9: Não é adequado.
2: Quem diz fora. Exato, porque É sempre difícil, às vezes, lutar com fenómenos ou naturais, e às vezes nós é que temos que mudar algumas práticas. Às vezes a luta não é bem contra os fenómenos, a luta tem que ser nossa em forma de mudar, em forma de mitigar estes fenómenos e nos adaptar também à medida que eles vão ocorrendo. E, na verdade, há várias formas de se poder evitar essas situações, desde práticas agrícolas mais sustentáveis, mais recomendáveis, o combate, aí sim, a práticas como a desflorestação, a retirada da cobertura vegetal, em alguns casos, a reposição de cobertura vegetal, o incentivo a atividades mais sustentáveis, a criação de empregos que evitem que as populações que vivem em situação de pobreza e que muitas das vezes recorrem a estes recursos para a sua sustentabilidade e no final acabam por degradar, porque, por exemplo, nós assistimos a um negócio que já leva décadas em Angola, que é um negócio de carvão, que é muito lucrativo para algumas pessoas. E realmente há comunidades no interior de várias regiões que são incentivadas a produzir carvão, acabam por degradar a componente vegetal, por derrubar árvores, porque são aliciadas por pessoas que estão nos centros urbanos com valores, porque essas comunidades têm dificuldades financeiras, dificuldades económicas, sociais, e facilmente são aliciadas. Depois isto torna-se depois um ciclo vicioso, né? As próprias comunidades depois fica difícil tirá-las desse ciclo, porque já levam alguns anos, vão vendo nisso um negócio lucrativo. Naturalmente, o incentivo a práticas agrícolas sustentáveis, com financiamento, com apoio a pequenos agricultores ou microcrédito, seria bem um canal para ajudar essas populações. Poderíamos ter também indústrias transformadoras. Nem todo mundo tem aptidões para produzir no campo ou para cultivar, mas se calhar poderiam montar pequenas indústrias onde alguns adquiriam os produtos daqueles camponeses, poderes nestas pequenas indústrias.
9: Ok, portanto, soluções existem, é a mensagem que nos quer fazer passar também.
2: Sim, mas o ser humano é feito de práticas, de hábitos, e realmente há pessoas que estão neste negócio de carvão há décadas, e depois fica difícil poder mudar, mas mesmo nas atividades agrícolas, quando alguns camponeses não são acompanhados, quando há a questão das queimadas, quando não há alguma orientação, quando ao sobrepastoreiro, porque as comunidades vão à procura de pasto, depois há a questão da disputa de terras que também existem no país, às vezes há áreas que deviam ser utilizadas para os pequenos agricultores ou por pequenos de atividade pecuária, são ocupadas se calhar por grandes fazendas, também esta disputa por terras acaba por depois ver o sobrepastoreiro, o uso excessivo da pouca terra que tem e acabam por degradar também um solo.
9: Exatamente, e segundo a ONU, a degradação dos solos já afeta até 40% das terras do mundo, o que prejudica milhares de pessoas, e o problema gera impactos de longo alcance, como dizia, na produção de alimentos, na disponibilidade de água, nos meios de subsistência e na estabilidade económica do próprio país ou da própria região. Queria-lhe perguntar se há alguma medida política em Angola para tentar sedentarizar as comunidades pastorais. Com a desertificação, a comida torna-se mais rara para o gado, então haveriam políticas, tentativas de sedentarizar as comunidades pastorais, como acontece em alguns países?
2: Se calhar localmente devem existir algumas, não tenho muitos dados. Sei de medidas mais genéricas, né, mais gerais, a nível do programa do próprio executivo, como no caso ao combate do programa de combate à pobreza, que também envolve essas componentes das comunidades pastoris e não só. Há, por exemplo, o programa de construção de barragens, como foi o caso do canal do Cafo na província do Cunene, ainda a barragem do Nduve, que também está a ser erguida na mesma região, que é no sentido de poder aproveitar a água que muitas vezes se desperdiçava do rio Cunene e depois ia para o mar e que podem servir para dar de beber às comunidades, o gado e também para a própria produção agrícola. Né? E eu penso que programas como esse, depois que são programas a nível geral, depois localmente, quer no CUNEN, estamos a falar especificamente, podem ser adotadas medidas específicas para a sedentarização do gado, para envolver as comunidades pastoris neste processo. É uma solução, mas depois podem ser replicados pequenos CAFOS, né, pequenas hidrelétricas, pequenos sistemas de bombagem, pequenos canais de irrigação a nível de outras regiões, para assim dar essa possibilidade do gado, das pessoas terem acesso à água e também a terras, solos com melhor qualidade. Né? Portanto, as COPs são as COPs para nós. Nós temos dito que as COPs valem o que valem. Né? É sempre um momento para discussão, há oportunidades para a sociedade civil poder interagir, networking e outras questões, mas eu penso que do ponto de vista político tem havido poucos ganhos nos últimos tempos com a COP, com as COPs, né? Apesar de ter sido assinado o acordo do país, depois fica-se muito engatado nas questões da aplicação prática, nas questões dos Estados poderem assumir politicamente os compromissos que assinam, e isso ainda é um grande desafio. Depois também temos o desafio do financiamento, né? Uhum. Essa velha história dos países desenvolvidos que acabam por criar maior impacto com as alterações climáticas aos países menos desenvolvidos e que têm que financiar alguns projetos e que ainda se calhar não se encontrou o caminho certo para a negociação, para pôr em prática aquilo que se é discutido. Depois nas COPs levam-se discussões madrugada adentro, termina as COPs, depois esperamos para o próximo ano. Exato. E às vezes entramos no mesmo ciclo de discussão. Então vamos ver se esta próxima COP possa trazer resultados diferentes, sobretudo do ponto de vista prático, né? Depois que os Estados realmente assumam os compromissos que saem destas grandes conferências.
9: Ouvimos José Silva, presidente da Juventude Ecológica de Angola.
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1: Vamos agora para o magazine de desporto de Marco Martins sobre o Campeonato Europeu de Natação.
0: Os campeonatos da Europa de natação ficaram encerrados no domingo 16 de agosto no Centro Aquático Olímpico em Paris, a capital francesa. A seleção portuguesa levou 3 medalhas para casa. Durante uma semana, a capital francesa foi palco dos europeus de natação, em que a nação que dominou foi o Reino Unido, com 8 medalhas de ouro. Enquanto a Itália foi o país que conquistou o maior número de medalhas, 20, mas apenas com 6 de ouro, ficando no segundo lugar na classificação das nações. A França, país organizador, conquistou 4 medalhas de ouro, 4 de prata e 3 de bronze. Quanto a Portugal, fechou a semana com 1 medalha de prata nos europeus de natação e com 2 de bronze na natação adaptada. Nos 2 últimos dias, a seleção portuguesa esteve presente em 3 finais nos europeus. Camila Rebelo, nos 100 metros costas femininos, terminou no 8º lugar com o tempo de 1 minuto e 10 centésimos. A RFI falou com Camila Rebelo, que conquistou a medalha de prata nos 200 metros costas. Ao microfone da RFI, a nadadora de 23 anos fez um balanço das 3 provas em que competiu, começando pelos 100 metros costas.
10: Uma final bastante disputada, não foi o meu recorde pessoal que tinha feito ontem na meia-final, mas estou muito contente, dei-me o melhor, não consegui dar mais, portanto estou contente na mesma pelo 8º lugar.
11: Naquela linha, é sempre um bocadinho mais complicado ou não?
10: Eu acho que numa final pouco importa a linha, como já tinha dito nos 200, pouco nós temos alguma noção, mas não temos assim tanta noção de como é que nós estamos, e portanto mais 100 metros nem dá para sequer pensar se estamos bem ou mal. É mesmo dar o nosso máximo e chegar ao preto o mais rápido possível.
11: Em relação à prova em si, na sua globalidade, ontem foi 59,90, hoje passou do minuto, mas como é que na sua globalidade vê este 100 metros costas?
10: O 100 não é a minha prova principal, são os 200, mas se eu quero melhorar os 200, tenho que melhorar os 100, tenho que melhorar os 50, e portanto poder fazer uma final no europeu tão concorrido como está. Baixado um 0-0 ontem, fazer a minha segunda melhor marca hoje, acho que só tenho que estar orgulhosa de todo o processo e todo o trabalho que tenho feito até aqui e continuar a trabalhar, que estou num bom caminho.
11: Os 50 metros, o que se pode dizer? Não chegou à final?
10: É bastante diferente a maneira de nadar tudo, mas como eu estava a dizer, é preciso melhorarmos pequenos pormenores, das pequenas distâncias a longas distâncias, para poder continuar a evoluir e, portanto, vou trabalhando sempre o melhor que consigo.
11: Com que sabor sai? A medalha é suficiente?
10: Obviamente, nós sonhamos sempre com mais, mas a medalha de prata foi quase como sabor a ouro. Eu tirei mais de um segundo do meu recorde pessoal de há 2 anos. Quer dizer que estou num bom patamar competitivo já e poder fazer um campeonato como o Campeonato da Europa, em que é a minha prova principal da época, só tenho que estar orgulhosa de mim.
0: Ainda na vertente feminina, Francisca Martins participou na quarta final no domingo, 16 de agosto, desta vez na prova dos 400 metros livres. A atleta portuguesa terminou no quarto lugar e bateu o recorde nacional com um tempo de 4 minutos, 6 segundos e 93 centésimos. Em entrevista à RFI, Francisca Martins, de 23 anos, fez um balanço positivo dos europeus, começando pela última prova, onde conseguiu bater o recorde pessoal e, por consequência, o recorde nacional de Portugal.
5: Muito feliz, mesmo muito feliz com este tempo, depois de muitos dias de competição. Não é fácil ficar focada durante a competição toda. Tive ali alguns baixos, digamos assim, na final dos 800 e consegui recuperar, mas este tempo eu sei que é um quarto lugar, não é um pódio, mas para mim é como se fosse. Já andava atrás de 4-6 há muito tempo, treinar para isso, por isso estou mesmo muito feliz.
11: Destas 4 provas, há alguma que para si ficou um bocadinho aquém? Outra que foi a melhor ou estão todas mais ou menos iguais para si?
5: Para mim, sem dúvida que os 400 destaca-se de longa margem por conseguir andar nesta final tão forte para o meu recorde pessoal. Consegui fazer a minha prova e abster-me um bocadinho de tudo o que está a acontecer. A final desta feta também foi incrível. Consegui bater o meu recorde logo no primeiro dia aos 200, por isso nada a dizer. Os meus colegas também incansáveis. Os 800 ficou um bocadinho aquém. É uma prova que eu ainda tenho alguma desconfiança na gestão da prova, digamos assim. Então, por vezes, um bocadinho de ansiedade a mais, um bocadinho de desconfiança a mais, leva a muitos segundos ou alguns segundos fora do meu recorde pessoal, por isso acho que aí posso melhorar bastante. E os 200, foi um bocadinho, nem sei muito bem, eu gostei, acho que nadar na pista zero numa final nunca é fácil, foi perto do meu recorde pessoal, mas tenho a certeza que conseguia fazer melhor, mesmo melhor do que o que tinha feito na minha final, mas muito, muito contente por ter nadado nas 4 finais.
0: Do lado masculino, Diogo Ribeiro, que já se sagrou campeão do mundo em 2024, participou na final dos 50 metros livres neste domingo. O atleta luso terminou no 6º lugar com um tempo de 21 segundos e 59 centésimos, batendo o recorde nacional de Portugal. Ao microfone da RFI, Diogo Ribeiro ainda estava incrédulo com os tempos realizados nestes europeus, ele que bateu os recordes nacionais nos 50 metros mariposa e 50 metros livres, prova que começou por analisar.
12: Mais uma vez, não sei se tive sorte ou se tive azar, fiz um grande tempo. Na minha cabeça este tempo até estaria a lutar pelo pódio. Mais uma final em que foi a final mais rápida de sempre, desta prova. As minhas provas estão num nível astronómico neste momento, em que para fazeres pódio tens de ficar ali a 5 décimos do recorde do mundo, uma coisa que nunca se viu antes. Estou super feliz, foi uma prova muito bem conseguida, desde o princípio ao início. Se sinto que não dei tudo, não foi por não dar tudo, mas foi ali se calhar no breakout, se calhar devia ter rompido a água mais cedo, mas mesmo assim acho que foi uma prova muito bem conseguida, acho que acertei tudo o que tinha para acertar. Houve momentos que até fechei os olhos para ver se conseguia mais força, outros que a visão ficava assim meio turva, mas sim, estou super contente e lá está, como disse, quando deixamos tudo nós na água, não há por que ficar tristes. A sensação de ver cumprido neste europeu e que venha um próximo mundial no próximo ano e o europeu a seguir e os Jogos Olímpicos e isso tudo.
11: Para quem não ia estar aqui presente, as duas provas foram recordes, foram finais, 5º e 6º lugar, 100% satisfeito ao fim e ao cabo?
12: Eu ainda estou estufado com esta final, acho que ainda não caí em mim os tempos que aconteceram nesta final, acho que foi uma coisa absurda o que acabou de acontecer. 21-5 há uma ou duas edições atrás dos Jogos era medalha nos Jogos Olímpicos e agora estamos aqui a falar do 7 para 21-5 e o outro fez 21-8. É uma coisa astronómica que eu ainda estou a tentar perceber, mas lá está. Agora, se queremos chegar lá onde disse, às medalhas, sempre que venho cá quero lutar por isso, temos que lutar. Cada eliminatória, cada semifinal, cada final, várias coisas, não a brincar. Aqui, mesmo na eliminatória, tens que dar tudo, senão tens o risco sempre de ficar de fora. E estou muito feliz, mais uma vez, digo que estou muito feliz pelo que tenho feito na minha carreira até aqui, não só como atleta, mas especialmente como pessoa, como ser humano. O meu foco sempre foi agradar as outras pessoas e estou a perceber que às vezes não importa o quanto tentes agradar as outras pessoas, vai haver sempre alguma coisa mal. E estou agora a aprender a pensar naquilo que eu quero fazer, naquilo que eu gosto, naquilo que eu me sinto bem. E estou feliz que eu começo a pensar assim, estou feliz por ter a família família que tenho a apoiar-me nestes momentos difíceis, neste ano que foi muito difícil para mim e para a minha família. Estou feliz pelos meus treinadores, que também não foi um ano fácil para eles, sempre a levar comigo em cima. E é isso, é agradecer a essas pessoas que estão sempre lá presentes, o staff todo, os meus colegas de treino, no Carlos Jamor. Acho que tem sido uma jornada incrível e espero no futuro, agora que é pensar nas férias. Não sei quando volto, não sei se volto rápido, se volto devagar, mas agora estou focado em fazer uma pausa, aproveitar um pouco daquilo que perdi durante muitos anos, mas tenho a certeza que isto não é o fim, não quero que seja o fim, e tenho a certeza que vou voltar e quando voltar vou trabalhar outra vez para melhorar os meus tempos todos.
0: Portugal fecha a sua participação com 7 novos recordes nacionais e uma medalha de prata, um desfecho ao qual tende-se acrescentar 2 medalhas de bronze na natação adaptada. Pela primeira vez na história dos europeus, 4 provas de natação adaptada foram incluídas na programação. 2 provas femininas, 50 e 100 metros livres, e 2 masculinas, nas mesmas distâncias, com a participação de 4 atletas portugueses: Susana Veiga, Ana Castro, Marco Menezes e Diogo Cancela. Estas provas são de descoberta para o público presente e de divulgação, porque são inéditas até no formato, visto que vários tipos de deficiência competiram juntos, o que não acontece nos europeus de natação adaptada. No fim das diferentes provas, há uma pontuação que tem como parâmetros o tempo para percorrer a distância e a deficiência do atleta. O destaque vai para Marco Menezes, que conquistou o bronze nas provas dos 50 e dos 100 metros livres. O atleta português de 25 anos faz parte da categoria S11 para nadadores com deficiência visual quase total. Os europeus em Paris ficaram encerrados. Agora as atenções viram-se para os Jogos do Mediterrâneo em Taranto, na Itália, de 21 de agosto a 3 de setembro, para os atletas que disputaram as provas em Paris. Enquanto os campeonatos da Europa de natação adaptada, com todas as categorias presentes, vão decorrer na Turquia de 7 a 12 de setembro. Chegamos assim ao fim deste Magazine de Esporto. Até breve.
1: É o ponto final desta emissão. 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Até amanhã. 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
13: Mateus, Santa Rita.
1: Sejam bem-vindos ao nosso noticiário. Estas são as principais notícias do dia. O emissário norte-americano Jared Kushner está em Israel para tentar de convencer o primeiro-ministro a aceitar o plano de Trump para Gaza. Começou hoje a COP, a Conferência das Nações Unidas sobre a Desertificação, Degradação dos Solos e Seca. No controle técnico desta emissão está Dusko Sekulic. O jornal começa agora.
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1: Começamos este jornal com a atualidade internacional. O emissário norte-americano Jared Kushner encontra-se atualmente em Israel, no encontro com Benjamin Netanyahu, com o objetivo de avançar a segunda fase do plano de paz de Donald Trump para a faixa de Gaza. Este roteiro já foi formalmente rejeitado na semana passada pelo primeiro-ministro israelita. Kushner também se reuniu no domingo com representantes do Hamas no Egito. Mais pormenores com Liliana Henriques.
4: Esta reunião aconteceu numa altura em que o movimento palestiniano Hamas deu o seu acordo no final de julho à segunda fase do roteiro americano que prevê um desarmamento deste movimento palestiniano e uma retirada das tropas israelitas da faixa de Gaza. Contudo, até o momento, este plano não parece convencer Netanyahu, que na semana passada exigiu um desarmamento verdadeiro do Hamas antes de retirar os seus militares, que ocupam atualmente 60% do enclave palestiniano. Nesta segunda-feira, Netanyahu manteve a mesma posição, concordando apenas com o emissário de Trump sobre o princípio de um general americano supervisionar o desarmamento do Hamas. Segundo fontes próximas do dossiê, Kushner insistiu no seu encontro ontem no Egito com membros da direção do Hamas sobre o desarmamento do movimento, apelou a medidas verificáveis e reiterou que o movimento apoiado pelo Irão não deverá ter qualquer participação na futura governação do enclave. A direção do Hamas refere, por sua vez, ter apelado Kushner a exercer pressões sobre Netanyahu no sentido de aderir à segunda fase do plano de Trump. Também ontem no Egito, o genro e conselheiro especial do presidente americano manteve conversações com responsáveis dos países mediadores, ou seja, o país anfitrião do encontro, bem como o Catar e a Turquia. Em comunicado conjunto, estes três países, juntamente com outros 5 estados muçulmanos, condenaram a rejeição israelita do roteiro americano, considerando que esta atitude compromete os esforços coletivos para alcançar uma paz justa e duradoura.
1: Ainda em notícias do Médio Oriente, um memorando de entendimento que pretendia abrir o caminho para o fim da guerra entre o Irão e os Estados Unidos celebrou hoje 60 dias da sua assinatura, sendo que esta era a meta para os dois países chegarem ao acordo. Em outros desenvolvimentos da região, Trump ameaça bombardear o Omã se este impedir um acordo sobre o Estreito de Hormuz. Ainda em atualidade internacional, está a decorrer a COP17, a Conferência das Nações Unidas sobre Desertificação, Degradação dos Solos e Seca. Segundo a ONU, a degradação dos solos já afeta até 40% das terras do mundo, gerando impactos na produção de alimentos, disponibilidade de água e estabilidade económica. No entanto, José Silva, o presidente da Juventude Ecológica de Angola, duvida da concretização de medidas eficazes nesta COP.
2: As COPs são as COPs, para nós, nós temos dito que as COPs valem o que valem, né? É sempre um momento para discussão, há oportunidades para a sociedade civil poder interagir, networking e outras questões, mas eu penso que do ponto de vista político tem havido poucos ganhos nos últimos tempos com a COP, com as COPs, né? Apesar de ter sido assinado o Acordo de Paris, depois fica-se muito engatado nas questões da aplicação prática, nas questões dos Estados poderem assumir politicamente os compromissos que assinam, e isso ainda é um grande desafio. Depois também temos o desafio do financiamento, né? Essa velha história dos países desenvolvidos que acabam por criar maior impacto com as alterações climáticas aos países menos desenvolvidos e que têm que financiar alguns projetos e que ainda se calhar não se encontrou o caminho certo para a negociação, para pôr em prática aquilo que se é discutido. Então vamos ver se esta próxima COP possa trazer resultados diferentes, sobretudo do ponto de vista prático, né?
1: Era José Silva em entrevista à Eva Maci. Em Cabo Verde, em plena época de desova das tartarugas marinhas, a extração de areia nas praias está a colocar em risco os ninhos destes animais. Foi este o aviso deixado pela Associação Biosfera, que promove a defesa de conservação das espécies costeiras e marinhas e dos seus habitats. O relato é de Odair Santos, o nosso correspondente.
15: O cofundador da Associação Ambientalista Biosfera, Tommy Melo, reforça a denúncia da extração de areia ilegal nas maiores praias de nidificação das tartarugas marinhas na Ilha de São Vicente.
6: A apanha de areia na zona nordeste da Ilha de São Vicente, que inclui as praias Praia Grande até o norte de Bahia, sendo essa a principal zona de desova de tartarugas marinhas na Ilha de São Vicente, revela claramente um impacto grande para já na atividade desses répteis, não é? Portanto, nós vimos que a apanha de areias colocou a descoberto alguns ninhos com restos de ovos, mas que demonstra que a apanha de areia então já chegou no limiar da zona de nidificação das tartarugas. O impacto é claro, não só nas tartarugas, como no próprio ecossistema dessa zona costeira.
15: Para além da apanha de areia, a biosfera tem denunciado o aumento de ataques de cães às tartarugas marinhas e a destruição de ninhos e ovos nas praias de desova. O cofundador da Associação Ambientalista pede ao governo que crie condições para evitar a extração de areia nas praias de nidificação das tartarugas marinhas.
6: É solicitar que realmente criem condições para que essa extração nessa zona costeira e em outras de São Vicente e por todo o Cabo Verde encontrem o seu fim e que sejam encontradas soluções viáveis e sustentáveis para o uso de inertes, que é necessário também, como sabemos, para a construção civil.
15: Anualmente, entre junho e outubro, a Biosfera Cabo Verde organiza campanhas de proteção e monitorização de tartarugas marinhas com foco em locais como a Praia Grande, na Ilha de São Vicente, e na Ilha Desabitada de Santa Luzia. De Cabo Verde para RFI, Odair Santos.
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1: Em notícias francesas, o primeiro-ministro foi veiado hoje na aldeia de Le Porge, no sudoeste, uma das mais fustigadas por um mega incêndio no final do mês passado. Sébastien Lecornu, que se deslocou à área para anunciar planos de reconstrução. Miguel Martins, com mais pormenores.
7: Vergonhoso, gritavam os populares do Le Porge esta manhã, quando o primeiro-ministro chegou ao local. No entanto, Sébastien Lecornu anunciava uma série de medidas, nomeadamente fiscais, para ajudar à reconstrução, orçadas em mais de 100 milhões de euros. Esta foi uma das aldeias mais afetadas pelo gigantesco incêndio no sudoeste, que chegou a escassos 15 quilómetros de Bordeaux e que apenas ficou circunscrito a 1 de agosto, após ter consumido 42 mil hectares, a maior superfície em França desde 1949, obrigando à retirada de 220 mil pessoas da área. Le Cornu descartou, porém, ter havido erros na gestão desta crise, embora admita perceber a ira dos populares.
0: A fúria e a emoção muito naturais de quem perdeu tudo, ainda mais do que isso. Faço, porém, questão em que se insira alguma racionalidade e verdade em tudo o que aconteceu, por forma a que as pessoas possam tirar as suas próprias conclusões, mas apenas a partir de factos objetivos. Porque não se pode dizer, por um lado, ter confiança nos nossos bombeiros e, simultaneamente, passar-se a um registro a insinuar complôs e que o essencial não teria sido feito.
7: Centenas de casas arderam e a economia local, lembre-se, ficou seriamente afetada por este mega incêndio no distrito do Gironde e no vizinho distrito de Londres.
1: Acabamos o noticiário com desporto. A seleção portuguesa levou 3 medalhas para casa nos campeonatos da Europa de natação que se encerraram ontem em Paris. No último dia da competição, 2 atletas luzes estiveram presentes. Diogo Ribeiro terminou em 6º lugar nos 50 metros livres e Francisca Martins terminou em 4º na prova de 400 metros livres. Ao microfone da RFA, a atleta de 23 anos partilha a sua satisfação com o resultado.
5: Muito feliz, mesmo muito feliz com este tempo. Depois de muitos dias de competição, não é fácil ficar focada durante a competição toda. Tive ali alguns baixos, digamos assim, na final dos 800 e consegui recuperar. Mas este tempo, eu sei que é 1º lugar, não é um pódio, mas para mim é como se fosse. Já andava atrás de 4-6 há muito tempo, treinar para isso, por isso estou mesmo muito feliz.
0: Sonhou antes da final de poder chegar às medalhas com os tempos que houve durante as qualificações ou não?
5: Sim, eu acho que sonho com as medalhas desde o início da época. Era um objetivo meu, não vou mentir. Nunca sabemos quem vai nadar, como é que vai estar, como é que eu vou estar. Por isso foi um dos objetivos que eu coloquei no início da época, mas que não estou de todo insatisfeita por não ter cumprido, porque acho que nadar numa final tão forte e mesmo assim fazer recorde pessoal é um grande feito e estou muito contente.
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1: Sejam bem-vindos à segunda parte da nossa emissão em português. Nesta segunda-feira temos o Magazine de Desporto. Fiquemos agora com o convidado de Eva Maci, José Silva, presidente da Juventude Ecológica de Angola.
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9: Restaurar a terra, restaurar a esperança. É o lema da COP17, a Conferência das Nações Unidas de Combate à Desertificação. A partir de hoje, até dia 28 de agosto, reúnem-se em Ulaanbaatar, na Mongólia, líderes governamentais, empresariais e da sociedade civil, cientistas, representantes dos povos indígenas, pastores e pequenos agricultores. Em debate, a desertificação, a degradação dos solos e a seca. Aliás, a Mongólia, onde decorre o encontro, é um dos países mais afetados pela desertificação e a degradação dos solos, com quase 77% das suas terras já degradadas. Connosco para falar deste tema, José Silva, presidente da Juventude Ecológica de Angola. Antes de mais, o que é que contribui para a degradação dos solos?
2: Muito bem, o fenómeno da degradação dos solos está muito ligado, naturalmente, à forma como nós, os humanos, utilizamos este recurso, desde o sobrepastoreiro, no caso, das vezes, de práticas agrícolas menos recomendadas, quando não se faz rotação de cultura, a questão também das queimadas descontroladas ou excesso de queimadas, alguns produtos ou alguns componentes que muitas vezes utilizados para melhorar o solo que acabam por degradar devido ao excesso de componente química em alguns desses produtos e depois também questões ligadas à própria poluição, à erosão, erosão, há desflorestação também, a retirada da cobertura vegetal em algumas situações também acabam por causar degradação do solo, isto olhando mais para o nosso contexto angolano. Em alguns casos também as questões ligadas às situações do próprio clima, né? As questões naturais uhum. que também podem ter implicância sobre a qualidade dos solos, né? Este é um conjunto de situações.
9: E, portanto, o que acaba de descrever como sendo degradação dos solos pode depois transformar terras férteis em áreas áridas e desérticas. E Angola, como dizíamos há pouco, vive fenómenos de seca no sul do país. O que é que poderia funcionar quando se fala em lutar contra a seca?
2: Bem, se calhar eu ia usar um termo de lutar ou de combate, como se diz, se calhar parece um bocadinho...
9: Não é adequado.
2: Diz fora, exato, porque é sempre difícil às vezes lutar com fenómenos ou naturais e às vezes nós é que temos que mudar algumas práticas. Às vezes a luta não é bem contra os fenómenos, a luta tem que ser nossa em forma de mudar, em forma de mitigar estes fenómenos e nos adaptar também à medida que eles vão ocorrendo. E na verdade há várias formas de se poder evitar essas situações, desde práticas agrícolas mais sustentáveis, mais recomendáveis, o combate, aí sim, a práticas como a desflorestação, a retirada da cobertura vegetal, em alguns casos, a reposição de cobertura vegetal, o incentivo a atividades mais sustentáveis, a criação de empregos que evitem com que as populações que vivem em situação de pobreza e que muitas das vezes recorrem a estes recursos para a sua sustentabilidade e no final acabam por degradar, porque, por exemplo, nós assistimos a um negócio que já leva décadas em Angola, que é o negócio do carvão, que é muito lucrativo para algumas pessoas. E realmente há comunidades no interior de várias regiões que são incentivadas a produzir carvão, acabam por degradar a componente vegetal, por derrubar árvores, porque são aliciadas por pessoas que estão nos centros urbanos com valores, porque essas comunidades têm dificuldades financeiras, dificuldades económicas, sociais, e facilmente são aliciadas. E depois isso torna-se depois um ciclo vicioso, né? As próprias comunidades depois fica difícil tirá-las desse ciclo porque já levam alguns anos, vão vendo nisso um negócio lucrativo. Naturalmente, o incentivo a práticas agrícolas sustentáveis, com financiamento, com apoio a pequenos agricultores ou microcrédito, seria bem um canal para ajudar essas populações. Poderíamos ter também indústrias transformadoras. Nem todo mundo tem aptidões para produzir no campo, para cultivar, mas se calhar poderiam montar pequenas indústrias onde alguns adquiriam os produtos daqueles camponeses, poderes nestas pequenas indústrias.
9: Ok, portanto, soluções existem, é a mensagem que nos quer fazer passar também.
2: Sim, mas o ser humano é feito de práticas, de hábitos, e realmente há pessoas que estão neste negócio de carvão há décadas, e depois fica difícil poder mudar, mas mesmo nas atividades agrícolas, quando alguns camponeses não são acompanhados, quando há a questão das queimadas, quando não há alguma orientação, quando ao sobrepastoreiro, porque as comunidades vão à procura de pasto, depois há a questão da disputa de terras que também existem no país, às vezes há áreas que deviam ser utilizadas para os pequenos agricultores ou por pequenos de atividade pecuária, são ocupadas se calhar por grandes fazendas, também esta disputa por terras acaba por depois ver o sobrepastoreiro, o uso excessivo da pouca terra que tem e acabam por degradar também o solo.
9: Exatamente, e segundo a ONU, a degradação dos solos já afeta até 40% das terras do mundo, o que prejudica milhares de pessoas, e o problema gera impactos de longo alcance, como dizia, na produção de alimentos, na disponibilidade de água, nos meios de subsistência e na estabilidade económica do próprio país ou da própria região. Queria-lhe perguntar se há alguma medida política em Angola para tentar sedentarizar as comunidades pastorais. Com a desertificação, a comida torna-se mais rara para o gado, então haveriam políticas, tentativas de sedentarizar as comunidades pastorais, como acontece em alguns países?
2: Se calhar localmente devem existir algumas, não tenho muitos dados. Sei de medidas mais genéricas, né, mais gerais, a nível do programa do próprio executivo, como no caso ao combate, do programa de combate à pobreza, que também envolve essas componentes das comunidades pastoris e não só. Há, por exemplo, o programa de construção de barragens, como foi o caso do canal do Cafo, na província do Cunene, ainda a barragem do Nduve, que também está a ser erguida na mesma região, que é no sentido de poder aproveitar a água que muitas vezes se desperdiçava do rio Cunene e depois ia para o mar e que podem servir para dar de beber às comunidades, o gado e também para a própria produção agrícola. Né? E eu penso que programas como esse, depois que são programas a nível geral, depois localmente, quer no Cunene, estamos a falar especificamente, podem ser adotadas medidas específicas para a sedentarização do gado, para envolver as comunidades pastoris neste processo. É uma solução, mas depois podem ser replicados pequenos cafos, né, pequenas hidrelétricas, pequenos sistemas de bombagem, pequenos canais de irrigação a nível de outras regiões, para assim dar essa possibilidade do gado, das pessoas terem acesso à água e também a terras, solos com melhor qualidade, né? Portanto, as COPs são as COPs para nós. Nós temos dito que as COPs valem o que valem, né? É sempre um momento para discussão, há oportunidades para a sociedade civil poder interagir, networking e outras questões, mas eu penso que do ponto de vista político tem havido poucos ganhos nos últimos tempos com a COP, com as COPs, né? Apesar de ter sido assinado o acordo do país, depois fica-se muito engatado nas questões da aplicação prática, nas questões dos Estados poderem assumir politicamente os compromissos que assinam, e isso ainda é um grande desafio. Depois também temos o desafio do financiamento, né? Essa velha história dos países desenvolvidos que acabam por criar maior impacto com as alterações climáticas aos países menos desenvolvidos e que têm que financiar alguns projetos e que ainda se calhar não se encontrou o caminho certo para a negociação, para pôr em prática aquilo que se é discutido. Depois nas COPs levam-se discussões madrugada adentro, termina as COPs, depois esperamos para o próximo ano. Exato. E às vezes entramos no mesmo ciclo de discussões. Então vamos ver se esta próxima COP possa trazer resultados diferentes, sobretudo do ponto de vista prático, né? De que depois que os Estados realmente assumam os compromissos que saem destas grandes conferências.
9: Ouvimos José Silva, presidente da Juventude Ecológica de Angola.
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1: Vamos agora para o magazine de desporto de Marco Martins sobre o Campeonato Europeu de Natação.
0: Os campeonatos da Europa de natação ficaram encerrados no domingo 16 de agosto no Centro Aquático Olímpico em Paris, a capital francesa. A seleção portuguesa levou 3 medalhas para casa. Durante uma semana, a capital francesa foi palco dos europeus de natação, em que a nação que dominou foi o Reino Unido, com 8 medalhas de ouro. Enquanto a Itália foi o país que conquistou o maior número de medalhas, 20, mas apenas com 6 de ouro, ficando no segundo lugar na classificação das nações. A França, país organizador, conquistou 4 medalhas de ouro, 4 de prata e 3 de bronze. Quanto a Portugal, fechou a semana com uma medalha de prata nos europeus de natação e com 2 de bronze na natação adaptada. Nos dois últimos dias, a seleção portuguesa esteve presente em 3 finais nos europeus. Camila Rebelo, nos 100 metros costas femininos, terminou no 8º lugar com o tempo de 1 minuto e 10 centésimos. A RFI falou com Camila Rebelo, que conquistou a medalha de prata nos 200 metros costas. Ao microfone da RFI, a nadadora de 23 anos fez um balanço das 3 provas em que competiu, começando pelos 100 metros costas.
10: Uma final bastante disputada, não foi o meu recorde pessoal que tinha feito ontem na meia final, mas estou muito contente, dei o meu melhor, não consegui dar mais, portanto estou contente na mesma pelo 8º lugar.
11: Naquela linha, é sempre um bocadinho mais complicado ou não?
10: Eu acho que numa final pouco importa a linha, como já tinha dito nos 200, pouco nós temos alguma noção, mas não temos assim tanta noção de como é que nós estamos, e portanto mais 100 metros nem dá para sequer pensar em pensar se estamos bem ou mal, é mesmo dar o nosso máximo e chegar ao preto o mais rápido possível.
11: Em relação à prova em si, na sua globalidade, ontem foi 59,90, hoje passou do minuto, mas como é que na sua globalidade vê este 100 metros costas?
10: O 100 não é a minha prova principal, são os 200, mas se eu quero melhorar os 200 tenho que melhorar os 100, tenho que melhorar os 50 e portanto poder fazer uma final no europeu tão concorrido como está, baixado um 0-0 ontem, fazer a minha segunda melhor marca hoje, acho que só tenho que estar orgulhosa de todo o processo e todo o trabalho que tenho feito até aqui e continuar a trabalhar, que estou num bom caminho.
11: Os 50 metros, o que se pode dizer? Não chegou à final?
10: É bastante diferente a maneira de nadar tudo, mas como eu estava a dizer, é preciso melhorarmos pequenos pormenores, das pequenas distâncias a longas distâncias, para poder continuar a evoluir e, portanto, vou trabalhando sempre o melhor que consigo.
11: Com que sabor sai? A medalha é suficiente?
10: Obviamente, nós sonhamos sempre com mais, mas a medalha de prata foi quase como sabor a ouro, eu tirei mais de um segundo do meu recorde pessoal de há 2 anos, quer dizer que estou num bom patamar competitivo já e poder fazer um campeonato como o Campeonato da Europa, que é a minha prova principal da época, só tenho que estar orgulhosa de mim.
0: Ainda na vertente feminina, Francisca Martins participou na 4ª final no domingo, 16 de agosto, desta vez na prova dos 400 metros livres. A atleta portuguesa terminou no 4º lugar e bateu o recorde nacional com um tempo de 4 minutos, 6 segundos e 93 centésimos. Entrevista à RFI, Francisca Martins, de 23 anos, fez um balanço positivo dos europeus, começando pela última prova, onde conseguiu bater o recorde pessoal e, por consequência, o recorde nacional de Portugal.
5: Muito feliz, mesmo muito feliz com este tempo, depois de muitos dias de competição. Não é fácil ficar focada durante a competição toda. Tive ali alguns baixos, digamos assim, na final dos 800 e consegui recuperar, mas este tempo eu sei que é um 4º lugar, não é um pódio, mas para mim é como se fosse. Já andava atrás de 4-6 há muito tempo, treinar para isso, por isso estou mesmo muito feliz.
11: Destas 4 provas, há alguma que para si ficou um bocadinho aquém? Outra que foi a melhor ou estão todas mais ou menos iguais para si?
5: Para mim, sem dúvida que os 4 destaca-se de longa margem, porque como se fosse, já andava atrás de 4-6 há muito tempo, treinar para isso, por isso estou mesmo muito feliz.
11: Destas 4 provas, há alguma que para si ficou um bocadinho aquém? Outra que foi a melhor ou estão todas mais ou menos iguais para si?
5: Para mim, sem dúvida que os 400 destaca-se de longa margem, por conseguir andar nesta final tão forte para o meu recorde.

0: Fiz um grande tempo, na minha cabeça este tempo até estaria a lutar pelo pódio. Mais uma final em que foi a final mais rápida de sempre, desta prova. As minhas provas estão num nível astronómico neste momento, em que para fazeres pódio tens de ficar ali a 5 décimos do recorde do mundo. Uma coisa que nunca se viu antes. Estou super feliz, foi uma prova muito bem conseguida, desde o princípio ao início. Se sinto que não dei tudo, não foi por não dar tudo, mas foi ali se calhar no breakout. Se calhar devia ter rompido a água mais cedo. Mas mesmo assim acho que foi uma prova muito bem conseguida, acho que acertei tudo o que tinha para acertar. Houve momentos que até fechei os olhos para ver se conseguia mais força, outros que a visão ficava assim meio turva. Mas sim, estou super contente e lá está, como disse, quando deixamos tudo nós na água, não há por que ficar tristes. A sensação de ver cumprir neste europeu e que venha o próximo mundial no próximo ano e o europeu a seguir e os Jogos Olímpicos e isso tudo.
1: Para quem não ia estar aqui presente, as duas provas foram recordes, foram finais, quinto e sexto lugar. 100% satisfeito ao fim e ao cabo?
0: Eu ainda estou estufado com esta final, acho que ainda não caí em mim os tempos que aconteceram nesta final. Acho que foi uma coisa absurda o que acabou de acontecer. 21-5 há uma ou duas edições atrás dos Jogos era medalha, nos Jogos Olímpicos, e agora estamos aqui a falar do 7 para 21-5 e o outro fez 21-8. É uma coisa astronómica que eu ainda estou a tentar perceber, mas lá está. Agora, se queremos chegar lá onde eu disse, às medalhas, sempre que venho cá quero lutar por isso, temos que lutar. Cada eliminatória, cada semifinal, cada final, várias coisas, não a brincar. Aqui, mesmo na eliminatória, tens que dar tudo, senão tens o risco sempre de ficar de fora. E estou muito feliz, mais uma vez, digo que estou muito feliz pelo que tenho feito na minha carreira até aqui, não só como atleta, mas especialmente como pessoa, como ser humano. O meu foco sempre foi agradar as outras pessoas e estou a perceber que às vezes não importa o quanto tentes agradar as outras pessoas, vai haver sempre alguma coisa mal. E estou agora a aprender a pensar naquilo que eu quero fazer, naquilo que eu gosto, naquilo que eu me sinto bem, e estou feliz que eu comece a pensar assim. Estou feliz por ter a família que tenho a apoiar-me nestes momentos difíceis, neste ano que foi muito difícil para mim e para a minha família. Estou feliz pelos meus treinadores, que também não foi um ano fácil para eles, sempre a levar comigo em cima. E é isso, é agradecer a essas pessoas que estão sempre lá presentes, o staff todo, os meus colegas de treino, no Carlos Jamor. Acho que tem sido uma jornada incrível e espero no futuro, agora que é pensar nas férias. Não sei quando volto, não sei se volto rápido, se volto devagar, mas agora estou focado em fazer uma pausa, aproveitar um pouco daquilo que perdi durante muitos anos, mas tenho a certeza que isto não é o fim, não quero que seja o fim, e tenho a certeza que vou voltar, e quando voltar vou trabalhar outra vez para melhorar os meus tempos todos.
1: Portugal fecha a sua participação com 7 novos recordes nacionais e uma medalha de prata, um desfecho ao qual tende-se acrescentar 2 medalhas de bronze na natação adaptada. Pela primeira vez na história dos europeus, 4 provas de natação adaptada foram incluídas na programação. 2 provas femininas, 50 e 100 metros livres, e 2 masculinas, nas mesmas distâncias, com a participação de 4 atletas portugueses: Susana Veiga, Ana Castro, Marco Menezes e Diogo Cancela. Estas provas são de descoberta para o público presente e de divulgação, porque são inéditas até no formato, visto que vários tipos de deficiência competiram juntos, o que não acontece nos europeus de natação adaptada. No fim das diferentes provas, há uma pontuação que tem como parâmetros o tempo para percorrer a distância e a deficiência do atleta. O destaque vai para Marco Menezes, que conquistou o bronze nas provas dos 50 e dos 100 metros livres. O atleta português de 25 anos faz parte da categoria S11 para nadadores com deficiência visual quase total. Os europeus em Paris ficaram encerrados. Agora as atenções viram-se para os Jogos do Mediterrâneo em Taranto, na Itália, de 21 de agosto a 3 de setembro, para os atletas que disputaram as provas em Paris. Enquanto os campeonatos da Europa de natação adaptada, com todas as categorias presentes, vão decorrer na Turquia de 7 a 12 de setembro. Chegamos assim ao fim deste Magazine de Esporto. Até breve.
2: É o ponto final desta emissão. Pode continuar a acompanhar-nos na nossa página rfi.fr/pt ou nas nossas redes sociais Facebook, Instagram, TikTok e X, procurando por RFI Português. Até amanhã.
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4: Mateus, Santa Rita.
2: Sejam bem-vindos ao nosso noticiário. Estas são as principais notícias do dia. O emissário norte-americano Jared Kushner está em Israel para tentar de convencer o primeiro-ministro a aceitar o plano de Trump para Gaza. Começou hoje a COP, a Conferência das Nações Unidas sobre a Desertificação, Degradação dos Solos e Seca. No controle técnico desta emissão está a Duscoa.

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0: Começamos este jornal com a atualidade internacional. O emissário norte-americano Jared Kushner encontra-se atualmente em Israel, no encontro com Benjamin Netanyahu, com o objetivo de avançar a segunda fase do plano de paz de Donald Trump para a faixa de Gaza. Este roteiro já foi formalmente rejeitado na semana passada pelo primeiro-ministro israelita. Kushner também se reuniu no domingo com representantes do Hamas no Egito. Mais pormenores com a Liliana Henriques.
2: Esta reunião aconteceu numa altura em que o movimento palestiniano Hamas deu o seu acordo no final de julho à segunda fase do roteiro americano que prevê um desarmamento deste movimento palestiniano e uma retirada das tropas israelitas da faixa de Gaza. Contudo, até o momento, este plano não parece convencer Netanyahu, que na semana passada exigiu um desarmamento verdadeiro do Hamas antes de retirar os seus militares, que ocupam atualmente 60% do enclave palestiniano. Nesta segunda-feira, Netanyahu manteve a mesma posição, concordando apenas com o emissário de Trump sobre o princípio de um general americano supervisionar o desarmamento do Hamas. Segundo fontes próximas do dossiê, Kushner insistiu no seu encontro ontem no Egito com membros da direção do Hamas sobre o desarmamento do movimento, apelou a medidas verificáveis e reiterou que o movimento apoiado pelo Irão não deverá ter qualquer participação na futura governação do enclave. A direção do Hamas refere, por sua vez, ter apelado Kushner a exercer pressões sobre Netanyahu no sentido de aderir à segunda fase do plano de Trump. Também ontem no Egito, o genro e conselheiro especial do presidente americano manteve conversações com responsáveis dos países mediadores, ou seja, o país anfitrião do encontro, bem como o Catar e a Turquia. Em comunicado conjunto, estes três países, juntamente com outros 5 estados muçulmanos, condenaram a rejeição israelita do roteiro americano, considerando que esta atitude compromete os esforços coletivos para alcançar uma paz justa e duradoura.
0: Ainda em notícias do Médio Oriente, um memorando de entendimento que pretendia abrir o caminho para o fim da guerra entre o Irão e os Estados Unidos celebrou hoje 60 dias da sua assinatura, sendo que esta era a meta para os dois países chegarem ao acordo. Em outros desenvolvimentos da região, Trump ameaça bombardear o Oman se este impedir um acordo sobre o Estreito de Hormuz. Ainda em atualidade internacional, está a decorrer a COP17, a Conferência das Nações Unidas sobre Desertificação, Degradação dos Solos e Seca. Segundo a ONU, a degradação dos solos já afeta até 40% das terras do mundo, gerando impactos na produção de alimentos, disponibilidade de água e estabilidade económica. No entanto, José Silva, o presidente da Juventude Ecológica de Angola, duvida da concretização de medidas eficazes nesta COP.
3: As COPs são as COPs para nós. Nós temos dito que as COPs valem o que valem, né? É sempre um momento para discussão, há oportunidades para a sociedade civil poder interagir, networking e outras questões, mas eu penso que do ponto de vista político tem havido poucos ganhos nos últimos tempos com a COP, com as COPs, né? Apesar de ter sido assinado o Acordo de Paris, depois fica-se muito engatado nas questões da aplicação prática, nas questões dos Estados poderem assumir politicamente os compromissos que assinam. Isso ainda é um grande desafio. Depois também temos o desafio do financiamento, né? Uhum. Essa velha história dos países desenvolvidos que acabam por criar maior impacto com as alterações climáticas aos países menos desenvolvidos e que têm que financiar alguns projetos e que ainda se calhar não se encontrou o caminho certo para a negociação, para pôr em prática aquilo que se é discutido. Então vamos ver se esta próxima a COP possa trazer resultados diferentes, sobretudo do ponto de vista prático, né?
0: Era José Silva em entrevista à Eva Massi. Em Cabo Verde, em plena época de desova das tartarugas marinhas, a extração de areia nas praias está a colocar em risco os ninhos destes animais. Foi este o aviso deixado pela Associação Biosfera, que promove a defesa de conservação das espécies costeiras e marinhas e dos seus habitats. O relato é de Odair Santos, o nosso correspondente.
4: O cofundador da Associação Ambientalista Biosfera, Tommy Melo, reforça a denúncia da extração de areia ilegal nas maiores praias de nidificação das tartarugas marinhas na Ilha de São Vicente.
5: A apanha de areia na zona nordeste da Ilha de São Vicente, que inclui as praias Praia Grande até o norte de Bahia, sendo essa a principal zona de desova de tartarugas marinhas na Ilha de São Vicente, revela claramente um impacto grande, para já, na atividade desses répteis, não é? Portanto, Portanto, nós vimos que a apanha de areias colocou a descoberto alguns ninhos com restos de ovos, mas que demonstra que a apanha de areia então já chegou no limiar da zona de nidificação das tartarugas. O impacto é claro, não só nas tartarugas, como no próprio ecossistema dessa zona costeira.
4: Para além da apanha de areia, a biosfera tem denunciado o aumento de ataques de cães às tartarugas marinhas e a destruição de ninhos e ovos nas praias de desova. O cofundador da Associação Ambientalista pede ao governo que crie condições para evitar a extração de areia nas praias de nidificação das tartarugas marinhas.
5: É solicitar que realmente criem condições para que essa extração nessa zona costeira e em outras de São Vicente e por todo o Cabo Verde encontrem o seu fim e que sejam encontradas soluções viáveis e sustentáveis para o uso de inertes, que é necessário também, como sabemos, para a construção civil.
4: Anualmente, entre junho e outubro, a Biosfera Cabo Verde organiza campanhas de proteção e monitorização de tartarugas marinhas, com foco em locais como a Praia Grande, na Ilha de São Vicente, e na Ilha Desabitada de Santa Luzia. De Cabo Verde, para RFI, Odair Santos.
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0: Em notícias francesas, o primeiro-ministro foi veiado hoje na aldeia de Le Porge, no sudoeste, uma das mais fustigadas por um mega incêndio no final do mês passado. Sébastien Lecornu, que se deslocou à área para anunciar planos de reconstrução. Miguel Martins, com mais pormenores.
6: Vergonhoso, gritavam os populares do Le Porge esta manhã, quando o primeiro-ministro chegou ao local. No entanto, o Sébastien Lecornu anunciava uma série de medidas, nomeadamente fiscais, para ajudar à reconstrução, orçadas em mais de 100 milhões de euros. Esta foi uma das aldeias mais afetadas pelo gigantesco incêndio no sudoeste, que chegou a escassos 15 quilómetros de Bordeaux e que apenas ficou circunscrito a 1 de agosto, após ter consumido 42 mil hectares, a maior superfície em França desde 1949, obrigando à retirada de 220 mil pessoas da área. Lecornu descartou, porém, ter havido erros na gestão desta crise, embora admita perceber a ira dos populares.
7: Há a fúria e a emoção muito naturais de quem perdeu tudo, ainda mais do que isso. Faz, porém, questão em que se insira alguma racionalidade e verdade em tudo o que aconteceu, por forma a que as pessoas possam tirar as suas próprias conclusões, mas apenas a partir de factos objetivos. Porque não se pode dizer, por um lado, ter confiança nos nossos bombeiros e, simultaneamente, passar-se a um registro a insinuar complôs e que o essencial não teria sido feito.
6: Centenas de casas arderam e a economia local, lembre-se, ficou seriamente afetada por este mega incêndio no distrito do Gironde e no vizinho distrito de Londres.
0: Acabamos o noticiário com desporto. A seleção portuguesa levou 3 medalhas para casa nos campeonatos da Europa de natação que se encerraram ontem em Paris. No último dia da competição, 2 atletas luzes estiveram presentes. Diogo Ribeiro terminou em 6º lugar nos 50 metros livres e Francisca Martins terminou em 4º na prova de 400 metros livres. Ao microfone da RFI, a atleta de 23 anos partilha a sua satisfação com o resultado.
8: Muito feliz, mesmo muito feliz com este tempo. Depois de muitos dias de competição, não é fácil ficar focada durante a competição toda. Tive ali alguns baixos, digamos assim, na final dos 800 e consegui recuperar, mas este tempo eu sei que é 1º lugar. Não é um pódio, mas para mim é como se fosse. Já andava atrás de 4-6 há muito tempo, treinar para isso, por isso estou mesmo muito feliz.
9: Sonhou antes da final de poder chegar às medalhas com os tempos que houve durante as qualificações ou não?
8: Sim, eu acho que sonho com as medalhas desde o início da época. Era um objetivo meu, não vou mentir. Nunca sabemos quem vai nadar, como é que vai estar, como é que eu vou estar. Por isso foi um dos objetivos que eu coloquei no início da época, mas que não estou de todo insatisfeita por não ter cumprido, porque acho que nadar numa final tão forte e mesmo assim fazer recorde pessoal é um grande feito e estou muito contente.
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0: Sejam bem-vindos à segunda parte da nossa emissão em português. Nesta segunda-feira temos o Magazine Desporto. Fiquemos agora com o convidado de Eva Maci, José Silva, presidente da Juventude Ecológica de Angola.
1: Convidado.
11: Restaurar a terra, restaurar a esperança. É o lema da COP17, a Conferência das Nações Unidas de Combate à Desertificação. A partir de hoje até dia 28 de agosto, reúnem-se em Ulaanbaatar, na Mongólia, líderes governamentais, empresariais e da sociedade civil, cientistas, representantes dos povos indígenas, pastores e pequenos agricultores. Em debate, a desertificação, a degradação dos solos e a seca. Aliás, a Mongólia, onde decorre o encontro, é um dos países mais afetados pela desertificação e a degradação dos solos, com quase 77% das suas terras já degradadas. Connosco para falar deste tema, José Silva, presidente da Juventude Ecológica de Angola. Antes de mais, o que é que contribui para a degradação dos solos?
3: Bem, o fenómeno da degradação dos solos está muito ligado, naturalmente, à forma como nós, os humanos, utilizamos este recurso, desde o sobrepastureiro, no caso, das vezes, de práticas agrícolas menos recomendadas, quando não se faz rotação de cultura, a questão também das queimadas descontroladas ou excesso de queimadas, alguns produtos ou alguns componentes que muitas vezes utilizados para melhorar o solo que acabam por degradar devido ao excesso de componente química em alguns desses produtos e depois também questões ligadas à própria poluição, à erosão, à desflorestação. Também a retirada da cobertura vegetal em algumas situações também acabam por causar degradação do solo, isto olhando mais para o nosso contexto angolano. Em alguns casos também as questões ligadas às situações do próprio clima, né? As questões naturais que também podem ter implicância sobre a qualidade dos solos, né? Isto é conjunto de situações.
11: E, portanto, o que acaba de descrever como sendo degradação dos solos pode depois transformar terras férteis em áreas áridas e desérticas. E Angola, como dizíamos há pouco, vive fenómenos de seca no sul do país. O que é que poderia funcionar quando se fala em lutar contra a seca?
3: Bem, se calhar eu usar este termo de lutar ou de combate, como se diz, se calhar parece um bocadinho...
11: Não é adequado.
3: Quem diz fora... Exato, porque é sempre difícil às vezes lutar com fenómenos ou naturais e às vezes nós é que temos que mudar algumas práticas. Às vezes a luta não é bem contra os fenómenos, a luta tem que ser nossa em forma de mudar, em forma de mitigar estes fenómenos e nos adaptar também à medida que eles vão ocorrendo. E na verdade... Há várias formas de se poder evitar essas situações, desde práticas agrícolas mais sustentáveis, mais recomendáveis, o combate, aí sim, a práticas como a desflorestação, a retirada da cobertura vegetal, em alguns casos, a reposição de cobertura vegetal, o incentivo a atividades mais sustentáveis, a criação de empregos que evitem que as populações que vivem em situação de pobreza e que muitas das vezes recorrem a estes recursos para a sua sustentabilidade e no final acabam por degradar, porque, por exemplo, nós assistimos a um negócio que já leva décadas em Angola, que é o negócio do carvão, que é muito lucrativo para algumas pessoas. E realmente há comunidades no interior de várias regiões que são incentivadas a produzir carvão, acabam por degradar a componente vegetal, por derrubar árvores, porque são aliciadas por pessoas que estão nos centros urbanos com valores, e porque essas comunidades têm dificuldades financeiras, dificuldades económicas, sociais, e facilmente são aliciadas. E depois isto torna-se depois um ciclo vicioso, né? As próprias comunidades depois fica difícil tirá-las desse ciclo, porque já levam alguns anos, vão vendo nisso um negócio lucrativo. Naturalmente, o incentivo a práticas agrícolas sustentáveis, com financiamento, com apoio a pequenos agricultores ou microcrédito, seria bem um canal para ajudar essas populações. Poderíamos ter também indústrias transformadoras. Nem todo mundo tem aptidões para produzir no campo ou para cultivar, mas se calhar poderiam montar pequenas indústrias onde alguns adquiriam os produtos daqueles camponeses, poderes nestas pequenas indústrias.
11: Ok, portanto, soluções existem, é a mensagem que nos quer fazer passar também.
3: Sim, mas o ser humano é feito de práticas, de hábitos, e realmente há pessoas que estão neste negócio de carvão há décadas, e depois vai ficar difícil poder mudar, mas mesmo nas atividades agrícolas, quando alguns camponeses não são acompanhados, quando é a questão das queimadas, quando não há alguma orientação, quando há o sobrepastoreiro, porque as comunidades vão à procura de pasto, depois há a questão da disputa de terras que também existem no país, às vezes há áreas que deviam ser utilizadas para os pequenos agricultores ou por pequenos de atividade pecuária, são ocupadas se calhar por grandes fazendas, também esta disputa por terras acaba por depois ver o sobrepastoreiro, o uso excessivo da pouca terra que tem e acabam por degradar também o solo.
11: Exatamente, e segundo a ONU, a degradação dos solos já afeta até 40% das terras do mundo, o que prejudica milhares de pessoas, e o problema gera impactos de longo alcance, como dizia, na produção de alimentos, na disponibilidade de água, nos meios de subsistência e na estabilidade económica do próprio país ou da própria região. Queria-lhe perguntar se há alguma medida política em Angola para tentar sedentarizar as comunidades pastorais. Com a desertificação, a comida torna-se mais rara para o gado, então haveriam políticas, tentativas de sedentarizar as comunidades pastorais, como acontece em alguns países?
3: Se calhar localmente devem existir algumas, não tenho muitos dados. Sei de medidas mais genéricas, né, mais gerais, a nível do programa do próprio executivo, como no caso ao combate do programa de combate à pobreza, que também envolve essas componentes das comunidades pastoris e não só. Há, por exemplo, o programa de construção de barragens, como foi o caso do canal do Cafo na província do Cunene, ainda a barragem do Nduve, que também está a ser erguida na mesma região, que é no sentido de poder aproveitar a água que muitas vezes se desperdiçava do rio Cunene e depois ia para o mar e que podem servir para dar de beber às comunidades, o gado e também para a própria produção agrícola. Né? E eu penso que programas como esse, depois que são programas a nível geral, depois localmente, quer no Cunene, estamos a falar especificamente, podem ser adotadas medidas específicas para a sedentarização do gado, para envolver as comunidades pastoris neste processo. É uma solução, mas depois podem ser replicados pequenos cafos, né, pequenas hidrelétrica, pequenos sistemas de bombagem, pequenos canais de irrigação a nível de outras regiões, para assim dar essa possibilidade do gado, das pessoas terem acesso à água e também a terras, solos com melhor qualidade, né. Portanto, as COPs são as COPs para nós. Nós temos dito que as COPs valem o que valem, né. É sempre um momento para discussão, há oportunidades para a sociedade civil poder interagir, networking e outras questões, mas eu penso que do ponto de vista político tem havido poucos ganhos nos últimos tempos com a COP, com as COPs, né? Apesar de ter sido assinado o Acordo do País, depois fica-se muito engatado nas questões da aplicação prática, nas questões dos Estados poderem assumir politicamente os compromissos que assinam, e isso ainda é um grande desafio. Depois também temos o desafio do financiamento, né?
11: Uhum.
3: Essa velha história dos países desenvolvidos que acabam por criar maior impacto com as alterações climáticas aos países menos desenvolvidos e que têm que financiar alguns projetos e que ainda se calhar não se encontrou o caminho certo para a negociação, para pôr em prática aquilo que se é discutido. Depois nas COPs levam-se discussões madrugada adentro, termina as COPs, depois esperamos para o próximo ano.
11: Exato.
3: E às vezes entramos no mesmo ciclo de discussões. Então vamos ver se esta próxima COP possa trazer resultados diferentes, sobretudo do ponto de vista prático, né? Depois que os Estados realmente assumam os compromissos que saem destas grandes conferências.
11: Ouvimos José Silva, presidente da Juventude Ecológica de Angola.
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0: Vamos agora para o magazine de desporto de Marco Martins sobre o Campeonato Europeu de Natação.
7: Os campeonatos da Europa de natação ficaram encerrados no domingo 16 de agosto no Centro Aquático Olímpico em Paris, a capital francesa. A seleção portuguesa levou 3 medalhas para casa. Durante uma semana, a capital francesa foi palco dos europeus de natação em que a nação que dominou foi o Reino Unido, com 8 medalhas de ouro. Enquanto a Itália foi o país que conquistou o maior número de medalhas, 20, mas apenas com 6 de ouro, ficando no segundo lugar na classificação das nações. A França, país organizador, conquistou 4 medalhas de ouro, 4 de prata e 3 de bronze. Quanto a Portugal, fechou a semana com 1 medalha de prata nos europeus de natação e com 2 de bronze na natação adaptada. Nos 2 últimos dias, a seleção portuguesa esteve presente em 3 finais nos europeus. Camila Rebelo, nos 100 metros costas femininos, terminou no 8º lugar com o tempo de 1 minuto e 10 centésimos. A RFI falou com Camila Rebelo, que conquistou a medalha de prata nos 200 metros costas. Ao microfone da RFI, a nadadora de 23 anos fez um balanço das 3 provas em que competiu, começando pelos 100 metros costas.
12: Uma final bastante disputada, não foi o meu recorde pessoal que tinha feito ontem na meia-final, mas estou muito contente, é o meu melhor, não consegui dar mais, portanto estou contente na mesma pelo 8º lugar.
13: Naquela linha, é sempre um bocadinho mais complicado ou não?
12: Eu acho que numa final pouco importa a linha, como já tinha dito nos 200, pouco nós temos alguma noção, mas não temos assim tanta noção de como é que nós estamos, e portanto mais 100 metros nem dá para sequer pensar em pensar se estamos bem ou mal. É mesmo dar o nosso máximo e chegar ao preto o mais rápido possível.
13: Em relação à prova em si, na sua globalidade, ontem foi 59,90, hoje passou do minuto, mas como é que na sua globalidade vê este 100 metros costas?
12: O 100 não é a minha prova principal, são os 200, mas se eu quero melhorar os 200, tenho que melhorar os 100, tenho que melhorar os 50 e, portanto, poder fazer uma final no europeu tão concorrido como está. Baixado um 0-0 ontem, fazer a minha segunda melhor marca hoje, acho que só tenho que estar orgulhosa de todo o processo e todo o trabalho que tenho feito até aqui e continuar a trabalhar, que estou num bom caminho.
13: Os 50 metros, o que se pode dizer? Não chegou à final?
12: É bastante diferente a maneira de nadar tudo, mas como eu estava a dizer, é preciso melhorarmos pequenos pormenores, das pequenas distâncias a longas distâncias, para poder continuar a evoluir e, portanto, vou trabalhando sempre o melhor que consigo.
13: Com que sabor sai? A medalha é suficiente?
12: Obviamente, nós sonhamos sempre com mais, mas a medalha de prata foi quase como sabor a ouro, eu tirei mais de um segundo do meu recorde pessoal de há 2 anos, quer dizer que estou num bom patamar competitivo já e poder fazer um campeonato como o Campeonato da Europa, em que é a minha prova principal da época, só tenho que estar orgulhosa de mim.
7: Ainda na vertente feminina, Francisca Martins participou na 4ª final no domingo, 16 de agosto, desta vez na prova dos 400 metros livres. A atleta portuguesa terminou no 4º lugar e bateu o recorde nacional com um tempo de 4 minutos, 6 segundos e 93 centésimos. Em entrevista à RFI, Francisca Martins, de 23 anos, fez um balanço positivo dos europeus, começando pela última prova, onde conseguiu bater o recorde pessoal e, por consequência, o recorde nacional de Portugal.
8: Muito feliz, mesmo muito feliz com este tempo, depois de muitos dias de competição. Não é fácil ficar focada durante a competição toda. Tive ali alguns baixos, digamos assim, na final dos 800 e consegui recuperar, mas este tempo eu sei que é um 4º lugar, não é um pódio, mas para mim é como se fosse. Já andava atrás de 4-6 há muito tempo, treinar para isso, por isso estou mesmo muito feliz.
13: Destas 4 provas, há alguma que para si ficou um bocadinho aquém? Outra que foi a melhor ou estão todas mais ou menos iguais para si?
8: Para mim, sem dúvida que os 400 destaca-se de longa margem por conseguir dar nesta final tão forte para o meu recorde pessoal. Consegui fazer a minha prova e abster-me um bocadinho de tudo o que está a acontecer. A final desta feta também foi incrível. Consegui bater o meu recorde logo no primeiro dia aos 200, por isso nada a dizer. Os meus colegas também incansáveis. Os 800 ficou um bocadinho aquém. É uma prova que eu ainda tenho alguma desconfiança na gestão da prova, digamos assim. Então, por vezes, um bocadinho de ansiedade a mais, um bocadinho de desconfiança a mais, leva a muitos segundos ou alguns segundos fora do meu recorde pessoal, por isso acho que aí posso melhorar bastante. E os 200, foi um bocadinho, nem sei muito bem, eu gostei, acho que nadar na pista zero numa final nunca é fácil, foi perto do meu recorde pessoal, mas tenho a certeza que conseguia fazer melhor, mesmo melhor do que o que tinha feito na meia final, mas muito, muito contente por ter nadado nas 4 finais.
7: Do lado masculino, Diogo Ribeiro, que já se sagrou campeão do mundo em 2024, participou na final dos 50 metros livres neste domingo. O atleta luso terminou no 6º lugar com um tempo de 21 segundos e 59 centésimos, batendo o recorde nacional de Portugal. Ao microfone da RFI, Diogo Ribeiro ainda estava incrédulo com os tempos realizados nestes europeus, ele que bateu os recordes nacionais nos 50 metros mariposa e 50 metros livres, prova que começou por analisar.
14: Mais uma vez, não sei se tive sorte ou se tive azar, fiz um grande tempo. Na minha cabeça este tempo até estaria a lutar pelo pódio. Mais uma final em que foi a final mais rápida de sempre, desta prova. As minhas provas estão num nível astronómico neste momento, em que para fazeres pódio tens de ficar ali a 5 décimos do recorde do mundo. Uma coisa que nunca se viu antes. Estou super feliz, foi uma prova muito bem conseguida, desde o princípio ao início. Se sinto que não dei tudo, não foi por não dar tudo, mas foi ali se calhar no breakout, se calhar devia ter rompido a água mais cedo. Mas mesmo assim acho que foi uma prova muito bem conseguida, acho que acertei tudo o que tinha para acertar. Houve momentos que até fechei os olhos para ver se conseguia mais força, outros que a visão ficava assim meio turva. Mas sim, estou super contente e lá está, como disse, quando deixamos tudo nós na água, não há por que ficar tristes. A sensação de ver cumprido neste europeu e que venha um próximo mundial no próximo ano e o europeu a seguir e os Jogos Olímpicos e isso tudo.
13: Para quem não ia estar aqui presente, as duas provas foram recordes, foram finais, quinto e sexto lugar. 100% satisfeito ao fim e ao cabo?
14: Eu ainda estou estufado com esta final, acho que ainda não caí em uns tempos que aconteceram nesta final. Acho que foi uma coisa absurda o que acabou de acontecer. 21-5 há uma ou duas edições atrás dos Jogos era medalha, nos Jogos Olímpicos. E agora estamos aqui a falar do 7 para 21-5 e o outro fez 21-8. É uma coisa astronómica que eu ainda estou a tentar perceber, mas lá está. Agora, se queremos chegar lá onde eu disse, às medalhas, sempre que venho cá quero lutar por isso, temos que lutar. Cada eliminatória, cada semifinal, cada final, várias coisas. Não a brincar. Aqui, mesmo na eliminatória, tens que dar tudo. Senão tens o risco sempre de ficar de fora. E estou muito feliz, mais uma vez, digo que estou muito feliz pelo que tenho feito na minha carreira até aqui. Não só como atleta, mas especialmente como pessoa, como ser humano. O meu foco sempre foi agradar as outras pessoas. E estou a perceber que, às vezes, não importa o quanto tentes agradar as outras pessoas, vai haver sempre alguma coisa mal. E estou agora a aprender a pensar naquilo que eu quero fazer, naquilo que eu gosto, naquilo que eu me sinto bem. E estou feliz que eu começo a pensar assim. Estou feliz por ter a família que tenho a apoiar-me nestes momentos difíceis, neste ano que foi muito difícil para mim e para a minha família. Estou feliz pelos meus treinadores, que também não foi um ano fácil para eles, sempre a levar comigo em cima. E é isso, é agradecer a essas pessoas que estão sempre lá presentes, o staff todo, os meus colegas de treino, no Carlos Jamor. Acho que tem sido uma jornada incrível e espero no futuro, agora que é pensar nas férias. Não sei quando volto, não sei se volto rápido, se volto devagar, mas agora estou focado em fazer uma pausa, aproveitar um pouco daquilo que perdi durante muitos anos, mas tenho a certeza que isto não é o fim, não quero que seja o fim, e tenho a certeza que vou voltar e quando voltar vou trabalhar outra vez para melhorar os meus tempos todos.
7: Portugal fecha a sua participação com 7 novos recordes nacionais e uma medalha de prata, um desfecho ao qual tende-se acrescentar 2 medalhas de bronze na natação adaptada. Pela primeira vez na história dos europeus, 4 provas de natação adaptada foram incluídas na programação. 2 provas femininas, 50 e 100 metros livres, e 2 masculinas, nas mesmas distâncias, com a participação de 4 atletas portugueses: Susana Veiga, Ana Castro, Marco Menezes e Diogo Cancela. Estas provas são de descoberta para o público presente e de divulgação, porque são inéditas até no formato, visto que vários tipos de deficiência competiram juntos, o que não acontece nos europeus de natação adaptada. No fim das diferentes provas, há uma pontuação que tem como parâmetros o tempo para percorrer a distância e a deficiência do atleta. O destaque vai para Marco Menezes, que conquistou o bronze nas provas dos 50 e dos 100 metros livres. O atleta português de 25 anos faz parte da categoria S11 para nadadores com deficiência visual quase total. Os europeus em Paris ficaram encerrados. Agora as atenções viram-se para os Jogos do Mediterrâneo em Taranto, na Itália, de 21 de agosto a 3 de setembro, para os atletas que disputaram as provas em Paris. Enquanto os campeonatos da Europa de natação adaptada, com todas as categorias presentes, vão decorrer na Turquia de 7 a 12 de setembro. Chegamos assim ao fim deste Magazine Desporto. Até breve.
0: É o ponto final desta emissão. Pode continuar a acompanhar-nos na nossa página rfi.fr/pt ou nas nossas redes sociais Facebook, Instagram, TikTok e X, procurando por RFI Português. Até amanhã.
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0: Sejam bem-vindos ao nosso noticiário. Estas são as principais notícias do dia. O emissário norte-americano Jared Kushner está em Israel para tentar de convencer o primeiro-ministro a aceitar o plano de Trump para Gaza. Começou hoje a COP, a Conferência das Nações Unidas sobre a Desertificação, Degradação dos Solos e Seca. No controle técnico desta emissão está dos Coacecolites. O jornal começa agora.
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0: Começamos este jornal com a atualidade internacional. O emissário norte-americano Jared Kushner encontra-se atualmente em Israel, no encontro com Benjamin Netanyahu, com o objetivo de avançar a segunda fase do plano de paz de Donald Trump para a faixa de Gaza. Este roteiro já foi formalmente rejeitado na semana passada pelo primeiro-ministro israelita. Kushner também se reuniu no domingo com representantes do Hamas, no Egito. Mais pormenores com a Liliana Henriques.
2: Esta reunião aconteceu numa altura em que o movimento palestiniano Hamas deu o seu acordo no final de julho à segunda fase do roteiro americano que prevê um desarmamento deste movimento palestiniano e uma retirada das tropas israelitas da faixa de Gaza. Contudo, até o momento, este plano não parece convencer Netanyahu, que na semana passada exigiu um desarmamento verdadeiro do Hamas antes de retirar os seus militares, que ocupam atualmente 60% do enclave palestiniano. Nesta segunda-feira, Netanyahu manteve a mesma posição, concordando apenas com o emissário de Trump sobre o princípio de um general americano supervisionar o desarmamento do Hamas. Segundo fontes próximas do dossiê, Kushner insistiu no seu encontro ontem no Egito com membros da direção do Hamas sobre o desarmamento do movimento, apelou a medidas verificáveis e reiterou que o movimento apoiado pelo Irão não deverá ter qualquer participação na futura governação do enclave. A direção do Hamas refere, por sua vez, ter apelado Kushner a exercer pressões sobre Netanyahu no sentido de aderir à segunda fase do plano de Trump. Também ontem no Egito, o genro e conselheiro especial do presidente americano manteve conversações com responsáveis dos países mediadores, ou seja, o país anfitrião do encontro, bem como o Catar e a Turquia. Em comunicado conjunto, estes três países, juntamente com outros 5 estados muçulmanos, condenaram a rejeição israelita do roteiro americano, considerando que esta atitude compromete os esforços coletivos para alcançar uma paz justa e duradoura.
0: Ainda em notícias do Médio Oriente, um memorando de entendimento que pretendia abrir o caminho para o fim da guerra entre o Irão e os Estados Unidos celebrou hoje 60 dias da sua assinatura, sendo que esta era a meta para os dois países chegarem ao acordo. Em outros desenvolvimentos da região, Trump ameaça bombardear o Omã se este impedir um acordo sobre o Estreito de Hormuz. Ainda em atualidade internacional está a decorrer a COP17, a Conferência das Nações Unidas sobre Desertificação, Degradação dos Solos e Seca. Segundo a ONU, a degradação dos solos já afeta até 40% das terras do mundo, gerando impactos na produção de alimentos, disponibilidade de água e estabilidade económica. No entanto, José Silva, o presidente da Juventude Ecológica de Angola, duvida da concretização de medidas eficazes nesta COP.
3: As COPs são as COPs para nós. Nós temos dito que as COPs valem o que valem, né? É sempre um momento para discussão, há oportunidades para a sociedade civil poder interagir, networking e outras questões, mas eu penso que do ponto de vista político tem havido poucos ganhos nos últimos tempos com a COP, com as COPs, né? Apesar de ter sido assinado o Acordo de Paris, depois fica-se muito engatado nas questões da aplicação prática, nas questões dos Estados poderem assumir politicamente os compromissos que assinam, e isso ainda é um grande desafio. Depois também temos o desafio do financiamento, né?
16: Uhum.
3: Essa velha história dos países desenvolvidos que acabam por criar maior impacto com as alterações climáticas aos países menos desenvolvidos e que têm que financiar alguns projetos e que ainda se calhar não se encontrou o caminho certo para a negociação, para pôr em prática aquilo que se é discutido. Então vamos ver se esta próxima COP possa trazer resultados diferentes, sobretudo do ponto de vista prático, né?
0: Era José Silva em entrevista à Eva Maci. Em Cabo Verde, em plena época de desova das tartarugas marinhas, a extração de areia nas praias está a colocar em risco os ninhos destes animais. Foi este o aviso deixado pela Associação Biosfera, que promove a defesa de conservação das espécies costeiras e marinhas e dos seus habitats. O relato é de Odair Santos, o nosso correspondente.
4: O cofundador da Associação Ambientalista Biosfera, Tommy Melo, reforça a denúncia da extração de areia ilegal nas maiores praias de nidificação das tartarugas marinhas na Ilha de São Vicente.
5: A apanha de areia na zona nordeste da Ilha de São Vicente, que inclui as praias Praia Grande até o norte de Bahia, sendo essa a principal zona de desova de tartarugas marinhas na Ilha de São Vicente, revela claramente um impacto grande para já na atividade desses répteis, não é? Portanto, nós vimos que a apanha de areias colocou a descoberto alguns ninhos com restos de ovos, mas que demonstra que a apanha de areia então já chegou no limiar da zona de nidificação das tartarugas. O impacto é claro não só nas tartarugas, como no próprio ecossistema dessa zona costeira.
4: Para além da apanha de areia, a biosfera tem denunciado o aumento de ataques de cães às tartarugas marinhas e a destruição de ninhos e ovos nas praias de desova. O cofundador da Associação Ambientalista pede ao governo que crie condições para evitar a extração de areia nas praias de nidificação das tartarugas marinhas.
5: A solicitar que realmente criem condições para que essa extração nessa zona costeira e em outras de São Vicente e por todo o Cabo Verde encontrem o seu fim e que sejam encontradas soluções viáveis e sustentáveis para o uso de inertes, que é necessário também, como sabemos, para a construção civil.
4: Anualmente, entre junho e outubro, a Biosfera Cabo Verde organiza campanhas de proteção e monitorização de tartarugas marinhas com foco em locais como a Praia Grande, na Ilha de São Vicente, e na Ilha Desabitada de Santa Luzia. De Cabo Verde para a RFI, Odair Santos.
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0: Em notícias francesas, o primeiro-ministro foi veiado hoje na aldeia de Le Porge, no sudoeste, uma das mais fustigadas por um mega incêndio no final do mês passado. Sébastien Lecornu, que se deslocou à área para anunciar planos de reconstrução. Miguel Martins, com mais pormenores.
6: Vergonhoso, gritavam os populares do Le Porge esta manhã, quando o primeiro-ministro chegou ao local. No entanto, Sébastien Lecornu anunciava uma série de medidas, nomeadamente fiscais, para ajudar à reconstrução, orçadas em mais de 100 milhões de euros. Esta foi uma das aldeias mais afetadas pelo gigantesco incêndio no sudoeste, que chegou a escassos 15 quilómetros de Bordeaux e que apenas ficou circunscrito a 1 de agosto, após ter consumido 42 mil hectares, a maior superfície em França desde 1949, obrigando à retirada de 220 mil pessoas da área. Lecornu descartou, porém, ter havido erros na gestão desta crise, embora admita perceber a ira dos populares.
7: Há a fúria e a emoção muito naturais de quem perdeu tudo, ainda mais do que isso. Faço, porém, questão em que se insira alguma racionalidade e verdade em tudo o que aconteceu, por forma a que as pessoas possam tirar as suas próprias conclusões, mas apenas a partir de factos objetivos. Porque não se pode dizer, por um lado, ter confiança nos nossos bombeiros e, simultaneamente, passar-se a um registro a insinuar complôs e que o essencial não teria sido feito.
6: Centenas de casas arderam e a economia local, lembre-se, ficou seriamente afetada por este mega incêndio no distrito do Gironde e no vizinho distrito de Londres.
0: Acabamos o noticiário com desporto. A seleção portuguesa levou 3 medalhas para casa nos campeonatos da Europa de natação que se encerraram ontem em Paris. No último dia da competição, 2 atletas luzes estiveram presentes. Diogo Ribeiro terminou em 6º lugar nos 50 metros livres e Francisca Martins terminou em 4º na prova de 400 metros livres. Ao microfone da RFI, a atleta de 23 anos partilha a sua satisfação com o resultado.
8: Muito feliz, mesmo muito feliz com este tempo, depois de muitos dias de competição. Não é fácil ficar focada durante a competição toda. Tive ali alguns baixos, digamos assim, na final dos 800 e consegui recuperar, mas este tempo eu sei que é 1º lugar, não é 1 pódio, mas para mim é como se fosse. Já andava atrás de 4-6 há muito tempo, treinar para isso, por isso estou mesmo muito feliz.
9: Sonhou antes da final de poder chegar às medalhas com os tempos que houve durante as qualificações ou não?
8: Sim, eu acho que sonho com as medalhas desde o início da época. Era um objetivo meu, não vou mentir. Nunca sabemos quem vai nadar, como é que vai estar, como é que eu vou estar. Por isso foi um dos objetivos que eu coloquei no início da época, mas que não estou de todo insatisfeita por não ter cumprido, porque acho que nadar numa final tão forte e mesmo assim fazer recorde pessoal é um grande feito e estou muito contente.
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0: Sejam bem-vindos à segunda parte da nossa emissão em português. Nesta segunda-feira temos o Magazine Desporto. Fiquemos agora com o convidado de Eva Maci, José Silva, presidente da Juventude Ecológica de Angola.
1: Convidado.
11: Restaurar a terra, restaurar a esperança. É o lema da COP17, a Conferência das Nações Unidas de Combate à Desertificação. A partir de hoje, até dia 28 de agosto, reúnem-se em Ulaanbaatar, na Mongólia, líderes governamentais, empresariais e da sociedade civil, cientistas, representantes dos povos indígenas, pastores e pequenos agricultores. Em debate, a desertificação, a degradação dos solos e a seca. Aliás, a Mongólia, onde decorre o encontro, é um dos países mais afetados pela desertificação e a degradação dos solos, com quase 77% das suas terras já degradadas. Connosco para falar deste tema, José Silva, presidente da Juventude Ecológica de Angola. Antes de mais, o que é que contribui para a degradação dos solos?
3: Muito bem, o fenómeno da degradação dos solos está muito ligado, naturalmente, à forma como nós, os humanos, utilizamos este recurso, desde o sobrepastoreiro, no caso, das vezes, de práticas agrícolas menos recomendadas, quando não se faz rotação de cultura, a questão também das queimadas descontroladas ou excesso de queimadas, alguns produtos ou alguns componentes que muitas vezes utilizados para melhorar o solo que acabam por degradar devido ao excesso de componente química em alguns desses produtos e depois também questões ligadas à própria poluição, à erosão, à desflorestação. Também a retirada da cobertura vegetal em algumas situações também acabam por causar degradação do solo, isto olhando mais para o nosso contexto angolano. Em alguns casos também as questões ligadas às situações do próprio clima, né? As questões naturais que também podem ter implicância sobre a qualidade dos solos, né? Isto é conjunto de situações.
11: E, portanto, o que acaba de descrever como sendo degradação dos solos pode depois transformar terras férteis em áreas áridas e desérticas. E Angola, como dizíamos há pouco, vive fenómenos de seca no sul do país. O que é que poderia funcionar quando se fala em lutar contra a seca?
3: Bem, se calhar eu ia usar um termo de lutar ou de combate, como se diz, se calhar parece um bocadinho...
11: Não é adequado.
3: Quem diz fora. Exato, porque é sempre difícil às vezes lutar com fenómenos ou naturais e às vezes nós é que temos que mudar algumas práticas. Às vezes a luta não é bem contra os fenómenos, a luta tem que ser nossa em forma de mudar, em forma de mitigar estes fenómenos e nos adaptar também à medida que eles vão ocorrendo. E na verdade... há várias formas de se poder evitar essas situações, desde práticas agrícolas mais sustentáveis, mais recomendáveis, o combate, aí sim, a práticas como a desflorestação, a retirada da cobertura vegetal, em alguns casos, a reposição de cobertura vegetal, o incentivo a atividades mais sustentáveis, a criação de empregos que evitem com que as populações que vivem em situação de pobreza e que muitas vezes recorrem a estes recursos para a sua sustentabilidade e no final acabam por degradar, porque, por exemplo, nós assistimos a um negócio que já leva décadas em Angola, que é o negócio do carvão, que é muito lucrativo para algumas pessoas. E realmente há comunidades no interior de várias regiões que são incentivadas a produzir carvão, acabam por degradar a componente vegetal, por derrubar árvores, porque são aliciadas por pessoas que estão nos centros urbanos com valores, porque essas comunidades têm dificuldades financeiras, dificuldades económicas, sociais, e facilmente são aliciadas. Depois isso torna-se depois um ciclo vicioso, né? As próprias comunidades depois fica difícil tirá-las desse ciclo, porque já levam alguns anos, vão vendo nisso um negócio lucrativo. Naturalmente, o incentivo a práticas agrícolas sustentáveis, com financiamento, com apoio a pequenos agricultores ou microcrédito, seria bem um canal para ajudar essas populações. Poderíamos ter também indústrias transformadoras. Nem todo mundo tem aptidões para produzir no campo ou para cultivar, mas se calhar poderiam montar pequenas indústrias onde alguns adquiriam os produtos daqueles camponeses, poderes nestas pequenas indústrias.
11: Ok, portanto, soluções existem, é a mensagem que nos quer fazer passar também.
3: Sim, mas o ser humano é feito de práticas, de hábitos, e realmente há pessoas que estão neste negócio de carvão há décadas, e depois vai ficar difícil poder mudar, mas mesmo nas atividades agrícolas, quando alguns camponeses não são acompanhados, quando é a questão das queimadas, quando não há alguma orientação, quando ao sobrepastoreiro, porque as comunidades vão à procura de pasto, depois há a questão da disputa de terras que também existem no país, às vezes há áreas que deviam ser utilizadas para os pequenos agricultores ou por pequenos de atividade pecuária, são ocupadas se calhar por grandes fazendas, também esta disputa por terras acaba por depois ver o sobrepastoreiro, o uso excessivo da pouca terra que tem e acabam por degradar também o solo.
11: Exatamente, e segundo a ONU, a degradação dos solos já afeta até 40% das terras do mundo, o que prejudica milhares de pessoas, e o problema gera impactos de longo alcance, como dizia, na produção de alimentos, na disponibilidade de água, nos meios de subsistência e na estabilidade económica do próprio país ou da própria região. Queria lhe perguntar se há alguma medida política em Angola para tentar sedentarizar as comunidades pastorais. Com a desertificação, a comida torna-se mais rara para o gado, então haveriam políticas, tentativas de sedentarizar as comunidades pastorais, como acontece em alguns países?
3: Se calhar localmente devem existir algumas, não tenho muitos dados. Sei de medidas mais genéricas, né, mais gerais, a nível do programa do próprio executivo, como no caso ao combate do programa de combate à pobreza, que também envolve essas componentes das comunidades pastoris e não só. Há, por exemplo, o programa de construção de barragens, como foi o caso do canal do Cafo na província do Cunene, ainda a barragem do Nduve, que também está a ser erguida na mesma região, que é no sentido de poder aproveitar a água que muitas vezes se desperdiçava do rio Cunene e depois ia para o mar e que podem servir para dar de beber às comunidades, o gado e também para a própria produção agrícola. Né? E eu penso que programas como esse, depois que são programas a nível geral, depois localmente, quer no Cunene, estamos a falar especificamente, podem ser adotadas medidas específicas para a sedentarização do gado, para envolver as comunidades pastoris neste processo. É uma solução, mas depois podem ser replicados pequenos cafos, né, pequenas hidrelétricas, pequenos sistemas de bombagem, pequenos canais de irrigação a nível de outras regiões, para assim dar essa possibilidade do gado, das pessoas terem acesso à água e também a terras, solos com melhor qualidade, né? Portanto, as COPs são as COPs para nós. Nós temos dito que as COPs valem o que valem, né? É sempre um momento para discussão, há oportunidades para a sociedade civil poder interagir, networking e outras questões, mas eu penso que do ponto de vista político tem havido poucos ganhos nos últimos tempos com a COP, com as COPs, né? Apesar de ter sido assinado o acordo do país, depois fica-se muito engatado nas questões da aplicação prática, nas questões dos Estados poderem assumir politicamente os compromissos que assinam. Isso ainda é um grande desafio. Depois também temos o desafio do financiamento, né? Essa velha história dos países desenvolvidos que acabam por criar maior impacto com as alterações climáticas aos países menos desenvolvidos e que têm que financiar alguns projetos e que ainda se calhar não se encontrou o caminho certo para a negociação, para pôr em prática aquilo que se é discutido. Depois nas COPs levam-se discussões madrugada adentro, termina as COPs, depois esperamos para o próximo ano.
11: Exato.
3: E às vezes entramos no mesmo ciclo de discussão. Então vamos ver se esta próxima COP possa trazer resultados diferentes, sobretudo do ponto de vista prático, né? De que depois que os Estados realmente assumam os compromissos que saem destas grandes conferências.
11: Ouvimos José Silva, presidente da Juventude Ecológica de Angola.
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0: Vamos agora para o magazine de desporto de Marco Martins sobre o Campeonato Europeu de Natação.
7: Os campeonatos da Europa de natação ficaram encerrados no domingo 16 de agosto no Centro Aquático Olímpico em Paris, a capital francesa. A seleção portuguesa levou 3 medalhas para casa. Durante uma semana, a capital francesa foi palco dos europeus de natação, em que a nação que dominou foi o Reino Unido, com 8 medalhas de ouro. Enquanto a Itália foi o país que conquistou o maior número de medalhas, 20, mas apenas com 6 de ouro, ficando no segundo lugar na classificação das nações. A França, país organizador, conquistou 4 medalhas de ouro, 4 de prata e 3 de bronze. Quanto a Portugal, fechou a semana com 1 medalha de prata nos europeus de natação e com 2 de bronze na natação adaptada. Nos 2 últimos dias, a seleção portuguesa esteve presente em 3 finais nos europeus. Camila Rebelo, nos 100 metros costas femininos, terminou no 8º lugar com o tempo de 1 minuto e 10 centésimos. A RFI falou com Camila Rebelo, que conquistou a medalha de prata nos 200 metros costas. Ao microfone da RFI, a nadadora de 23 anos fez um balanço das 3 provas em que competiu, começando pelos 100 metros costas.
12: Uma final bastante disputada, não foi o meu recorde pessoal que tinha feito ontem na meia final, mas estou muito contente, dei o meu melhor, não consegui dar mais, portanto estou contente na mesma pelo 8º lugar.
13: Naquela linha, é sempre um bocadinho mais complicado ou não?
12: Eu acho que numa final pouco importa a linha, como já tinha dito nos 200, pouco nós temos alguma noção, mas não temos assim tanta noção de como é que nós estamos, e portanto mais 100 metros nem dá para sequer pensar em pensar se estamos bem ou mal, é mesmo dar o nosso máximo e chegar ao preto o mais rápido possível.
13: Em relação à prova em si, na sua globalidade, ontem foi 59,90, hoje passou do minuto, mas como é que na sua globalidade vê este 100 metros costas?
12: O 100 não é a minha prova principal, são os 200, mas se eu quero melhorar os 200 tenho que melhorar os 100, tenho que melhorar os 50 e portanto poder fazer uma final no europeu tão concorrido como está, baixado um 0-0 ontem, fazer a minha segunda melhor marca hoje, acho que só tenho que estar orgulhosa de todo o processo e todo o trabalho que tenho feito até aqui e continuar a trabalhar, que estou num bom caminho.
13: Os 50 metros, o que se pode dizer? Não chegou à final?
12: É bastante diferente a maneira de nadar tudo, mas como eu estava a dizer, é preciso melhorarmos pequenos pormenores, das pequenas distâncias a longas distâncias, para poder continuar a evoluir e, portanto, vou trabalhando sempre o melhor que consigo.
13: Com que sabor sai? A medalha é suficiente?
12: Obviamente, nós sonhamos sempre com mais, mas a medalha de prata foi quase como sabor a ouro, eu tirei mais de um segundo do meu recorde pessoal de há 2 anos. Quer dizer que estou num bom patamar competitivo já e poder fazer um campeonato como o Campeonato da Europa, em que é a minha prova principal da época, só tenho que estar orgulhosa de mim.
7: Ainda na vertente feminina, Francisca Martins participou na 4ª final no domingo, 16 de agosto, desta vez na prova dos 400 metros livres. A atleta portuguesa terminou no 4º lugar e bateu o recorde nacional com um tempo de 4 minutos, 6 segundos e 93 centésimos. Entrevista à RFI, Francisca Martins, de 23 anos, fez um balanço positivo dos europeus, começando pela última prova, onde conseguiu bater o recorde pessoal e, por consequência, o recorde nacional de Portugal.
8: Muito feliz, mesmo muito feliz com este tempo, depois de muitos dias de competição. Não é fácil ficar focada durante a competição toda. Tive ali alguns baixos, digamos assim, na final dos 800 e consegui recuperar, mas este tempo eu sei que é 1º lugar, não é um pódio, mas para mim é como se fosse. Já andava atrás de 4-6 há muito tempo, treinar para isso, por isso estou mesmo muito feliz.
13: Destas 4 provas, há alguma que para si ficou um bocadinho aquém? Outra que foi a melhor ou estão todas mais ou menos iguais para si?
8: Para mim, sem dúvida que os 400 destaca-se de longa margem por conseguir andar nesta final tão forte para o meu recorde pessoal. Consegui fazer a minha prova e abstei-me um bocadinho de tudo o que está a acontecer. A final desta feta também foi incrível. Consegui

0: lugar com um tempo de 21 segundos e 59 centésimos, batendo o recorde nacional de Portugal. Ao microfone da RFI, Diogo Ribeiro ainda estava incrédulo com os tempos realizados nestes europeus, ele que bateu os recordes nacionais nos 50 metros mariposa e 50 metros livres, prova que começou por analisar.
1: Mais uma vez, não sei se tive sorte ou se tive azar, fiz um grande tempo. Na minha cabeça este tempo até estaria a lutar pelo pódio. Mais uma final em que foi a final mais rápida de sempre desta prova. As minhas provas estão num nível astronómico neste momento, em que para fazeres pódio tens de ficar ali a 5 décimos do recorde do mundo. Uma coisa que nunca se viu antes. Estou super feliz, foi uma prova muito bem conseguida, desde o princípio ao início. Se sinto que não dei tudo, não foi por não dar tudo, mas foi ali se calhar no breakout. Se calhar devia ter rompido a água mais cedo. Mas mesmo assim acho que foi uma prova muito bem conseguida. Acho que acertei tudo o que tinha para acertar. Houve momentos que até fechei os olhos para ver se conseguia mais força. Outros que a visão ficava assim meio turva. Mas sim, estou super contente. E lá está, como disse, quando deixamos tudo nós na água, não há por que ficar tristes. A sensação de ver cumprido neste europeu e que venha um próximo Mundial no próximo ano e o europeu a seguir e os Jogos Olímpicos e isso tudo.
2: Para quem não ia estar aqui presente, as duas provas foram recordes, foram finais, quinto e sexto lugar. 100% satisfeito ao fim e ao cabo?
1: Eu ainda estou estufado com esta final. Acho que ainda não caí em mim os tempos que aconteceram nesta final. Acho que foi uma coisa absurda o que acabou de acontecer. 21-5 há uma ou duas edições atrás dos Jogos era medalha nos Jogos Olímpicos. E agora estamos aqui a falar do 7 para 21-5 e o outro fez 21-8. É uma coisa astronómica que eu ainda estou a tentar perceber, mas lá está. Agora, se queremos chegar lá onde eu disse, às medalhas, sempre que venho cá quero lutar por isso, temos que lutar. Cada eliminatória, cada semifinal, cada final, várias coisas, não a brincar. Aqui, mesmo na eliminatória, tens que dar tudo, senão tens o risco sempre de ficar de fora. E estou muito feliz, mais uma vez, digo que estou muito feliz pelo que tenho feito na minha carreira até aqui, não só como atleta, mas especialmente como pessoa, como ser humano. O meu foco sempre foi agradar as outras pessoas e estou a perceber que, às vezes, não importa o quanto tentes agradar as outras pessoas, vai haver sempre alguma coisa mal. E estou agora a aprender a pensar naquilo que eu quero fazer, naquilo que eu gosto, naquilo que eu me sinto bem e estou feliz que eu comece a pensar assim. Estou feliz por ter a família que tenho a apoiar-me nestes momentos difíceis, neste ano que foi muito difícil para mim e para a minha família. Estou feliz pelos meus treinadores, que também não foi um ano fácil para eles, sempre a levar comigo em cima. E é isso, é agradecer a essas pessoas que estão sempre lá presentes, o staff todo, os meus colegas de treino, no Carlos Jamor. Acho que tem sido uma jornada incrível e espero no futuro, agora que é pensar nas férias. Não sei quando volto, não sei se volto rápido, se volto devagar, mas agora estou focado em fazer uma pausa, aproveitar um pouco daquilo que perdi durante muitos anos, mas tenho a certeza que isto não é o fim, não quero que seja o fim, e tenho a certeza que vou voltar e quando voltar vou trabalhar outra vez para melhorar os meus tempos todos.
0: Portugal fecha a sua participação com 7 novos recordes nacionais e uma medalha de prata, um desfecho ao qual tende-se acrescentar 2 medalhas de bronze na natação adaptada. Pela primeira vez na história dos europeus, 4 provas de natação adaptada foram incluídas na programação. 2 provas femininas, 50 e 100 metros livres, e 2 masculinas, nas mesmas distâncias, com a participação de 4 atletas portugueses: Susana Veiga, Ana Castro, Marco Menezes e Diogo Cancela. Estas provas são de descoberta para o público presente e de divulgação, porque são inéditas até no formato, visto que vários tipos de deficiência competiram juntos, o que não acontece nos europeus de natação adaptada. No fim das diferentes provas, há uma pontuação que tem como parâmetros o tempo para percorrer a distância e a deficiência do atleta. O destaque vai para Marco Menezes, que conquistou o bronze nas provas dos 50 e dos 100 metros livres. O atleta português de 25 anos faz parte da categoria S11 para nadadores com deficiência visual quase total. Os europeus em Paris ficaram encerrados. Agora as atenções viram-se para os Jogos do Mediterrâneo em Taranto, na Itália, de 21 de agosto a 3 de setembro, para os atletas que disputaram as provas em Paris. Enquanto os campeonatos da Europa de natação adaptada, com todas as categorias presentes, vão decorrer na Turquia de 7 a 12 de setembro. Chegamos assim ao fim deste Magazine de Esporto. Até breve.
3: É o ponto final desta emissão. 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

0: Mateus, Santa Rita.
1: Sejam bem-vindos ao nosso noticiário. Estas são as principais notícias do dia. O emissário norte-americano Jared Kushner está em Israel para tentar de convencer o primeiro-ministro a aceitar o plano de Trump para Gaza. Começou hoje a COP, a Conferência das Nações Unidas sobre a desertificação, degradação dos solos e seca. No controle técnico desta emissão está Dusko Sekulic. O jornal começa agora.
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1: Começamos este jornal com a atualidade internacional. O emissário norte-americano Jared Kushner encontra-se atualmente em Israel, no encontro com Benjamin Netanyahu, com o objetivo de avançar a segunda fase do plano de paz de Donald Trump para a faixa de Gaza. Este roteiro já foi formalmente rejeitado na semana passada pelo primeiro-ministro israelita. Kushner também se reuniu no domingo com representantes do Hamas, no Egito. Mais pormenores com Liliana Henriques.
3: Esta reunião aconteceu numa altura em que o movimento palestiniano Hamas deu o seu acordo no final de julho à segunda fase do roteiro americano que prevê um desarmamento deste movimento palestiniano e uma retirada das tropas israelitas da faixa de Gaza. Contudo, até o momento, este plano não parece convencer Netanyahu, que na semana passada exigiu um desarmamento verdadeiro do Hamas antes de retirar os seus militares, que ocupam atualmente 60% do enclave palestiniano. Nesta segunda-feira, Netanyahu manteve a mesma posição, concordando apenas com o emissário de Trump sobre o princípio de um general americano supervisionar o desarmamento do Hamas. Segundo fontes próximas do dossiê, Kushner insistiu no seu encontro ontem no Egito com membros da direção do Hamas sobre o desarmamento do movimento, apelou a medidas verificáveis e reiterou que o movimento apoiado pelo Irão não deverá ter qualquer participação na futura governação do enclave. A direção do Hamas refere, por sua vez, ter apelado Kushner a exercer pressões sobre Netanyahu no sentido de aderir à segunda fase do plano de Trump. Também ontem no Egito, o genro e conselheiro especial do presidente americano manteve conversações com responsáveis dos países mediadores, ou seja, o país anfitrião do encontro, bem como o Catar e a Turquia. Em comunicado conjunto, estes três países, juntamente com outros 5 estados muçulmanos, condenaram a rejeição israelita do roteiro americano, considerando que esta atitude compromete os esforços coletivos para alcançar uma paz justa e duradoura.
1: Ainda em notícias do Médio Oriente, um memorando de entendimento que pretendia abrir o caminho para o fim da guerra entre o Irão e os Estados Unidos celebrou hoje 60 dias da sua assinatura, sendo que esta era a meta para os dois países chegarem ao acordo. Em outros desenvolvimentos da região, Trump ameaça bombardear o Oman se este impedir um acordo sobre o Estreito de Hormuz. Ainda em atualidade internacional, está a decorrer a COP17, a Conferência das Nações Unidas sobre desertificação, degradação dos solos e seca. Segundo a ONU, a degradação dos solos já afeta até 40% das terras do mundo, gerando impactos na produção de alimentos, disponibilidade de água e estabilidade económica. No entanto, José Silva, o presidente da Juventude Ecológica de Angola, duvida da concretização de medidas eficazes nesta COP.
4: As COPs são as COPs para nós. Nós temos dito que as COPs valem o que valem, né? É sempre um momento para discussão, há oportunidades para a sociedade civil poder interagir, networking e outras questões, mas eu penso que do ponto de vista político tem havido poucos ganhos nos últimos tempos com a COP, com as COPs, né? Apesar de ter sido assinado o Acordo de Paris, depois fica-se muito engatado nas questões da aplicação prática, nas questões dos Estados poderem assumir politicamente os compromissos que assinam. Isso ainda é um grande desafio. Depois também temos o desafio do financiamento, né? Uhum. Essa velha história dos países desenvolvidos que acabam por criar maior impacto com as alterações climáticas aos países menos desenvolvidos e que têm que financiar alguns projetos e que ainda se calhar não se encontrou o caminho certo para a negociação, para pôr em prática aquilo que se é discutido. Então vamos ver se esta próxima a COP possa trazer resultados diferentes, sobretudo do ponto de vista prático, né?
1: Era José Silva em entrevista à Eva Maci. Em Cabo Verde, em plena época de desova das tartarugas marinhas, a extração de areia nas praias está a colocar em risco os ninhos destes animais. Foi este o aviso deixado pela Associação Biosfera, que promove a defesa de conservação das espécies costeiras e marinhas e dos seus habitats. O relato é de Odair Santos, o nosso correspondente.
2: O cofundador da Associação Ambientalista Biosfera, Tommy Melo, reforça a denúncia da extração de areia ilegal nas maiores praias de nidificação das tartarugas marinhas na Ilha de São Vicente.
5: A apanha de areia na zona nordeste da Ilha de São Vicente, que inclui as praias Praia Grande até o norte de Bahia, sendo essa a principal zona de desova de tartarugas marinhas na Ilha de São Vicente, revela claramente um impacto grande para já na atividade desses répteis, não é? Portanto, nós vimos que a apanha de areias colocou a descoberto alguns ninhos com restos de ovos, mas que demonstra que a apanha de areia então já chegou no limiar da zona de nidificação das tartarugas. O impacto é claro, não só nas tartarugas, como no próprio ecossistema dessa zona costeira.
2: Para além da apanha de areia, a biosfera tem denunciado o aumento de ataques de cães às tartarugas marinhas e a destruição de ninhos e ovos nas praias de desova. O cofundador da Associação Ambientalista pede ao governo que crie condições para evitar a extração de areia nas praias de nidificação das tartarugas marinhas.
5: É solicitar que realmente criem condições para que essa extração nessa zona costeira e em outras de São Vicente e por todo o Cabo Verde encontrem o seu fim e que sejam encontradas soluções viáveis e sustentáveis para o uso de inertes, que é necessário também, como sabemos, para a construção civil.
2: Anualmente, entre junho e outubro, a Biosfera Cabo Verde organiza campanhas de proteção e monitorização de tartarugas marinhas com foco em locais como a Praia Grande, na Ilha de São Vicente, e na Ilha Desabitada de Santa Luzia. De Cabo Verde, para RFI, Odair Santos.
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1: Em notícias francesas, o primeiro-ministro foi veiado hoje na aldeia de Le Porge, no sudoeste, uma das mais fustigadas por um mega incêndio no final do mês passado. Sébastien Lecornu, que se deslocou à área para anunciar planos de reconstrução. Miguel Martins, com mais pormenores.
6: Vergonhoso, gritavam os populares do Le Porge esta manhã, quando o primeiro-ministro chegou ao local. No entanto, Sébastien Lecornu anunciava uma série de medidas, nomeadamente fiscais, para ajudar à reconstrução, orçadas em mais de 100 milhões de euros. Esta foi uma das aldeias mais afetadas pelo gigantesco incêndio no sudoeste, que chegou a escassos 15 quilómetros de Bordeaux e que apenas ficou circunscrito a 1 de agosto, após ter consumido 42 mil hectares, a maior superfície em França desde 1949, obrigando à retirada de 220 mil pessoas da área. Lecornu descartou, porém, ter havido erros na gestão desta crise, embora admita perceber a ira dos populares.
7: Há a fúria e a emoção muito naturais de quem perdeu tudo, ainda mais do que isso. Faz, porém, questão em que se insira alguma racionalidade e verdade em tudo o que aconteceu, por forma a que as pessoas possam tirar as suas próprias conclusões, mas apenas a partir de factos objetivos. Porque não se pode dizer, por um lado, ter confiança nos nossos bombeiros e, simultaneamente, passar-se a um registro a insinuar complôs e que o essencial não teria sido feito.
6: Centenas de casas arderam e a economia local, lembre-se, ficou seriamente afetada por este mega incêndio no distrito do Gironde e no vizinho distrito de Londres.
1: Acabamos o noticiário com desporto. A seleção portuguesa levou 3 medalhas para casa nos campeonatos da Europa de natação que se encerraram ontem em Paris. No último dia da competição, 2 atletas luzes estiveram presentes. Diogo Ribeiro terminou em 6º lugar nos 50 metros livres e Francisca Martins terminou em 4º na prova de 400 metros livres. Ao microfone da RFA, a atleta de 23 anos partilha a sua satisfação com o resultado.
8: Muito feliz, mesmo muito feliz com este tempo. Depois de muitos dias de competição, não é fácil ficar focada durante a competição toda. Tive ali alguns baixos, digamos assim, na final dos 800 e consegui recuperar. Mas este tempo, eu sei que é 1º lugar, não é um pódio, mas para mim é como se fosse. Já andava atrás de 4-6 há muito tempo, treinar para isso, por isso estou mesmo muito feliz.
9: Sonhou antes da final de poder chegar às medalhas com os tempos que houve durante as qualificações ou não?
8: Sim, eu acho que sonho com as medalhas desde o início da época. Era um objetivo meu, não vou mentir. Nunca sabemos quem vai nadar, como é que vai estar, como é que eu vou estar. Por isso foi um dos objetivos que eu coloquei no início da época, mas que não estou de todo insatisfeita por não ter cumprido, porque acho que nadar numa final tão forte e mesmo assim fazer recorde pessoal é um grande feito e estou muito contente.
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1: Sejam bem-vindos à segunda parte da nossa emissão em português. Nesta segunda-feira temos o Magazine Desporto. Fiquemos agora com o convidado de Eva Maci, José Silva, presidente da Juventude Ecológica de Angola.
11: Convidado. Restaurar a terra, restaurar a esperança. É o lema da COP17, a Conferência das Nações Unidas de Combate à Desertificação. A partir de hoje até dia 28 de agosto, reúnem-se em Ulaanbaatar, na Mongólia, líderes governamentais, empresariais e da sociedade civil, cientistas, representantes dos povos indígenas, pastores e pequenos agricultores. Em debate, a desertificação, a degradação dos solos e a seca. Aliás, a Mongólia, onde decorre o encontro, é um dos países mais afetados pela desertificação e a degradação dos solos, com quase 77% das suas terras já degradadas. Connosco para falar deste tema, José Silva, presidente da Juventude Ecológica de Angola. Antes de mais, o que é que contribui para a degradação dos solos?
4: Muito bem, o fenómeno da degradação dos solos está muito ligado, naturalmente, à forma como nós, os humanos, utilizamos este recurso, desde o sobrepastoreiro, no caso, às vezes, de práticas agrícolas menos recomendadas, quando não se faz rotação de cultura, a questão também das queimadas descontroladas ou excesso de queimadas, alguns produtos ou alguns componentes que muitas das vezes utilizados para melhorar o solo que acabam por degradar devido ao excesso de componente química em alguns desses produtos e depois também questões ligadas à própria poluição, à erosão, à desflorestação, também a retirada da cobertura vegetal em algumas situações também acabam por causar degradação do solo, isto olhando mais para o nosso contexto angolano. Em alguns casos também as questões ligadas às situações do próprio clima, né? As questões naturais que também podem ter implicância sobre a qualidade dos solos, né? Isto é conjunto de situações.
11: E, portanto, o que acaba de descrever como sendo degradação dos solos pode depois transformar terras férteis em áreas áridas e desérticas. E Angola, como dizíamos há pouco, vive fenómenos de seca no sul do país. O que é que poderia funcionar quando se fala em lutar contra a seca?
4: Bem, se calhar eu ia usar este termo de lutar ou de combate, como se diz, se calhar parece um bocadinho...
11: Não é adequado.
4: A quem diz fora. Exato, porque é sempre difícil às vezes lutar com fenómenos ou naturais e às vezes nós é que temos que mudar algumas práticas. Às vezes a luta não é bem contra os fenómenos, a luta tem que ser nossa em forma de mudar, em forma de mitigar estes fenómenos e nos adaptar também à medida que eles vão ocorrendo. E na verdade... há várias formas de se poder evitar essas situações, desde práticas agrícolas mais sustentáveis, mais recomendáveis, o combate, aí sim, a práticas como a desflorestação, a retirada da cobertura vegetal, em alguns casos, a reposição de cobertura vegetal, o incentivo a atividades mais sustentáveis, a criação de empregos que evitem que as populações que vivem em situação de pobreza e que muitas das vezes recorrem a estes recursos para a sua sustentabilidade e no final acabam por degradar, porque, por exemplo, nós assistimos a um negócio que já leva décadas em Angola, que é um negócio de carvão, que é muito lucrativo para algumas pessoas. E realmente há comunidades no interior de várias regiões que são incentivadas a produzir carvão, acabam por degradar a componente vegetal, por derrubar árvores, porque são aliciadas por pessoas que estão nos centros urbanos com valores, porque essas comunidades têm dificuldades financeiras, dificuldades económicas, sociais, e facilmente são aliciadas. Depois isto torna-se depois um ciclo vicioso, né? As próprias comunidades depois fica difícil retirar terras desse ciclo, porque já levam alguns anos, vão vendo nisso um negócio lucrativo. Naturalmente, o incentivo a práticas agrícolas sustentáveis, com financiamento, com apoio a pequenos agricultores ou microcrédito, seria bem um canal para ajudar essas populações. Poderíamos ter também indústrias transformadoras. Nem todo mundo tem dons para produzir no campo, para cultivar, mas se calhar poderiam montar pequenas indústrias onde alguns adquiriam os produtos daqueles camponeses, poderes nestas pequenas indústrias.
11: Ok, portanto, soluções existem, é a mensagem que nos quer fazer passar também.
4: Sim, mas o ser humano é feito de práticas, de hábitos, e realmente há pessoas que estão neste negócio de carvão há décadas, e depois fica difícil poder mudar, mas mesmo nas atividades agrícolas, quando alguns camponeses não são acompanhados, quando é a questão das queimadas, quando não há alguma orientação, quando ao sobrepastoreiro, porque as comunidades vão à procura de pasto, depois há a questão da disputa de terras que também existem no país, às vezes há áreas que deviam ser utilizadas para os pequenos agricultores ou por pequenos de atividade pecuária, são ocupadas se calhar por grandes fazendas, também esta disputa por terras acaba por depois ver o sobrepastoreiro, o uso excessivo da pouca terra que tem e acabam por degradar também um solo.
11: Exatamente, e segundo a ONU, a degradação dos solos já afeta até 40% das terras do mundo, o que prejudica milhares de pessoas, e o problema gera impactos de longo alcance, como dizia, na produção de alimentos, na disponibilidade de água, nos meios de subsistência e na estabilidade económica do próprio país ou da própria região. Queria lhe perguntar se há alguma medida política em Angola para tentar sedentarizar as comunidades pastorais. Com a desertificação, a comida torna-se mais rara para o gado, então haveriam políticas, tentativas de sedentarizar as comunidades pastorais, como acontece em alguns países?
4: Se calhar localmente devem existir algumas, não tenho muitos dados. Sei de medidas mais genéricas, né, mais gerais, a nível do programa do próprio executivo, como no caso ao combate do programa de combate à pobreza, que também envolve essas componentes das comunidades pastoris e não só. Há, por exemplo, o programa de construção de barragens, como foi o caso do canal do Cafo na província do Cunene, ainda a barragem do Nduve, que também está a ser erguida na mesma região, que é no sentido de poder aproveitar a água que muitas vezes se desperdiçava do rio Cunene e depois ia para o mar e que podem servir para dar de beber às comunidades, o gado e também para a própria produção agrícola. Né? E eu penso que programas como esse, depois que são programas a nível geral, depois localmente, quer no Cunene, estamos a falar especificamente, podem ser adotadas medidas específicas para a sedentarização do gado, para envolver as comunidades pastoris neste processo. É uma solução, mas depois podem ser replicados pequenos cafos, né, pequenas hidrelétricas, pequenos sistemas de bombagem, pequenos canais de irrigação a nível de outras regiões, para assim dar essa possibilidade do gado, das pessoas terem acesso à água e também a terras, solos com melhor qualidade. Né. Portanto, as COPs são as COPs, para nós temos dito que as COPs valem o que valem, né. É sempre um momento para discussão, há oportunidades para a sociedade civil poder interagir, networking e outras questões, mas eu penso que do ponto de vista político tem havido poucos ganhos nos últimos tempos com as COPs, né? Apesar de ter sido assinado o Acordo do País, depois fica-se muito engatado nas questões da aplicação prática, nas questões dos Estados poderem assumir politicamente os compromissos que assinam, e isso ainda é um grande desafio. Depois também temos o desafio do financiamento, né? Essa velha história dos países desenvolvidos que acabam por criar maior impacto com as alterações climáticas aos países menos desenvolvidos e que têm que financiar alguns projetos, e que ainda se calhar não se encontrou o caminho certo para a negociação, para pôr em prática aquilo que se é discutido. Depois nas COPs levam-se discussões madrugada adentro, termina as COPs, depois esperamos para o próximo ano.
10: Exato.
4: E às vezes entramos no mesmo ciclo de discussões. Então vamos ver se esta próxima COP possa trazer resultados diferentes, sobretudo do ponto de vista prático, né? De que depois que os Estados realmente assumam os compromissos que saem destas grandes conferências.
11: Ouvimos José Silva, presidente da Juventude Ecológica de Angola.
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1: Vamos agora para o magazine de desporto de Marco Martins sobre o Campeonato Europeu de Natação.
7: Os campeonatos da Europa de natação ficaram encerrados no domingo 16 de agosto no Centro Aquático Olímpico em Paris, a capital francesa. A seleção portuguesa levou 3 medalhas para casa. Durante uma semana, a capital francesa foi palco dos europeus de natação em que a nação que dominou foi o Reino Unido, com 8 medalhas de ouro. Enquanto a Itália foi o país que conquistou o maior número de medalhas, 20, mas apenas com 6 de ouro, ficando no segundo lugar na classificação das nações. A França, país organizador, conquistou 4 medalhas de ouro, 4 de prata e 3 de bronze. Quanto a Portugal, fechou a semana com 1 medalha de prata nos europeus de natação e com 2 de bronze na natação adaptada. Nos 2 últimos dias, a seleção portuguesa esteve presente em 3 finais nos europeus. Camila Rebelo, nos 100 metros costas femininos, terminou no 8º lugar com o tempo de 1 minuto e 10 centésimos. A RFI falou com Camila Rebelo, que conquistou a medalha de prata nos 200 metros costas. Ao microfone da RFI, a nadadora de 23 anos fez um balanço das 3 provas em que competiu, começando pelos 100 metros costas.
13: Uma final bastante disputada, não foi o meu recorde pessoal que tinha feito ontem na meia-final, mas estou muito contente, deu o meu melhor, não consegui dar mais, portanto estou contente na mesma pelo 8º lugar.
7: Naquela linha, é sempre um bocadinho mais complicado ou não?
13: Eu acho que numa final pouco importa a linha, como já tinha dito nos 200, pouco nós temos alguma noção, mas não temos assim tanta noção de como é que nós estamos, e portanto mais 100 metros nem dá para sequer pensar em pensar se estamos bem ou mal, é mesmo dar o nosso máximo e chegar ao preto o mais rápido possível.
7: Em relação à prova em si, na sua globalidade, ontem foi 59,90, hoje passou do minuto, mas como é que na sua globalidade vê este 100 metros costas?
13: O 100 não é a minha prova principal, são os 200, mas se eu quero melhorar os 200 tenho que melhorar os 100, tenho que melhorar os 50 e portanto poder fazer uma final no europeu tão concorrido como está, baixar de um 0-0 ontem, fazer a minha segunda melhor marca hoje, acho que só tenho que estar orgulhosa de todo o processo e todo o trabalho que tenho feito até aqui e continuar a trabalhar, que estou num bom caminho.
7: Os 50 metros, o que se pode dizer? Não chegou à final?
13: É bastante diferente a maneira de nadar tudo, mas como eu estava a dizer, é preciso melhorarmos pequenos pormenores, das pequenas distâncias às longas distâncias, para poder continuar a evoluir e, portanto, vou trabalhando sempre o melhor que consigo.
7: Com que sabor sai? A medalha é suficiente?
13: Obviamente, nós sonhamos sempre com mais, mas a medalha de prata foi quase como sabor a ouro, eu tirei mais de um segundo do meu recorde pessoal de há 2 anos, quer dizer que estou num bom patamar competitivo já e poder fazer um campeonato como o Campeonato da Europa, em que é a minha prova principal da época, só tenho que estar orgulhosa de mim.
7: Ainda na vertente feminina, Francisca Martins participou na 4ª final no domingo, 16 de agosto, desta vez na prova dos 400 metros livres. A atleta portuguesa terminou no 4º lugar e bateu o recorde nacional com um tempo de 4 minutos, 6 segundos e 93 centésimos. Em entrevista vista à RFI, Francisca Martins, de 23 anos, fez um balanço positivo dos europeus, começando pela última prova, onde conseguiu bater o recorde pessoal e, por consequência, o recorde nacional de Portugal.
8: Muito feliz, mesmo muito feliz com este tempo, depois de muitos dias de competição. Não é fácil ficar focada durante a competição toda. Tive ali alguns baixos, digamos assim, na final dos 800 e consegui recuperar, mas este tempo eu sei que é um 4º lugar, não é um pódio, mas para mim é como se fosse. Já andava atrás de 4-6 há muito tempo, treinar para isso, por isso estou mesmo muito feliz.
7: Destas 4 provas, há alguma que para si ficou um bocadinho aquém? Outra que foi a melhor ou estão todas mais ou menos iguais para si?
8: Para mim, sem dúvida que os 4 1500 destaca-se de longa margem por conseguir andar nesta final tão forte para o meu recorde pessoal. Consegui fazer a minha prova e abster-me um bocadinho de tudo o que está a acontecer. A final desta feta também foi incrível. Consegui bater o meu recorde logo no primeiro dia aos 200, por isso nada a dizer. Os meus colegas também incansáveis. Os 800 ficou um bocadinho aquém. É uma prova que eu ainda tenho alguma desconfiança na gestão da prova, digamos assim. Então, por vezes, um bocadinho de ansiedade a mais, um bocadinho de desconfiança a mais, leva a muitos segundos ou alguns segundos fora do meu recorde pessoal, por isso acho que aí posso melhorar bastante. E os 200 foi um bocadinho, nem sei muito bem, eu gostei, acho que nadar na pista zero numa final nunca é fácil, foi perto do meu recorde pessoal, mas tenho a certeza que conseguia fazer melhor, mesmo melhor do que o que tinha feito na minha final, mas muito, muito contente por ter nadado nas quatro finais.
7: Do lado masculino, Diogo Ribeiro, que já se sagrou campeão do mundo em 2024, participou na final dos 50 metros livres neste domingo. O atleta luso terminou no sexto lugar com um tempo de 21 segundos e 59 centésimos, batendo o recorde nacional de Portugal. Ao microfone da RFI, Diogo Ribeiro ainda estava incrédulo com os tempos realizados nestes europeus, ele que bateu os recordes nacionais nos 50 metros mariposa e 50 metros livres, prova que começou por analisar.
10: Mais uma vez, não sei se tive sorte ou se tive azar, fiz um grande tempo, na minha cabeça este tempo até estaria a lutar pelo pódio. Mais uma final em que foi a final mais rápida de sempre, desta prova. As minhas provas estão num nível astronómico neste momento, em que para fazeres pódio tens de ficar ali a 5 décimos do recorde do mundo, uma coisa que nunca se viu antes. Estou super feliz, foi uma prova muito bem conseguida, desde o princípio ao início. Se sinto que não dei tudo, não foi por não dar tudo, mas foi ali se calhar no breakout, se calhar devia ter rompido a água mais cedo, mas mesmo assim acho que foi uma prova muito bem conseguida, acho que acertei tudo o que tinha para acertar. Houve momentos que até fechei os olhos para ver se conseguia mais força, outros que a visão ficava assim meio turva, mas sim, estou super contente e lá está, como disse, quando deixamos tudo nós na água, não há por que ficar tristes. A sensação de ver cumprido este europeu e que venha um próximo Mundial no próximo ano e o europeu a seguir e os Jogos Olímpicos e isso tudo.
7: Para quem não ia estar aqui presente, as duas provas foram recordes, foram finais, quinto e sexto lugar, 100% satisfeito ao fim e ao cabo?
10: Eu ainda estou estufado com esta final, acho que ainda não caí em mesmos tempos que aconteceram nesta final, acho que foi uma coisa absurda o que acabou de acontecer. 21-5 há uma ou duas edições atrás dos Jogos era medalha, nos Jogos Olímpicos, e agora estamos aqui a falar do 7 para 21-5 e o outro fez 21-8. É uma coisa astronómica que eu ainda estou a tentar perceber, mas lá está. Agora, se queremos chegar lá onde disse, às medalhas, sempre que venho cá quero lutar por isso, temos que lutar. Cada eliminatória, cada semifinal, cada final, várias coisas, não a brincar. Aqui, mesmo na eliminatória, tens que dar tudo, senão tens o risco sempre de ficar de fora. E estou muito feliz, mais uma vez, digo que estou muito feliz pelo que tenho feito na minha carreira até aqui, não só como atleta, mas especialmente como pessoa, como ser humano. O meu foco sempre foi agradar as outras pessoas e estou a perceber que às vezes não importa o quanto tentes agradar as outras pessoas, vai haver sempre alguma coisa mal. E estou agora a aprender a pensar naquilo que eu quero fazer, naquilo que eu gosto, naquilo que eu me sinto bem, e estou feliz que eu começo a pensar assim. Estou feliz por ter a família que tenho a apoiar-me nestes momentos difíceis, neste ano que foi muito difícil para mim e para a minha família. Estou feliz pelos meus treinadores, que também não foi um ano fácil para eles, sempre a levar comigo em cima. E é isso, é agradecer a essas pessoas que estão sempre lá presentes, o staff todo, os meus colegas de treino, no Carlos Jamor. Acho que tem sido uma jornada incrível e espero no futuro, agora que é pensar nas férias. Não sei quando volto, não sei se volto rápido, se volto devagar, mas agora estou focado em fazer uma pausa, aproveitar um pouco daquilo que perdi durante muitos anos, mas tenho a certeza que isto não é o fim, não quero que seja o fim, e tenho a certeza que vou voltar, e quando voltar vou trabalhar outra vez para melhorar os meus tempos todos.
7: Portugal fecha a sua participação com 7 novos recordes nacionais e uma medalha de prata, um desfecho ao qual tende-se acrescentar 2 medalhas de bronze na natação adaptada. Pela primeira vez na história dos europeus, 4 provas de natação adaptada foram incluídas na programação. 2 provas femininas, 50 e 100 metros livres, e 2 masculinas, nas mesmas distâncias, com a participação de 4 atletas portugueses: Susana Veiga, Ana Castro, Marco Menezes e Diogo Cancela. Estas provas são de descoberta para o público presente e de divulgação, porque são inéditas até no formato, visto que vários tipos de deficiência competiram juntos, o que não acontece nos europeus de natação adaptada. No fim das diferentes provas, há uma pontuação que tem como parâmetros o tempo para percorrer a distância e a deficiência do atleta. O destaque vai para Marco Menezes, que conquistou o bronze nas provas dos 50 e dos 100 metros livres. O atleta português de 25 anos faz parte da categoria S11 para nadadores com deficiência visual quase total. Os europeus em Paris ficaram encerrados. Agora as atenções viram-se para os Jogos do Mediterrâneo em Taranto, na Itália, de 21 de agosto a 3 de setembro, para os atletas que disputaram as provas em Paris. Enquanto os campeonatos da Europa de natação adaptada, com todas as categorias presentes, vão decorrer na Turquia de 7 a 12 de setembro. Chegamos assim ao fim deste Magazine Desporto. Até breve.
1: É o ponto final desta emissão. 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Até amanhã.
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15: Mateus, Santa Rita.
1: Sejam bem-vindos ao nosso noticiário. Estas são as principais notícias do dia. O emissário norte-americano Jared Kushner está em Israel para tentar de convencer o primeiro-ministro a aceitar o plano de Trump para Gaza. Começou hoje a COP, a Conferência das Nações Unidas sobre a Desertificação, Degradação dos Solos e Seca. No controle técnico desta emissão está Dusko Sekulic. O jornal começa agora.
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1: Começamos este jornal com a atualidade internacional. O emissário norte-americano Jared Kushner encontra-se atualmente em Israel, no encontro com Benjamin Netanyahu, com o objetivo de avançar a segunda fase do plano de paz de Donald Trump para a faixa de Gaza. Este roteiro já foi formalmente rejeitado na semana passada pelo primeiro-ministro israelita. Kushner também se reuniu no domingo com representantes do Hamas, no Egito. Mais pormenores com a Liliana Henriques.
3: Esta reunião aconteceu numa altura em que o movimento palestiniano Hamas deu o seu acordo no final de julho à segunda fase do roteiro americano que prevê um desarmamento deste movimento palestiniano e uma retirada das tropas israelitas da faixa de Gaza. Contudo, até o momento, este plano não parece convencer Netanyahu, que na semana passada exigiu um desarmamento verdadeiro do Hamas antes de retirar os seus militares, que ocupam atualmente 60% do enclave palestiniano. Nesta segunda-feira, Netanyahu manteve a mesma posição, concordando apenas com o emissário de Trump sobre o princípio de um general americano supervisionar o desarmamento do Hamas. Segundo fontes próximas do dossiê, Kushner insistiu no seu encontro ontem no Egito com membros da direção do Hamas sobre o desarmamento do movimento, apelou a medidas verificáveis e reiterou que o movimento apoiado pelo Irão não deverá ter qualquer participação na futura governação do enclave. A direção do Hamas refere, por sua vez, ter apelado Kushner a exercer pressões sobre Netanyahu no sentido de aderir à segunda fase do plano de Trump. Também ontem no Egito, o genro e conselheiro especial do presidente americano manteve conversações com responsáveis dos países mediadores, ou seja, o país anfitrião do encontro, bem como o Catar e a Turquia. Em comunicado conjunto, estes três países, juntamente com outros 5 estados muçulmanos, condenaram a rejeição israelita do roteiro americano, considerando que esta atitude compromete os esforços coletivos para alcançar uma paz justa e duradoura.
1: Ainda em notícias do Médio Oriente, um memorando de entendimento que pretendia abrir o caminho para o fim da guerra entre o Irão e os Estados Unidos celebrou hoje 60 dias da sua assinatura, sendo que esta era a meta para os dois países chegarem ao acordo. Em outros desenvolvimentos da região, Trump ameaça bombardear o Oman se este impedir um acordo sobre o Estreito de Hormuz. Ainda em atualidade internacional, está a decorrer a COP17, a Conferência das Nações Unidas sobre Desertificação, Degradação dos Solos e Seca. Segundo a ONU, a degradação dos solos já afeta até 40% das terras do mundo, gerando impactos na produção de alimentos, disponibilidade de água e estabilidade económica. No entanto, José Silva, o presidente da Juventude Ecológica de Angola, duvida da concretização de medidas eficazes nesta COP.
4: As COPs são as COPs para nós. Nós temos dito que as COPs valem o que valem, né? É sempre um momento para discussão, há oportunidades para a sociedade civil poder interagir, networking e outras questões, mas eu penso que do ponto de vista político tem havido poucos ganhos nos últimos tempos com a COP, com as COPs, né? Apesar de ter sido assinado o Acordo de Paris, depois fica-se muito engatado nas questões da aplicação prática, nas questões dos Estados poderem assumir politicamente os compromissos jogadores que assinam. Isso ainda é um grande desafio. Depois também temos o desafio do financiamento, né?
14: Uhum.
4: Essa velha história dos países desenvolvidos que acabam por criar maior impacto com as alterações climáticas aos países menos desenvolvidos e que têm que financiar alguns projetos e que ainda se calhar não se encontrou o caminho certo para a negociação, para pôr em prática aquilo que se é discutido. Então vamos ver se esta próxima COP possa trazer resultados diferentes, sobretudo do ponto de vista prático, né?
1: Era José Silva em entrevista à Eva Maci. Em Cabo Verde, em plena época de desova das tartarugas marinhas, a extração de areia nas praias está a colocar em risco os ninhos destes animais. Foi este o aviso deixado pela Associação Biosfera, que promove a defesa de conservação das espécies costeiras e marinhas e dos seus habitats. O relato é de Odair Santos, o nosso correspondente.
2: O cofundador da Associação Ambientalista Biosfera, Tommy Melo, reforça a denúncia da extração de areia ilegal nas maiores praias de nidificação das tartarugas marinhas na Ilha de São Vicente.
5: A apanha de areia na zona nordeste da Ilha de São Vicente, que inclui as praias Praia Grande até o norte de Bahia, sendo essa a principal zona de desova de tartarugas marinhas na Ilha de São Vicente, revela claramente um impacto grande para já na atividade desses répteis, não é? Portanto, nós vimos que a apanha de areias colocou a descoberto alguns ninhos com restos de ovos, mas que demonstra que a apanha de areia então já chegou no limiar da zona de nidificação das tartarugas. O impacto é claro, não só nas tartarugas, como no próprio ecossistema dessa zona costeira.
2: Para além da apanha de areia, a biosfera tem denunciado o aumento de ataques de cães às tartarugas marinhas e a destruição de ninhos e ovos nas praias de desova. O fundador da Associação Ambientalista pede ao Governo que crie condições para evitar a extração de areia nas praias de nidificação das tartarugas marinhas.
5: É solicitar que realmente criem condições para que essa extração nessa zona costeira e em outras de São Vicente e por todo o Cabo Verde encontrem o seu fim e que sejam encontradas soluções viáveis e sustentáveis para o uso de inertes, que é necessário também, como sabemos, para a construção civil.
2: Anualmente, entre junho e outubro, a Biosfera Cabo Verde organiza campanhas de proteção e monitorização de tartarugas marinhas com foco em locais como a Praia Grande, na Ilha de São Vicente, e na Ilha Desabitada de Santa Luzia. De Cabo Verde para a RFI, Odair Santos.
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1: Em notícias francesas, o primeiro-ministro foi veiado hoje na aldeia de Le Porge, no sudoeste, uma das mais fustigadas por um mega incêndio no final do mês passado. Sébastien Lecornu, que se deslocou à área para anunciar planos de reconstrução. Miguel Martins, com mais pormenores.
6: Vergonhoso, gritavam os populares do Le Porge esta manhã, quando o primeiro-ministro chegou ao local. No entanto, Sébastien Lecornu anunciava uma série de medidas, nomeadamente fiscais, para ajudar à reconstrução, orçadas em mais de 100 milhões de euros. Esta foi uma das aldeias mais afetadas pelo gigantesco incêndio no sudoeste, que chegou a escassos 15 quilómetros de Bordeaux e que apenas ficou circunscrito a 1 de agosto, após ter consumido 42 mil hectares, a maior superfície em França desde 1949, obrigando à retirada de 220 mil pessoas da área. Lecornu descartou, porém, ter havido erros na gestão desta crise, embora admita perceber a ira dos populares.
7: Há a fúria e a emoção muito naturais de quem perdeu tudo, ainda mais do que isso. Faz, porém, questão em que se insira alguma racionalidade e verdade em tudo o que aconteceu, por forma a que as pessoas possam tirar as suas próprias conclusões, mas apenas a partir de factos objetivos. Porque não se pode dizer, por um lado, ter confiança nos nossos bombeiros e, simultaneamente, passar-se a um registro a insinuar complôs e que o essencial não teria sido feito.
6: Centenas de casas arderam e a economia local, lembre-se, ficou seriamente afetada por este mega incêndio no distrito do Gironde e no vizinho distrito de Londres.
1: Acabámos o noticiário com desporto. A seleção portuguesa levou 3 medalhas para casa nos campeonatos da Europa de natação que se encerraram ontem em Paris. No último dia da competição, 2 atletas luzes estiveram presentes. Diogo Ribeiro terminou em 6º lugar nos 50 metros livres e Francisca Martins terminou em 4º na prova de 400 metros livres. Ao microfone da RFA, a atleta de 23 anos partilha a sua satisfação com o resultado.
8: Muito feliz, mesmo muito feliz com este tempo, depois de muitos dias de competição. Não é fácil ficar focada durante a competição toda. Tive ali alguns baixos, digamos assim, na final dos 800 e consegui recuperar, mas este tempo eu sei que é um 4º lugar, não é um pódio, mas para mim é como se fosse. Já andava atrás de 4-6 há muito tempo, treinar para isso, por isso estou mesmo muito feliz.
9: Sonhou antes da final de poder chegar às medalhas com os tempos que houve durante as qualificações ou não?
8: Sim, eu acho que sonho com as medalhas desde o início da época. Era um objetivo meu, não vou mentir. Nunca sabemos quem vai nadar, como é que vai estar, como é que eu vou estar. Por isso foi um dos objetivos que eu coloquei no início da época, mas que não estou de todo insatisfeita por não ter cumprido, porque acho que nadar numa final tão forte e mesmo assim fazer recorde pessoal é um grande feito e estou muito contente.
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1: Sejam bem-vindos à segunda parte da nossa emissão em português. Nesta segunda-feira temos o Magazine de Desporto. Fiquemos agora com o convidado de Eva Maci, José Silva, presidente da Juventude Ecológica de Angola.
0: Convidado.
11: Restaurar a terra, restaurar a esperança. É o lema da COP17, a Conferência das Nações Unidas de Combate à Desertificação. A partir de hoje até dia 28 de agosto, reúnem-se em Ulaanbaatar, na Mongólia, líderes governamentais, empresariais e da sociedade civil, cientistas, representantes dos povos indígenas, pastores e pequenos agricultores. Em debate, a desertificação, a degradação dos solos e a seca. Aliás, a Mongólia, onde decorre o encontro, é um dos países mais afetados pela desertificação e a degradação dos solos, com quase 77% das suas terras já degradadas. Connosco para falar deste tema, José Silva, presidente da Juventude Ecológica de Angola. Antes de mais, o que é que contribui para a degradação dos solos?
4: Muito bem, o fenómeno da degradação dos solos está muito ligado, naturalmente, à forma como nós, os humanos, utilizamos este recurso, desde o sobrepastoreiro, no caso, das vezes, de práticas agrícolas menos recomendadas, quando não se faz rotação de cultura, a questão também das queimadas descontroladas ou excesso de queimadas, alguns produtos ou alguns componentes que muitas vezes utilizados para melhorar o solo que acabam por degradar devido ao excesso de componente química em alguns desses produtos e depois também questões ligadas à própria poluição, à erosão, à desflorestação. Também a retirada da cobertura vegetal em algumas situações também acabam por causar degradação do solo, isto olhando mais para o nosso contexto angolano. Em alguns casos também as questões ligadas às situações do próprio clima, né? As questões naturais que também podem ter implicância sobre a qualidade dos solos, né? Isto é conjunto de situações.
11: E, portanto, o que acaba de descrever como sendo degradação dos solos pode depois transformar terras férteis em áreas áridas e desérticas. E Angola, como dizíamos há pouco, vive fenómenos de seca no sul do país. O que é que poderia funcionar quando se fala em lutar contra a seca?
4: Bem, se calhar eu ia usar um termo de lutar ou de combate, como se diz, se calhar parece um bocadinho...
11: Não é adequado.
4: Diz fora. Exato, porque é sempre difícil às vezes lutar com fenómenos ou naturais e às vezes nós é que temos que mudar algumas práticas. Às vezes a luta não é bem contra os fenómenos, a luta tem que ser nossa em forma de mudar, em forma de mitigar estes fenómenos e nos adaptar também à medida que eles vão ocorrendo. E na verdade... há várias formas de se poder evitar essas situações, desde práticas agrícolas mais sustentáveis, mais recomendáveis, o combate, aí sim, a práticas como a desflorestação, a retirada da cobertura vegetal, em alguns casos, a reposição de cobertura vegetal, a incentivo a atividades mais sustentáveis, a criação de empregos que evitem com que as populações que vivem em situação de pobreza e que muitas das vezes recorrem a estes recursos para a sua sustentabilidade e no final acabam por degradar, porque, por exemplo, nós assistimos a um negócio que já leva décadas em Angola, que é o negócio do carvão, que é muito lucrativo para algumas pessoas. E realmente há comunidades no interior de várias regiões que são incentivadas a produzir carvão, acabam por degradar a componente vegetal, por derrubar árvores, porque são aliciadas por pessoas que estão nos centros urbanos com valores, e porque essas comunidades têm dificuldades financeiras, dificuldades económicas, sociais, e facilmente são aliciadas. Depois isso torna-se depois um ciclo vicioso, né? As próprias comunidades depois fica difícil retirar desse ciclo, porque já levam alguns anos, vão vendo nisso um negócio lucrativo. Naturalmente, o incentivo a práticas agrícolas sustentáveis, com financiamento, com apoio a pequenos agricultores ou microcrédito, seria bem um canal para ajudar essas populações. Poderíamos ter também indústrias transformadoras. Nem todo mundo tem aptidões para produzir no campo, para cultivar, mas se calhar poderiam montar pequenas indústrias onde alguns adquiriam os produtos daqueles camponeses, poderes nestas pequenas indústrias.
11: Ok, portanto, soluções existem, é a mensagem que nos quer fazer passar também.
4: Sim, mas o ser humano é feito de práticas, de hábitos, e realmente há pessoas que estão neste negócio de carvão há décadas, e depois fica difícil poder mudar, mas mesmo nas atividades agrícolas, quando alguns camponeses não são acompanhados, quando há a questão das queimadas, quando não há alguma orientação, quando ao sobrepastoreiro, porque as comunidades vão à procura de pasto, depois há a questão da disputa de terras que também existem no país, às vezes há áreas que deviam ser utilizadas para os pequenos agricultores ou por pequenos de atividade pecuária, são ocupadas se calhar por grandes fazendas, também esta disputa por terras acaba por depois ver o sobrepastoreiro, o uso excessivo da pouca terra que tem, e acabam por degradar também um solo.
11: Exatamente, e segundo a ONU, a degradação dos solos já afeta até 40% das terras do mundo, o que prejudica milhares de pessoas, e o problema gera impactos de longo alcance, como dizia, na produção de alimentos, na disponibilidade de água, nos meios de subsistência e na estabilidade económica do próprio país ou da própria região. Queria lhe perguntar se há alguma medida política em Angola para tentar sedentarizar as comunidades pastorais. Com a desertificação, a comida torna-se mais rara para o gado, então haveriam políticas, tentativas de sedentarizar as comunidades pastorais, como acontece em alguns países?
4: Se calhar localmente devem existir algumas, não tenho muitos dados. Sei de medidas mais genéricas, né, mais gerais, a nível do programa do próprio executivo, como no caso ao combate do programa de combate à pobreza, que também envolve essas componentes das comunidades pastoris e não só. Há, por exemplo, o programa de construção de barragens, como foi o caso do canal do Cafo na província do Cunene, ainda a barragem do Nduve, que também está a ser erguida na mesma região, que é no sentido de poder aproveitar a água que muitas vezes se desperdiçava do rio Cunene e depois ia para o mar, e que podem servir para dar de beber às comunidades, o gado e também para a própria produção agrícola. Né? E eu penso que programas como esse, depois que são programas a nível geral, depois localmente, quer no Cunene, estamos a falar especificamente, podem ser adotadas medidas específicas para a sedentarização do gado, para envolver as comunidades pastoris neste processo. É uma solução, mas depois podem ser replicados pequenos CAFOS, né, pequenas hidrelétricas, pequenos sistemas de bombagem, pequenos canais de irrigação a nível de outras regiões, para assim dar essa possibilidade do gado e das pessoas terem acesso à água e também a terras, solos com melhor qualidade, né? Portanto, as COPs são as COPs para nós. Nós temos dito que as COPs valem o que valem, né? É sempre um momento para discussão, há oportunidades para a sociedade civil poder interagir, networking e outras questões, mas eu penso que do ponto de vista político tem havido poucos ganhos nos últimos tempos com a COP, com as COPs, né? Apesar de ter sido assinado o Acordo do País, depois fica-se muito engatado nas questões da aplicação prática, nas questões do Estado poderem assumir politicamente os compromissos que assinam, e isso ainda é um grande desafio. Depois também temos o desafio do financiamento, né? Uhum. Essa velha história dos países desenvolvidos que acabam por criar maior impacto com as alterações climáticas aos países menos desenvolvidos e que têm que financiar alguns projetos e que ainda se calhar não se encontrou o caminho certo para a negociação, para pôr em prática aquilo que se é discutido. Depois nas COPs levam-se discussões madrugada adentro, termina as COPs, depois esperamos para o próximo ano. Exato. E às vezes entramos no mesmo ciclo de discussão. Então vamos ver se esta próxima COP possa trazer resultados diferentes, sobretudo do ponto de vista prático, né? Depois que os Estados realmente assumam os compromissos que saem destas grandes conferências.
11: Ouvimos José Silva, presidente da Juventude Ecológica de Angola.
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1: Vamos agora para o magazine de desporto de Marco Martins sobre o Campeonato Europeu de Natação.
7: Os campeonatos da Europa de natação ficaram encerrados no domingo 16 de agosto no Centro Aquático Olímpico em Paris, a capital francesa. A seleção portuguesa levou 3 medalhas para casa. Durante uma semana, a capital francesa foi palco dos europeus de natação, em que a nação que dominou foi o Reino Unido, com 8 medalhas de ouro. Enquanto a Itália foi o país que conquistou o maior número de medalhas, 20, mas apenas com 6 de ouro, ficando no segundo lugar na classificação das nações. A França, país organizador, conquistou 4 medalhas de ouro, 4 de prata e 3 de bronze. Quanto a Portugal, fechou a semana com 1 medalha de prata nos europeus de natação e com 2 de bronze na natação adaptada. Nos 2 últimos dias, a seleção portuguesa esteve presente em 3 finais nos europeus. Camila Rebelo, nos 100 metros costas femininos, terminou no 8º lugar com o tempo de 1 minuto e 10 centésimos. A RFI falou com Camila Rebelo, que conquistou a medalha de prata nos 200 metros costas. Ao microfone da RFI, a nadadora de 23 anos fez um balanço das 3 provas em que competiu, começando pelos 100 metros costas.
13: Uma final bastante disputada, não foi o meu recorde pessoal que tinha feito ontem na meia final, mas estou muito contente, dei o meu melhor, não consegui dar mais, portanto estou contente na mesma pelo 8º lugar.
7: Naquela linha, é sempre um bocadinho mais complicado ou não?
13: Eu acho que numa final pouco importa a linha, como já tinha dito nos 200, pouco nós temos alguma noção, mas não temos assim tanta noção de como é que nós estamos, e portanto mais 100 metros nem dá para sequer pensar em pensar se estamos bem ou mal, é mesmo dar o nosso máximo e chegar ao preto o mais rápido possível.
7: Em relação à prova em si, na sua globalidade, ontem foi 59,90, hoje passou do minuto, mas como é que na sua globalidade vê este 100 metros costas?
13: O 100 não é a minha prova principal, são os 200, mas se eu quero melhorar os 200 tenho que melhorar os 100, tenho que melhorar os 50 e portanto poder fazer uma final no europeu tão concorrido como está, baixado um 0-0 ontem, fazer a minha segunda melhor marca hoje, acho que só tenho que estar orgulhosa de todo o processo e todo o trabalho que tenho feito até aqui e continuar a trabalhar, que estou num bom caminho.
7: Os 50 metros, o que se pode dizer? Não chegou à final?
13: É bastante diferente a maneira de nadar tudo, mas como eu estava a dizer, é preciso melhorarmos pequenos pormenores, das pequenas distâncias às longas distâncias, para poder continuar a evoluir e, portanto, vou trabalhando sempre o melhor que consigo.
7: Com que sabor sai? A medalha é suficiente?
13: Obviamente, nós sonhamos sempre com mais, mas a medalha de prata foi quase como de sabor a ouro. Eu tirei mais de um segundo do meu recorde pessoal de há 2 anos. Quer dizer que estou num bom patamar competitivo já e poder fazer um campeonato como o Campeonato da Europa, que é a minha prova principal da época, só tenho que estar orgulhosa de mim.
7: Ainda na vertente feminina, Francisca Martins participou na quarta final no domingo, 16 de agosto, desta vez na prova dos 400 metros livres. A atleta portuguesa terminou no quarto lugar e bateu o recorde nacional com um tempo de 4 minutos, 6 segundos e 93 centésimos. Em entrevista à RFI, Francisca Martins, de 23 anos, fez um balanço positivo dos europeus, começando pela última prova, onde conseguiu bater o recorde pessoal e, por consequência, o recorde nacional de Portugal.
8: Muito feliz, mesmo muito feliz com este tempo. Depois de muitos dias de competição, não é fácil ficar focada durante a competição toda. Tive ali alguns baixos, digamos assim, na final dos 800 e consegui recuperar. Mas este tempo, eu sei que é um quarto lugar, não é um pódio, mas para mim é como se fosse. Já andava atrás de 4-6 há muito tempo, treinar para isso, por isso estou mesmo muito feliz.
9: Destas 4 provas, há alguma que para si ficou um bocadinho aquém? Outra que foi a melhor ou estão todas mais ou menos iguais para si?
8: Para mim, sem dúvida que os 400 destaca-se de longa margem por conseguir andar nesta final tão forte para o meu recorde pessoal. Consegui fazer a minha prova e abster-me um bocadinho de tudo o que está a acontecer. A final desta feta também foi incrível. Consegui bater o meu recorde logo no primeiro dia aos 200, por isso nada a dizer. Os meus colegas também incansáveis. Os 800 ficou um bocadinho aquém. É uma prova que eu ainda tenho alguma desconfiança na gestão da prova, digamos assim. Então, por vezes, um bocadinho de ansiedade a mais, um bocadinho de desconfiança a mais, leva a muitos segundos ou alguns segundos fora do meu recorde pessoal, por isso acho que aí posso melhorar bastante. E os 200, foi um bocadinho, nem sei muito bem, eu gostei, acho que nadar na pista zero numa final nunca é fácil, foi perto do meu recorde pessoal, mas tenho a certeza que conseguia fazer melhor, mesmo melhor do que o que tinha feito na minha final, mas muito, muito contente por ter nadado nas 4 finais.
7: Do lado masculino, Diogo Ribeiro, que já se sagrou campeão do mundo em 2024, participou na final dos 50 metros livres neste domingo. O atleta luso terminou no 6º lugar, com um tempo de 21 segundos e 59 centésimos, batendo o recorde nacional de Portugal. Ao microfone da RFI, Diogo Ribeiro ainda estava incrédulo com os tempos realizados nestes europeus, ele que bateu os recordes nacionais no 6º lugar, com um tempo de 21 segundos e 59 centésimos, batendo o recorde nacional de Portugal. Ao microfone da RFI, Diogo Ribeiro ainda estava incrédulo com os tempos realizados nestes europeus, ele que bateu os recordes nacionais nos 50 metros mariposa e

0: Super feliz, foi uma prova muito bem conseguida, desde o princípio ao início. Se sinto que não dei tudo, não foi por não dar tudo, mas foi ali se calhar no breakout, se calhar devia ter rompido a água mais cedo. Mas mesmo assim acho que foi uma prova muito bem conseguida, acho que acertei tudo o que tinha para acertar. Houve momentos que até fechei os olhos para ver se conseguia mais força, outros que a visão ficava assim meio turva. Mas sim, estou super contente e lá está, como disse, quando deixamos tudo nós na água, não há por que ficar tristes. A sensação de ver cumprido neste europeu e que venha o próximo mundial no próximo ano e o europeu a seguir e os Jogos Olímpicos e isso tudo.
1: Para quem não ia estar aqui presente, as duas provas foram recordes, foram finais, quinto e sexto lugar. 100% satisfeito ao fim e ao cabo?
0: Eu ainda estou estufado com esta final. Acho que ainda não caí em mim os tempos que aconteceram nesta final. Acho que foi uma coisa absurda o que acabou de acontecer. 21-5 há uma ou duas edições atrás dos Jogos era medalha, nos Jogos Olímpicos. E agora estamos aqui a falar do 7 para 21-5 e o outro fez 21-8. É uma coisa astronómica que eu ainda estou a tentar perceber, mas lá está. Agora, se queremos chegar lá onde eu disse, às medalhas, sempre que venho cá, quero lutar por isso. Temos que lutar. Cada eliminatória, cada semifinal, cada final, várias coisas. Não a brincar. Aqui, mesmo na eliminatória, tens que dar tudo, senão tens o risco sempre de ficar de fora. E estou muito feliz, mais uma vez digo que estou muito feliz pelo que tenho feito na minha carreira até aqui, não só como atleta, mas especialmente como pessoa, como ser humano. O meu foco sempre foi agradar as outras pessoas e estou a perceber que às vezes não importa o quanto tentes agradar as outras pessoas, vai haver sempre alguma coisa mal. E estou agora a aprender a pensar naquilo que eu quero fazer, naquilo que eu gosto, naquilo que eu me sinto bem. E estou feliz que eu comece a pensar assim. Estou feliz por ter a família que tenho a apoiar-me nestes momentos difíceis, neste ano que foi muito difícil para mim e para a minha família. Estou feliz pelos meus treinadores, que também não foi um ano fácil para eles, sempre a levar comigo em cima. E é isso, é agradecer a essas pessoas que estão sempre lá presentes, o staff todo, os meus colegas de treino, no Carlos Jamor. Acho que tem sido uma jornada incrível e espero no futuro, agora que é pensar nas férias. Não sei quando volto, não sei se volto rápido, se volto devagar, mas agora estou focado em fazer uma pausa, aproveitar um pouco daquilo que perdi durante muitos anos. Mas tenho a certeza que isto não é o fim, não quero que seja o fim. E tenho a certeza que vou voltar e quando voltar vou trabalhar outra vez para melhorar os meus tempos todos.
1: Portugal fecha a sua participação com 7 novos recordes nacionais e uma medalha de prata, um desfecho ao qual tende-se acrescentar 2 medalhas de bronze na natação adaptada. Pela primeira vez na história dos europeus, 4 provas de natação adaptada foram incluídas na programação. 2 provas femininas, 50 e 100 metros livres, e 2 masculinas, nas mesmas distâncias, com a participação de 4 atletas portugueses: Susana Veiga, Ana Castro, Marco Menezes e Diogo Cancela. Estas provas são de descoberta para o público presente e de divulgação, porque são inéditas até no formato, visto que vários tipos de deficiência competiram juntos, o que não acontece nos europeus de natação adaptada. No fim das diferentes provas, há uma pontuação que tem como parâmetros o tempo para percorrer a distância e a deficiência do atleta. O destaque vai para Marco Menezes, que conquistou o bronze nas provas dos 50 e dos 100 metros livres. O atleta português de 25 anos faz parte da categoria S11 para nadadores com deficiência visual quase total. Os europeus em Paris ficaram encerrados. Agora as atenções viram-se para os Jogos do Mediterrâneo em Taranto, na Itália, de 21 de agosto a 3 de setembro, para os atletas que disputaram as provas em Paris. Enquanto os campeonatos da Europa de natação adaptada, com todas as categorias presentes, vão decorrer na Turquia de 7 a 12 de setembro. Chegamos assim ao fim deste Magazine Desporto. Até breve.
2: É o ponto final desta emissão. 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Até amanhã.
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4: Mateus, Santa Rita.
2: Sejam bem-vindos ao nosso noticiário. Estas são as principais notícias do dia. O emissário norte-americano Jared Kushner está em Israel para tentar de convencer o primeiro-ministro a aceitar o plano de Trump para Gaza. Começou hoje a COP, a Conferência das Nações Unidas sobre a Desertificação, Degradação dos Solos e Seca. No controle técnico desta emissão está Dusko Sekulic. O jornal começa agora.
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2: Começamos este jornal com a atualidade internacional. O emissário norte-americano Jared Kushner encontra-se atualmente em Israel.

0: Israel no encontro com Benjamin Netanyahu com o objetivo de avançar a segunda fase do plano de paz de Donald Trump para a faixa de Gaza. Este roteiro já foi formalmente rejeitado na semana passada pelo primeiro-ministro israelita. Kushner também se reuniu no domingo com representantes do Hamas no Egito. Mais pormenores com a Liliana Henriques.
1: Esta reunião aconteceu numa altura em que o movimento palestiniano Hamas deu o seu acordo no final de julho à segunda fase do roteiro americano que prevê um desarmamento deste movimento palestiniano e uma retirada das tropas israelitas da faixa de Gaza. Contudo, até o momento, este plano não parece convencer Netanyahu, que na semana passada exigiu um desarmamento verdadeiro do Hamas antes de retirar os seus militares, que ocupam atualmente 60% do enclave palestiniano. Nesta segunda-feira, Netanyahu manteve a mesma posição, concordando apenas com o emissário de Trump sobre o princípio de um general americano supervisionar o desarmamento do Hamas. Segundo fontes próximas do dossiê, Kushner insistiu no seu encontro ontem no Egito com membros da direção do Hamas sobre o desarmamento do movimento, apelou a medidas verificáveis e reiterou que o movimento apoiado pelo Irã não deverá ter qualquer participação na futura governação do enclave. A direção do Hamas refere, por sua vez, ter apelado Kushner a exercer pressões sobre Netanyahu no sentido de aderir à segunda fase do plano de Trump. Também ontem no Egito, o genro e conselheiro especial do presidente americano manteve conversações com responsáveis dos países mediadores, ou seja, o país anfitrião do encontro, bem como o Catar e a Turquia. Em comunicado conjunto, estes três países, juntamente com outros 5 estados muçulmanos, condenaram a rejeição israelita do roteiro americano, considerando que esta atitude compromete os esforços coletivos para alcançar uma paz justa e duradoura.
0: Ainda em notícias do Médio Oriente, um memorando de entendimento que pretendia abrir o caminho para o fim da guerra entre o Irão e os Estados Unidos celebrou hoje 60 dias da sua assinatura, sendo que esta era a meta para os dois países chegarem ao acordo. Em outros desenvolvimentos da região, Trump ameaça bombardear o Oman se este impedir um acordo sobre o Estreito de Hormuz. Ainda em atualidade internacional, está a decorrer a COP17, a Conferência das Nações Unidas sobre Desertificação, Degradação dos Solos e Seca. Segundo a ONU, a degradação dos solos já afeta até 40% das terras do mundo, gerando impactos na produção de alimentos, disponibilidade de água e estabilidade económica. No entanto, José Silva, o presidente da Juventude Ecológica de Angola, duvida da concretização de medidas eficazes nesta COP.
2: As COPs são as COPs para nós. Nós temos dito que as COPs valem o que valem, né? É sempre um momento para discussão, há oportunidades para a sociedade civil poder interagir, networking e outras questões, mas eu penso que do ponto de vista político tem havido poucos ganhos nos últimos tempos com a COP, com as COPs, né? Apesar de ter sido assinado o Acordo de Paris, depois fica-se muito engatado nas questões da aplicação prática, nas questões dos Estados poderem assumir politicamente os compromissos que assinam. Isso ainda é um grande desafio. Depois também temos o desafio do financiamento, né?
1: Uhum.
2: Essa velha história dos países desenvolvidos que acabam por criar maior impacto com as alterações climáticas aos países menos desenvolvidos e que têm que financiar alguns projetos e que ainda se calhar não se encontrou o caminho certo para a negociação, para pôr em prática aquilo que se é discutido. Então vamos ver se esta próxima a COP possa trazer resultados diferentes, sobretudo do ponto de vista prático, né?
0: Era José Silva em entrevista à Eva Maci. Em Cabo Verde, em plena época de desova das tartarugas marinhas, a extração de areia nas praias está a colocar em risco os ninhos destes animais. Foi este o aviso deixado pela Associação Biosfera, que promove a defesa de conservação das espécies costeiras e marinhas e dos seus habitats. O relato é de Odair Santos, o nosso correspondente.
3: O cofundador da Associação Ambientalista Biosfera, Tommy Melo, reforça a denúncia da extração de areia ilegal nas maiores praias de nidificação das tartarugas marinhas na Ilha de São Vicente.
4: A apanha de areia na zona nordeste da Ilha de São Vicente, que inclui as praias Praia Grande até o norte de Bahia, sendo essa a principal zona de desova de tartarugas marinhas na Ilha de São Vicente, revela claramente um impacto grande, para já, na atividade desses répteis, não é? Portanto, Portanto, nós vimos que a apanha de areias colocou a descoberto alguns ninhos com restos de ovos, mas que demonstra que a apanha de areia então já chegou no limiar da zona de nidificação das tartarugas. O impacto é claro, não só nas tartarugas, como no próprio ecossistema dessa zona costeira.
3: Para além da apanha de areia, a biosfera tem denunciado o aumento de ataques de cães às tartarugas marinhas e a destruição de ninhos e ovos nas praias de desova. O cofundador da Associação Ambientalista pede ao governo que crie condições para evitar a extração de areia nas praias de nidificação das tartarugas marinhas.
4: É solicitar que realmente criem condições para que essa extração nessa zona costeira e em outras de São Vicente e por todo o Cabo Verde encontrem o seu fim e que sejam encontradas soluções viáveis e sustentáveis para o uso de inertes, que é necessário também, como sabemos, para a construção civil.
3: Anualmente, entre junho e outubro, a Biosfera Cabo Verde organiza campanhas de proteção e monitorização de tartarugas marinhas com foco em locais como a Praia Grande, na Ilha de São Vicente, e na Ilha Desabitada de Santa Luzia. De Cabo Verde para RFI, Odair Santos.
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0: Em notícias francesas, o primeiro-ministro foi veiado hoje na aldeia de Le Porge, no sudoeste, uma das mais fustigadas por um mega incêndio no final do mês passado. Sébastien Lecornu, que se deslocou à área para anunciar planos de reconstrução. Miguel Martins, com mais pormenores.
6: Vergonhoso, gritavam os populares do Le Porge esta manhã, quando o primeiro-ministro chegou ao local. No entanto, Sébastien Lecornu anunciava uma série de medidas, nomeadamente fiscais, para ajudar à reconstrução, orçadas em mais de 100 milhões de euros. Esta foi uma das aldeias mais afetadas pelo gigantesco incêndio no sudoeste, que chegou a escassos 15 quilómetros de Bordeaux e que apenas ficou circunscrito a 1 de agosto, após ter consumido 42 mil hectares, a maior superfície em França desde 1949, obrigando à retirada de 220 mil pessoas da área. Lecornu descartou, porém, ter havido erros na gestão desta crise, embora admita perceber a ira dos populares.
7: Há a fúria e a emoção muito naturais de quem perdeu tudo, ainda mais do que isso. Faz, porém, questão em que se insira alguma racionalidade e verdade em tudo o que aconteceu, por forma a que as pessoas possam tirar as suas próprias conclusões, mas apenas a partir de factos objetivos. Porque não se pode dizer, por um lado, ter confiança nos nossos bombeiros e, simultaneamente, passar-se a um registro a insinuar complôs e que o essencial não teria sido feito.
6: Centenas de casas arderam e a economia local, lembre-se, ficou seriamente afetada por este mega incêndio no distrito do Gironde e no vizinho distrito de Londres.
0: Acabamos o noticiário com desporto. A seleção portuguesa levou 3 medalhas para casa nos campeonatos da Europa de natação que se encerraram ontem em Paris. No último dia da competição, 2 atletas luzes estiveram presentes. Diogo Ribeiro terminou em 6º lugar nos 50 metros livres e Francisca Martins terminou em 4º na prova de 400 metros livres. Ao microfone da RFI, a atleta de 23 anos partilha a sua satisfação com o resultado.
8: Muito feliz, mesmo muito feliz com este tempo. Depois de muitos dias de competição, não é fácil ficar focada durante a competição toda. Tive ali alguns baixos, digamos assim, na final dos 800 e consegui recuperar. Mas este tempo, eu sei que é 1º lugar, não é um pódio, mas para mim é como se fosse. Já andava atrás de 4-6 há muito tempo, treinar para isso, por isso estou mesmo muito feliz.
9: Sonhou antes da final de poder chegar às medalhas com os tempos que houve durante as qualificações ou não?
8: Sim, eu acho que sonho com as medalhas desde o início da época. Era um objetivo meu, não vou mentir. Nunca sabemos quem vai nadar, como é que vai estar, como é que eu vou estar. Por isso foi um dos objetivos que eu coloquei no início da época, mas que não estou de todo insatisfeita por não ter cumprido, porque acho que nadar numa final tão forte e mesmo assim fazer recorde pessoal é um grande feito e estou muito contente.
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0: Sejam bem-vindos à segunda parte da nossa emissão em português. Nesta segunda-feira temos o Magazine Desporto. Fiquemos agora com o convidado de Eva Maci, José Silva, presidente da Juventude Ecológica de Angola.
5: Convidado.
11: Restaurar a terra, restaurar a esperança. É o lema da COP17, a Conferência das Nações Unidas de Combate à Desertificação. A partir de hoje, até dia 28 de agosto, reúnem-se em Ulaanbaatar, na Mongólia, líderes governamentais, empresariais e da sociedade civil, cientistas, representantes dos povos indígenas, pastores e pequenos agricultores. Em debate, a desertificação, a degradação dos solos e a seca. Aliás, a Mongólia, onde decorre o encontro, é um dos países mais afetados pela desertificação e a degradação dos solos, com quase 77% das suas terras já degradadas. Connosco para falar deste tema, José Silva, presidente da Juventude Ecológica de Angola. Antes de mais, o que é que contribui para a degradação dos solos?
2: Bem, o fenómeno da degradação dos solos está muito ligado, naturalmente, à forma como nós, os humanos, utilizamos este recurso, desde o sobrepastoreiro, no caso, às vezes, de práticas agrícolas menos recomendadas, quando não se faz rotação de cultura, a questão também das queimadas descontroladas ou excesso de queimadas, alguns produtos ou alguns componentes que muitas vezes utilizados para melhorar o solo que acabam por degradar devido ao excesso de componente química em alguns desses produtos e depois também questões ligadas à própria poluição, à erosão, a desflorestação também, a retirada da cobertura vegetal em algumas situações também acabam por causar degradação do solo, isto olhando mais para o nosso contexto angolano. Em alguns casos também as questões ligadas às situações do próprio clima, né? As questões naturais que também podem ter implicância sobre a qualidade dos solos, né? Isto é conjunto de situações.
11: E, portanto, o que acaba de descrever como sendo degradação dos solos pode depois transformar terras férteis em áreas áridas e desérticas. E Angola, como dizíamos há pouco, vive fenómenos de seca no sul do país. O que é que poderia funcionar quando se fala em lutar contra a seca?
2: Bem, se calhar eu usar este termo de lutar ou de combate, como se diz, se calhar parece um bocadinho...
11: Não é adequado.
2: Quem diz fora. Exato, porque é sempre difícil às vezes lutar com fenómenos ou naturais e às vezes nós é que temos que mudar algumas práticas. Às vezes a luta não é bem contra os fenómenos, a luta tem que ser nossa em forma de mudar, em forma de mitigar estes fenómenos e nos adaptar também à medida que eles vão ocorrendo. E na verdade... há várias formas de se poder evitar essas situações, desde práticas agrícolas mais sustentáveis, mais recomendáveis, o combate, aí sim, a práticas como a desflorestação, a retirada da cobertura vegetal, em alguns casos, a reposição de cobertura vegetal, o incentivo a atividades mais sustentáveis, a criação de empregos que evitem com que as populações que vivem em situação de pobreza e que muitas vezes recorrem a estes recursos para a sua sustentabilidade e no final acabam por degradar, porque, por exemplo, nós assistimos a um negócio que já leva décadas em Angola, que é o negócio do carvão, que é muito lucrativo para algumas pessoas. E realmente há comunidades no interior de várias regiões que são incentivadas a produzir carvão, acabam por degradar a componente vegetal, por derrubar árvores, porque são aliciadas por pessoas que estão nos centros urbanos com valores, e porque essas comunidades têm dificuldades financeiras, dificuldades económicas, sociais, e facilmente são aliciadas. E depois isso torna-se depois um ciclo vicioso, né? As próprias comunidades depois fica difícil tirá-las desse ciclo porque já levam alguns anos, vão vendo nisso um negócio lucrativo. Naturalmente, o incentivo a práticas agrícolas sustentáveis, com financiamento, com apoio a pequenos agricultores ou microcrédito, seria bem um canal para ajudar essas populações. Poderíamos ter também indústrias transformadoras. Nem todo mundo tem aptidões para produzir no campo, para cultivar, mas se calhar poderiam montar pequenas indústrias onde alguns adquiriam os produtos daqueles camponeses, poderes nestas pequenas indústrias.
11: Ok, portanto, soluções existem, é a mensagem que nos quer fazer passar também.
2: Sim, mas o ser humano é feito de práticas, de hábitos, e realmente há pessoas que estão neste negócio de carvão há décadas e depois vai fica difícil poder mudar, mas mesmo nas atividades agrícolas, quando alguns camponeses não são acompanhados, quando é a questão das queimadas, quando não há alguma orientação, quando há o sobrepastoreiro, porque as comunidades vão à procura de pasto, depois há a questão da disputa de terras que também existem no país, às vezes há áreas que deviam ser utilizadas para os pequenos agricultores ou por pequenos de atividade pecuária, são ocupadas se calhar por grandes fazendas, também esta disputa por terras acaba por depois ver o sobrepastoreiro, o uso excessivo da pouca terra que tem e acabam por degradar também o solo.
11: Exatamente, e segundo a ONU, a degradação dos solos já afeta até 40% das terras do mundo, o que prejudica milhares de pessoas, e o problema gera impactos de longo alcance, como dizia, na produção de alimentos, na disponibilidade de água, nos meios de subsistência e na estabilidade económica do próprio país ou da própria região. Queria lhe perguntar se há alguma medida política em Angola para tentar sedentarizar as comunidades pastorais. Com a desertificação, a comida torna-se mais rara para o gado, então haveriam políticas, tentativas de sedentarizar as comunidades pastorais, como acontece em alguns países?
2: Se calhar localmente devem existir algumas, não tenho muitos dados. Sei de medidas mais genéricas, né, mais gerais, a nível do programa do próprio executivo, como no caso ao combate do programa de combate à pobreza, que também envolve essas componentes das comunidades pastoris e não só. Há, por exemplo, o programa de construção de barragens, como foi o caso do canal do Cafo na província do Cunene, ainda a barragem do Nduve, que também está a ser erguida na mesma região, que é no sentido de poder aproveitar a água que muitas vezes se desperdiçava do rio Cunene e depois ia para o mar e que podem servir para dar de beber às comunidades, o gado e também para a própria produção agrícola. Né? E eu penso que programas como esse, depois que são programas a nível geral, depois localmente, quer no Cunene, estamos a falar especificamente, podem ser adotadas medidas específicas para a sedentarização do gado, para envolver as comunidades pastoris neste processo. É uma solução, mas depois podem ser replicados pequenos CAFOS, né, pequenas hidrelétricas, pequenos sistemas de bombagem, pequenos canais de irrigação a nível de outras regiões, para assim dar essa possibilidade do gado, das pessoas terem acesso à água e também a terras, solos com melhor qualidade. Né. Portanto, as COPs são as COPs para nós. Nós temos dito que as COPs valem o que valem. Né. É sempre um momento para discussão, há oportunidades para a sociedade civil poder interagir, networking e outras questões, mas eu penso que do ponto de vista político tem havido poucos ganhos nos últimos tempos com a COP, com as COPs, né? Apesar de ter sido assinado o Acordo do País, depois fica-se muito engatado nas questões da aplicação prática, nas questões dos Estados poderem assumir politicamente os compromissos que assinam, e isso ainda é um grande desafio. Depois também temos o desafio do financiamento, né? Essa velha história dos países desenvolvidos que acabam por criar maior impacto com as alterações climáticas aos países menos desenvolvidos e que têm que financiar alguns projetos e que ainda se calhar não se encontrou o caminho certo para a negociação, para pôr em prática aquilo que se é discutido. Depois nas COPs levam-se discussões madrugada adentro, termina as COPs, depois esperamos para o próximo ano.
11: Exato.
2: E às vezes entramos no mesmo ciclo de discussões. Então vamos ver se esta próxima COP possa trazer resultados diferentes, sobretudo do ponto de vista prático, né? Depois que os Estados realmente assumam os compromissos que saem destas grandes conferências.
11: Ouvimos José Silva, presidente da Juventude Ecológica de Angola.
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0: Vamos agora para o magazine de desporto de Marco Martins sobre o Campeonato Europeu de Natação.
13: Os campeonatos da Europa de natação ficaram encerrados no domingo 16 de agosto no Centro Aquático Olímpico em Paris, a capital francesa. A seleção portuguesa levou 3 medalhas para casa. Durante uma semana, a capital francesa foi palco dos europeus de natação, em que a nação que dominou foi o Reino Unido, com 8 medalhas de ouro. Enquanto a Itália foi o país que conquistou o maior número de medalhas, 20, mas apenas com 6 de ouro, ficando no segundo lugar na classificação das nações. A França, país organizador, conquistou 4 medalhas de ouro, 4 de prata e 3 de bronze. Quanto a Portugal, fechou a semana com 1 medalha de prata nos europeus de natação e com 2 de bronze na natação adaptada. Nos 2 últimos dias, a seleção portuguesa esteve presente em 3 finais nos europeus. Camila Rebelo, nos 100 metros costas femininos, terminou no 8º lugar com o tempo de 1 minuto e 10 centésimos. A RFI falou com Camila Rebelo, que conquistou a medalha de prata nos 200 metros costas. Ao microfone da RFI, a nadadora de 23 anos fez um balanço das 3 provas em que competiu, começando pelos 100 metros costas.
14: Uma final bastante disputada, não foi o meu recorde pessoal que tinha feito ontem na meia-final, mas estou muito contente, dei o meu melhor, não consegui dar mais, portanto estou contente na mesma pelo 8º lugar.
15: Naquela linha, é sempre um bocadinho mais complicado ou não?
14: Eu acho que numa final pouco importa a linha, como já tinha dito nos 200, pouco nós temos alguma noção, mas não temos assim tanta noção de como é que nós estamos, e portanto mais 100 metros nem dá para sequer pensar em pensar se estamos bem ou mal, é mesmo dar o nosso máximo e chegar ao preto o mais rápido possível.
15: Em relação à prova em si, na sua globalidade, ontem foi 59,90, hoje passou do minuto, mas como é que na sua globalidade vê este 100 metros costas?
14: O 100 não é a minha prova principal, são os 200, mas se eu quero melhorar os 200 tenho que melhorar os 100, tenho que melhorar os 50 e portanto poder fazer uma final no europeu tão concorrido como está, baixado um 0-0 ontem, fazer a minha segunda melhor marca hoje, acho que só tenho que estar orgulhosa de todo o processo e todo o trabalho que tenho feito até aqui e continuar a trabalhar, que estou num bom caminho.
15: Os 50 metros, o que se pode dizer? Não chegou à final?
14: É bastante diferente a maneira de nadar tudo, mas como eu estava a dizer, é preciso melhorarmos pequenos pormenores, das pequenas distâncias a longas distâncias, para poder continuar a evoluir e, portanto, vou trabalhando sempre o melhor que consigo.
15: Com que sabor sai? A medalha é suficiente?
14: Obviamente, nós sonhamos sempre com mais, mas a medalha de prata foi quase como sabor a ouro, eu tirei mais de um segundo do meu recorde pessoal de há 2 anos, quer dizer que estou num bom patamar competitivo já e poder fazer um campeonato como o Campeonato da Europa, em que é a minha prova principal da época, só tenho que estar orgulhosa de mim.
13: Ainda na vertente feminina, Francisca Martins participou na 4ª final no domingo, 16 de agosto, desta vez na prova dos 400 metros livres. A atleta portuguesa terminou no 4º lugar e bateu o recorde nacional com um tempo de 4 minutos, 6 segundos e 93 centésimos. Entrevista à RFI, Francisca Martins, de 23 anos, fez um balanço positivo dos europeus, começando pela última prova, onde conseguiu bater o recorde pessoal e, por consequência, o recorde nacional de Portugal.
8: Muito feliz, mesmo muito feliz com este tempo, depois de muitos dias de competição. Não é fácil ficar focada durante a competição toda. Tive ali alguns baixos, digamos assim, na final dos 800 e consegui recuperar, mas este tempo eu sei que é 1º lugar. Não é um pódio, mas para mim é como se fosse. Já andava atrás de 4-6 há muito tempo, treinar para isso, por isso estou mesmo muito feliz.
15: Destas 4 provas, alguma é que para si ficou um bocadinho aquém? Outra que foi a melhor ou estão todas mais ou menos iguais para si?
8: Para mim, sem dúvida que os 400 destaca-se de longa margem por conseguir andar nesta final tão forte para o meu recorde pessoal. Consegui fazer a minha prova e abster-me um bocadinho de tudo o que está a acontecer. A final desta feta também foi incrível. Consegui bater o meu recorde logo no primeiro dia aos 200, por isso nada a dizer. Os meus colegas também incansáveis. Os 800 ficou um bocadinho aquém. É uma prova que eu ainda tenho alguma desconfiança na gestão da prova, digamos assim. Então, por vezes, um bocadinho de ansiedade a mais, um bocadinho de desconfiança a mais, leva a muitos segundos ou alguns segundos fora do meu recorde pessoal, por isso acho que aí posso melhorar bastante. E os 200, foi um bocadinho, nem sei muito bem, eu gostei, acho que nadar na pista zero numa final nunca é fácil, foi perto do meu recorde pessoal, mas tenho a certeza que conseguia fazer melhor, mesmo melhor do que o que tinha feito na meia final, mas muito, muito contente por ter nadado nas 4 finais.
13: Do lado masculino, Diogo Ribeiro, que já se sagrou campeão do mundo em 2024, participou na final dos 50 metros livres neste domingo. O atleta luso terminou no 6º lugar com um tempo de 21 segundos e 59 centésimos, batendo o recorde nacional de Portugal. Ao microfone da RFI, Diogo Ribeiro ainda estava incrédulo com os tempos realizados nestes europeus, ele que bateu os recordes nacionais nos 50 metros mariposa e 50 metros livres, prova que começou por analisar.
16: Mais uma vez, não sei se tive sorte ou se tive azar, fiz um grande tempo. Na minha cabeça este tempo até estaria a lutar pelo pódio. Mais uma final em que foi a final mais rápida de sempre, desta prova. As minhas provas estão num nível astronómico neste momento, em que para fazeres pódio tens de ficar ali a 5 décimos do recorde do mundo. Uma coisa que nunca se viu antes. Estou super feliz, foi uma prova muito bem conseguida, desde o princípio ao início. Se sinto que não dei tudo, não foi por não dar tudo, mas foi ali se calhar no breakout. Se calhar devia ter rompido a água mais cedo. Mas mesmo assim acho que foi uma prova muito bem conseguida. Acho que acertei tudo o que tinha para acertar. Houve momentos que até fechei os olhos para ver se conseguia mais força. Outros que a visão ficava assim meio turva. Mas sim, estou super contente. E lá está, como disse, quando deixamos tudo nós na água, não há por que ficar tristes. A sensação de ver cumprido neste europeu e que venha um próximo Mundial no próximo ano e o europeu a seguir e os Jogos Olímpicos e isso tudo.
15: Para quem não ia estar aqui presente, as duas provas foram recordes, foram finais, quinto e sexto lugar. 100% satisfeito ao fim e ao cabo?
16: Eu ainda estou estufado com esta final. Acho que ainda não caí em mim os tempos que aconteceram nesta final. Acho que foi uma coisa absurda o que acabou de acontecer. 21-5 há uma ou duas edições atrás dos Jogos era medalha, nos Jogos Olímpicos. E agora estamos aqui a falar do 7 para 21-5 e o outro fez 21-8. É uma coisa astronómica que eu ainda estou a tentar perceber, mas lá está. Agora, se queremos chegar lá onde disse, às medalhas, sempre que venho cá quero lutar por isso, temos que lutar. Cada eliminatória, cada semifinal, cada final, várias coisas. Não a brincar. Aqui, mesmo na eliminatória, tens que dar tudo. Senão tens o risco sempre de ficar de fora. E estou muito feliz, mais uma vez, digo que estou muito feliz pelo que tenho feito na minha carreira até aqui. Não só como atleta, mas especialmente como pessoa, como ser humano. O meu foco sempre foi agradar as outras pessoas. E estou a perceber que, às vezes, não importa o quanto tentes agradar as outras pessoas, vai haver sempre alguma coisa mal. E estou agora a aprender a pensar naquilo que eu quero fazer, naquilo que eu gosto, naquilo que eu me sinto bem. E estou feliz que eu começo a pensar assim. Estou feliz por ter a família que tenho a apoiar-me nestes momentos difíceis, neste ano que foi muito difícil para mim e para a minha família. Estou feliz pelos meus treinadores, que também não foi um ano fácil para eles, sempre a levar comigo em cima. E é isso, é agradecer a essas pessoas que estão sempre lá presentes, o staff todo, os meus colegas de treino, no Carlos Jamor. Acho que tem sido uma jornada incrível e espero no futuro, agora que é pensar nas férias. Não sei quando volto, não sei se volto rápido, se volto devagar, mas agora estou focado em fazer uma pausa, aproveitar um pouco daquilo que perdi durante muitos anos, mas tenho a certeza que isto não é o fim, não quero que seja o fim, e tenho a certeza que vou voltar e quando voltar vou trabalhar outra vez para melhorar os meus tempos todos.
13: Portugal fecha a sua participação com 7 novos recordes nacionais e uma medalha de prata, um desfecho ao qual tende-se acrescentar 2 medalhas de bronze na natação adaptada. Pela primeira vez na história dos europeus, 4 provas de natação adaptada foram incluídas na programação. 2 provas femininas, 50 e 100 metros livres, e 2 masculinas, nas mesmas distâncias, com a participação de 4 atletas portugueses: Susana Veiga, Ana Castro, Marco Menezes e Diogo Cancela. Estas provas são de descoberta para o público presente e de divulgação, porque são inéditas até no formato, visto que vários tipos de deficiência competiram juntos, o que não acontece nos europeus de natação adaptada. No fim das diferentes provas, há uma pontuação que tem como parâmetros o tempo para percorrer a distância e a deficiência do atleta. O destaque vai para Marco Menezes, que conquistou o bronze nas provas dos 50 e dos 100 metros livres. O atleta português de 25 anos faz parte da categoria S11 para nadadores com deficiência visual quase total. Os europeus em Paris ficaram encerrados. Agora as atenções viram-se para os Jogos do Mediterrâneo em Taranto, na Itália, de 21 de agosto a 3 de setembro, para os atletas que disputaram as provas em Paris. Enquanto os campeonatos da Europa de natação adaptada, com todas as categorias presentes, vão decorrer na Turquia de 7 a 12 de setembro. Chegamos assim ao fim deste Magazine Desporto. Até breve.
0: É o ponto final desta emissão. Pode continuar a acompanhar-nos na nossa página rfi.fr/pt ou nas nossas redes sociais Facebook, Instagram, TikTok e X, procurando por RFI Português. Até amanhã.
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0: Sejam bem-vindos ao nosso noticiário. Estas são as principais notícias do dia. O emissário norte-americano Jared Kushner está em Israel para tentar de convencer o primeiro-ministro a aceitar o plano de Trump para Gaza. Começou hoje a COP, a Conferência das Nações Unidas sobre a Desertificação, Degradação dos Solos e Seca. No controle técnico desta emissão está Dusko Sekulic. O jornal começa agora.
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0: Começamos este jornal com a atualidade internacional. O emissário norte-americano Jared Kushner encontra-se atualmente em Israel, no encontro com Benjamin Netanyahu, com o objetivo de avançar a segunda fase do plano de paz de Donald Trump para a faixa de Gaza. Este roteiro já foi formalmente rejeitado na semana passada pelo primeiro-ministro israelita. Kushner também se reuniu no domingo com representantes do Hamas, no Egito. Mais pormenores com Liliana Henriques.
1: Esta reunião aconteceu numa altura em que o movimento palestiniano Hamas deu o seu acordo no final de julho à segunda fase do roteiro americano que prevê um desarmamento deste movimento palestiniano e uma retirada das tropas israelitas da faixa de Gaza. Contudo, até o momento, este plano não parece convencer Netanyahu, que na semana passada exigiu um desarmamento verdadeiro do Hamas antes de retirar os seus militares, que ocupam atualmente 60% do enclave palestiniano. Nesta segunda-feira, Netanyahu manteve a mesma posição, concordando apenas com o emissário de Trump sobre o princípio de um general americano supervisionar o desarmamento do Hamas. Segundo fontes próximas do dossiê, Kushner insistiu no seu encontro ontem no Egito com membros da direção do Hamas sobre o desarmamento do movimento, apelou a medidas verificáveis e reiterou que o movimento apoiado pelo Irão não deverá ter qualquer participação na futura governação do enclave. A direção do Hamas refere, por sua vez, ter apelado Kushner a exercer pressões sobre Netanyahu no sentido de aderir à segunda fase do plano de Trump. Também ontem no Egito, o genro e conselheiro especial do presidente americano manteve conversações com responsáveis dos países mediadores, ou seja, o país anfitrião do encontro, bem como o Catar e a Turquia. Em comunicado conjunto, estes três países, juntamente com outros 5 estados muçulmanos, condenaram a rejeição israelita do roteiro americano, considerando que esta atitude compromete os esforços coletivos para alcançar uma paz justa e duradoura.
0: Ainda em notícias do Médio Oriente, o memorando de entendimento que pretendia abrir o caminho para o fim da guerra entre o Irão e os Estados Unidos celebrou hoje 60 dias da sua assinatura, sendo que esta era a meta para os dois países chegarem ao acordo. Em outros desenvolvimentos da região, Trump ameaça bombardear o Omã se este impedir um acordo sobre o Estreito de Hormuz. Ainda em atualidade internacional está a decorrer a COP17, a Conferência das Nações Unidas sobre a Desertificação, Degradação dos Solos e Seca. Segundo a ONU, a degradação dos solos já afeta até 40% das terras do mundo, gerando impactos na produção de alimentos, disponibilidade de água e estabilidade económica. No entanto, José Silva, o presidente da Juventude Ecológica de Angola, duvida da concretização de medidas eficazes nesta COP.
2: As COPs são as COPs para nós. Nós temos dito que as COPs valem o que valem, né? É sempre um momento para discussão, há oportunidades para a sociedade civil poder interagir, networking e outras questões, mas eu penso que do ponto de vista político tem havido poucos ganhos nos últimos tempos com a COP, com as COPs, né? Apesar de ter sido assinado o Acordo de Paris, depois fica-se muito engatado nas questões da aplicação prática, nas questões dos Estados poderem assumir politicamente os compromissos que assinam. Isso ainda é um grande desafio. Depois também temos o desafio do financiamento, né? Essa velha história dos países desenvolvidos que acabam por criar maior impacto com as alterações climáticas aos países menos desenvolvidos e que têm que financiar alguns projetos e que ainda se calhar não se encontrou o caminho certo para a negociação, para pôr em prática aquilo que se é discutido. Então vamos ver se esta próxima COP possa trazer resultados diferentes, sobretudo do ponto de vista prático, né?
0: Era José Silva em entrevista à Eva Massi. Em Cabo Verde, em plena época de desova das tartarugas marinhas, a extração de areia nas praias está a colocar em risco os ninhos destes animais. Foi este o aviso deixado pela Associação Biosfera, que promove a defesa de conservação das espécies costeiras e marinhas e dos seus habitats. O relato é de Odair Santos, o nosso correspondente.
3: O cofundador da Associação Ambientalista Biosfera, Tommy Melo, reforça a denúncia da extração de areia ilegal nas maiores praias de nidificação das tartarugas marinhas na Ilha de São Vicente.
4: A apanha de areia na zona nordeste da Ilha de São Vicente, que inclui as praias Praia Grande até o norte de Bahia, sendo essa a principal zona de desova de tartarugas marinhas na Ilha de São Vicente, revela claramente um impacto grande para já na atividade desses répteis, não é? Portanto, nós vimos que a apanha de areias colocou a descoberto alguns ninhos com restos de ovos, mas que demonstra que a apanha de areia então já chegou no limiar da zona de nidificação das tartarugas. O impacto é claro, não só nas tartarugas, como no próprio ecossistema dessa zona costeira.
3: Para além da apanha de areia, a biosfera tem denunciado o aumento de ataques de cães às tartarugas marinhas e a destruição de ninhos e ovos nas praias de desova. O cofundador da Associação Ambientalista pede ao governo que crie condições para evitar a extração de areia nas praias de nidificação das tartarugas marinhas.
4: A solicitar que realmente criem condições para que essa extração nessa zona costeira e em outras de São Vicente e por todo o Cabo Verde encontrem o seu fim e que sejam encontradas soluções viáveis e sustentáveis para o uso de inertes, que é necessário também, como sabemos, para a construção civil.
3: Anualmente, entre junho e outubro, a Biosfera Cabo Verde organiza campanhas de proteção e monitorização de tartarugas marinhas, com foco em locais como a Praia Grande, na Ilha de São Vicente, e na Ilha Desabitada de Santa Luzia. De Cabo Verde, para RFI, Odair Santos.
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0: Em notícias francesas, o primeiro-ministro foi vaiado hoje na aldeia de Le Porge, no sudoeste, uma das mais fustigadas por um mega incêndio no final do mês passado. Sébastien Lecornu, que se deslocou à área para anunciar planos de reconstrução. Miguel Martins, com mais pormenores.
6: Vergonhoso, gritavam os populares do Le Porge esta manhã, quando o primeiro-ministro chegou ao local. No entanto, o Sébastien Lecornu anunciava uma série de medidas, nomeadamente fiscais, para ajudar à reconstrução, orçadas em mais de 100 milhões de euros. Esta foi uma das aldeias mais afetadas pelo gigantesco incêndio no sudoeste, que chegou a escassos 15 quilómetros de Bordeaux e que apenas ficou circunscrito a 1 de agosto, após ter consumido 42 mil hectares, a maior superfície em França desde 1949, obrigando à retirada de 220 mil pessoas da área. Lecornu descartou, porém, ter havido erros na gestão desta crise, embora admita perceber a ira dos populares.
7: A fúria e a emoção muito naturais de quem perdeu tudo, ainda mais do que isso. Faço, porém, questão em que se insira alguma racionalidade e verdade em tudo o que aconteceu, por forma a que as pessoas possam tirar as suas próprias conclusões, mas apenas a partir de factos objetivos. Porque não se pode dizer, por um lado, ter confiança nos nossos bombeiros e, simultaneamente, passar-se a um registro a insinuar complôs e que o essencial não teria sido feito.
6: Centenas de casas arderam e a economia local, lembre-se, ficou seriamente afetada por este mega incêndio no distrito do Gironde e no vizinho distrito de Londres.
0: Acabamos o noticiário com desporto. A seleção portuguesa levou 3 medalhas para casa nos campeonatos da Europa de natação que se encerraram ontem em Paris. No último dia da competição, 2 atletas luzes estiveram presentes. Diogo Ribeiro terminou em 6º lugar nos 50 metros livres e Francisca Martins terminou em 4º na prova de 400 metros livres. Ao microfone da RFA, a atleta de 23 anos partilha a sua satisfação com o resultado.
8: Muito feliz, mesmo muito feliz com este tempo. Depois de muitos dias de competição, não é fácil ficar focada durante a competição toda. Tive ali alguns baixos, digamos assim, na final dos 800 e consegui recuperar. Mas este tempo eu sei que é 1º lugar. Não é um pódio, mas para mim é como se fosse. Já andava atrás de 4-6 há muito tempo. Treinar para isso, por isso estou mesmo muito feliz.
9: Sonhou antes da final de poder chegar às medalhas com os tempos que houve durante as qualificações ou não?
8: Sim, eu acho que sonho com as medalhas desde o início da época. Era um objetivo meu, não vou mentir. Nunca sabemos quem vai nadar, como é que vai estar, como é que eu vou estar. Por isso foi um dos objetivos que eu coloquei no início da época, mas que não estou de todo insatisfeita por não ter cumprido, porque acho que nadar numa final tão forte e mesmo assim fazer recorde pessoal é um grande feito e estou muito contente.
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0: Sejam bem-vindos à segunda parte da nossa emissão em português. Nesta segunda-feira temos o Magazine Desporto. Fiquemos agora com o convidado de Eva Maci, José Silva, presidente da Juventude Ecológica de Angola.
5: Convidado. Restaurar a terra, restaurar a esperança. É o lema da COP17, a Conferência das Nações Unidas de Combate à Desertificação. A partir de hoje até dia 28 de agosto, reúnem-se em Ulaanbaatar, na Mongólia, líderes governamentais, empresariais e da sociedade civil, cientistas, representantes dos povos indígenas, pastores e pequenos agricultores. Em debate, a desertificação, a degradação dos solos e a seca. Aliás, a Mongólia, onde decorre o encontro, é um dos países mais afetados pela desertificação e a degradação dos solos, com quase 77% das suas terras já degradadas. Connosco para falar deste tema, José Silva, presidente da Juventude Ecológica de Angola. Antes de mais, o que é que contribui para a degradação dos solos?
2: Muito bem, o fenómeno da degradação dos solos está muito ligado, naturalmente, à forma como nós, os humanos, utilizamos este recurso, desde o sobrepastoreiro, no caso, às vezes, de práticas agrícolas menos recomendadas, quando não se faz rotação de cultura, a questão também das queimadas descontroladas ou excesso de queimadas, alguns produtos ou alguns componentes que muitas vezes utilizados para melhorar o solo que acabam por degradar devido ao excesso de componente química em alguns desses produtos e depois também questões ligadas à própria poluição, à erosão, à desflorestação. Também a retirada da cobertura vegetal em algumas situações também acabam por causar degradação do solo, isto olhando mais para o nosso contexto angolano. Em alguns casos também as questões ligadas às situações do próprio clima, né? As questões naturais que também podem ter implicância sobre a qualidade dos solos, né? Isto é conjunto de situações.
11: E, portanto, o que acaba de descrever como sendo degradação dos solos pode depois transformar terras férteis em áreas áridas e desérticas. E Angola, como dizíamos há pouco, vive fenómenos de seca no sul do país. O que é que poderia funcionar quando se fala em lutar contra a seca?
2: Bem, se calhar eu usar um termo de lutar ou de combate, como se diz, se calhar parece um bocadinho...
11: Não é adequado.
2: Diz fora. Exato, porque é sempre difícil às vezes lutar com fenómenos ou naturais e às vezes nós é que temos que mudar algumas práticas. Às vezes a luta não é bem contra os fenómenos, a luta tem que ser nossa em forma de mudar, em forma de mitigar estes fenómenos e nos adaptar também à medida que eles vão ocorrendo. E na verdade... há várias formas de se poder evitar essas situações, desde práticas agrícolas mais sustentáveis, mais recomendáveis, o combate, aí sim, a práticas como a desflorestação, a retirada da cobertura vegetal, em alguns casos, a reposição de cobertura vegetal, o incentivo a atividades mais sustentáveis, a criação de empregos que evitem com que as populações que vivem em situação de pobreza e que muitas das vezes recorrem a estes recursos para a sua sustentabilidade e no final acabam por degradar, porque, por exemplo, nós assistimos a um negócio que já leva décadas em Angola, que é o negócio do carvão, que é muito lucrativo para algumas pessoas. E realmente há comunidades no interior de várias regiões que são incentivadas a produzir carvão, acabam por degradar a componente vegetal, por derrubar árvores, porque são aliciadas por pessoas que estão nos centros urbanos com valores, porque essas comunidades têm dificuldades financeiras, dificuldades económicas, sociais, e facilmente são aliciadas. E depois isso torna-se depois um ciclo vicioso, né? As próprias comunidades depois fica difícil tirá-las desse ciclo, porque já levam alguns anos, vão vendo nisso um negócio lucrativo. Naturalmente, o incentivo a práticas agrícolas sustentáveis, com financiamento, com apoio a pequenos agricultores ou microcrédito, seria bem um canal para ajudar essas populações. Poderíamos ter também indústrias transformadoras. Nem todo mundo tem dons para produzir no campo ou para cultivar, mas se calhar poderiam montar pequenas indústrias onde alguns adquiriam os produtos daqueles camponeses, poderes nestas pequenas indústrias.
5: Ok, portanto, soluções existem, é a mensagem que nos quer fazer passar também.
2: Sim, mas o ser humano é feito de práticas, de hábitos, e realmente há pessoas que estão neste negócio de carvão há décadas, e depois vai ficar difícil poder mudar, mas mesmo nas atividades agrícolas, quando alguns camponeses não são acompanhados, quando há a questão das queimadas, quando não há alguma orientação, quando ao sobrepastoreiro, porque as comunidades vão à procura de pasto, depois há a questão da disputa de terras que também existem no país, às vezes há áreas que deviam ser utilizadas para os pequenos agricultores ou por pequenos de atividade pecuária, são ocupadas se calhar por grandes fazendas, também esta disputa por terras acaba por depois ver o sobrepastoreiro, o uso excessivo da pouca terra que tem e acabam por degradar também o solo.
5: Exatamente, e segundo a ONU, a degradação dos solos já afeta até 40% das terras do mundo, o que prejudica milhares de pessoas, e o problema gera impactos de longo alcance, como dizia, na produção de alimentos, na disponibilidade de água, nos meios de subsistência e na estabilidade económica do próprio país ou da própria região. Queria lhe perguntar se há alguma medida política em Angola para tentar sedentarizar as comunidades pastorais. Com a desertificação, a comida torna-se mais rara para o gado, então haveriam políticas, tentativas de sedentarizar as comunidades pastorais, como acontece em alguns países?
2: Se calhar localmente devem existir algumas, não tenho muitos dados. Sei de medidas mais genéricas, né, mais gerais, a nível do programa do próprio executivo, como no caso ao combate do programa de combate à pobreza, que também envolve essas componentes das comunidades pastoris e não só. Há, por exemplo, o programa de construção de barragens, como foi o caso do canal do Cafo na província do Cunene, ainda a barragem do Nduve, que também está a ser erguida na mesma região, que é no sentido de poder aproveitar a água que muitas vezes se desperdiçava do rio Cunene e depois ia para o mar e que podem servir para dar de beber às comunidades, o gado e também para a própria produção agrícola. Né? E eu penso que programas como esse, depois que são programas a nível geral, depois localmente, quer no Cunene, estamos a falar especificamente, podem ser adotadas medidas específicas para a sedentarização do gado, para envolver as comunidades pastoris neste processo. É uma solução, mas depois podem ser replicados pequenos cafos, né, pequenas hidrelétricas, pequenos sistemas de bombagem, pequenos canais de irrigação a nível de outras regiões, para assim dar essa possibilidade do gado e das pessoas terem acesso à água e também a terras, solos com melhor qualidade. Né. Portanto, as COPs são as COPs para nós. Nós temos dito que as COPs valem o que valem. Né. É sempre um momento para discussão, há oportunidades para a sociedade civil poder interagir, network e outras questões, mas eu penso que do ponto de vista político tem havido poucos ganhos nos últimos tempos com a COP, com as COPs, né? Apesar de ter sido assinado o Acordo de Paris, depois fica-se muito engatado nas questões da aplicação prática, nas questões dos Estados poderem assumir politicamente os compromissos que assinam, e isso ainda é um grande desafio. Depois também temos o desafio do financiamento, né? Essa velha história dos países desenvolvidos que acabam por criar maior impacto com as alterações climáticas aos países menos desenvolvidos e que têm que financiar alguns projetos e que ainda se calhar não se encontrou o caminho certo para a negociação, para pôr em prática aquilo que se é discutido. Depois nas COPs levam-se discussões madrugada adentro, termina as COPs, depois esperamos para o próximo ano. Exato. E às vezes entramos no mesmo ciclo de discussões. Então vamos ver se esta próxima COP possa trazer resultados diferentes, sobretudo do ponto de vista prático, né? De que depois que os Estados realmente assumam os compromissos que saem destas grandes conferências.
11: Ouvimos José Silva, presidente da Juventude Ecológica de Angola.
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0: Vamos agora para o magazine de desporto de Marco Martins sobre o Campeonato Europeu de Natação.
13: Os campeonatos da Europa de natação ficaram encerrados no domingo 16 de agosto no Centro Aquático Olímpico em Paris, a capital francesa. A seleção portuguesa levou 3 medalhas para casa. Durante uma semana, a capital francesa foi palco dos europeus de natação em que a nação que dominou foi o Reino Unido, com 8 medalhas de ouro. Enquanto a Itália foi o país que conquistou o maior número de medalhas, 20, mas apenas com 6 de ouro, ficando no segundo lugar na classificação das nações. A França, país organizador, conquistou 4 medalhas de ouro, 4 de prata e 3 de bronze. Quanto a Portugal, fechou a semana com 1 medalha de prata nos europeus de natação e com 2 de bronze na natação adaptada. Nos 2 últimos dias, a seleção portuguesa esteve presente em 3 finais nos europeus. Camila Rebelo, nos 100 metros costas femininos, terminou no 8º lugar com o tempo de 1 minuto e 10 centésimos. A RFI falou com Camila Rebelo, que conquistou a medalha de prata nos 200 metros costas. Ao microfone da RFI, a nadadora de 23 anos fez um balanço das 3 provas em que competiu, começando pelos 100 metros costas.
14: Uma final bastante disputada, não foi o meu recorde pessoal que tinha feito ontem na meia final, mas estou muito contente, é o meu melhor, não consegui dar mais, portanto estou contente na mesma pelo 8º lugar.
15: Naquela linha, é sempre um bocadinho mais complicado ou não?
14: Eu acho que numa final pouco importa a linha, como já tinha dito nos 200, pouco nós temos alguma noção, mas não temos assim tanta noção de como é que nós estamos, e portanto mais 100 metros nem dá para sequer pensar em pensar se estamos bem ou mal, é mesmo dar o nosso máximo e chegar ao preto o mais rápido possível.
15: Em relação à prova em si, na sua globalidade, ontem foi 59,90, hoje passou do minuto, mas como é que na sua globalidade vê este 100 metros costas?
14: O 100 não é a minha prova principal, são os 200, mas se eu quero melhorar os 200 tenho que melhorar os 100, tenho que melhorar os 50 e portanto poder fazer uma final no europeu tão concorrido como está, baixar de um 0-0 ontem, fazer a minha segunda melhor marca hoje, acho que só tenho que estar orgulhosa de todo o processo e todo o trabalho que tenho feito até aqui e continuar a trabalhar, que estou num bom caminho.
15: Os 50 metros, o que se pode dizer? Não chegou à final?
14: É bastante diferente a maneira de nadar tudo, mas como eu estava a dizer, é preciso melhorarmos pequenos pormenores, das pequenas distâncias às longas distâncias, para poder continuar a evoluir e, portanto, vou trabalhando sempre o melhor
15: que
14: consigo.
15: Com que sabor sai? A medalha é suficiente?
14: Obviamente, nós sonhamos sempre com mais, mas a medalha de prata foi quase como sabor a ouro, eu tirei mais de um segundo do meu recorde pessoal de há 2 anos. Quer dizer que estou num bom patamar competitivo já e poder fazer um campeonato como o Campeonato da Europa, em que é a minha prova principal da época, só tenho que estar orgulhosa de mim.
13: Ainda na vertente feminina, Francisca Martins participou na 4ª final no domingo, 16 de agosto, desta vez na prova dos 400 metros livres. A atleta portuguesa terminou no 4º lugar e bateu o recorde nacional com um tempo de 4 minutos, 6 segundos e 93 centésimos. Em entrevista à RFI, Francisca Martins, de 23 anos, fez um balanço positivo dos europeus, começando pela última prova, onde conseguiu bater o recorde pessoal e, por consequência, o recorde nacional de Portugal.
8: Muito feliz, mesmo muito feliz com este tempo, depois de muitos dias de competição. Não é fácil ficar focada durante a competição toda. Tive ali alguns baixos, digamos assim, na final dos 800 e consegui recuperar, mas este tempo eu sei que é 1º lugar, não é um pódio, mas para mim é como se fosse. Já andava atrás de 4-6 há muito tempo, treinar para isso, por isso estou mesmo muito feliz.
15: Destas quatro provas, há alguma que para si ficou um bocadinho aquém? Outra que foi a melhor ou estão todas mais ou menos iguais para si?
8: Para mim, sem dúvida que os 400 destaca-se de longa margem por conseguir andar nesta final tão forte para o meu recorde pessoal. Consegui fazer a minha prova e abster-me um bocadinho de tudo o que está a acontecer. A final desta feta também foi incrível. Consegui bater o meu recorde logo no primeiro dia aos 200, por isso nada a dizer. Os meus colegas também incansáveis. Os 800 ficou um bocadinho aquém. É uma prova que eu ainda tenho alguma desconfiança na gestão da prova, digamos assim. Então, por vezes, um bocadinho de ansiedade a mais, um bocadinho de desconfiança a mais, leva a muitos segundos ou alguns segundos fora do meu recorde pessoal. Por isso acho que aí posso melhorar bastante. E os 200 foi um bocadinho, nem sei muito bem, eu gostei. Acho que nadar na pista zero numa final nunca é fácil. Foi perto do meu recorde pessoal, mas tenho a certeza que conseguia fazer melhor, mesmo melhor do que o que tinha feito na minha final. Mas muito, muito contente por ter nadado nas quatro finais.
13: Do lado masculino, Diogo Ribeiro, que já se sagrou campeão do mundo em 2024, participou na final dos 50 metros livres neste domingo. O atleta luso terminou no sexto lugar com um tempo de 21 segundos e 59 centésimos, batendo o recorde nacional de Portugal. Ao microfone da RFI, Diogo Ribeiro ainda estava incrédulo com os tempos realizados nestes europeus, ele que bateu os recordes nacionais nos 50 metros mariposa e 50 metros livres, prova que começou por analisar.
16: Mais uma vez, não sei se tive sorte ou se tive azar, fiz um grande tempo. Na minha cabeça este tempo até estaria a lutar pelo pódio. Mais uma final em que foi a final mais rápida de sempre, desta prova. As minhas provas estão num nível astronómico neste momento, em que para fazeres pódio tens de ficar ali a 5 décimos do recorde do mundo. Uma coisa que nunca se viu antes. Estou

0: Substituição da iluminação pública por tecnologia LED em Cabo Verde começou formalmente em fevereiro de 2025. A Ilha da Braba foi a primeira a ter iluminação LED em toda a sua extensão no início deste ano de 2026.
1: E por aqui termina a nossa emissão. Continue connosco em rfi.fr/pt e nas redes sociais. Obrigada pela sua companhia.

0: Sim.
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2: Carina Branco.
1: Bem-vindas e bem-vindos ao nosso jornal desta terça-feira, 18 de agosto. És os títulos deste noticiário. Antiga Ministra da Justiça da Guiné-Bissau apela ao boicote do referendo à nova Constituição. Carmelita Pires considera que não serve para nada porque a nova Constituição já está em vigor e foi adotada pelo Conselho Nacional de Transição. Moçambique sai da cimeira da SADC com promessas de reforço do apoio ao diálogo nacional inclusivo, aos esforços de combate ao terrorismo em Cabo Delgado e à integração económica. E em Cabo Verde, várias organizações ambientais alertam para os impactos negativos da iluminação pública LED na fauna noturna. No controle técnico desta emissão está Filipe Rondrianon Tenainá e o jornal começa agora.
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1: Na Guiné-Bissau, a antiga ministra da Justiça, Carmelita Pires, apelou nas redes sociais ao boicote do referendo à nova Constituição. A campanha de informação sobre esta Constituição, que vai ser referendada a 30 de agosto, decorre desde quinta-feira, mas a antiga ministra da Justiça diz não ver a utilidade do referendo, dado que a nova Constituição já foi adotada pelo Conselho Nacional de Transição e está em vigor desde finais de fevereiro.
3: Como em qualquer parte, quando é que as leis estão em vigor, têm eficácia a partir da publicação? Ora, isto, nós estamos a falar de uma lei, que eles intitularam Lei Constitucional 5/2026, que está publicada no Boletim Oficial desde 24 de fevereiro. Então, afinal, em que Constituição estamos a viver neste momento? Veja bem a sequência. Primeiro fizeram a Constituição Militar, depois puseram-na em vigor. Estamos a falar deste 25 de fevereiro. Depois, constitucionalizaram a transição que produziu esta Constituição. Depois, impediram a revisão durante 10 anos. E só depois é que vão chamar o povo para ir votar. O povo vai decidir verdadeiramente ou está apenas a ser chamado para legitimar, a posteriori, aquilo que já decidiram por ele. Mas é mais que evidente que esta resposta é afirmativa. Como é que pode uma Constituição inteira ser submetida a um referendo ao abrigo de uma lei que limita o referendo às matérias da competência desses órgãos? Como é que é possível a própria lei reconhecer a legitimidade e a constitucionalidade que precede o voto? E eles estão a fazer as coisas neste termo. Vamos voltar ao tal artigo 9 da própria lei do referendo, que diz que é proibida a convocação e a realização de referendo entre as datas da marcação e a realização das eleições para os órgãos de soberania ou poder local. Nós estamos a ver, porque a Constituição é tudo que tem a ver com os órgãos de soberania, porque eles reverteram o nosso sistema de governação do país.
1: Carmelita Pires, antiga ministra da Justiça da Guiné-Bissau, entrevistada por Liliana Henriques. Moçambique sai da 46ª Cimeira da SADC com importantes ganhos políticos e estratégicos, entre os quais o reforço do apoio regional ao diálogo nacional inclusivo, aos esforços de combate ao terrorismo em Cabo Delgado e à integração económica. O balanço é do presidente de Moçambique, Daniel Chapo, que apontou ainda que a sua participação neste encontro permitiu defender os interesses do país e fortalecer a cooperação regional. Orfeu Lisboa.
4: Para Daniel Chapo, a participação na Cimeira dos Chefes de Estado e de Governo da SADC foi bastante produtiva em Durban.
5: Alcançamos os principais objetivos da nossa participação nesta Cimeira. Em primeiro lugar, partilhamos informação sobre a situação política e socioeconómica do nosso país, bem como sobre a situação da segurança na província de Cabo Delgado. Aqui registramos com satisfação as reiteradas saudações e manifestações de apoio dos líderes da SADC no processo do diálogo nacional inclusivo.
4: O presidente de Moçambique, Daniel Chapo, destacou também o compromisso dos Estados-membros com a aceleração da agenda de integração e desenvolvimento regional através de medidas destinadas a impulsionar o desenvolvimento económico e social da região.

0: associamo-nos aos esforços coletivos do aprofundamento da integração regional, colocando as nossas experiências, capacidades e valências ao serviço do debate em torno do tema da Cimeira, que se encontra plenamente alinhado com a visão e as prioridades do desenvolvimento.
1: A 46ª Cimeira dos Chefes de Estado e dos Governos da SADC decorreu nesta segunda-feira em Durban, na África do Sul. De Maputo para a RFI, Orfeu, Lisboa.
2: E em Dili, Timor-Leste, o ministro dos Negócios Estrangeiros de Cabo Verde, Manuel Rosa, convidou o primeiro-ministro timorense a realizar uma visita oficial ao país. O convite foi feito na véspera da 31ª reunião dos ministros dos negócios estrangeiros da Comunidade dos Países de Língua Portuguesa, que se realiza esta quarta-feira. Manuel Rosa também espera reforçar a cooperação entre os dois países. Ouçamo-lo.
3: Nós viemos com uma incumbência do meu primeiro-ministro de convidar o seu primeiro-ministro Xanana Guzmão para visitar Cabo Verde, oficialmente. E trazemos essa incumbência e uma outra incumbência é também de aprofundar e alargar a nossa cooperação e dentro de um sistema estratégico de previsão para o futuro. E saímos daqui convencidos de que poderemos aprofundar a toda a cooperação que é possível fazer entre os nossos dois países.
2: As palavras do ministro dos Negócios Estrangeiros de Cabo Verde, Manuel Rosa, num áudio da agência Lusa. Em Cabo Verde, várias organizações ambientais alertam para os impactos da iluminação pública LED na fauna noturna, apontando para casos de desorientação e mortalidade de aves marinhas e para uma redução da nidificação de tartarugas marinhas em algumas zonas do arquipélago. Silvana Roque, diretora executiva da Associação Ambiente e Desenvolvimento Sustentável, fala-nos sobre o que se passa em Santo Antão.
4: A iluminação LED que está sendo colocada aqui na Ilha de Santo Antão afeta as aves marinhas porque causa desorientamento, né? Considerando que as aves marinhas são animais que saem à noite, voam durante a noite e aquela iluminação as desorienta. A partir do momento que elas ficam desorientadas, elas caem no chão e podem se ferir pela queda em si, mas também muitas vezes acabam se tornando um alvo fácil para predadores, por exemplo, os gatos. Então, temos tido vários casos aqui na Ribeira das Pombas, em Cruzinha, de animais que caem durante a noite por desorientamento e que acabam por morrer. No caso das tartarugas marinhas, são afetadas no sentido de que, no caso da Praia do Tarrafal, a Praia Grande, na zona do Tarrafal, em Santo Antão, está muito iluminada, apesar de na praia em si não haver luz, a iluminação das casas, que é muito perto, acaba incidindo e a praia fica toda iluminada durante toda a noite. Isso inibe a saída das tartarugas marinhas para a desova.
2: E este é o tema que desenvolvemos daqui a pouco no programa Ciência de Cristiana Soares. E o presidente cessante da Zâmbia, Hakainde Hichilema, foi reeleito para um segundo mandato com 60% dos votos. O anúncio foi feito esta terça-feira, 18 de agosto, pela Comissão Eleitoral. Cristiana Soares.
5: Hakainde Hichilema, de 64 anos, obteve cerca de 60% dos votos numa altura em que a contagem ainda não está fechada, mas segundo a Comissão Eleitoral, os 226 círculos eleitorais ainda por contabilizar não devem afetar de forma significativa o resultado global da votação. Hichilema venceu, mas ainda não convenceu a população zambiana que quer começar a recolher os benefícios das suas reformas. Segundo o Banco Mundial, mais de 70% dos 22 milhões de habitantes vivem com menos de 3 dólares por dia. Inflação em queda, reservas cambiais reforçadas, 50 mil empregos criados na função pública são as principais bandeiras do campo do presidente reeleito, numa altura em que, quando chegou ao poder em 2021, a Zâmbia tinha se tornado, alguns meses antes, no primeiro Estado africano a entrar em incumprimento relativamente à sua dívida externa, na sequência da pandemia da Covid-19. No plano político, a oposição acusa o governo em funções de intimidações, restrições e detenções arbitrárias. O grande adversário de Hichilema era Brian Mundubil, de 55 anos, antigo ministro do governo de Edgar Lungu, que obteve 38% dos votos. Na segunda-feira, Mundubil denunciou irregularidades no apuramento dos resultados, afirmando que as atas dos resultados tinham sido falsificadas, o que, segundo ele, poderia comprometer a integridade do apuramento.
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2: E a cantora africana vencedora do Grammy, Angélique Kidjo, vai ser homenageada com uma estrela na calçada da fama de Hollywood, sendo a primeira artista musical africana a receber o reconhecimento. A artista nascida no Benin tem uma carreira internacional de mais de 40 anos e já foi descrita pela revista Time como a principal diva da África. E com ela ficamos a

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1: Segunda parte da nossa emissão, começamos com a convidada de Liliana Henriques, que é a antiga Ministra da Justiça da Guiné-Bissau, Carmelita Pires. O mote para a conversa é a campanha de informação sobre o referendo da nova Constituição.
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3: Desde a passada quinta-feira está lançada na Guiné-Bissau a campanha de informação em torno da nova Constituição a ser submetida a referendo no próximo dia 30 de agosto. Enquanto o Conselho Nacional de Transição tem apelado ao voto sim, alegando que o texto garante uma maior estabilidade política ao país, nesta segunda-feira, Carmelita Pires, jurista e antiga Ministra da Justiça da Guiné-Bissau, publicou nas redes sociais um apelo ao boicote do referendo ou, em segunda instância, ao voto não, após expor as suas reservas sobre a legitimidade da organização do referendo, os moldes da sua fiscalização e ainda o universo de eleitores que abrange. Na sua publicação, Carmelita Pires sublinha também e sobretudo não ver a utilidade de se organizar um referendo, dado que a nova Constituição já foi adotada pelo Conselho Nacional de Transição e, inclusivamente, está inscrita no Boletim Oficial da República da Guiné-Bissau desde finais de fevereiro.
4: Estamos perante uma ruptura da ordem constitucional. Nós temos uma Constituição vigente na Guiné-Bissau, um golpe de Estado que, de repente, quer se transformar em poder constituinte. E como se não bastasse, já que se refere à questão da organização, a verdade é que, tendo isto tudo na base, nós até nem sabemos o que é que vamos votar. Porque, veja bem, se é que vamos votar um referendo, mas de uma Constituição, entretanto, essa Constituição já está no nosso boletim oficial que dá vigor e dá eficácia a esse ato, supostamente, jurídico, desde 24 de fevereiro de 2026. A organização é o poder, de facto, que está a controlar tudo, mesmo não há hipótese de fiscalização nenhuma, porque em última análise aquilo que é fiscalização prévia acaba o Supremo Tribunal da Justiça, que foi assaltado por militares, como nós sabemos. A participação da diáspora está fora completamente. Nós nem sequer conseguimos saber o que é o número de eleitores e, caricatamente, nas vésperas, a semana passada, eles resolveram substituir o cartão de eleitores por uma espécie de segunda via. Tudo isto indicia uma fraude.
3: Também menciona no seu post a questão da fiscalização das entidades que vão estar a vigiar este referendo.
4: Efetivamente, é mais complicado, não é? Porque qual é que é a fiscalização? Já lhe referi há bocado. Eles mandam a fiscalização prévia para o Supremo Tribunal da Justiça. O nosso Supremo Tribunal da Justiça, volto a dizer, os órgãos de soberania foram todos assaltados antes do tal golpe de Estado. Este Conselho Nacional de Transição vem só confirmar o que já tinha sido tudo apropriado. Então, eles dizem que dá-se ao Supremo Tribunal a fiscalização prévia na veste de Tribunal Constitucional, que não existe, veja só. Mas a iniciativa tem que ser requerida pelo Presidente da República de Transição, o militar Presidente da República. Existem também, na própria lei, mecanismos de reclamação e recurso de participação civil, mas muito ténues. Todavia, permanece a questão de que a fiscalização autónoma e efetiva não existe por parte das forças políticas, de organizações independentes do poder, que estão a promover este referendo. Tudo que suscita tudo muitas dúvidas, não dá nada claro a questão da fiscalização também.
3: E lá está, em simultâneo com o lançamento da campanha de sensibilização sobre este referendo, também se dá posse aos novos juízes conselheiros do Supremo Tribunal. Isto é um mero acaso de calendário, a seu ver?
4: Não, a meu ver não é um mero acaso, é deliberado. É deliberado e voltamos sempre a essa questão do Supremo Tribunal ter sido assaltado por homens armados, compulsivamente retirado o seu presidente, depois a engenharia foram feitas para que tivesse no topo da cadeia da magistratura do nosso país magistrados que sejam simpatizantes do status quo. E ainda por cima são 12, mas neste momento já são empossados 8 e parece que se fecha assim. Portanto, não se está a observar nem sequer a lei do Conselho Superior de Magistratura sobre estas questões, nem sequer a nossa lei judiciária e todas as prerrogativas do Supremo Tribunal. Isto é dramático, o termo acho que é mesmo esse, isto é dramático, a forma como estão a ser destruídas as instituições da República, particularmente aquela que é o topo, o cimo da cadeia da justiça da Guiné-Bissau.
3: Sobre o conteúdo desse novo texto submetido a referendo, evocou-se muito no espaço público guinense o facto de se fazer algumas alterações no Parlamento guineense, que passa a ter menos deputados do que na anterior Constituição.
4: Bom, entrar nesta Constituição, que eu chamo Constituição Militar, é destas coisas que eu digo que se a origem está viciada. Por que razão nós vamos nos dar ao trabalho, nós particularmente que temos esta formação específica, de estar a analisá-la? Mas posso-lhe só dizer que, enfim, tem uma série de situações que saem logo ao de cima. Vê-se que é preocupação do regime, como é o caso de obrigar quem se candidatar à presidência tem que estabelecer 5 anos de residência, no mínimo, para ser, aliás, caricatamente, o próprio ex-presidente com o qual eles estão a trabalhar também lhe apanha, se for o caso. Quando falarmos das próximas eleições, mantém no poder os órgãos instituídos pela Carta de Transição, nesta nova Constituição Militar, até à posse de futuros titulares dos órgãos de soberania. Ou seja, os órgãos nascidos depois de uma ruptura produzem um texto, que é esta Constituição Militar, que passa a fundamentar a sua própria permanência no poder. E vão mais longe ainda. Impedem, conforme nós dissemos, qualquer nova revisão constitucional em 10 anos. Alteram a Constituição depois de uma ruptura militar e pretendem impedir que futuros representantes democraticamente eleitos pelo povo possam revê-la em uma década. Admite-se isto? Bom, isto é só trazendo ao de cima as coisas que mais flagrantes, mas quando a origem em si da própria Constituição Militar é imposta, é uma interpretação coerciva pelo processo eleitoral, porque o povo guinense votou 23 de novembro de 2025 e depois vem com esta justificação de que dão este golpe pelas imensas razões que eles próprios invocaram, e não se sabe em que Constituição é que nós estamos neste momento a navegar, não é? A Constituição Militar é um golpe de Estado que vai transformar-se em poder constituinte. Quem toma o poder pelas armas não adquire por esse facto legitimidade para substituir a Constituição da República e criar uma nova ordem constitucional. Isto é mais que evidente.
3: Este fim de semana, o presidente de transição, o general Horta Intá, disse que o referendo a esta Constituição não visa permitir o regresso de Sissoko Embalo ao poder.
4: Bom, isto são as questões que caem sobre eles. É gente do Sissoko. O atual presidente militar esteve em campanha com Sissoko Embalo. O ex-presidente, quando viram que as pessoas estavam a falar por demais, ali é que põe nas instituições públicas a fotografia do tal presidente autoproclamado. E não é só isso, é que não só o próprio presidente, porque aquilo é pequeno, nós conhecemos como o chefe de Estado das Forças Armadas, o ex-presidente o tinha posto como chefe de Estado maior particular das suas forças, temos milícias que estão sob a tutela deste comando, são milícias constituídas pelo ex-presidente, e temos todo um cenário de 30 e tal pessoas que são nomeadas para este tal governo de transição, como para a tal Assembleia Forjada, que são pessoas afetas, inclusive, até posso dizer isto, até do ponto de vista étnico, ao presidente deposto. Portanto, é natural que o guineense lhe surjam suspeições, então suspeições sérias. Mas acho que não é só os guineenses, a própria comunidade internacional, porque as Nações Unidas estão lá, a União Africana está lá, a CDAO está lá, todos veem estas questões, porque são flagrantes.
3: Por fim, no seu post, apela à resistência do povo guineense e apela à abstenção. A seu ver, de que modo é que a população, os eleitores guineenses, deveriam atuar no dia 30 de agosto?
4: Tivemos algumas dúvidas metódicas em relação a um bloqueio total, perante tudo o que eu acabei de lhe dizer, ou então dizer às pessoas, vão votar e vão votar não. Isto porque, veja bem que naquela altura, também as eleições que eles recusaram-se até hoje a reconhecer, apesar da CNE já estar outra vez a funcionar, porque é que eles deram um golpe e não protegeram a CNE para tirar os nossos votos, mas agora já se protege para o tal referendo, não é? Bom, acontece que já nessa altura nós dizíamos como é que vamos a eleições quando estavam a destruir os partidos, não aceitavam determinadas candidaturas, já foi tudo o que foi. E mesmo assim fomos e ganhou-se, não é? Com maioria. Foram as primeiras eleições na Guiné-Bissau, em que logo à primeira volta de umas presidenciais, já não haveria segunda volta porque atingiu um score que nunca tinha sido atingido. Mesmo assim foi o que foi. Então, é natural que nós, neste momento, a gente diga, não, se calhar é melhor bloquear já porque temos estes dados todos. O reverso da medalha é assim, está bem, mas se a coisa já estiver feita e estiver tudo pronto, como é o caso de se publicar uma Constituição que já está está em vigor, supostamente, porque essa é a regra jurídica do nosso país, já está tudo arrasado. Então talvez também sugerir às pessoas, as tais que não desobedecerem, as tais que não boicotaram, que continuem uma resistência cívica, ou seja, se forem votar, que votem não, com algum receio de que eles aproveitem as pessoas a ir votar no tal dia e possam beneficiar das imagens para dizer que está tudo bem no nosso país quando não está. Instala pela resistência, não saiam de casa. Isto é tudo o que tem a ver com desvirtuar completamente a proclamação daquele Estado e tudo o que são as instituições e a soberania do país. Ao mesmo tempo dizer, pois também, se acharem mesmo que têm que ir votar, pelo menos votem não. Não há Constituição militar, não ao referendo militar e não à substituição da Constituição pela força das armas.
3: Ouvimos a Carmelita Pires, jurista e antiga ministra guinense da Justiça, com quem nos debruçamos sobre a nova Constituição a ser submetida a referendo no próximo dia 30 de agosto na Guiné-Bissau.
1: E vamos agora ao programa Ciência, preparado por Cristiana Soares, sobre os impactos negativos da iluminação LED na fauna noturna.
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0: Várias organizações ambientais cabo-verdianas estão preocupadas com os efeitos da substituição da iluminação pública por tecnologia LED. Denunciam um aumento da mortalidade de aves marinhas e uma redução da nidificação de tartarugas em algumas ilhas. Silvana Roque, diretora executiva da Associação Ambiente e Desenvolvimento Sustentável, Terra e Mar, explica a situação em Santo Antão.
5: A iluminação LED que está sendo colocada aqui na Ilha de Santo Antão afeta as aves marinhas porque causa desorientamento, né? Considerando que as aves marinhas são animais que saem à noite, voam durante a noite e aquela iluminação as desorienta. A partir do momento que elas ficam desorientadas, elas caem no chão e podem se ferir pela queda em si, mas também muitas vezes acabam se tornando um alvo fácil para predadores, por exemplo, os gatos. Então, temos tido vários casos aqui na Ribeira das Pombas, em Cruzinha, de animais que caem durante a noite por desorientamento e que acabam por morrer devido a essa queda. No caso das tartarugas marinhas, são afetadas no sentido de que as praias, no caso a praia do Tarrafal, a praia grande na zona do Tarrafal, em Santo Antão, está muito iluminada, colocaram a iluminação LED em frente às residências, só que como é uma luz que tem uma incidência, ela é muito forte, então ela ilumina vários quilômetros, 1-2 quilômetros longe de onde ela é colocada. Então, a nossa praia, da Praia Grande, apesar de na praia em si não haver luz, mas a iluminação das casas, que é muito perto, acaba incidindo e a praia fica toda iluminada durante toda a noite. E isso inibe a saída das tartarugas marinhas para a desova. Normalmente elas saem no momento em que não há luz. Quando há uma luz muito forte, elas ficam inibidas e acabam procurando outras praias para desovar. Então nós já percebemos este ano, durante essa campanha, uma diminuição significativa na quantidade de saídas e ninhos nessa praia comparada a anos anteriores. E concluímos que essa situação é também devido à iluminação que existe agora nessa praia.
0: Como é que se pode dar a volta à situação? O que é que se pode fazer para diminuir essas consequências em relação aos animais?
5: Onde já foi colocada, o que se pode fazer é direcionar essa iluminação a formas, né, utilizando alguns artefatos para que essa iluminação seja direcionada para o chão, porque a intenção da iluminação é iluminar a via onde as pessoas passam, não é necessário iluminar para cima nem para os lados, numa longa distância, direcionando para o chão, não prejudica as aves marinhas e também não prejudica as praias de desova. Claro que a iluminação é necessária, a Terra e Mar não é contra a iluminação pública, quero deixar isso bastante claro, é necessário por questões de segurança e vários outros motivos, porém há que se pesar os impactos que isso pode causar na biodiversidade, então devemos fazer essa iluminação, a instalação dessa iluminação deve ser feita levando em conta as questões ambientais também e não apenas a necessidade de iluminação. Portanto, há formas de mitigação. A Terra e Mar está totalmente disponível para conversar com a empresa de eletricidade ou com quem for necessário sentar e encontrarmos uma solução que seja boa tanto para a questão da biodiversidade, mas também que mantenha a iluminação que é necessária para as comunidades locais.
0: Albert Taxonera, do projeto Biodiversidade, alerta para o número de pontos de luz que podem afetar a fauna noturna, sobretudo ao longo da estrada entre Santa Maria e Espargos, na Ilha do Sal.
6: As tartarugas adultas geralmente fugem da poluição luminosa, ou seja, de zonas muito iluminadas. As tartarugas recém-nascidas, tartaruguinhas, né, se orientam em direção à luz. Obviamente, aí já temos um claro impacto. E a questão também, muitas pessoas falam, não, mas a luz está muito longe. Ainda assim, afeta. Não é uma questão de distância, é uma questão de intensidade e de visibilidade. Não? Em Cabo Verde também temos as aves marinhas. É uma zona bastante importante para a reprodução de várias espécies de aves marinhas, incluindo diferentes espécies endêmicas, que também são afetadas pela iluminação. Muitas delas são animais noturnos, só voltam para os ninhos, para as zonas de reprodução, de noite, e quando voltam e passam por uma fonte de iluminação forte, podem ficar desorientadas e então acabam ficando no pé da luz. E claro, aí já ficam vulneráveis à predação por gatos, cães ou qualquer pessoa que apanhe. Né? Isso são os grandes impactos que nós, as ONGs ambientais de Cabo Verde, agora mesmo estamos a tentar a pôr na atualidade, porque realmente, quanto mais iluminação pública sem uma boa planificação a nível do impacto da biodiversidade, obviamente este problema vai em aumento.
7: Fala da iluminação pública de forma geral ou falamos especificamente da substituição das lâmpadas antigas de vapor de sódio pela iluminação LED?
6: A iluminação em geral é um problema. Nós, a nossa organização está na Ilha do Sal, e essa é uma ilha muito desenvolvida, então já temos muitos problemas com a iluminação pública e não pública, privada, iluminação de segurança, que os focos halógenos estão fortes, iluminação que se coloca nas obras, nos estaleiros, etc. Tem ainda mais impacto, porque são iluminações muito fortes. Só que, é claro, com uma ampliação da iluminação pública, obviamente os pontos de iluminação aumentam. A luz LED, embora poder, durante muitos anos se vendeu, né, como a luz eco-friendly, né, ecológica, sustentável, pois tem uma redução do consumo energético, claramente, e isso obviamente também é muito bom, porém não é uma luz amiga do ambiente no sentido de que tem impacto grande na vida selvagem.
7: Como é que esta modernização da iluminação pública, que também traz benefícios para as pessoas, pode ser feito de mão dada com o meio ambiente?
6: Há duas coisas aqui importantes. Primeiro, é a planificação inteligente. É realmente necessário uma estrada sem quase circulação de pessoas, né? Apenas veículos, fora de núcleos urbanos. É preciso colocar iluminação nessas estradas ou, se calhar, é melhor colocar pintura reflectante, aquelas pequenas luzes que refletem a luz, né? Ou seja, isso por um lado. Onde que é realmente necessário colocar iluminação pública? Onde que seja realmente necessário, por temas de segurança? Aí há outras opções. Colocar, por exemplo, luzes, sobretudo nas zonas que podem estar mais perto de colónias de aves marinhas ou perto de grandes praias de desova, colocar a iluminação de um cor vermelho-laranja. Mas não estou falando de colocar filtros nas luzes, estou falando de comprar luzes desse cor. Ou seja, porque tem outras questões que muitas pessoas colocam um filtro e já está. Mas não é assim. Que nós humanos estamos a ver o cor vermelho não significa que aquela luz não tenha longitudes de ondas de outras cores, como o cor branco ou cor azul, que são as que impactam nas tartarugas, por exemplo. Temos que ser muito mais técnicos e pesquisar muito melhor. E depois tem uma questão do posicionamento das luzes, a altura onde que colocamos a luz, colocar as luzes mais baixas, de forma tipo, mais perto do chão, para evitar que seja visível desde a praia. Muitas vezes, para não incrementar custos de mudar as luzes que já foram instaladas, se podem colocar pequenas chapuzinhos no poste de luz para evitar que essa luz seja visível desde zonas vulneráveis ou sensíveis, como as praias de desova. Em Cabo Verde temos uma rede de conservação ambiental que se chama Taola Mais. A nossa solução realmente é fazer uma equipa técnica para avaliar este tipo de projetos e para apoiar o governo e câmaras a tomar as melhores decisões possíveis. Né?
7: Vocês têm dados que efetivamente há uma redução, por exemplo, da nidificação das tartarugas, que há um aumento da mortalidade também?
6: De tartarugas marinhas, a nossa organização, por exemplo, dá seguimento a uma das principais praias que está mais exposta pelo sol luminoso, onde tentamos dar seguimento à direção que as tartaruguinhas recém-nascidas toman quando nascem, elas nascem durante a noite, né? Então nós estamos fazendo seguimento disso. Estamos vendo que a percentagem de niños que estão afectados pelo poluição luminosa pode chegar a 50%. E estamos falando em uma praia afastada, mais ou menos afastada, dentro de uma reserva natural.
7: Estamos a falar da Ilha do Sal.
6: Ilha do Sal. Então, em zonas mais turísticas e tal, aí podemos dizer que provavelmente o 100% dos niños. E por isso que nós, muitos destes niños, transferimos para viveiros de incubação.
0: A substituição da iluminação pública por tecnologia LED em Cabo Verde começou formalmente em fevereiro de de 2025, a Ilha da Braba foi a primeira a ter iluminação LED em toda a sua extensão no início deste ano de 2026.
1: E por aqui termina a nossa emissão. Continue connosco em rfi.fr/pt e nas redes sociais. Obrigada pela sua companhia.

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1: Carina Branco.
0: Bem-vindas e bem-vindos ao nosso jornal desta terça-feira, 18 de agosto. És os títulos deste noticiário. Antiga Ministra da Justiça da Guiné-Bissau apela ao boicote do referendo à nova Constituição. Carmelita Pires considera que não serve para nada porque a nova Constituição já está em vigor e foi adotada pelo Conselho Nacional de Transição. Moçambique sai da cimeira da SADC com promessas de reforço do apoio ao diálogo nacional inclusivo, aos esforços de combate ao terrorismo em Cabo Delgado e à integração económica. Em Cabo Verde, várias organizações ambientais alertam para os impactos negativos da iluminação pública LED na fauna noturna. No controle técnico desta emissão está Filipe Rondrianon Tenainá e o jornal começa agora.
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0: Na Guiné-Bissau, a antiga ministra da Justiça, Carmelita Pires, apelou nas redes sociais ao boicote do referendo à nova Constituição. A campanha de informação sobre esta Constituição, que vai ser referendada a 30 de agosto, decorre desde quinta-feira, mas a antiga ministra da Justiça diz não ver a utilidade do referendo, dado que a nova Constituição já foi adotada pelo Conselho Nacional de Transição e está em vigor desde finais de fevereiro.
2: Como em qualquer parte, quando é que as leis estão em vigor, têm eficácia a partir da publicação? Ora, isto, nós estamos a falar de uma lei, que eles intitularam Lei Constitucional 5/2026, que está publicada no Boletim Oficial desde 24 de Fevereiro. Então, afinal, em que Constituição estamos a viver neste momento? Veja bem a sequência. Primeiro fizeram a Constituição Militar, depois puseram-na em vigor. Estamos a falar deste 25 de Fevereiro. Depois, constitucionalizaram a transição, que produziu esta Constituição. Depois, impediram a revisão durante 10 anos. E só depois é que vão chamar o povo para ir votar. O povo vai decidir verdadeiramente ou está apenas a ser chamado para legitimar, a posteriori, aquilo que já decidiram por ele. Mas é mais que evidente que esta resposta é afirmativa. Como é que pode uma Constituição inteira ser submetida a um referendo ao abrigo de uma lei que limita o referendo às matérias da competência desses órgãos? Como é que é possível a própria lei reconhecer a legitimidade e a constitucionalidade que precede o voto? E eles estão a fazer as coisas neste termo. Vamos voltar ao tal artigo 9 da própria lei de referendo, que diz que é proibida a convocação e a realização de referendo entre as datas da marcação e a realização das eleições para os órgãos de soberania ou poder local. Nós estamos a ver, porque a Constituição é tudo que tem a ver com os órgãos de soberania, porque eles reverteram o nosso sistema de governação do país.
0: Carmelita Pires, antiga ministra da Justiça da Guiné-Bissau, entrevistada por Liliana Henriques. Moçambique sai da 46ª Cimeira da SADC com importantes ganhos políticos e estratégicos, entre os quais o reforço do apoio regional ao diálogo nacional inclusivo, aos esforços de combate ao terrorismo em Cabo Delgado e à integração económica. O balanço é do presidente de Moçambique, Daniel Chapo, que apontou ainda que a sua participação neste encontro permitiu defender os interesses do país e fortalecer a cooperação regional. Orfeu Lisboa.
3: Para Daniel Chapo, a participação na Cimeira dos Chefes de Estado e de Governo da SADC foi bastante produtiva em Durban.
4: Alcançamos os principais objetivos da nossa participação nesta Cimeira. Em primeiro lugar, partilhamos informação sobre a situação política e socioeconómica do nosso país, bem como sobre a situação da segurança na província de Cabo Delgado. Aqui registramos com satisfação as reiteradas saudações e manifestações de apoio dos líderes da SADC no processo do diálogo nacional inclusivo.
3: O presidente de Moçambique, Daniel Chapo, destacou também o compromisso dos Estados-membros com a aceleração da agenda de integração e desenvolvimento regional através de medidas destinadas a impulsionar o desenvolvimento económico e social da região.
4: Associamos-nos ao esforço coletivo do aprofundamento da integração regional, colocando as nossas experiências, capacidades e valências ao serviço do debate em torno do tema da Cimeira, que se encontra plenamente alinhado com a visão e as prioridades do desenvolvimento.
3: A 46ª Cimeira dos Chefes de Estado e dos Governos da SADC decorreu nesta segunda-feira em Durban, na África do Sul. De Maputo para a RFI, Orfeu, Lisboa.
0: E em Dili, Timor-Leste, o ministro dos Negócios Estrangeiros de Cabo Verde, Manuel Rosa, convidou o primeiro-ministro timorense a realizar uma visita oficial ao país. O convite foi feito na véspera da 31ª reunião dos ministros nos negócios estrangeiros da Comunidade dos Países de Língua Portuguesa, que se realiza esta quarta-feira. Manuel Rosa também espera reforçar a cooperação entre os dois países. Ouçamo-lo.
5: Nós viemos com uma incumbência do meu primeiro-ministro de convidar o seu primeiro-ministro Xanana Guzmão para visitar Cabo Verde, oficialmente. E trazemos essa incumbência e uma outra incumbência é também de aprofundar e alargar a nossa cooperação e dentro de um sistema estratégico de previsão para o futuro. E saímos daqui convencidos de que poderemos aprofundar a toda a cooperação que é possível fazer entre os nossos dois países.
0: As palavras do ministro dos Negócios Estrangeiros de Cabo Verde, Manuel Rosa, num áudio da agência Lusa. Em Cabo Verde, várias organizações ambientais alertam para os impactos da iluminação pública LED na fauna noturna, apontando para casos de desorientação e mortalidade de aves marinhas e para uma redução da nidificação de tartarugas marinhas em algumas zonas do arquipélago. Silvana Roque, diretora executiva da Associação Ambiente e Desenvolvimento Sustentável, fala-nos sobre o que se passa em Santo Antão.
6: A iluminação LED que está sendo colocada aqui na Ilha de Santo Antão afeta as aves marinhas porque causa desorientamento, né? Considerando que as aves marinhas são animais que saem à noite, voam durante a noite e aquela iluminação as desorienta. A partir do momento que elas ficam desorientadas, elas caem no chão e podem se ferir pela queda em si, mas também muitas vezes acabam se tornando um alvo fácil para predadores, por exemplo, os gatos. Então, temos tido vários casos aqui na Ribeira das Pombas, em Cruzinha, de animais que caem durante a noite por desorientamento e que acabam por morrer. No caso das tartarugas marinhas, são afetadas no sentido de que, no caso da Praia do Tarrafal, a Praia Grande, na zona do Tarrafal, em Santo Antão, está muito iluminada, apesar de na praia em si não haver luz, a iluminação das casas, que é muito perto, acaba incidindo e a praia fica toda iluminada durante toda a noite. Isso inibe a saída das tartarugas marinhas para a desova.
0: E este é o tema que desenvolvemos daqui a pouco no programa Ciência de Cristiana Soares. E o presidente cessante da Zâmbia, Hakainde Hichilema, foi reeleito para um segundo mandato com 60% dos votos. O anúncio foi feito esta terça-feira, 18 de agosto, pela Comissão Eleitoral. Cristiana Soares.
7: Hakainde Hichilema, de 64 anos, obteve cerca de 60% dos votos numa altura em que a contagem ainda não está fechada, mas segundo a Comissão Eleitoral, os 226 círculos eleitorais ainda por contabilizar não devem afetar de forma significativa o resultado global da votação. Hichilema venceu, mas ainda não convenceu a população zambiana que quer começar a recolher os benefícios das suas reformas. Segundo o Banco Mundial, mais de 70% dos 22 milhões de habitantes vivem com menos de 3 dólares por dia. Inflação em queda, reservas cambiais reforçadas, 50 mil empregos criados na função pública são as principais bandeiras do campo do presidente reeleito, numa altura em que, quando chegou ao poder em 2021, a Zâmbia tinha se tornado, alguns meses antes, no primeiro Estado africano a entrar em incumprimento relativamente à sua dívida externa, na sequência da pandemia da Covid-19. No plano político, a oposição acusa o governo em funções de intimidações, restrições e detenções arbitrárias. O grande adversário de Hichilema era Brian Mundubil, de 55 anos, antigo ministro do governo de Edgar Lungu, que obteve 38% dos votos. Na segunda-feira, Mundubil denunciou irregularidades no apuramento dos resultados, afirmando que as atas dos resultados tinham sido falsificadas, o que, segundo ele, poderia comprometer a integridade do apuramento.
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0: E a cantora africana vencedora do Grammy, Angelique Kidjo, vai ser homenageada com uma estrela na calçada da fama de Hollywood, sendo a primeira artista musical africana a receber o reconhecimento. A artista nascida no Benin tem uma carreira internacional de mais de 40 anos e já foi descrita pela revista Time como a principal diva da África. E com ela ficamos a fechar.

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1: Segunda parte da nossa emissão, começamos com a convidada de Liliana Henriques, que é a antiga Ministra da Justiça da Guiné-Bissau, Carmelita Pires. O mote para a conversa é a campanha de informação sobre o referendo da nova Constituição.
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3: Desde a passada quinta-feira está lançada na Guiné-Bissau a campanha de informação em torno da nova Constituição a ser submetida a referendo no próximo dia 30 de agosto. Enquanto o Conselho Nacional de Transição tem apelado ao voto sim, alegando que o texto garante uma maior estabilidade política ao país, nesta segunda-feira, Carmelita Pires, jurista e antiga Ministra da Justiça da Guiné-Bissau, publicou nas redes sociais um apelo ao boicote do referendo ou, em segunda instância, ao voto não, após expor as suas reservas sobre a legitimidade da organização do referendo, os moldes da sua fiscalização e ainda o universo de eleitores que abrange. Na sua publicação, Carmelita Pires sublinha também e sobretudo não ver a utilidade de se organizar um referendo, dado que a nova Constituição já foi adotada pelo Conselho Nacional de Transição e, inclusivamente, está inscrita no Boletim Oficial da República da Guiné-Bissau desde finais de fevereiro.
4: Estamos perante uma ruptura de ordem constitucional. Nós temos uma Constituição vigente na Guiné-Bissau, um golpe de Estado que, de repente, quer se transformar em poder constituinte. E como se não bastasse, já que se refere à questão da organização, a verdade é que, tendo isto tudo na base, nós até nem que sabemos o que é que vamos votar. Porque, veja bem, se é que vamos votar um referendo, mas de uma Constituição, entretanto, essa Constituição já está no nosso boletim oficial que dá vigor e dá eficácia a esse ato supostamente jurídico desde 24 de fevereiro de 2026. A organização é o poder de facto que está a controlar tudo, mesmo não há hipótese de fiscalização nenhuma, porque em última análise aquilo que é fiscalização prévia acaba o Supremo Tribunal da Justiça, que foi assaltado por militares, como nós sabemos. A participação da diáspora está fora completamente. Nós nem sequer conseguimos saber o que é o número de eleitores. E, caricatamente, nas vésperas, a semana passada, eles resolveram substituir o cartão de eleitores por uma espécie de segunda via. Tudo isto indicia uma fraude.
3: Também menciona no seu post a questão da fiscalização das entidades que vão estar a vigiar este referendo.
4: Efetivamente, é mais complicado, não é? Porque qual é que é a fiscalização? Já lhe referi há bocado. Eles mandam a fiscalização prévia para o Supremo Tribunal da Justiça. O nosso Supremo Tribunal da Justiça, volto a dizer, os órgãos soberanos foram todos assaltados antes do tal golpe de Estado. Este Conselho Nacional de Transição vem só confirmar o que já tinha sido tudo apropriado. Então, eles dizem que dá-se ao Supremo Tribunal a fiscalização prévia na veste de Tribunal Constitucional, que não existe, veja só. Mas a iniciativa tem que ser requerida pelo Presidente da República de Transição, o militar Presidente da República. Existem também, na própria lei, mecanismos de reclamação e recurso de participação civil, mas muito ténues. Quando, todavia, permanece a questão de que a fiscalização autónoma e efetiva não existe por parte das forças políticas, de organizações independentes do poder, que estão a promover este referendo. Tudo que suscita tudo muitas dúvidas, não dá nada claro a questão da fiscalização também.
3: E lá está, em simultâneo com o lançamento da campanha de sensibilização sobre este referendo, também se dá posse aos novos juízes conselheiros do Supremo Tribunal. Isto é um mero acaso de calendário, a seu ver?
4: Não, a meu ver não é um mero acaso, é deliberado. É deliberado e voltamos sempre a essa questão do Supremo Tribunal ter sido assaltado por homens armados, compulsivamente retirado o seu presidente, depois a engenharia foram feitas para que pudesse no topo da cadeia da magistratura do nosso país magistrados que sejam simpatizantes do status quo. E ainda por cima são 12, mas neste momento já são empossados 8 e parece que se fecha assim. Portanto, não se está a observar nem sequer a lei do Conselho Superior de Magistratura sobre estas questões, nem sequer a nossa lei judiciária e todas as prerrogativas do Supremo Tribunal. Isto é dramático, o termo acho que é mesmo esse, isto é dramático, a forma como estão a ser destruídas as instituições da República, particularmente aquela que é o topo, o cimo da cadeia da justiça da Guiné-Bissau.
3: Sobre o conteúdo desse novo texto submetido a referendo, evocou-se muito no espaço público guinense o facto de se fazer algumas alterações no Parlamento guineense, que passa a ter menos deputados do que na anterior Constituição.
4: Bom, entrar nesta Constituição, que eu chamo Constituição Militar, é destas coisas que eu digo que se a origem está viciada. Por que razão nós vamos nos dar ao trabalho, nós particularmente que temos esta formação específica, de estar a analisá-la? Mas posso-lhe só dizer que, enfim, tem uma série de situações que saem logo ao de cima. Vê-se que é preocupação do regime, como é o caso de obrigar quem se candidatar à presidência tem que estabelecer 5 anos de residência, no mínimo, para ser, aliás, caricatamente, o próprio ex-presidente com o qual eles estão a trabalhar também lhe apanha, se for o caso, quando falarmos das próximas eleições. Mantém no poder os órgãos instituídos pela Carta de Transição, nesta nova Constituição Militar, até à posse de futuros titulares dos órgãos de soberania. Ou seja, os órgãos nascidos depois de uma ruptura produzem um texto, que é esta Constituição Militar, que passa a fundamentar a sua própria permanência no poder. E vão mais longe ainda. Impedem, conforme nós dissemos, qualquer nova revisão constitucional em 10 anos. Alteram a Constituição depois de uma ruptura militar e pretendem impedir que futuros representantes democráticos eleitos pelo povo, possam revê-la em uma década. Admite-se isto? Bom, isto é só trazendo ao de cima as coisas que mais flagrantes, mas quando a origem em si da própria Constituição Militar é imposta, é uma interpretação coerciva pelo processo eleitoral, porque o povo guinense votou 23 de novembro de 2025 e depois vem com esta justificação de que dão este golpe pelas imensas razões que eles próprios invocaram e não se sabe em que Constituição é que nós estamos neste momento a navegar, não é? A Constituição Militar é um golpe de Estado que vai transformar-se em poder constituinte. Quem toma o poder pelas armas não adquire por esse facto legitimidade para substituir a Constituição da República e criar uma nova ordem constitucional. Isto é mais que evidente.
3: Este fim de semana, o presidente de transição, o general Horta Intá, disse que o referendo a esta Constituição não visa permitir o regresso de Sissoko Embalo ao poder.
4: Bom, isso são as questões que caem sobre eles. É gente do Sissoko, o atual presidente militar, esteve em campanha com o Sissoko Embalo. O ex-presidente, quando viram que as pessoas estavam a falar por demais, ali é que põe nas instituições públicas a fotografia do tal presidente autoproclamado. E não é só isso, é que não só o próprio presidente, porque aquilo é pequeno, nós conhecemos como o chefe de Estado das Forças Armadas, o ex-presidente o tinha posto como chefe de Estado maior particular das suas forças, temos milícias que estão sob a tutela deste comando, são milícias constituídas pelo ex-presidente e temos todo um cenário de 30 e tal pessoas que são nomeadas para este tal governo de transição, como para a tal Assembleia Forjada, que são pessoas afetas, inclusive, até posso dizer isto, até do ponto de vista étnico, ao presidente deposto. Portanto, é natural que o guineense lhe surjam suspeições, então suspeições férias. Mas acho que não é só os guineenses, a própria comunidade internacional, porque as Nações Unidas estão lá, a União Africana está lá, a CDAO está lá, todos veem estas questões, porque são flagrantes.
3: Por fim, no seu post, apela à resistência do povo guineense e apela à abstenção. A seu ver, de que modo é que a população, os eleitores guineenses, deveriam atuar no dia 30 de agosto?
4: Tivemos algumas dúvidas metódicas em relação a um bloqueio total, perante tudo o que eu acabei de lhe dizer, ou então dizer às pessoas, vão votar e vão votar não. Isto porque, veja bem que naquela altura, também as eleições que eles recusaram-se até hoje a reconhecer, apesar da CNE já estar outra vez a funcionar, porque é que eles deram um golpe e não protegeram a CNE para tirar os nossos votos, mas agora já se protege para o tal referendo, não é? Bom, acontece que já nessa altura nós dizíamos como é que vamos a eleições quando estavam a destruir os partidos, não aceitavam determinadas candidaturas, já foi o que foi. E mesmo assim fomos e ganhou-se, não é? Com maioria. Foram as primeiras eleições na Guiné-Bissau, em que logo à primeira volta de umas presidenciais, já não haveria segunda volta porque atingiu-se um score que nunca tinha sido atingido. Mesmo assim foi o que foi. Então, é natural que nós, neste momento, a gente diga, não, se calhar é melhor bloquear já porque temos estes dados todos. O reverso da medalha é assim, está bem, mas se a coisa já estiver feita e estiver tudo pronto, como é o caso de se publicar uma Constituição que já está em vigor, supostamente, porque essa é a regra jurídica do nosso país, já está tudo arranjado. Então, talvez também sugerir às pessoas, as tais que não desobedecerem, as tais que não boicotaram, que continuem uma resistência cívica, ou seja, se forem votar, que votem não, com algum receio de que eles aproveitem as pessoas a ir votar no tal dia e possam beneficiar das imagens para dizer que está tudo bem no nosso país quando não está. Esta apelo à resistência é, não saiam de casa. Isto é tudo o que tem a ver com desvirtuar completamente a proclamação daquele Estado e tudo o que são as instituições e a soberania do país. Ao mesmo tempo dizer, pois também, se acharem mesmo que têm que ir votar, pelo menos votem não. Não há Constituição militar, não ao referendo militar e não à substituição da Constituição pela força das armas.
3: Ouvimos a Carmelita Pires, jurista e antiga ministra guinense da Justiça, com quem nos debruçamos sobre a nova Constituição a ser submetida a referendo no próximo dia 30 de agosto na Guiné-Bissau.
1: E vamos agora ao programa Ciência, preparado por Cristiana Soares, sobre os impactos negativos da iluminação LED na fauna noturna.
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0: Várias organizações ambientais cabo-verdianas estão preocupadas com os efeitos da substituição da iluminação pública por tecnologia LED. Denunciam um aumento da mortalidade de aves marinhas e uma redução da nidificação de tartarugas em algumas ilhas. Silvana Roque, diretora executiva da Associação Ambiente e Desenvolvimento Sustentável, Terra e Mar, explica a situação em Santo Antão.
5: A iluminação LED que está sendo colocada aqui na Ilha de Santo Antão afeta as aves marinhas porque causa desorientamento, né? Considerando que as aves marinhas são animais que saem à noite, voam durante a noite e aquela iluminação as desorienta. A partir do momento que elas ficam desorientadas, elas caem no chão e podem se ferir pela queda em si, mas também muitas vezes acabam se tornando um alvo fácil para predadores, por exemplo, os gatos. Então, temos tido vários casos aqui na Ribeira das Pombas, em Cruzinha, de animais que caem durante a noite por desorientamento e que acabam por morrer devido a essa queda. No caso das tartarugas marinhas, são afetadas no sentido de que as praias, no caso a Praia do Tarrafal, a Praia Grande, na zona do Tarrafal, em Santo Antão, está muito iluminada, colocaram a iluminação LED em frente às residências, só que como é uma luz que tem uma incidência, ela é muito forte, então ela ilumina vários quilômetros, 1-2 quilômetros longe de onde ela é colocada. Então, a nossa praia, da Praia Grande, apesar de na praia em si não haver luz, mas a iluminação das casas, que é muito perto, acaba incidindo e a praia fica toda iluminada durante toda a noite. E isso inibe a saída das tartarugas marinhas para a desova. Normalmente elas saem no momento em que não há luz. Quando há uma luz muito forte, elas ficam inibidas e acabam procurando outras praias para desovar. Então nós já percebemos este ano, durante essa campanha, uma diminuição significativa na quantidade de saídas e ninhos nessa praia comparada a anos anteriores. E concluímos que essa situação é também devido à iluminação que existe agora nessa praia.
0: Como é que se pode dar a volta à situação? O que é que se pode fazer para diminuir essas consequências em relação aos animais?
5: Onde já foi colocada, o que se pode fazer é direcionar essa iluminação a formas, né, utilizando alguns artefatos para que essa iluminação seja direcionada para o chão, porque a intenção da iluminação é iluminar a via onde as pessoas passam, não é necessário iluminar para cima nem para os lados, numa longa distância, direcionando para o chão, não prejudica as aves marinhas e também não prejudica as praias de desova. Claro que a iluminação é necessária, a Terra e Mar não é contra a iluminação pública, quero deixar isso bastante claro. É necessário por questões de segurança e vários outros motivos, Porém, há que se pesar os impactos que isso pode causar na biodiversidade. Então, devemos fazer essa iluminação, a instalação dessa iluminação deve ser feita levando em conta as questões ambientais também, e não apenas a necessidade de iluminação. Portanto, há formas de mitigação. A Terrimar está totalmente disponível para conversar com a empresa de eletricidade ou com quem for necessário sentar e encontrarmos uma solução que seja boa tanto para a questão da biodiversidade, mas também que mantenha a iluminação que é necessária para as comunidades locais.
0: Albert Taxonera, do projeto Biodiversidade, alerta para o número de pontos de luz que podem afetar a fauna noturna, sobretudo ao longo da estrada entre Santa Maria e Espargos, na Ilha do Sal.
6: As tartarugas adultas geralmente fugem da poluição luminosa, ou seja, de zonas muito iluminadas. As tartarugas recém-nascidas, tartaruguinhas, né, se orientam em direção à luz. Obviamente, aí já temos um claro impacto. E a questão também, muitas pessoas falam, não, mas a luz está muito longe. Ainda assim afeta. Não é uma questão de distância, é uma questão de intensidade e de visibilidade. Não? Em Cabo Verde também temos as aves marinhas. É uma zona bastante importante para a reprodução de várias espécies de aves marinhas, incluindo diferentes espécies endêmicas, que também são afetadas pela iluminação. Muitas delas são animais noturnos, só voltam para os ninhos, para as zonas de reprodução, de noite, e quando voltam e passam por uma fonte de iluminação forte, podem ficar desorientadas e então acabam ficando no pé da luz. E claro, aí já ficam vulneráveis à predação por gatos, cães ou qualquer pessoa que apanhe. Né? Isso são os grandes impactos que nós, as ONGs ambientais de Cabo Verde, agora mesmo estamos a tentar a pôr na atualidade, porque realmente, quanto mais iluminação pública sem uma boa planificação a nível do impacto da biodiversidade, obviamente este problema vai em aumento.
7: Fala da iluminação pública de forma geral ou falamos especificamente da substituição das lâmpadas antigas de vapor de sódio pela iluminação LED?
6: A iluminação em geral é um problema. Nós, a nossa organização está na Ilha do Sal, e é uma ilha muito desenvolvida, então já temos muitos problemas com a iluminação pública e não pública, privada, iluminação de segurança, que os focos halógenos estão fortes, iluminação que se coloca nas obras, nos estaleiros, etc. Tem ainda mais impacto, porque são iluminações muito fortes. Só que, é claro, com uma ampliação da iluminação pública, obviamente os pontos de iluminação aumentam. A luz LED, embora poder, durante muitos anos se vendeu, né, como a luz eco-friendly, né, ecológica, sustentável, pois tem uma redução do consumo energético, claramente, e isso obviamente também é muito bom, porém não é uma luz amiga do ambiente no sentido de que tem impacto grande na vida selvagem.
7: Como é que esta modernização da iluminação pública, que também traz benefícios para as pessoas, pode ser feito de mão dada com o meio ambiente?
6: Há duas coisas aqui importantes. Primeiro, é a planificação inteligente. É realmente necessário uma estrada sem quase circulação de pessoas, né? Apenas veículos, fora de núcleos urbanos. É preciso colocar iluminação nessas estradas ou, se calhar, é melhor colocar pintura reflectante, que as pequenas luzes que refletem a luz, né? Ou seja, isso por um lado. Onde que é realmente necessário colocar iluminação pública? Onde que seja realmente necessário, por temas de segurança? Aí há outras opções. Colocar, por exemplo, luzes, sobretudo nas zonas que podem estar mais perto de colónias de aves marinhas ou perto de grandes praias de desova, colocar a iluminação de um cor vermelho-laranja. Mas não estou falando de colocar filtros nas luzes, estou falando de comprar luzes desse cor. Ou seja, porque tem outras questões que muitas pessoas colocam um filtro e já está. Mas não é assim. Que nós humanos estamos a ver o cor vermelho não significa que aquela luz não tenha longitudes de ondas de outras cores, como cor branco ou cor azul, que são as que impactam nas tartarugas, por exemplo. Temos que ser muito mais técnicos e pesquisar muito melhor. E depois tem uma questão do posicionamento das luzes, a altura onde que colocamos a luz, colocar as luzes mais baixas, de forma tipo mais perto do chão, para evitar que seja visível desde a praia. Muitas vezes, para não incrementar custos de mudar as luzes que já foram instaladas, se podem colocar pequenas chapuzinhos no poste de luz para evitar que essa luz seja visível desde zonas vulneráveis ou sensíveis, como as praias de desova. Em Cabo Verde temos uma rede de ONGs de conservação ambiental que se chama Taola Mais, A nossa solução realmente é fazer uma equipa técnica para avaliar este tipo de projetos e para apoiar o governo e câmaras a tomar as melhores decisões possíveis. Né?
7: Vocês têm dados que efetivamente há uma redução, por exemplo, da nidificação das tartarugas, que há um aumento da mortalidade também?
6: De tartarugas marinhas, nossa organização, por exemplo, dá seguimento a uma das principais praias que está mais exposta pelo sol luminoso, onde tentamos dar seguimento à direção que as tartaruguinhas recém-nascidas toman quando nascem, elas nascem durante a noite, né? Então, nós estamos fazendo seguimento disso. Estamos vendo que a porcentagem de niños que estão afectados pelo pluso luminoso pode chegar a 50%. E estamos falando em uma praia afastada, mais ou menos afastada, dentro de uma reserva natural.
7: Estamos a falar da Ilha do Sal.
6: Ilha do Sal. Então, em zonas mais turísticas e tal, aí podemos dizer que provavelmente o 100% dos niños. E por isso que nós, muitos destes niños, transferimos.

0: Enfraquecem o potencial democrático em Angola. Ele foca nos mecanismos que são usados, como o financiamento opaco, que a China tem vindo a fazer em Angola desde 2002, fim da Guerra Civil até a data presente. É um financiamento muito opaco. A questão da vigilância digital e também a questão da desinformação que a Rússia e também a China têm feito em Angola.
1: A investigação, resumida em 34 páginas, é realizada no espaço de 6 meses. Revela igualmente que os recursos externos associados aos interesses chineses e russos têm interferido nas dinâmicas eleitorais e do espaço cívico.
0: Estes mecanismos, eles acabam por comprometer a integridade eleitoral, o mercado livre e, no entanto, enfraquece as instituições. E isso é um grande problema que nós temos. E o resultado, mais de 2 décadas de investimento e o facto de Angola ser o maior receptor de empréstimos para com a China em todo o continente africano, que infelizmente, do outro lado, os angolanos continuam cada vez mais pobres.
1: Francisco Paulo Luanda, RFI.
2: Em São Tomé e Príncipe, o Supremo Tribunal de Justiça diz que o cidadão chileno Ignacio Porcel Mena, ex-conselheiro do primeiro-ministro Américo Ramos, não será libertado, apesar de o Tribunal Constitucional ter determinado na passada sexta-feira a sua libertação. A presidente do Supremo Tribunal de Justiça afirmou que não acatará a decisão. O relato é de Maximino Carlos, o nosso correspondente.
3: A saída jurídica para o atual impasse sobre o caso Ignacio Porcel Mena está a ser difícil. Para alguns juristas consultados pela RFI, a questão assenta-se essencialmente sobre quem tem a competência final para decidir a legalidade da prisão do processo de extradição. A Constituição atribui ao Tribunal Constitucional a apreciação da constitucionalidade e da legalidade, enquanto o Supremo Tribunal de Justiça é a instância judicial suprema na jurisdição comum. Porcel Mena, se for posto na liberdade, o Supremo Tribunal de Justiça poderá, dentro das suas competências, respeitando a decisão constitucional, apreciar uma nova medida de coação legalmente admissível. Aliás, o próprio Tribunal Constitucional apelou ao Supremo Tribunal de Justiça para equacionar eventual a aplicação de outra medida de coação e afirmou que a detenção provisória não deverá prolongar-se para além dos limites legalmente admissíveis. Os juristas contactados afirmam que o desejável é cumprir a decisão do Tribunal Constitucional sobre a ilegalidade da detenção, libertar o Porcel Mena e permitir que o Supremo Tribunal de Justiça, no processo de extradição, determine uma medida de coação diferente da prisão enquanto se resolve definitivamente a questão jurisdicional. Há outras dimensões política e diplomática, tendo em conta que as autoridades fiscais espanholas solicitam a extradição de Porcel para a Espanha, de forma que ele responda pelo processo que pesa sobre si. Maximino Carlos, São Tomé, RFI.
2: Em Cabo Verde, várias organizações ambientais alertam para os impactos da iluminação pública LED na fauna noturna, apontando para casos de desorientação e mortalidade das aves marinhas e para uma redução da nidificação de tartarugas marinhas. Alberto Tachonera, diretor executivo do projeto Biodiversidade na Ilha do Sal, defende uma planificação mais rigorosa da iluminação pública.
4: Primero, a planificación inteligente. ¿Es realmente necesario una estrada sin casi circulación de personas, apenas vehículos, fuera de núcleos urbanos? ¿Es preciso colocar iluminación? ¿O, si callar, es mejor colocar pintura reflectante? O sea, eso por un lado. ¿Dónde que es realmente necesario colocar iluminación pública? ¿Dónde que sea realmente necesario? Ahí hay otras opciones. 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Muchas veces, para no incrementar custos de mudar as luzes que já foram instaladas, se podem colocar pequenas chapuzinhos no poste de luz para evitar que essa luz seja visível desde zonas vulneráveis ou sensíveis, como as praias de desova.
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2: E a Agência Internacional de Energia Atómica anunciou ter encontrado algumas toneladas de materiais nucleares na Síria, num local até agora não declarado, depois de alertada por Damasco para que o que este novo governo diz ser do governo anterior, liderado por Bashar al-Assad. Entretanto, o Irão avisou que o Estreito de Hormuz vai continuar encerrado enquanto Washington não cumprir os compromissos estipulados no protocolo de acordo de junho. Cristiana Soares.
6: Entre as condições exigidas por

0: Teherão estão o levantamento do bloqueio naval americano, o desbloqueio dos ativos iranianos congelados, o levantamento do embargo petrolífero contra o Irão, bem como o fim das operações militares em todas as frentes. Embora as hostilidades tenham diminuído recentemente de intensidade, os esforços diplomáticos conduzidos pelos mediadores estão no impasse. O enviado americano e genro do presidente Donald Trump, Jared Kushner, qualificou, contudo, na segunda-feira, as negociações destinadas a alcançar um acordo entre o Irão e os Estados Unidos como muito positivas e animadoras. Entretanto, o Irão e Omã mantêm há várias semanas conversações para chegar a um acordo sobre a passagem de navios pelo Estreito de Hormuz, situado entre as duas costas, cujo controlo o Teherão reivindica. Em resposta a estas conversações, o presidente norte-americano, em declarações à Fox News, ameaçou bombardear caso Omã se meter no caminho. Donald Trump apelou também ao Irão para hastear a bandeira branca da capitulação.
1: E nos Estados Unidos, Angelique Kidjo tem uma estrela com seu nome no Passeio da Fama de Hollywood, Miguel Martins. Malaika,
2: na cupenda Malaika. Sou a primeira cantora africana, mas estou convencida de que não serei a última, comentava a cantora do Benin, AFP. A distinção tinha sido anunciada no verão do ano passado, mas a cerimónia em Los Angeles tinha lugar apenas nesta terça. A cantora tem uma carreira de mais de 4 décadas e junta-se a 2.800 personalidades consagradas como Michael Jackson, Beatles ou Charles Aznavour. Kidjo, de 66 anos, popularizou nos anos 80 a música africana na cena internacional, ao contacto de influências como a música clássica, o pop rock, o jazz, o funk ou o rap. A cantora dedicou a distinção ao seu país e a todos os artistas africanos que ainda não alcançaram tal patamar. O Passeio da Fama de Hollywood é tido como o panteão da cultura americana.

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1: Segunda parte da nossa emissão. Começamos com a convidada de Liliana Henriques, que é a antiga Ministra da Justiça da Guiné-Bissau, Carmelita Pires, que nos fala sobre o referendo da nova Constituição na Guiné-Bissau.
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3: Desde a passada quinta-feira está lançada na Guiné-Bissau a campanha de informação em torno da nova Constituição a ser submetida a referendo no próximo dia 30 de agosto. Enquanto o Conselho Nacional de Transição tem apelado ao voto sim, alegando que o texto garante uma maior estabilidade política ao país, nesta segunda-feira, Carmelita Pires, jurista e antiga Ministra da Justiça da Guiné-Bissau, publicou nas redes sociais um apelo ao boicote do referendo ou, em segunda instância, ao voto não, após expor as suas reservas sobre a legitimidade da organização do referendo, os moldes da sua fiscalização e ainda o universo de eleitores que abrange. Na sua publicação, Carmelita Pires sublinha também e, sobretudo, não ver a utilidade de se organizar um referendo, dado que a nova Constituição já foi adotada pelo Conselho Nacional de Transição e, inclusivamente, está inscrita no Boletim Oficial da República da Guiné-Bissau desde finais de fevereiro.
4: Estamos perante uma ruptura da ordem constitucional. Nós temos uma Constituição vigente na Guiné-Bissau. Um golpe de Estado que de repente quer se transformar em poder constituinte. E como se não bastasse, já que se refere à questão da organização, a verdade é que, tendo isto tudo na base, nós até nem sabemos o que é que vamos votar, porque veja bem, se é que vamos votar um referendo, mas de uma Constituição, entretanto, essa Constituição já está no nosso boletim oficial que dá vigor e dá eficácia a esse ato supostamente jurídico desde 24 de fevereiro de 2026. A organização é o poder de facto, está a controlar tudo, mesmo não há hipótese de fiscalização nenhuma, porque em última análise aquilo que é fiscalização prévia cabe ao Supremo Tribunal da Justiça, que foi assaltado por militares, como nós sabemos. A participação da diáspora está fora, completamente. Nós nem sequer conseguimos saber o que é o número de eleitores e, caricatamente, nas vésperas, a semana passada, eles resolveram substituir o cartão de eleitores por uma espécie de segunda via. Tudo isto indicia uma fraude.
3: Também menciona no seu post a questão da fiscalização das entidades que vão estar a vigiar este referendo.
4: Efetivamente, é mais complicado, não é? Porque qual é que é a fiscalização? Já lhe referi há bocado. Eles mandam a fiscalização prévia para o Supremo Tribunal da Justiça. O nosso Supremo Tribunal da Justiça, volto a dizer, os órgãos soberanos foram todos assaltados antes do tal golpe de Estado. Este Conselho Nacional de Transição vem só confirmar o que já tinha sido tudo apropriado. Então, eles dizem que dá-se ao Supremo Tribunal a fiscalização prévia na veste de Tribunal Constitucional, que não existe, vejam só. Mas a iniciativa tem que ser requerida pelo Presidente da República de Transição, o militar Presidente da República. Existem também, na própria lei, mecanismos de reclamação e recurso de participação civil, mas muito ténues. Todavia, permanece a questão de que a fiscalização autónoma e efetiva não existe por parte das forças políticas, de organizações independentes do poder, que estão a promover este referendo. Tudo suscita tudo muitas dúvidas, não está nada claro a questão da fiscalização também.
3: E lá está, em simultâneo com o lançamento da campanha de sensibilização sobre este referendo, também se dá posse aos novos juízes conselheiros do Supremo Tribunal. Isto é um mero acaso de calendário, a seu ver?
4: Não, a meu ver não é um mero acaso, é deliberado. É deliberado e voltamos sempre a essa questão do Supremo Tribunal ter sido assaltado por homens armados, compulsivamente retirado o seu presidente, depois engenharias foram feitas para que pudesse no topo da cadeia da magistratura do nosso país magistrados que sejam simpatizantes do status quo. E ainda por cima são 12, mas neste momento já são empossados 8 para que se feche assim. Portanto, não se está a observar nem sequer a lei do Conselho Superior de Magistratura sobre estas questões, nem sequer a nossa lei judiciária e todas as prerrogativas do Supremo Tribunal. Isto é dramático, o termo acho que é mesmo esse, isto é dramático a forma como estão a ser destruídas as instituições da República, particularmente aquela que é o topo, o cimo da cadeia da justiça da Guiné-Bissau.
3: Sobre o conteúdo desse novo texto submetido a referendo, evocou-se muito no espaço público guinense o facto de se fazer algumas alterações no Parlamento guineense, que passa a ter menos deputados do que na anterior Constituição.
4: Bom, entrar nesta Constituição, que eu chamo Constituição Militar, é destas coisas que eu digo que se a origem está viciada. Por que razão nós vamos nos dar ao trabalho, nós particularmente que temos esta formação específica, de estar a analisá-la? Mas posso-lhe só dizer que, enfim, tem uma série de situações que saem logo ao de cima. Vê-se que é preocupação do regime, como é o caso de obrigar quem se candidatar à presidência tem que estabelecer 5 anos de residência, no mínimo, para ser, aliás, caricatamente, o próprio ex-presidente com o qual eles estão a trabalhar também lhe apanha, se for o caso. Quando falarmos das próximas eleições, mantém no poder os órgãos instituídos pela Carta de Transição, nesta nova Constituição Militar, até à posse de futuros titulares dos órgãos de soberania. Ou seja, os órgãos nascidos depois de uma ruptura produzem um texto, que é esta Constituição Militar, que passa a fundamentar a sua própria permanência no poder. E vão mais longe ainda. Impedem, conforme nós dissemos, qualquer nova revisão constitucional em 10 anos. Alteram a Constituição depois de uma ruptura militar e pretendem impedir que futuros representantes democraticamente eleitos pelo povo possam revê-la em uma década. Admite-se isto? Bom, isto é só trazendo ao de cima as coisas que mais flagrantes, mas quando a origem em si da própria Constituição Militar é imposta, é uma interpretação coerciva do processo eleitoral, porque o povo guinense votou 23 de novembro de 2025 e depois vem com esta justificação de que dão este golpe pelas imensas razões que eles próprios invocaram, e não se sabe em que Constituição é que nós estamos neste momento a navegar, não é? A Constituição Militar é um golpe de Estado que vai transformar-se em poder constituinte. Quem toma o poder pelas armas não adquire esse facto de legitimidade para substituir a Constituição da República e criar uma nova ordem constitucional. Isto é mais que evidente.
3: Este fim de semana, o presidente da transição, o general Horta Intá, disse que o referendo a esta Constituição não visa permitir o regresso de Sissoko Embaló ao poder.
4: Bom, isto são as questões que caem sobre eles. É gente do Sissoko, o atual presidente militar, esteve em campanha com Sissoko Embaló. O ex-presidente, quando viram que as pessoas estavam a falar por demais, ali é que põe nas instituições públicas a fotografia do tal presidente autoproclamado. E não é só isso, é que não só o próprio presidente, porque aquilo é pequeno, nós conhecemos como o chefe de Estado das Forças Armadas, o ex-presidente o tinha posto como chefe de Estado maior particular das suas forças, temos milícias que estão sob a tutela deste comando, são milícias constituídas pelo ex-presidente e temos todo um cenário de 30 e tal pessoas que são nomeadas para este tal governo de transição, como para a tal Assembleia Forjada, que são pessoas afetas, inclusive eu até posso dizer isto, até do ponto de vista étnico ao presidente deposto. Portanto, é natural que o guineense lhe surjam suspeições, então suspeições sérias. Mas acho que não é só os guineenses. A própria comunidade internacional, porque as Nações Unidas estão lá, a União Africana está lá, a CDAO está lá, todos veem estas questões, porque são flagrantes.
3: Por fim, no seu post, apela à resistência do povo guineense e apela à abstenção. A seu ver, de que modo é que a população, os eleitores guineenses, deveriam atuar no dia 30 de agosto?
4: Tivemos algumas dúvidas metódicas em relação a um bloqueio total, perante tudo o que eu acabei de lhe dizer, ou então dizer às pessoas, vão votar e vão votar não. Isto porque, veja bem que naquela altura, também as eleições que eles recusaram-se até hoje a reconhecer, apesar da CNE já estar outra vez a funcionar, porque é que eles deram um golpe e não protegeram a CNE para tirar os nossos votos, mas agora já se protege para o tal referendo, não é? Bom, acontece que já nessa altura nós dizíamos como é que vamos a eleições quando estavam a destruir os partidos, não aceitavam determinadas candidaturas, já foi tudo o que foi. E mesmo assim fomos. E ganhou-se, não é? Com maioria. Foram as primeiras eleições na Guiné-Bissau, em que logo à primeira volta de umas presidenciais, já não haveria segunda volta porque atingiu-se um score que nunca tinha sido atingido. Mesmo assim foi o que foi. Então, é natural que nós, neste momento, a gente diga, não, se calhar é melhor bloquear já porque temos estes dados todos. O reverso da medalha é assim, está bem, mas se a coisa já estiver feita e estiver tudo pronto, como é o caso de se publicar uma Constituição que já está em vigor, supostamente, porque essa é a regra jurídica do nosso país, já está tudo arrasado. Então, talvez também sugerir às pessoas, as tais que não desobedecerem, as tais que não boicotaram, que continuem uma resistência cívica, ou seja, se forem votar, que votem não, com algum receio de que eles aproveitem as pessoas a ir votar no tal dia e possam beneficiar das imagens para dizer que está tudo bem no nosso país quando não está. Este apelo à resistência é, não saiam de casa. Isto é tudo o que tem a ver com desvirtuar completamente a proclamação daquele Estado e tudo o que são as instituições e a soberania do país. Ao mesmo tempo dizer, pois também, se acharem mesmo que têm que ir votar, pelo menos votem não. Não à Constituição Militar, não ao referendo militar e não à substituição da Constituição pela força das armas.
3: Ouvimos a Carmelita Pires, jurista e antiga ministra guinense da Justiça, com quem nos debruçamos sobre a nova Constituição a ser submetida a referendo no próximo dia 30 de agosto. Na Guiné-Bissau.
1: E vamos agora ao programa Ciência, preparado por Cristiana Soares, sobre os impactos negativos da iluminação LED na fauna noturna em Cabo Verde.
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0: Várias organizações ambientais cabo-verdianas estão preocupadas com os efeitos da substituição da iluminação pública por tecnologia LED. Denunciam um aumento da mortalidade de aves marinhas e uma redução da nidificação de tartarugas em algumas ilhas. Silvana Roque, diretora executiva da Associação Ambiente e Desenvolvimento Sustentável, Terra e Mar, explica a situação em Santo Antão.
5: A iluminação LED que está sendo colocada aqui na Ilha de Santo Antão afeta as aves marinhas porque causa desorientamento, né? Considerando que as aves marinhas são animais que saem à noite, voam durante a noite e aquela iluminação as desorienta. A partir do momento que elas ficam desorientadas, elas caem no chão e podem se ferir pela queda em si, mas também muitas vezes acabam se tornando um alvo fácil para predadores, por exemplo, os gatos. Então, temos tido vários casos aqui na Ribeira das Pombas, em Cruzinha, de animais que caem durante a noite por desorientamento e que acabam por morrer devido a essa queda. No caso das tartarugas marinhas, são afetadas no sentido de que as praias, no caso a praia do Tarrafal, a praia grande na zona do Tarrafal, em Santo Antão, está muito iluminada, colocaram a iluminação LED em frente às residências, só que como é uma luz que tem uma incidência, ela é muito forte, então ela ilumina vários quilômetros, 1-2 quilômetros longe de onde ela é colocada. Então, a nossa praia, da Praia Grande, apesar de na praia em si não haver luz, mas a iluminação das casas, que é muito perto, acaba incidindo e a praia fica toda iluminada durante toda a noite. Isso inibe a saída das tartarugas marinhas para a desova. Normalmente elas saem no momento em que não há luz. Quando há uma luz muito forte, elas ficam inibidas e acabam procurando outras praias para desovar. Então nós já percebemos este ano, durante essa campanha, uma diminuição significativa na quantidade de saídas e ninhos nessa praia comparada a anos anteriores. E concluímos que essa situação é também devido à iluminação que existe agora nessa praia.
0: Como é que se pode dar a volta à situação? O que é que se pode fazer para diminuir essas consequências em relação aos animais?
5: Onde já foi colocada, o que se pode fazer é direcionar essa iluminação a formas, né, utilizando alguns artefatos para que essa iluminação seja direcionada para o chão, porque a intenção da iluminação é iluminar a via onde as pessoas passam. Não é necessário iluminar para cima nem para os lados, numa longa distância, direcionando para o chão, não prejudica as aves marinhas e também não prejudica as praias de desova. Claro que a iluminação é necessária, a Terra e Mar não é contra a iluminação pública, quero deixar isso bastante claro. É necessário por questões de segurança e vários outros motivos, Porém, há que se pesar os impactos que isso pode causar na biodiversidade. Então, devemos fazer essa iluminação, a instalação dessa iluminação deve ser feita levando em conta as questões ambientais também, e não apenas a necessidade de iluminação. Portanto, há formas de mitigação. A Terrimar está totalmente disponível para conversar com a empresa de eletricidade ou com quem for necessário sentar e encontrarmos uma solução que seja boa tanto para a questão da biodiversidade, mas também que mantenha a iluminação que é necessária para as comunidades locais.
0: Albert Taxonera, do projeto Biodiversidade, alerta para o número de pontos de luz que podem afetar a fauna noturna, sobretudo ao longo da estrada entre Santa Maria e Espargos, na Ilha do Sal.
6: As tartarugas adultas geralmente fugem da poluição luminosa, ou seja, de zonas muito iluminadas. As tartarugas recém-nascidas, tartaruguinhas, né, se orientam em direção à luz. Obviamente, aí já temos um claro impacto. E a questão também, muitas pessoas falam, não, mas a luz está muito longe. Ainda assim afeta. Não é uma questão de distância, é uma questão de intensidade e de visibilidade. Não? Em Cabo Verde também temos as aves marinhas. É uma zona bastante importante para a reprodução de várias espécies de aves marinhas, incluindo diferentes espécies endêmicas, que também são afetadas pela iluminação. Muitas delas são animais noturnos, só voltam para os ninhos, para as zonas de reprodução, de noite, e quando voltam e passam por uma fonte de iluminação forte, podem ficar desorientadas e então acabam ficando no pé da luz. E claro, aí já ficam vulneráveis à predação por gatos, cães ou qualquer pessoa que apanhe. Né? Isso são os grandes impactos que nós, as ONGs ambientais de Cabo Verde, agora mesmo estamos a tentar a pôr na atualidade. Porque realmente, quanto mais iluminação pública sem uma boa planificação a nível do impacto da biodiversidade, obviamente este problema vai em aumento.
7: Fala da iluminação pública de forma geral ou falamos especificamente da substituição das lâmpadas antigas de vapor de sódio pela iluminação LED?
6: A iluminação em geral é um problema. Nós, a nossa organização está na Ilha do Sal, e já sabe, uma ilha muito desenvolvida, então já temos muitos problemas com a iluminação pública e não pública, privada, iluminação de segurança, que os focos halógenos estão fortes, iluminação que se coloca nas obras, nos estaleiros, etc. Tem ainda mais impacto, porque são iluminações muito fortes. Só que, é claro, com uma ampliação da iluminação pública, obviamente os pontos de iluminação aumentam. A luz LED, embora poder, durante muitos anos se vendeu, né, como a luz eco-friendly, né, ecológica, sustentável, pois tem uma redução do consumo energético, claramente, e isso obviamente também é muito bom, porém não é uma luz amiga do ambiente no sentido de que tem impacto grande na vida selvagem.
7: Como é que esta modernização da iluminação pública, que também traz benefícios para as pessoas, pode ser feito de mão dada com o meio ambiente?
6: Há duas coisas aqui importantes. Primeiro, a planificação inteligente. É realmente necessário uma estrada sem quase circulação de pessoas, né? Apenas veículos, fora de núcleos urbanos. É preciso colocar iluminação nessas estradas ou, se calhar, é melhor colocar pintura reflectante, que as pequenas luzes que refletem a luz, né? Ou seja, isso por um lado. Onde que é realmente necessário colocar iluminação pública? Onde que seja realmente necessário, por temas de segurança? Aí há outras opções. Colocar, por exemplo, luzes, sobretudo nas zonas que podem estar mais perto de colónias de aves marinhas ou perto de grandes praias de desova, colocar a iluminação de um cor vermelho-laranja. Mas não estou falando de colocar filtros nas luzes, estou falando de comprar luzes desse cor. Ou seja, porque tem outras questões que muitas pessoas colocam um filtro e já está. Mas não é assim. Que nós humanos estamos a ver o cor vermelho não significa que aquela luz não tenha longitudes de ondas de outras cores, como cor branco ou cor azul, que são as que impactam nas tartarugas, por exemplo. Temos que ser muito mais técnicos e pesquisar muito melhor. E depois tem uma questão do posicionamento das luzes, a altura onde que colocamos a luz, colocar as luzes mais baixas, de forma tipo, mais perto do chão, para evitar que seja visível desde a praia. Muitas vezes, para não incrementar custos, mudar as luzes que já foram instaladas, se podem colocar pequenas chapuzinhos no poste de luz para evitar que essa luz seja visível desde zonas vulneráveis ou sensíveis, como as praias de desova. Em Cabo Verde temos uma rede de conservação ambiental que se chama Taola Mais, A nossa solução realmente é fazer uma equipa técnica para avaliar este tipo de projetos e para apoiar o governo e câmaras a tomar as melhores decisões possíveis. Né?
7: Vocês têm dados que efetivamente há uma redução, por exemplo, da nidificação das tartarugas, que há um aumento da mortalidade também?
6: De tartarugas marinhas, nossa organização, por exemplo, dá seguimento a uma das principais praias que está mais exposta pelo sol luminoso, onde tentamos dar seguimento à direção que as tartaruguinhas recém-nascidas toman quando nascem, elas nascem durante a noite, né? Então, nós estamos fazendo seguimento disso. Estamos vendo que a percentagem de niños que estão afectados pelo pluso luminoso pode chegar a 50%. E estamos falando em uma praia afastada, mais ou menos afastada, dentro de uma reserva natural.
7: Estamos a falar da Ilha do Sal.
6: Ilha do Sal. Então, em zonas mais turísticas e tal, aí podemos dizer que provavelmente o 100% dos niños. E por isso que nós, muitos destes niños, transferimos para viveiros de incubação.
0: A substituição da iluminação pública por tecnologia LED em Cabo Verde começou formalmente em fevereiro de 2025, a Ilha da Braba foi a primeira a ter iluminação LED em toda a sua extensão no início deste ano de 2026.
1: Por aqui termina esta emissão. Continue connosco em rfi.fr/pt e nas redes sociais. Obrigada pela sua companhia e até amanhã. 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
2: Carina Branco.
1: Bem-vindas e bem-vindos ao nosso jornal desta terça-feira, 18 de agosto. Tens alguns dos títulos deste noticiário. Moscovo e Pequim têm influenciado o enfraquecimento das instituições angolanas através de financiamentos opacos. A denúncia é da ONG Friends of Angola e consta de um relatório publicado esta terça-feira. Em São Tomé e Príncipe, o Supremo Tribunal de Justiça diz que não vai libertar o cidadão chileno Ignacio Porcel Mena e que o processo de extradição para a Espanha segue os trâmites legais. E o Irão avisou que o Estreito de Hormuz vai continuar encerrado enquanto Washington não cumprir os compromissos estipulados no protocolo de acordo de junho. No controle técnico desta emissão está Filipe Rondrianon Tenainá e o jornal começa agora.
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1: A epidemia de ébola na República Democrática do Congo está longe de estar controlada, alertou hoje o diretor-geral da Organização Mundial de Saúde, alertando para o elevado risco de propagação internacional. Ele lembrou que há 3 meses declarou o surto da doença na RDC como emergência de saúde pública internacional e desde então o surto espalhou-se rapidamente e o risco de maior propagação nacional e internacional continua elevado. Em Angola, um relatório publicado esta terça-feira em Luanda descreve como Moscovo e Pequim têm alegadamente influenciado o enfraquecimento das instituições angolanas através de financiamentos descritos como opacos, destinados ao controlo do espaço cívico, da vigilância digital e de campanhas de desinformação. A pesquisa é assinada pela Friends of Angola. O relato é de Francisco Paulo, o nosso correspondente.
8: O estudo, já publicado em maio deste ano nos Estados Unidos da América e agora esta terça-feira também em Angola, expõe como o financiamento oculto da China e da Rússia tem ajudado a fragilizar a democracia no país. Florino Sivocote, autor da pesquisa e diretor da Friends of Angola, sinaliza que os modelos de financiamento contribuem para a manipulação da informação e a vigilância digital, bem como o controlo das instituições e a criar dificuldades na fiscalização das ações executivas do governo.
9: Esse relatório viabilizando o autoritarismo como a China e a Rússia enfraquecem o potencial democrático em Angola, ele foca nos mecanismos que são usados, como o financiamento opaco que a China tem vindo a fazer em Angola desde 2002, fim da Guerra Civil até a data presente, é um financiamento muito opaco, a questão da vigilância digital e também a questão da desinformação que a Rússia e também a China têm feito em Angola. Né?
8: A investigação resumida em 34 páginas e realizada no espaço de 6 meses, revela igualmente que os recursos externos associados aos interesses chineses e russos têm interferido nas dinâmicas eleitorais e do espaço cívico.
9: Estes mecanismos, eles acabam por comprometer a integridade eleitoral, o mercado livre e, no entanto, enfraquece as instituições. E isso é um grande problema que nós temos, e o resultado, mais de 2 décadas de investimento e o facto de Angola ser o maior setor de empréstimos para com a China em todo o continente africano, que infelizmente do outro lado os angolanos continuam cada vez mais pobres.
8: Francisco Paulo Luanda, RFI.
1: Em São Tomé e Príncipe, o Supremo Tribunal de Justiça diz que o cidadão chileno Ignacio Porcel Mena, ex-conselheiro do primeiro-ministro Américo Ramos, não será libertado, apesar de o Tribunal Constitucional ter determinado na passada sexta-feira a sua libertação. A presidente do Supremo Tribunal de Justiça afirmou que não acatará a decisão. O relato é de Maximino Carlos, o nosso correspondente.
10: A saída jurídica para o atual impasse sobre o caso Ignacio Porcel Mena está a ser difícil. Para alguns juristas consultados pela RFI, a questão assenta-se essencialmente sobre quem tem a competência final para decidir a legalidade da prisão no processo de extradição. A Constituição atribui ao Tribunal Constitucional a apreciação da constitucionalidade e da legalidade, enquanto o Supremo Tribunal de Justiça é a instância judicial suprema na jurisdição comum. Porcel Mena, se for posto em liberdade, o Supremo Tribunal de Justiça poderá, dentro das suas competências, respeitando a decisão constitucional, apreciar uma nova medida de coação legalmente admissível. Aliás, o próprio Tribunal Constitucional apelou ao Supremo Tribunal de Justiça para equacionar eventual a aplicação de outra medida de coação e afirmou que a detenção provisória não deverá prolongar-se para além dos limites legalmente admissíveis. Os juristas contactados afirmam que o desejável é cumprir a decisão do Tribunal Constitucional sobre a ilegalidade da detenção, libertar o Porcel Mena e permitir que o Supremo Tribunal de Justiça, no processo de extradição, determine uma medida de coação diferente da prisão, enquanto se resolve definitivamente a questão jurisdicional. Há outras dimensões política e diplomática, tendo em conta que as autoridades fiscais espanholas solicitam a extradição de Porcel para a Espanha, de forma que ele responda pelo processo que pesa sobre si. Maximino Carlos, São Tomé, RFI.
1: E em Cabo Verde, várias organizações ambientais alertam para os impactos da iluminação pública LED na fauna noturna, apontando para casos de desorientação e mortalidade das aves marinhas e para uma redução da nidificação de tartarugas marinhas. Alberto Tachonera, diretor executivo do projeto Biodiversidade na Ilha do Sal, defende uma planificação mais rigorosa da iluminação pública.
6: Primeiro, a planificação inteligente. É realmente necessário uma estrada sem quase circulação de pessoas, né? Apenas veículos, fora de núcleos urbanos. É preciso colocar iluminação, ou se calhar é melhor colocar pintura reflectante, ou seja, isso por um lado. Onde que é realmente necessário colocar iluminação pública? Onde que seja realmente necessário? Aí há outras opções. Colocar, por exemplo, luzes, sobretudo nas zonas que podem estar mais perto de colônias de aves marinhas ou perto de grandes praias de desova, colocar a iluminação de um cor vermelho ou laranja. E depois tem uma questão do posicionamento das luzes, a altura onde que colocamos a luz, colocar as luzes mais baixas, de forma tipo, mais perto do chão, para evitar que seja visível desde a praia. Muitas vezes, para não incrementar custos de mudar as luzes que já foram instaladas, se podem colocar pequenas chapuzinhos no poste de luz para evitar que essa luz seja visível desde zonas vulneráveis ou sensíveis como as praias de desova.
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1: E a Agência Internacional de Energia Atómica anunciou ter encontrado algumas toneladas de materiais nucleares na Síria, num local até agora não declarado, depois de alertada por Damasco para que o que este novo governo diz ser do governo anterior, liderado por Bashar al-Assad. Entretanto, o Irão avisou que o Estreito de Hormuz vai continuar encerrado enquanto Washington não cumprir os compromissos estipulados no protocolo de acordo de junho. Cristiana Soares.
11: Entre as condições exigidas por Teherã estão o levantamento do bloqueio naval americano, o desbloqueio dos ativos iranianos congelados, o levantamento do embargo petrolífero contra o Irão, bem como o fim das operações militares em todas as frentes. Embora as hostilidades tenham diminuído recentemente de intensidade, os esforços diplomáticos conduzidos pelos mediadores estão num impasse. O enviado americano e genro do presidente Donald Trump, Jared Kushner, qualificou, contudo, na segunda-feira, as negociações destinadas a alcançar um acordo entre o Irão e os Estados Unidos como muito positivas e animadoras. Entretanto, o Irão e Omã mantêm há várias semanas conversações para chegar a um acordo sobre a passagem de navios pelo Estreito de Hormuz, situado entre as duas costas, cujo controlo o Teherã reivindica. Em resposta a estas conversações, o presidente norte-americano, em declarações à Fox News, ameaçou bombardear caso Oman se meter no caminho. Donald Trump apelou também ao Irão para hastear a bandeira branca da capitulação.
1: E nos Estados Unidos, Angelique Kidjo tem uma estrela com seu nome no Passeio da Fama de Hollywood. Miguel Martins. Malaika,
12: nakupenda malaika. Sou a primeira cantora africana, mas estou convencida de que não serei a última, comentava a cantora do Benin, AFP. A distinção tinha sido anunciada no verão do ano passado, mas a cerimónia em Los Angeles tinha lugar apenas nesta terça. A cantora tem uma carreira de mais de 4 décadas e junta-se a 2.800 personalidades consagradas como Michael Jackson, Beatles ou Charles Aznavour. Kidjo, de 66 anos, popularizou nos anos 80 a música africana na cena internacional, ao contacto de influências como a música clássica, o pop rock, o jazz, o funk ou o rap. A cantora dedicou a distinção ao seu país e a todos os artistas africanos que ainda não alcançaram tal patamar. O Passeio da Fama de Hollywood é tido como o panteão da cultura americana.

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1: Segunda parte da nossa emissão, começamos com a convidada de Liliana Henriques, que é a antiga Ministra da Justiça da Guiné-Bissau, Carmelita Pires, que nos fala sobre o referendo da nova Constituição na Guiné-Bissau.
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3: Desde a passada quinta-feira está lançada na Guiné-Bissau a campanha de informação em torno da nova Constituição a ser submetida a referendo no próximo dia 30 de agosto. Enquanto o Conselho Nacional de Transição tem apelado ao voto sim, alegando que o texto garante uma maior estabilidade política ao país, nesta segunda-feira, Carmelita Pires, jurista e antiga Ministra da Justiça da Guiné-Bissau, publicou nas redes sociais um apelo ao boicote do referendo ou, em segunda instância, ao voto não, após expor as suas reservas sobre a legitimidade da organização do referendo, os moldes da sua fiscalização e ainda o universo de eleitores que abrange. Na sua publicação, Carmelita Pires sublinha também e, sobretudo, não ver a utilidade de se organizar um referendo, dado que a nova Constituição já foi adotada pelo Conselho Nacional de Transição e, inclusivamente, está inscrita no Boletim Oficial da República da Guiné-Bissau desde finais de fevereiro.
4: Estamos perante uma ruptura da ordem constitucional. Nós temos uma Constituição vigente na Guiné-Bissau, um golpe de Estado que, de repente, quer se transformar em poder constituinte. E como se não bastasse, já que se refere à questão da organização, a verdade é que, tendo isto tudo na base, nós até nem sabemos o que é que vamos votar. Porque, veja bem, se é que vamos votar um referendo, mas de uma Constituição, entretanto, essa Constituição já está no nosso boletim oficial que dá vigor e dá eficácia a esse ato supostamente jurídico desde 24 de fevereiro de 2026. A organização é o poder de facto, que está a controlar tudo, mesmo não há hipótese de fiscalização nenhuma, porque em última análise aquilo que é fiscalização prévia cabe ao Supremo Tribunal da Justiça, que foi assaltado por militares, como nós sabemos. A participação da diáspora está fora, completamente. Nós nem sequer conseguimos saber que é o número de eleitores, e caricatamente nas vésperas, a semana passada, eles resolveram substituir o cartão de eleitores por uma espécie de segunda via. Tudo isto indicia uma fraude.
3: Também menciona no seu post a questão da fiscalização das entidades que vão estar a vigiar este referendo.
4: Efetivamente, é mais complicado, não é? Porque qual é que é a fiscalização? Já lhe referi há bocado. Eles mandam a fiscalização prévia para o Supremo Tribunal da Justiça. O nosso Supremo Tribunal da Justiça, volto a dizer, os órgãos soberanos foram todos assaltados antes do tal golpe de Estado. Este Conselho Nacional de Transição vem só confirmar o que já tinha sido tudo apropriado. Então, eles dizem que dá-se ao Supremo Tribunal a fiscalização prévia na veste de Tribunal Constitucional, que não existe, vejam só. Mas a iniciativa tem que ser requerida pelo Presidente da República de Transição, o militar Presidente da República. Existem também, na própria lei, mecanismos de reclamação e recurso de participação civil, mas muito ténues. Contudo, todavia, permanece a questão de que a fiscalização autónoma e efetiva não existe por parte das forças políticas, de organizações independentes do poder, que estão a promover este referendo. Tudo suscita tudo muitas dúvidas, não está nada claro a questão da fiscalização também.
3: E lá está, em simultâneo com o lançamento da campanha de sensibilização sobre este referendo, também se dá posse aos novos juízes conselheiros do Supremo Tribunal. Isto é um mero acaso de calendário, a seu ver?
4: Não, a meu ver não é um mero acaso, é deliberado. É deliberado, e voltamos sempre a essa questão do Supremo Tribunal ter sido assaltado por homens armados, compulsivamente retirado o seu presidente, depois engenharias foram feitas para que pudesse no topo da cadeia da magistratura do nosso país magistrados que sejam simpatizantes do status quo. E ainda por cima são 12, mas neste momento já são empossados 8 e parece que se fecha assim. Portanto, não se está a observar nem sequer a lei do Conselho Superior de Magistratura sobre estas questões, nem sequer a nossa lei judiciária e todas as prerrogativas do Supremo Tribunal. Isto é dramático, o termo acho que é mesmo esse, isto é dramático a forma como estão a ser destruídas as instituições da República, particularmente aquela que é o topo, o cimo da cadeia da justiça da Guiné-Bissau.
3: Sobre o conteúdo desse novo texto submetido a referendo, evocou-se muito no espaço público guinense o facto de se fazer algumas alterações no Parlamento guineense, que passa a ter menos deputados do que na anterior Constituição.
4: Bom, entrar nesta Constituição, que eu chamo Constituição Militar, é destas coisas que eu digo que se a origem está viciada. Por que razão nós vamos nos dar ao trabalho, nós particularmente que temos esta formação específica, de estar a analisá-la? Mas posso-lhe só dizer que, enfim, tem uma série de situações que saem logo ao de cima. Vê-se que é preocupação do regime, como é o caso de obrigar quem se candidatar à presidência, tem que estabelecer 5 anos de residência, no mínimo, para ser, aliás, caricatamente, o próprio ex-presidente com o qual eles estão a trabalhar, também lhe apanha, se for o caso, quando falarmos das próximas eleições. Mantém no poder os órgãos instituídos pela Carta de Transição, nesta nova Constituição Militar, até à posse de futuros titulares dos órgãos de soberania. Ou seja, os órgãos nascidos depois de uma ruptura produzem um texto, que é esta Constituição Militar, que passa a fundamentar a sua própria permanência no poder. E vão mais longe ainda. Impedem, conforme nós dissemos, qualquer nova revisão constitucional em 10 anos. Alteram a Constituição depois de uma ruptura militar e pretendem impedir que futuros representantes democraticamente eleitos pelo povo possam revê-la em uma década. Admite-se isto? Bom, isto é só trazendo ao de cima as coisas que mais flagrantes, mas quando a origem em si da própria Constituição Militar é imposta, é uma interpretação coerciva pelo processo eleitoral, porque o povo guinense votou 23 de novembro de 2025 e depois vem com esta justificação de que dão este golpe pelas imensas razões que eles próprios invocaram, e não se sabe em que Constituição é que nós estamos neste momento a navegar, não é? A Constituição Militar é um golpe de Estado que vai transformar-se em poder constituinte. Quem toma o poder pelas armas não adquire por esse facto de legitimidade para substituir a Constituição da República e criar uma nova ordem constitucional. Isto é mais que evidente.
3: Este fim de semana, o presidente de transição, o general Ortainta, disse que o referendo a esta Constituição não visa permitir o regresso de Sissoko Embalo ao poder.
4: Bom, isto são as questões que caem sobre eles. É gente do Sissoko, o atual presidente militar, esteve em campanha com Sissoko Embalo. O ex-presidente, quando viram que as pessoas estavam a falar por demais, ali é que põem nas instituições públicas a fotografia do tal presidente autoproclamado. E não é só isso, é que não só o próprio presidente, porque aquilo é pequeno, nós conhecemos como o chefe de Estado das Forças Armadas, o ex-presidente o tinha posto como chefe de Estado maior particular das suas forças, temos milícias que estão sob a tutela deste comando, são milícias constituídas pelo ex-presidente e temos todo um cenário de 30 e tal pessoas que são nomeadas para este tal governo de transição, como para a tal Assembleia Forjada, que são pessoas afetas, inclusive eu até posso dizer isto, até do ponto de vista étnico ao presidente deposto. Portanto, é natural que o guineense lhe surjam suspeições, então suspeições sérias. Mas acho que não é só os guineenses, a própria comunidade internacional, porque as Nações Unidas estão lá, a União Africana está lá, a CDAO está lá, todos veem estas questões, porque são flagrantes.
3: Por fim, no seu post, apela à resistência do povo guineense e apela à abstenção. A seu ver, de que modo é que a população, os eleitores guineenses, deveriam atuar no dia 30 de agosto?
4: Tivemos algumas dúvidas metódicas em relação a um bloqueio total, perante tudo o que eu acabei de lhe dizer, ou então dizer às pessoas, vão votar e vão votar não. Isto porque, veja bem que naquela altura, também as eleições que eles recusaram-se até hoje a reconhecer, apesar da CNE já estar outra vez a funcionar, porque é que eles deram um golpe e não protegeram a CNE para tirar os nossos votos, mas agora já se protege para o tal referendo, não é? Bom, acontece que já nessa altura nós dizíamos como é que vamos a eleições quando estavam a destruir os partidos, não aceitavam determinadas candidaturas, já foi tudo o que foi. E mesmo assim fomos e ganhou-se, não é? Com maioria. Foram as primeiras eleições na Guiné-Bissau, em que logo à primeira volta de umas presidenciais, já não haveria segunda volta porque atingiu um score que nunca tinha sido atingido. Mesmo assim foi o que foi. Então, é natural que nós, neste momento, a gente diga, não, se calhar é melhor bloquear já porque temos estes dados todos. O reverso da medalha é assim, está bem, mas se a coisa já estiver feita e estiver tudo pronto, como é o caso de se publicar uma Constituição que já está em vigor, supostamente, porque essa é a regra jurídica do nosso país, já está tudo arrasado. Então, talvez também sugerir às pessoas, as tais que não desobedecerem, as tais que não boicotaram, que continuem uma resistência cívica, ou seja, se forem votar, que votem não, com algum receio de que eles aproveitem as pessoas a ir votar no tal dia e possam beneficiar das imagens para dizer que está tudo bem no nosso país quando não está. Este apelo à resistência é, não saiam de casa. Isto é tudo o que tem a ver com desvirtuar completamente a proclamação daquele Estado e tudo o que são as instituições e a soberania do país. Ao mesmo tempo dizer, pois também, se acharem mesmo que têm que ir votar, pelo menos votem não. Não à Constituição Militar, não ao referendo militar e não à substituição da Constituição pela força das armas.
3: Ouvimos a Carmelita Pires, jurista e antiga ministra guinense da Justiça, com quem nos debruçamos sobre a nova Constituição a ser submetida a referendo no próximo dia 30 de agosto. Na Guiné-Bissau.
1: E vamos agora ao programa Ciência, preparado por Cristiana Soares, sobre os impactos negativos da iluminação LED na fauna noturna em Cabo Verde.
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0: Várias organizações ambientais cabo-verdianas estão preocupadas com os efeitos da substituição da iluminação pública por tecnologia LED. Denunciam um aumento da mortalidade de aves marinhas e uma redução da nidificação de tartarugas em algumas ilhas. Silvana Roque, diretora executiva da Associação Ambiente e Desenvolvimento Sustentável, Terra e Mar, explica a situação em Santo Antão.
5: A iluminação LED que está sendo colocada aqui na Ilha de Santo Antão afeta as aves marinhas porque causa desorientamento, né? Considerando que as aves marinhas são animais que saem à noite, voam durante a noite e aquela iluminação as desorienta. A partir do momento que elas ficam desorientadas, elas caem no chão e podem se ferir pela queda em si, mas também muitas vezes acabam se tornando um alvo fácil para predadores, por exemplo, os gatos. Então, temos tido vários casos aqui na Ribeira das Pombas, em Cruzinha, de animais que caem durante a noite por desorientamento e que acabam por morrer devido a essa queda. No caso das tartarugas marinhas, são afetadas no sentido de que as praias, no caso a praia do Tarrafal, a praia grande na zona do Tarrafal, em Santo Antão, está muito iluminada, colocaram a iluminação LED em frente às residências, só que como é uma luz que tem uma incidência, ela é muito forte, então ela ilumina vários quilômetros, 1-2 quilômetros longe de onde ela é colocada. Então, a nossa praia, da Praia Grande, apesar de na praia em si não haver luz, mas a iluminação das casas, que é muito perto, acaba incidindo e a praia fica toda iluminada durante toda a noite. E isso inibe a saída das tartarugas marinhas para a desova. Normalmente elas saem no momento em que não há luz. Quando há uma luz muito forte, elas ficam inibidas e acabam procurando outras praias para desovar. Então nós já percebemos este ano, durante essa campanha, uma diminuição significativa na quantidade de saídas e ninhos nessa praia comparada a anos anteriores. E concluímos que essa situação é também devido à iluminação que existe agora nessa praia.
0: Como é que se pode dar a volta à situação? O que é que se pode fazer para diminuir essas consequências em relação aos animais?
5: Onde já foi colocada, o que se pode fazer é direcionar essa iluminação a formas, né, utilizando alguns artefatos para que essa iluminação seja direcionada para o chão, porque a intenção da iluminação é iluminar a via onde as pessoas passam, não é necessário iluminar para cima nem para os lados, numa longa distância, direcionando para o chão, não prejudica as aves marinhas e também não prejudica as praias de desova. Claro que a iluminação é necessária, a Terra e Mar não é contra a iluminação pública, quero deixar isso bastante claro. É necessário por questões de segurança e vários outros motivos, Porém, há que se pesar os impactos que isso pode causar na biodiversidade. Então, devemos fazer essa iluminação, a instalação dessa iluminação deve ser feita levando em conta as questões ambientais também, e não apenas a necessidade de iluminação. Portanto, há formas de mitigação. A Terra-Mar está totalmente disponível para conversar com a empresa de eletricidade ou com quem for necessário sentar e encontrarmos uma solução que seja boa tanto para a questão da biodiversidade, mas também que mantenha a iluminação que é necessária para as comunidades locais.
0: Albert Taxonera, do projeto Biodiversidade, alerta para o número de pontos de luz que podem afetar a fauna noturna, sobretudo ao longo da estrada entre Santa Maria e Espargos, na Ilha do Sal.
6: As tartarugas adultas geralmente fugem da poluição luminosa, ou seja, de zonas muito iluminadas. As tartarugas recém-nascidas, tartaruguinhas, né, se orientam em direção à luz. Obviamente, aí já temos um claro impacto. E a questão também, muitas pessoas falam, não, mas a luz está muito longe. Ainda assim afeta. Não é uma questão de distância, é uma questão de intensidade e de visibilidade. Não? Em Cabo Verde também temos as aves marinhas. É uma zona bastante importante para a reprodução de várias espécies de aves marinhas, incluindo diferentes espécies endêmicas, que também são afetadas pela iluminação. Muitas delas são animais noturnos, só voltam para os ninhos, para as zonas de reprodução, de noite, e quando voltam e passam por uma fonte de iluminação forte, podem ficar desorientadas e então acabam ficando no pé da luz. E claro, aí já ficam vulneráveis à predação por gatos, cães ou qualquer pessoa que apanhem. Isso são os grandes impactos que nós, as ONGs ambientais de Cabo Verde, agora mesmo estamos a tentar a pôr na atualidade, porque realmente, quanto mais iluminação pública sem uma boa planificação a nível do impacto da biodiversidade, obviamente este problema vai em aumento.
7: Fala da iluminação pública de forma geral ou falamos especificamente da substituição das lâmpadas antigas de vapor de sódio pela iluminação LED?
6: A iluminação em geral é um problema. Nós, a nossa organização está na Ilha do Sal, e já sabe, uma ilha muito desenvolvida, então já temos muitos problemas com a iluminação pública e não pública, privada, iluminação de segurança, que os focos halógenos estão fortes, iluminação que se coloca nas obras, nos estaleiros, etc. Tem ainda mais impacto, porque são iluminações muito fortes. Só que, é claro, com uma ampliação da iluminação pública, obviamente os pontos de iluminação aumentam. A luz LED, embora poder, durante muitos anos se vendeu, né, como a luz eco-friendly, né, ecológica, sustentável, pois tem uma redução do consumo energético, claramente, e isso obviamente também é muito bom, porém não é uma luz amiga do ambiente no sentido de que tem impacto grande na vida selvagem.
7: Como é que esta modernização da iluminação pública, que também traz benefícios para as pessoas, pode ser feito de mão dada com o meio ambiente?
6: Há duas coisas aqui importantes. Primeiro, a planificação inteligente. É realmente necessário uma estrada sem quase circulação de pessoas, né? Apenas veículos, fora de núcleos urbanos. É preciso colocar iluminação nessas estradas ou, se calhar, é melhor colocar pintura reflectante, que as pequenas luzes que refletem a luz, né? Ou seja, isso por um lado. Onde que é realmente necessário colocar iluminação pública? Onde que seja realmente necessário, por temas de segurança? Aí há outras opções. Colocar, por exemplo, luzes, sobretudo nas zonas que podem estar mais perto de colónias de aves marinhas ou perto de grandes praias de desova, colocar a iluminação de um cor vermelho-laranja. Mas não estou falando de colocar filtros nas luzes, estou falando de comprar luzes desse cor. Ou seja, porque tem outras questões que muitas pessoas colocam um filtro e já está. Mas não é assim. Que nós humanos estamos a ver o cor vermelho não significa que aquela luz não tenha longitudes de ondas de outras cores, como cor branco ou cor azul, que são as que impactam nas tartarugas, por exemplo. Temos que ser muito mais técnicos e pesquisar muito melhor. E depois tem uma questão do posicionamento das luzes, da altura onde que colocamos a luz, colocar as luzes mais baixas, de forma tipo, mais perto do chão, para evitar que seja visível desde a praia. Muitas vezes, para não incrementar custos, mudar as luzes que já foram instaladas, se podem colocar pequenas chapuzinhos no poste de luz para evitar que essa luz seja visível desde zonas vulneráveis ou sensíveis, como as praias de desova. Em Cabo Verde temos uma rede de conservação ambiental que se chama Taola Mais, A nossa solução realmente é fazer uma equipa técnica para avaliar este tipo de projetos e para apoiar o governo e câmaras a tomar as melhores decisões possíveis. Né?
7: Vocês têm dados que efetivamente há uma redução, por exemplo, da nidificação das tartarugas, que há um aumento da mortalidade também?
6: De tartarugas marinhas, nossa organização, por exemplo, dá seguimento a uma das principais praias que está mais exposta pelo sol luminoso, onde tentamos dar seguimento à direção que as tartaruguinhas recém-nascidas toman quando nascem, elas nascem durante a noite, né? Então nós estamos fazendo seguimento disso. Estamos vendo que a percentagem de niños que estão afectados pelo pluso luminoso pode chegar a 50%. E estamos falando em uma praia afastada, mais ou menos afastada, dentro de uma reserva natural.
7: Estamos a falar da Ilha do Sal.
6: Ilha do Sal. Então, em zonas mais turísticas e tal, aí podemos dizer que provavelmente o 100% dos niños. E por isso que nós, muitos destes niños, transferimos para viveiros de incubação.
0: A substituição da iluminação pública por tecnologia LED em Cabo Verde começou formalmente em fevereiro de 2025, a Ilha da Braba foi a primeira a ter iluminação LED em toda a sua extensão no início deste ano de 2026.
1: Por aqui termina esta emissão. Continue connosco em rfi.fr/pt e nas redes sociais. Obrigada pela sua companhia e até amanhã. 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
2: Carina Branco.
1: Bem-vindas e bem-vindos ao nosso jornal desta terça-feira, 18 de agosto. Tens alguns dos títulos deste noticiário. Moscovo e Pequim têm influenciado o enfraquecimento das instituições angolanas através de financiamentos opacos. A denúncia é da ONG Friends of Angola e consta de um relatório publicado esta terça-feira. Em São Tomé e Príncipe, o Supremo Tribunal de Justiça diz que não vai libertar o cidadão chileno Ignacio Porcel Mena e que o processo de extradição para a Espanha segue os trâmites legais. E o Irão avisou que o Estreito de Hormuz vai continuar encerrado enquanto Washington não cumprir os compromissos estipulados no protocolo de acordo de junho. No controle técnico desta emissão está Filipe Rondrianon Tenainá e o jornal começa agora.
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1: A epidemia de ébola na República Democrática do Congo está longe de estar controlada, alertou hoje o diretor-geral da Organização Mundial de Saúde, alertando para o elevado risco de propagação internacional. Ele lembrou que há 3 meses declarou o surto da doença na RDC como emergência de saúde pública internacional e desde então o surto espalhou-se rapidamente e o risco de maior propagação nacional e internacional continua elevado. Em Angola, um relatório publicado esta terça-feira em Luanda descreve como Moscovo e Pequim têm alegadamente influenciado o enfraquecimento das instituições angolanas através de financiamentos descritos como opacos, destinados ao controlo do espaço cívico, da vigilância digital e de campanhas de desinformação. A pesquisa é assinada pela Friends of Angola. O relato é de Francisco Paulo, o nosso correspondente.
8: O estudo já publicado em maio deste ano nos Estados Unidos da América e agora esta terça-feira também em Angola expõe como o financiamento oculto da China e da Rússia tem ajudado a fragilizar a democracia no país. Florino Sivocote, autor da pesquisa e diretor da Friends of Angola, sinaliza que os modelos de financiamento contribuem para a manipulação da informação e a vigilância digital, bem como o controlo das instituições e a criar dificuldades na fiscalização das ações executivas do governo.
9: Esse relatório viabilizando o autoritarismo como a China e a Rússia enfraquecem o potencial democrático em Angola, ele foca nos mecanismos que são usados, como o financiamento opaco que a China tem vindo a fazer em Angola desde 2002, fim da Guerra Civil até a data presente, é um financiamento muito opaco. A questão da vigilância digital enfraquecem o potencial democrático em Angola, ele foca nos mecanismos que são usados, como o financiamento opaco que a China tem vindo a fazer em Angola desde 2002, fim da Guerra Civil até a data presente, é um financiamento muito opaco. A questão da vigilância digital e também a questão

0: A Constituição atribui ao Tribunal Constitucional a apreciação da constitucionalidade e da legalidade, enquanto o Supremo Tribunal de Justiça é a instância judicial suprema na jurisdição comum. Por Céu Bena, se for posto em liberdade, o Supremo Tribunal de Justiça poderá, dentro das suas competências, respeitando a decisão constitucional, apreciar uma nova medida de coação legalmente admissível. Aliás, o próprio Tribunal Constitucional apelou ao Supremo Tribunal de Justiça para equacionar eventual a aplicação de outra medida de coação e afirmou que a detenção provisória não deverá prolongar-se para além dos limites legalmente admissíveis. Os juristas contactados afirmam que o desejável é cumprir a decisão do Tribunal Constitucional sobre a ilegalidade da detenção, libertar o Porcel Mena e permitir que o Supremo Tribunal de Justiça, no processo de extradição, determine uma medida de coação diferente da prisão, enquanto se resolve definitivamente a questão jurisdicional. Há outras dimensões política e diplomática, tendo em conta que as autoridades fiscais espanholas solicitam a extradição de Porcel para a Espanha, de forma que ele responda pelo processo que pesa sobre si. Maximino Carlos, São Tomé, RFI.
1: Em Cabo Verde, várias organizações ambientais alertam para os impactos da iluminação pública LED na fauna noturna, apontando para casos de desorientação e mortalidade das aves marinhas e para uma redução da nidificação de tartarugas marinhas. Alberto Tachonera, diretor executivo do projeto Biodiversidade na Ilha do Sal, defende uma planificação mais rigorosa da iluminação pública.
2: Primeiro, a planificação inteligente. É realmente necessário uma estrada sem quase circulação de pessoas, né? Apenas veículos, fora de núcleos urbanos. É preciso colocar iluminação, ou se calhar é melhor colocar pintura reflectante, ou seja, isso por um lado. Onde que é realmente necessário colocar iluminação pública? Onde que seja realmente necessário? Aí há outras opções. Colocar, por exemplo, luzes, sobretudo nas zonas que podem estar mais perto de colônias de aves marinhas ou perto de grandes praias de desova, colocar a iluminação de um cor vermelho-laranja. E depois tem uma questão do posicionamento das luzes, a altura onde que colocamos a luz, colocar as luzes mais baixas, de forma tipo mais perto do chão, para evitar que seja visível desde a praia. Muitas vezes, para não incrementar custos de mudar as luzes que já foram instaladas, se podem colocar pequenas chapuzinhos no poste de luz para evitar que essa luz seja visível desde zonas vulneráveis ou sensíveis como as praias de desova.
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1: E a Agência Internacional de Energia Atómica anunciou ter encontrado algumas toneladas de materiais nucleares na Síria, num local até agora não declarado, depois de alertada por Damasco para que o que este novo governo diz ser do governo anterior, liderado por Bashar al-Assad. Entretanto, o Irão avisou que o Estreito de Hormuz vai continuar encerrado enquanto Washington não cumprir os compromissos estipulados no protocolo de acordo de junho. Cristiana Soares.
4: Entre as condições exigidas por Teherão estão o levantamento do bloqueio naval americano, o desbloqueio dos ativos iranianos congelados, o levantamento do embargo petrolífero contra o Irão, bem como o fim das operações militares em todas as frentes. Embora as hostilidades tenham diminuído recentemente de intensidade, os esforços diplomáticos conduzidos pelos mediadores estão num impasse. O enviado americano e genro do presidente Donald Trump, Jared Kushner, qualificou, contudo, na segunda-feira, as negociações destinadas a alcançar um acordo entre o Irão e os Estados Unidos como muito positivas e animadoras. Entretanto, o Irão e Omã mantêm há várias semanas conversações para chegar a um acordo sobre a passagem de navios pelo Estreito de Hormuz, situado entre as duas costas, cujo controlo o Teherão reivindica. Em resposta a estas conversações, o presidente norte-americano, em declarações à Fox News, ameaçou bombardear caso Omã se meter no caminho. Donald Trump apelou também ao Irão para hastear a bandeira branca da capitulação.
1: E nos Estados Unidos, Angelique Kidjo tem uma estrela com seu nome no Passeio da Fama de Hollywood, Miguel Martins. Malaika,
5: na cupenda Malaika. Sou a primeira cantora africana, mas estou convencida de que não serei a última, comentava a cantora do Benin, AFP. A distinção tinha sido anunciada no verão do ano passado, mas a cerimónia em Los Angeles tinha lugar apenas nesta terça. A cantora tem uma carreira de mais de 4 décadas e junta-se a 2.800 personalidades consagradas como Michael Jackson, Beatles ou Charles Aznavour. Kidjo, de

66 anos, popularizou nos anos 80 a música africana na cena internacional, ao contacto de influências como a música clássica, o pop rock, o jazz, o funk ou o rap. A cantora dedicou a distinção ao seu país e a todos os artistas africanos que ainda não alcançaram tal patamar. O Passeio da Fama de Hollywood é tido como o panteão da cultura americana.

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1: Segunda parte da nossa emissão, começamos com a convidada de Liliana Henriques, que é a antiga Ministra da Justiça da Guiné-Bissau, Carmelita Pires, que nos fala sobre o referendo da nova Constituição na Guiné-Bissau.
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3: Desde a passada quinta-feira está lançada na Guiné-Bissau a campanha de informação em torno da nova Constituição a ser submetida a referendo no próximo dia 30 de agosto. Enquanto o Conselho Nacional de Transição tem apelado ao voto sim, alegando que o texto garante uma maior estabilidade política ao país, nesta segunda-feira, Carmelita Pires, jurista e antiga Ministra da Justiça da Guiné-Bissau, publicou nas redes sociais um apelo ao boicote do referendo ou, em segunda instância, ao voto não, após expor as suas reservas sobre a legitimidade da organização do referendo, os moldes da sua fiscalização e ainda o universo de eleitores que abrange. Na sua publicação, Carmelita Pires sublinha também e sobretudo não ver a utilidade de se organizar um referendo, dado que a nova Constituição já foi adotada pelo Conselho Nacional de Transição e, inclusivamente, está inscrita no Boletim Oficial da República da Guiné-Bissau desde finais de fevereiro.
4: Estamos perante uma ruptura da ordem constitucional. Nós temos uma Constituição vigente na Guiné-Bissau, um golpe de Estado que, de repente, quer se transformar em poder constituinte. E como se não bastasse, já que se refere à questão da organização, a verdade é que, tendo isto tudo na base, nós até nem que sabemos o que é que vamos votar. Porque, veja bem, se é que vamos votar um referendo, mas de uma Constituição, entretanto, essa Constituição já está no nosso boletim oficial que dá vigor e dá eficácia a esse ato supostamente jurídico desde 24 de fevereiro de 2026. A organização é o poder de facto que está a controlar tudo, mesmo não há hipótese de fiscalização nenhuma, porque em última análise aquilo que é fiscalização prévia acaba o Supremo Tribunal da Justiça, que foi assaltado por militares, como nós sabemos. A participação da diáspora está fora, completamente. Nós nem sequer conseguimos saber o que é o número de eleitores e, caricatamente, nas vésperas, a semana passada, eles resolveram substituir o cartão de eleitores por uma espécie de segunda via. Tudo isto indicia uma fraude.
3: Também menciona no seu post a questão da fiscalização das entidades que vão estar a vigiar este referendo.
4: Efetivamente, é mais complicado, não é? Porque qual é que é a fiscalização? Já lhe referi há bocado. Eles mandam a fiscalização prévia para o Supremo Tribunal da Justiça. O nosso Supremo Tribunal da Justiça, volto a dizer, os órgãos soberanistas foram todos assaltados antes do tal golpe de Estado. Este Conselho Nacional de Transição venceu confirmar o que já tinha sido tudo apropriado. Então, eles dizem que dá-se ao Supremo Tribunal a fiscalização prévia na veste de Tribunal Constitucional, que não existe, veja só. Mas a iniciativa tem que ser requerida pelo Presidente da República de Transição, o militar Presidente da República. Existem também, na própria lei, mecanismos de reclamação e recurso de participação civil, mas muito ténues. Todavia, permanece a questão de que a fiscalização autónoma e efetiva não existe por parte das forças políticas, de organizações independentes do poder, que estão a promover este referendo. Tudo suscita tudo muitas dúvidas, não está nada claro a questão da fiscalização também.
3: E lá está, em simultâneo com o lançamento da campanha de sensibilização sobre este referendo, também se dá posse aos novos juízes conselheiros do Supremo Tribunal. Isto é um mero acaso de calendário, a seu ver?
4: Não, a meu ver não é um mero acaso, é deliberado. É deliberado e voltamos sempre a essa questão do Supremo Tribunal ter sido assaltado por homens armados, compulsivamente retirado o seu presidente, depois engenharias foram feitas para que tivesse no topo da cadeia da magistratura do nosso país magistrados que sejam simpatizantes do status quo. E ainda por cima são 12, mas neste momento já são empossados 8 e parece que se fecha assim. Portanto, não se está a observar nem sequer a lei do Conselho Superior de Magistratura sobre estas questões, nem sequer a nossa lei judiciária e todas as prerrogativas do Supremo Tribunal. Isto é dramático, o termo acho que é mesmo esse, isto é dramático a forma como estão a ser destruídas as instituições da República, particularmente aquela que é o topo, o cimo da cadeia da justiça da Guiné-Bissau.
3: Sobre o conteúdo desse novo texto submetido a referendo, evocou-se muito no espaço público guinense o facto de se fazer algumas alterações no Parlamento guineense, que passa a ter menos deputados do que na anterior Constituição.
4: Bom, entrar nesta Constituição, que eu chamo Constituição Militar, é destas coisas que eu digo que se a origem está viciada. Por que razão nós vamos nos dar ao trabalho, nós particularmente que temos esta formação específica, de estar a analisá-la? Mas posso-lhe só dizer que, enfim, tem uma série de situações que saem logo ao de cima. Vê-se que é preocupação do regime, como é o caso de obrigar quem se candidatar à presidência, eu tenho que estabelecer 5 anos de residência, no mínimo, para ser, aliás, caricatamente, o próprio ex-presidente com o qual eles estão a trabalhar, também lhe apanha, se for o caso, quando falarmos das próximas eleições. Mantém no poder os órgãos instituídos pela Carta de Transição, nesta nova Constituição Militar, até à posse de futuros titulares dos órgãos de soberania. Ou seja, os órgãos nascidos depois de uma ruptura produzem um texto, que é esta Constituição Militar, que passa a fundamentar a sua própria permanência no poder. E vão mais longe ainda. Impedem, conforme nós dissemos, qualquer nova revisão constitucional em 10 anos. Alteram a Constituição depois de uma ruptura militar e pretendem impedir que futuros representantes democraticamente eleitos pelo povo possam revê-la em uma década. Admite-se isto? Bom, isto é só trazendo ao de cima as coisas que mais flagrantes, mas quando a origem em si da própria Constituição Militar é imposta, é uma interpretação coerciva pelo processo eleitoral, porque o povo guinense votou 23 de novembro de 2025 e depois vem com esta justificação de que dão este golpe pelas imensas razões que eles próprios invocaram e não se sabe em que Constituição é que nós estamos neste momento a navegar, não é? A Constituição Militar é um golpe de Estado que vai transformar-se em poder constituinte. Quem toma o poder pelas armas não adquire por esse facto legitimidade para substituir a Constituição da República e criar uma nova ordem constitucional. Isto é mais que evidente.
3: Este fim de semana, o presidente de transição, o general Ortainta, disse que o referendo a esta Constituição não visa permitir o regresso de Sissoko Embalo ao poder.
4: Bom, isto são as questões que caem sobre eles. É gente do Sissoko, o atual presidente militar, esteve em campanha. O Sissoko Embalo, o ex-presidente, quando viram que as pessoas estavam a falar por demais, ali é que põe nas instituições públicas a fotografia do tal presidente autoproclamado. E não é só isso, é que não só o próprio presidente, porque aquilo é pequeno, nós conhecemos como o chefe de Estado das Forças Armadas, o ex-presidente o tinha posto como chefe de Estado maior particular das suas forças, temos milícias que estão sob a tutela deste comando, são milícias constituídas pelo ex-presidente e temos todo um cenário de 30 e tal pessoas que são nomeadas para este tal governo de transição, como para a tal Assembleia Forjada, que são pessoas afetas, inclusive até posso dizer isto, até do ponto de vista étnico ao presidente deposto. Portanto, é natural que o guineense lhe surjam suspeições, então suspeições sérias. Mas acho que não é só os guineenses. A própria comunidade internacional, porque as Nações Unidas estão lá, a União Africana está lá, a CDAO está lá, todos veem estas questões, porque são flagrantes.
3: Por fim, no seu post, apela à resistência do povo guineense e apela à abstenção. A seu ver, de que modo é que a população, os eleitores guineenses, deveriam atuar no dia 30 de agosto?
4: Tivemos algumas dúvidas metódicas em relação a um bloqueio total, perante tudo o que eu acabei de lhe dizer, ou então dizer às pessoas, vão votar e vão votar não. Isto porque, veja bem que naquela altura, também as eleições que eles recusaram-se até hoje a reconhecer, apesar da CNE já estar outra vez a funcionar, porque é que eles deram um golpe e não protegeram a CNE para tirar os nossos votos, mas agora já se protege para o tal referendo, não é? Bom, acontece que já nessa altura nós dizíamos como é que vamos a eleições quando estavam a destruir os partidos, não aceitavam determinadas candidaturas, já foi tudo o que foi. E mesmo assim fomos e ganhou-se, não é? Com maioria. Foram as primeiras eleições na Guiné-Bissau, em que logo à primeira volta de umas presidenciais, já não haveria segunda volta porque que atingiu um score que nunca tinha sido atingido. Mesmo assim, foi o que foi. Então, é natural que nós, neste momento, a gente diga, não, se calhar é melhor bloquear já porque temos estes dados todos. O reverso da medalha é assim, está bem, mas se a coisa já estiver feita e estiver tudo pronto, como é o caso de se publicar uma Constituição que já está em vigor, supostamente, porque essa é a regra jurídica do nosso país, já está tudo arrasado. Então, talvez também sugerir às pessoas, as tais que não desobedecerem, as tais que não boicotaram, que continuem uma resistência cívica, ou seja, se forem votar, que votem não, com algum receio de que eles aproveitem as pessoas a ir votar no tal dia e possam beneficiar das imagens para dizer que está tudo bem no nosso país quando não está. Este apelo à resistência é, não saiam de casa. Isto é tudo o que tem a ver com desvirtuar completamente a proclamação daquele Estado e tudo o que são as instituições e a soberania do país. Ao mesmo tempo dizer, pois também, se acharem mesmo que têm que ir votar, pelo menos votem não. Não à Constituição Militar, não ao referendo militar e não à substituição da Constituição pela força das armas.
3: Ouvimos a Carmelita Pires, jurista e antiga ministra guinense da Justiça, com quem nos debruçamos sobre a nova Constituição a ser submetida a referendo no próximo dia 30 de agosto. Na Guiné-Bissau.
1: E vamos agora ao programa Ciência, preparado por Cristiana Soares, sobre os impactos negativos da iluminação LED na fauna noturna em Cabo Verde.
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0: Várias organizações ambientais cabo-verdianas estão preocupadas com os efeitos da substituição da iluminação pública por tecnologia LED. Denunciam um aumento da mortalidade de aves marinhas e uma redução da nidificação de tartarugas em algumas ilhas. Silvana Roque, diretora executiva da Associação Ambiente e Desenvolvimento Sustentável, Terra e Mar, explica a situação em Santo Antão.
5: A iluminação LED que está sendo colocada aqui na Ilha de Santo Antão afeta as aves marinhas porque causa desorientamento, né? Considerando que as aves marinhas são animais que saem à noite, voam durante a noite e aquela iluminação as desorienta. A partir do momento que elas ficam desorientadas, elas caem no chão e podem se ferir pela queda em si, mas também muitas vezes acabam se tornando um alvo fácil para predadores, por exemplo, os gatos. Então, temos tido vários casos aqui na Ribeira das Pombas, em Cruzinha, de animais que caem durante a noite por desorientamento e que acabam por morrer devido a essa queda. No caso das tartarugas marinhas, são afetadas no sentido de que as praias, no caso a praia do Tarrafal, a praia grande na zona do Tarrafal, em Santo Antão, está muito iluminada, colocaram a iluminação LED em frente às residências, só que como é uma luz que tem uma incidência, ela é muito forte, então ela ilumina vários quilômetros, 1-2 quilômetros longe de onde ela é colocada. Então, a nossa praia da Praia Grande, apesar de na praia em si não haver luz, mas a iluminação das casas, que é muito perto, acaba incidindo e a praia fica toda iluminada durante toda a noite. Isso inibe a saída das tartarugas marinhas para a desova. Normalmente elas saem no momento em que não há luz. Quando há uma luz muito forte, elas ficam inibidas e acabam procurando outras praias para desovar. Então nós já percebemos este ano, durante essa campanha, uma diminuição significativa na quantidade de saídas e ninhos nessa praia comparada a anos anteriores. E concluímos que essa situação é também devido à iluminação que existe agora nessa praia.
0: Como é que se pode dar a volta à situação? O que é que se pode fazer para diminuir essas consequências em relação aos animais?
5: Onde já foi colocada, o que se pode fazer é direcionar essa iluminação a formas, né, utilizando alguns artefatos para que essa iluminação seja direcionada para o chão, porque a intenção da iluminação é iluminar a via onde as pessoas passam, não é necessário iluminar para cima nem para os lados, numa longa distância, direcionando para o chão, não prejudica as aves marinhas e também não prejudica as praias de desova. Claro que a iluminação é necessária, a Terra e Mar não é contra a iluminação pública, quero deixar isso bastante claro. É necessário por questões de segurança e vários outros motivos, Porém, há que se pesar os impactos que isso pode causar na biodiversidade. Então, devemos fazer essa iluminação, a instalação dessa iluminação deve ser feita levando em conta as questões ambientais também, e não apenas a necessidade de iluminação. Portanto, há formas de mitigação. A Terrimar está totalmente disponível para conversar com a empresa de eletricidade ou com quem for necessário sentar e encontrarmos uma solução que seja boa tanto para a questão da biodiversidade, mas também que mantenha a iluminação que é necessária para as comunidades locais.
0: Albert Taxonera, do projeto Biodiversidade, alerta para o número de pontos de luz que podem afetar a fauna noturna, sobretudo ao longo da estrada entre Santa Maria e Espargos, na Ilha do Sal.
6: As tartarugas adultas geralmente fugem da poluição luminosa, ou seja, de zonas muito iluminadas. As tartarugas recém-nascidas, tartaruguinhas, né, se orientam em direção à luz. Obviamente, aí já temos um claro impacto. E a questão também, muitas pessoas falam, não, mas a luz está muito longe. Ainda assim afeta. Não é uma questão de distância, é uma questão de intensidade e de visibilidade. Não? Em Cabo Verde também temos as aves marinhas. É uma zona bastante importante para a reprodução de várias espécies de aves marinhas, incluindo diferentes espécies endêmicas, que também são afetadas pela iluminação. Muitas delas são animais noturnos, só voltam para os ninhos, para as zonas de reprodução, de noite, e quando voltam e passam por uma fonte de iluminação forte, podem ficar desorientadas e então acabam ficando no pé da luz. E claro, aí já ficam vulneráveis à predação por gatos, cães ou qualquer pessoa que apanhem. Isso são os grandes impactos que nós, as ONGs ambientais de Cabo Verde, agora mesmo estamos a tentar a pôr na atualidade. Porque realmente, quanto mais iluminação pública sem uma boa planificação a nível do impacto da biodiversidade, obviamente este problema vai em aumento.
7: Fala da iluminação pública de forma geral ou falamos especificamente da substituição das lâmpadas antigas de vapor de sódio pela iluminação LED?
6: A iluminação em geral é um problema. Nós, a nossa organização está na Ilha do Sal, e já sabe, uma ilha muito desenvolvida, então já temos muitos problemas com a iluminação pública e não pública, privada, iluminação de segurança, que os focos halógenos estão fortes, iluminação que se coloca nas obras, nos estaleiros, etc. Tem ainda mais impacto, porque são iluminações muito fortes. Só que, é claro, com uma ampliação da iluminação pública, obviamente os pontos de iluminação aumentam. A luz LED, embora pode, durante muitos anos se vendeu, né, como a luz eco-friendly, né, ecológica, sustentável, pois tem uma redução do consumo energético, claramente, e isso obviamente é muito bom, porém não é uma luz amiga do ambiente no sentido de que tem impacto grande na vida selvagem.
7: Como é que esta modernização da iluminação pública, que também traz benefícios para as pessoas, pode ser feito de mão dada com o meio ambiente?
6: Há duas coisas aqui importantes. Primeiro, a planificação inteligente. É realmente necessário uma estrada sem quase circulação de pessoas, né? Apenas veículos, fora de núcleos urbanos. É preciso colocar iluminação nessas estradas ou, se calhar, é melhor colocar pintura reflectante, que as pequenas luzes que refletem a luz, né? Ou seja, isso por um lado. Onde que é realmente necessário colocar iluminação pública? Onde que seja realmente necessário, por temas de segurança? Aí há outras opções. Colocar, por exemplo, luzes, sobretudo nas zonas que podem estar mais perto de colônias de aves marinhas ou perto de grandes praias de desova, colocar a iluminação de um cor vermelho-laranja. Mas não estou falando de colocar filtros nas luzes, estou falando de comprar luzes desse cor. Ou seja, porque tem outras questões que muitas pessoas colocam um filtro e já está. Mas não é assim. Que nós humanos estamos a ver o cor vermelho não significa que aquela luz não tenha longitudes de ondas de outras cores, como cor branco ou cor azul, que são as que impactam nas tartarugas, por exemplo. Temos que ser muito mais técnicos e pesquisar muito melhor. E depois tem uma questão do posicionamento das luzes, a altura onde que colocamos a luz, colocar as luzes mais baixas, de forma tipo, mais perto do chão, para evitar que seja visível desde a praia. Muitas vezes, para não incrementar custos, mudar as luzes que já foram instaladas, se podem colocar pequenas chapuzinhos no poste de luz para evitar que essa luz seja visível desde zonas vulneráveis ou sensíveis, como as praias de desova. Em Cabo Verde temos uma rede de ONGs de conservação ambiental que se chama Taola Mais. A nossa solução realmente é fazer uma equipa técnica para avaliar este tipo de projetos e para apoiar o governo e câmaras a tomar as melhores decisões possíveis. Né?
7: Vocês têm dados que efetivamente há uma redução, por exemplo, da nidificação das tartarugas tartarugas, que há um aumento da mortalidade também.
6: De tartarugas marinhas, a nossa organização, por exemplo, dá seguimento a uma das principais praias que está mais exposta pelo sol luminoso, onde tentamos dar seguimento à direção que as tartaruguinhas recém-nascidas toman quando nascem, elas nascem durante a noite, né? Então, nós estamos fazendo seguimento disso. Estamos vendo que a percentagem de niños que estão afectados pelo pluso luminoso pode chegar a até 50%. E estamos falando em uma praia afastada, mais ou menos afastada, dentro de uma reserva natural.
7: Estamos a falar da Ilha do Sal.
6: Ilha do Sal. Então, em zonas mais turísticas e tal, aí podemos dizer que provavelmente o 100% dos niños. E por isso que nós, muitos destes niños, transferimos para viveiros de incubação.
0: A substituição da iluminação pública por tecnologia LED em Cabo Verde começou formalmente em fevereiro de 2025. A Ilha da Braba foi a primeira a ter iluminação LED em toda a sua extensão no início deste ano de 2026.
1: Por aqui termina esta emissão. Continue connosco em rfi.fr/pt nas redes sociais. Obrigada pela sua companhia e até amanhã. 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
2: Carina Branco.
1: Bem-vindas e bem-vindos ao nosso jornal desta terça-feira, 18 de agosto. Tens alguns dos títulos deste noticiário. Moscovo e Pequim têm influenciado o enfraquecimento das instituições angolanas através de financiamentos opacos. A denúncia é da ONG Friends of Angola e consta de um relatório publicado esta terça-feira. Em São Tomé e Príncipe, o Supremo Tribunal de Justiça diz que não vai libertar o cidadão chileno Ignacio Porcel Mena e que o processo de extradição para a Espanha segue os trâmites legais. E o Irão avisou que o Estreito de Hormuz vai continuar encerrado enquanto Washington não cumprir os compromissos estipulados no protocolo de acordo de junho. No controle técnico desta emissão está Filipe Rondrianon Tenainá e o jornal começa agora.
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1: A epidemia de ébola na República Democrática do Congo está longe de estar controlada, alertou hoje o diretor-geral da Organização Mundial de Saúde, alertando para o elevado risco de propagação internacional. Ele lembrou que há 3 meses declarou o surto da doença na RDC como emergência de saúde pública internacional e desde então o surto espalhou-se rapidamente e o risco de maior propagação nacional e internacional continua elevado. Em Angola, um relatório publicado esta terça-feira em Luanda descreve como Moscovo e Pequim têm alegadamente influenciado o enfraquecimento das instituições angolanas através de financiamentos descritos como opacos, destinados ao controlo do espaço cívico, da vigilância digital e de campanhas de desinformação. A pesquisa é assinada pela Friends of Angola. O relato é de Francisco Paulo, o nosso correspondente.
8: O estudo, já publicado em maio deste ano nos Estados Unidos da América e agora esta terça-feira também em Angola, expõe como o financiamento oculto da China e da Rússia tem ajudado a fragilizar a democracia no país. Florino Sivocote, autor da pesquisa e diretor da Friends of Angola, sinaliza que os modelos de financiamento contribuem para a manipulação da informação e a vigilância digital, bem como o controlo das instituições e a criar dificuldades na fiscalização das ações executivas do governo.
9: Esse relatório viabilizando o autoritarismo como a China e a Rússia enfraquecem o potencial democrático em Angola, ele foca nos mecanismos que são usados, como o financiamento opaco que a China tem vindo a fazer em Angola desde 2002, fim da Guerra Civil até a data presente, é um financiamento muito opaco, a questão da vigilância digital e também a questão da desinformação que a Rússia e também a China têm feito em Angola.
8: A investigação resumida em 34 páginas e realizada no espaço de 6 meses, revela igualmente que os recursos externos associados aos interesses chineses e russos têm interferido nas dinâmicas eleitorais e do espaço cívico.
9: Estes mecanismos, eles acabam por comprometer a integridade eleitoral, o mercado livre e, no entanto, enfraquece as instituições. E isso é um grande problema que nós temos, pois o resultado, mais de 2 décadas de investimento e o facto de Angola ser o maior receptor de empréstimos com a China em todo o continente africano, que infelizmente, do outro lado, os angolanos continuam cada vez mais pobres.
8: Francisco Paulo, Luanda, RFI.
1: Em São Tomé e Príncipe, o Supremo Tribunal de Justiça diz que o cidadão chileno Ignacio Porcel Mena, ex-conselheiro do primeiro-ministro Américo Ramos, não será libertado, apesar de o Tribunal Constitucional ter determinado na passada sexta-feira a sua libertação. A presidente do Supremo Tribunal de Justiça afirmou que não acatará a decisão. O relato é de Maximino Carlos, o nosso correspondente.
10: A saída jurídica para o atual impasse sobre o caso Ignacio Porcel Mena está a ser difícil. Para alguns juristas consultados pela RFI, a questão assenta-se essencialmente sobre quem tem a competência final para decidir a legalidade da prisão do processo de extradição. A Constituição atribui ao Tribunal Constitucional a apreciação da constitucionalidade e da legalidade, enquanto o Supremo Tribunal de Justiça é a instância judicial suprema na jurisdição comum. Porcel Mena, se for posto na liberdade, o Supremo Tribunal de Justiça poderá, dentro das suas competências, respeitando a decisão constitucional, apreciar uma nova medida de coação legalmente admissível. Aliás, o próprio Tribunal Constitucional apelou ao Supremo Tribunal de Justiça para equacionar eventual a aplicação de outra medida de coação e afirmou que a detenção provisória não deverá prolongar-se para além dos limites legalmente admissíveis. Os juristas contactados afirmam que o desejável é cumprir a decisão do Tribunal Constitucional sobre a ilegalidade da detenção, libertar o Porcel Mena e permitir que o Supremo Tribunal de Justiça, no processo de extradição, determine uma medida de coação diferente da prisão, enquanto se resolve definitivamente a questão jurisdicional. Há outras dimensões política e diplomática, tendo em conta que as autoridades fiscais espanholas solicitam a extradição de Porcel para a Espanha, de forma que ele responda pelo processo que pesa sobre si. Maximino Carlos, São Tomé, RFI.
1: Em Cabo Verde, várias organizações ambientais alertam para os impactos da iluminação pública LED na fauna noturna, apontando para casos de desorientação e mortalidade das aves marinhas e para uma redução da nidificação de tartarugas marinhas. Alberto Tachonera, diretor executivo do projeto Biodiversidade na Ilha do Sal, defende uma planificação mais rigorosa da iluminação pública.
6: Primeiro, a planificação inteligente. É realmente necessário uma estrada sem quase circulação de pessoas, né? Apenas veículos, fora de núcleos urbanos. É preciso colocar iluminação, ou se calhar é melhor colocar pintura reflectante, ou seja, isso por um lado. Onde que é realmente necessário colocar iluminação pública? Onde que seja realmente necessário? Aí há outras opções. Colocar, por exemplo, luzes, sobretudo nas zonas que podem estar mais perto de colônias de aves marinhas ou perto de grandes praias de desova, colocar a iluminação de um cor vermelho ou laranja. E depois tem uma questão do posicionamento das luzes, a altura onde que colocamos a luz, colocar as luzes mais baixas, de forma tipo, mais perto do chão, para evitar que seja visível desde a praia. Muitas vezes, para não incrementar custos de mudar as luzes que já foram instaladas, se podem colocar pequenas chapuzinhos no poste de luz para evitar que essa luz seja visível desde zonas vulneráveis ou sensíveis como as praias de desova.
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1: E a Agência Internacional de Energia Atómica anunciou ter encontrado algumas toneladas de materiais nucleares na Síria, num local até agora não declarado, depois de alertada por Damasco para que o que este novo governo diz ser do governo anterior, liderado por Bashar al-Assad. Entretanto, o Irão avisou que o Estreito de Hormuz vai continuar encerrado enquanto Washington não cumprir os compromissos estipulados no protocolo de acordo de junho. Cristiana Soares.
11: Entre as condições exigidas por Teherão estão o levantamento do bloqueio naval americano, o desbloqueio dos ativos iranianos congelados, o levantamento do embargo petrolífero contra o Irão, bem como o fim das operações militares em todas as frentes. Embora as hostilidades tenham diminuído recentemente de intensidade, os esforços diplomáticos conduzidos pelos mediadores estão num impasse. O enviado americano e genro do presidente Donald Trump, Jared Kushner, qualificou, contudo, na segunda-feira, as negociações destinadas a alcançar um acordo entre o Irão e os Estados Unidos como muito positivas e animadoras. Entretanto, o Irão e Oman mantêm há várias semanas conversações para chegar a um acordo sobre a passagem de navios pelo Estreito de Hormuz, situado entre as duas costas, cujo controlo o Teherão reivindica. Em resposta a estas conversações, o presidente norte-americano, em declarações à Fox News, ameaçou bombardear caso Oman se meter no caminho. Donald Trump apelou também ao Irão para hastear a bandeira branca da capitulação.
1: E nos Estados Unidos, Angelique Kidjo tem uma estrela com seu nome no Passeio da Fama de Hollywood. Miguel Martins. Malaika,
12: na culpa da Malaika. Sou a primeira cantora africana, mas estou convencida de que não serei a última, comentava a cantora do Benin, AFP. A distinção tinha sido anunciada no verão do ano passado, mas a cerimónia em Los Angeles tinha lugar apenas nesta terça. A cantora tem uma carreira de mais de 4 décadas e junta-se a 2.800 personalidades consagradas como Michael Jackson, Beatles ou Charles Aznavour. Kidjo, de 66 anos, popularizou nos anos 80 a música africana na cena internacional, ao contacto de influências como a música clássica, o pop rock, o jazz, o funk ou o rap. A cantora dedicou a distinção ao seu país e a todos os artistas africanos que ainda não alcançaram tal patamar. O Passeio da Fama de Hollywood é tido como o panteão da cultura americana.

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1: Segunda parte da nossa emissão, começamos com a convidada de Liliana Henriques, que é a antiga Ministra da Justiça da Guiné-Bissau, Carmelita Pires, que nos fala sobre o referendo da nova Constituição na Guiné-Bissau.
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3: Desde a passada quinta-feira está lançada na Guiné-Bissau a campanha de informação em torno da nova Constituição a ser submetida a referendo no próximo dia 30 de agosto. Enquanto o Conselho Nacional de Transição tem apelado ao voto sim, alegando que o texto garante uma maior estabilidade política ao país, nesta segunda-feira, Carmelita Pires, jurista e antiga Ministra da Justiça da Guiné-Bissau, publicou nas redes sociais um apelo ao boicote do referendo ou, em segunda instância, ao voto não, após expor as suas reservas sobre a legitimidade da organização do referendo, os moldes da sua fiscalização e ainda o universo de eleitores que abrange. Na sua publicação, Carmelita Pires sublinha também e sobretudo não ver a utilidade de se organizar um referendo, dado que a nova Constituição já foi adotada pelo Conselho Nacional de Transição e, inclusivamente, está inscrita no Boletim Oficial da República da Guiné-Bissau desde finais de fevereiro.
4: Estamos perante uma ruptura da ordem constitucional. Nós temos uma Constituição vigente na Guiné-Bissau, um golpe de Estado que, de repente, quer se transformar em poder constituinte. E como se não bastasse, já que se refere à questão da organização, a verdade é que, tendo isto tudo na base, nós até nem sabemos o que é que vamos votar. Porque, veja bem, se é que vamos votar um referendo, mas de uma Constituição, entretanto, essa Constituição já está no nosso boletim oficial que dá vigor e dá eficácia a esse ato supostamente jurídico desde 24 de fevereiro de 2026. A organização é o poder de facto que está a controlar tudo, mesmo não há hipótese de fiscalização nenhuma, porque em última análise aquilo que é fiscalização prévia acaba o Supremo Tribunal da Justiça, que foi assaltado por militares, como nós sabemos. A participação da diáspora está fora, completamente. Nós nem sequer conseguimos saber o que é o número de eleitores e, caricatamente, nas vésperas, a semana passada, eles resolveram substituir o cartão de eleitores por uma espécie de segunda via. Tudo isto indicia uma fraude.
3: Também menciona no seu post a questão da fiscalização das entidades que vão estar a vigiar este referendo.
4: Efetivamente, é mais complicado, não é? Porque qual é que é a fiscalização? Já lhe referi há bocado. Eles mandam a fiscalização prévia para o Supremo Tribunal da Justiça. O nosso Supremo Tribunal da Justiça, volto a dizer, os órgãos soberanistas foram todos assaltados antes do tal golpe de Estado. Este Conselho Nacional de Transição vem só confirmar o que já tinha sido tudo apropriado. Então, eles dizem que dá-se ao Supremo Tribunal a fiscalização prévia na veste de Tribunal Constitucional, que não existe, vejam só. Mas a iniciativa tem que ser requerida pelo Presidente da República de Transição, o militar Presidente da República. Existem também, na própria lei, mecanismos de reclamação e recurso de participação civil, mas muito ténues. Todavia, permanece a questão de que a fiscalização autónoma e efetiva não existe por parte das forças políticas, de organizações independentes do poder, que estão a promover este referendo. Tudo suscita tudo muitas dúvidas, não está nada claro a questão da fiscalização também.
3: E lá está, em simultâneo com o lançamento da campanha de sensibilização sobre este referendo, também se dá posse aos novos juízes conselheiros do Supremo Tribunal. Isto é um mero acaso de calendário, a seu ver?
4: Não, a meu ver não é um mero acaso, é deliberado. É deliberado e voltamos sempre a essa questão do Supremo Tribunal ter sido assaltado por homens armados, compulsivamente retirado o seu presidente, depois engenharias foram feitas para que pudesse no topo da cadeia da magistratura do nosso país magistrados que sejam simpatizantes do status quo. E ainda por cima são 12, mas neste momento já são empossados 8 e parece que se fecha assim. Portanto, não se está a observar nem sequer a lei do Conselho Superior de Magistratura sobre estas questões, nem sequer a nossa lei judiciária e todas as prerrogativas do Supremo Tribunal. Isto é dramático, o termo acho que é mesmo esse, isto é dramático a forma como estão a ser destruídas as instituições da República, particularmente aquela que é o topo, o cimo da cadeia da justiça da Guiné-Bissau.
3: Sobre o conteúdo desse novo texto submetido a referendo, evocou-se muito no espaço público guinense o facto de se fazer algumas alterações no Parlamento guineense, que passa a ter menos deputados do que na anterior Constituição.
4: Bom, entrar nesta Constituição, que eu chamo Constituição Militar, é destas coisas que eu digo que se a origem está viciada. Por que razão nós vamos nos dar ao trabalho, nós particularmente que temos esta formação específica, de estar a analisá-la? Mas posso-lhe só dizer que, enfim, tem uma série de situações que saem logo ao de cima. Vê-se que é preocupação do regime, como é o caso de obrigar quem se candidatar à presidência, eu tenho que estabelecer 5 anos de residência, no mínimo, para ser, aliás, caricatamente, o próprio ex-presidente com o qual eles estão a trabalhar, também lhe apanha, se for o caso, quando falarmos das próximas eleições. Mantém no poder os órgãos instituídos pela Carta de Transição, nesta nova Constituição Militar, até à posse de futuros titulares dos órgãos de soberania. Ou seja, os órgãos nascidos depois de uma ruptura produzem um texto, que é esta Constituição Militar, que passa a fundamentar a sua própria permanência no poder. E vão mais longe ainda. Impedem, conforme nós dissemos, qualquer nova revisão constitucional em 10 anos. Alteram a Constituição depois de uma ruptura militar e pretendem impedir que futuros representantes democraticamente eleitos pelo povo possam revê-la em uma década. Admite-se isto? Bom, isto é só trazendo ao de cima as coisas que mais flagrantes, mas quando a origem em si da própria Constituição Militar é imposta, é uma interpretação coerciva do processo eleitoral, porque o povo guinense votou 23 de novembro de 2025 e depois vem com esta justificação de que dão este golpe pelas imensas razões que eles próprios invocaram e não se sabe em que Constituição é que nós estamos neste momento a navegar, não é? A Constituição Militar é um golpe de Estado que vai transformar-se em poder constituinte. Quem toma o poder pelas armas não adquire por esse facto legitimidade para substituir a Constituição da República e criar uma nova ordem constitucional. Isto é mais que evidente.
3: Este fim de semana, o presidente da transição, o general Hortentá, disse que o referendo a esta Constituição não visa permitir o regresso de Sissoko Embalo ao poder.
4: Bom, isso são as questões que caem sobre eles. É gente do Sissoko, o atual presidente militar, esteve em campanha com Sissoko Embalo, o ex-presidente. Quando viram que as pessoas estavam a falar por demais, ali é que põem nas instituições públicas a fotografia do tal presidente autoproclamado. E não é só isso, é que não só o próprio presidente, porque aquilo é pequeno, nós conhecemos como o chefe de Estado das Forças Armadas, o ex-presidente o tinha posto como chefe de Estado maior particular das suas forças, temos milícias que estão sob a tutela deste comando, são milícias constituídas pelo ex-presidente e temos todo um cenário de 30 e tal pessoas que são nomeadas para este tal governo de transição, como para a tal Assembleia Forjada, que são pessoas afetas, inclusive até posso dizer isto, até do ponto de vista étnico ao presidente deposto. Portanto, é natural que o guineense lhe surjam suspeições, então suspeições sérias. Mas acho que não é só os guineenses. A própria comunidade internacional, porque as Nações Unidas estão lá, a União Africana está lá, a CDAO está lá, todos veem estas questões, porque são flagrantes.
3: Por fim, no seu post, apela à resistência do povo guineense e apela à abstenção. A seu ver, de que modo é que a população, os eleitores guineenses, deveriam atuar no dia 30 de agosto?
4: Tivemos algumas dúvidas metódicas em relação a um bloqueio total, perante tudo o que eu acabei de lhe dizer, ou então dizer às pessoas, vão votar e vão votar não. Isto porque, veja bem que naquela altura, também as eleições que eles recusaram-se até hoje a reconhecer, apesar da CNE já estar outra vez a funcionar, porque é que eles deram um golpe e não protegeram a CNE para tirar os nossos votos, mas agora já se protege para o tal referendo, não é? Bom, acontece que já nessa altura nós dizíamos como é que vamos a eleições quando estavam a destruir os partidos, não aceitavam determinadas candidaturas, já foi tudo o que foi. E mesmo assim fomos e ganhou-se, não é? Com maioria. Foram as primeiras eleições na Guiné-Bissau, em que logo à primeira volta de umas presidenciais, já não haveria segunda volta porque atingiu um score que nunca tinha sido atingido. Então, mesmo assim, foi o que foi. Então, é natural que nós, neste momento, a gente diga, não, se calhar é melhor bloquear já porque temos estes dados todos. O reverso da medalha é assim, está bem, mas se a coisa já estiver feita e estiver tudo pronto, como é o caso de se publicar uma Constituição, que já está em vigor, supostamente, porque essa é a regra jurídica do nosso país, já está tudo arrasado. Então talvez também sugerir às pessoas, as tais que não desobedecerem, as tais que não boicotaram, que continuem uma resistência cívica, ou seja, se forem votar, que votem não, com algum receio de que eles aproveitem as pessoas a ir votar no tal dia e possam beneficiar das imagens para dizer que está tudo bem no nosso país quando não está. Este apelo à resistência é, não saiam de casa. Isto é tudo o que tem a ver com desvirtuar completamente a proclamação daquele Estado e tudo o que são as instituições e a soberania do país. Ao mesmo tempo dizer, pois também, se acharem mesmo que têm que ir votar, pelo menos votem não. Não à Constituição Militar, não ao referendo militar e não à substituição da Constituição pela força das armas.
3: Ouvimos a Carmelita Pires, jurista e antiga ministra guinense da Justiça, com quem nos debruçamos sobre a nova Constituição a ser submetida a referendo no próximo dia 30 de agosto. Na Guiné-Bissau.
1: E vamos agora ao programa Ciência, preparado por Cristiana Soares, sobre os impactos negativos da iluminação LED na fauna noturna em Cabo Verde.
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0: Várias organizações ambientais cabo-verdianas estão preocupadas com os efeitos da substituição da iluminação pública por tecnologia LED. Denunciam um aumento da mortalidade de aves marinhas e uma redução da nidificação de tartarugas em algumas ilhas. Silvana Roque, diretora executiva da Associação Ambiente e Desenvolvimento Sustentável, Terra e Mar, explica a situação em Santo Antão.
5: A iluminação LED que está sendo colocada aqui na Ilha de Santo Antão afeta as aves marinhas porque causa desorientamento, né? Considerando que as aves marinhas são animais que saem à noite, voam durante a noite e aquela iluminação as desorienta. A partir do momento que elas ficam desorientadas, elas caem no chão e podem se ferir pela queda em si, mas também muitas vezes acabam se tornando um alvo fácil para predadores, por exemplo, os gatos. Então, temos tido vários casos aqui na Ribeira das Pombas, em Cruzinha, de animais que caem durante a noite por desorientamento e que acabam por morrer devido a essa queda. No caso das tartarugas marinhas, são afetadas no sentido de que as praias, no caso a praia do Tarrafal, a praia grande na zona do Tarrafal, em Santo Antão, está muito iluminada, colocaram a iluminação LED em frente às residências, só que como é uma luz que tem uma incidência, ela é muito forte, então ela ilumina vários quilômetros, 1-2 quilômetros longe de onde ela é colocada. Então, a nossa praia da Praia Grande, apesar de na praia em si não haver luz, mas a iluminação das casas, que é muito perto, acaba incidindo e a praia fica toda iluminada durante toda a noite. Isso inibe a saída das tartarugas marinhas para a desova. Normalmente elas saem no momento em que não há luz. Quando há uma luz muito forte, elas ficam inibidas e acabam procurando outras praias para desovar. Então nós já percebemos este ano, durante essa campanha, uma diminuição significativa na quantidade de saídas e ninhos nessa praia comparada a anos anteriores. E concluímos que essa situação é também devido à iluminação que existe agora nessa praia.
0: Como é que se pode dar a volta à situação? O que é que se pode fazer para diminuir essas consequências em relação aos animais?
5: Onde já foi colocada, o que se pode fazer é direcionar essa iluminação a formas, né, utilizando alguns artefatos para que essa iluminação seja direcionada para o chão, porque a intenção da iluminação é iluminar a via onde as pessoas passam, não é necessário iluminar para cima nem para os lados, numa longa distância, direcionando para o chão, não prejudica as aves marinhas e também não prejudica as praias de desova. Claro que a iluminação é necessária, a Terra e Mar não é contra a iluminação pública, quero deixar isso bastante claro, é necessário por questões de segurança e vários outros motivos, porém há que se pesar os impactos que isso pode causar na biodiversidade, então devemos fazer essa iluminação, a instalação dessa iluminação deve ser feita levando em conta as questões ambientais também e não apenas a necessidade de iluminação. Portanto, há formas de mitigação. Terra e Mar está totalmente disponível para conversar com a empresa de eletricidade ou com quem for necessário sentar e encontrarmos uma solução que seja boa tanto para a questão da biodiversidade, mas também que mantenha a iluminação que é necessária para as comunidades locais.
0: Albert Taxonera, do projeto Biodiversidade, alerta para o número de pontos de luz que podem afetar a fauna noturna, sobretudo ao longo da estrada entre Santa Maria e Espargos, na Ilha do Sal.
6: As tartarugas adultas geralmente fugem da poluição luminosa, ou seja, de zonas muito iluminadas. As tartarugas recém-nascidas, tartaruguinhas, né, se orientam em direção à luz. Obviamente, aí já temos um claro impacto. E a questão também, muitas pessoas falam, não, mas a luz está muito longe. Ainda assim afeta. Não é uma questão de distância, é uma questão de intensidade e de visibilidade. Não? Em Cabo Verde também temos as aves marinhas. É uma zona bastante importante para a reprodução de várias espécies de aves marinhas, incluindo diferentes espécies endêmicas, que também são afetadas pela iluminação. Muitas delas são animais noturnos, só voltam para os ninhos, para as zonas de reprodução, de noite, e quando voltam e passam por uma fonte de iluminação forte, podem ficar desorientadas e então acabam ficando no pé da luz. E claro, aí já ficam vulneráveis à predação por gatos, cães ou qualquer pessoa que apanhem. Isso são os grandes impactos que nós, as ONGs ambientais de Cabo Verde, agora mesmo estamos a tentar a pôr na atualidade. Porque realmente, quanto mais iluminação pública sem uma boa planificação a nível do impacto da biodiversidade, obviamente este problema vai em aumento.
7: Fala da iluminação pública de forma geral ou falamos especificamente da substituição das lâmpadas antigas de vapor de sódio pela iluminação LED?
6: A iluminação em geral é um problema. Nós, a nossa organização, está na Ilha do Sal. E já sale uma ilha muito desenvolvida, então já temos muitos problemas com a iluminação pública e não pública, privada, iluminação de segurança, que os focos halógenos estão fortes, iluminação que se coloca nas obras, nos estaleiros, etc. Tem ainda mais impacto, porque são iluminações muito fortes. Só que, é claro, com uma ampliação da iluminação pública, obviamente os pontos de iluminação aumentam. A luz LED, embora pode, durante muitos anos se vendeu, não? E como a luz eco-friendly, não? Ecológica, sustentável, pois tem uma redução do consumo energético, claramente, e isso obviamente é muito bom, porém não é uma luz amiga do ambiente no sentido de que tem impacto grande na vida selvagem.
7: Como é que esta modernização da iluminação pública, que também traz benefícios para as pessoas, pode ser feito de mão dada com o meio ambiente?
6: Há duas coisas aqui importantes. Primeiro, a planificação inteligente. É realmente necessário uma estrada sem quase circulação de pessoas, né? Apenas veículos, fora de núcleos urbanos. É preciso colocar iluminação nessas estradas ou, se calhar, é melhor colocar pintura reflectante, que as pequenas luzes que refletem a luz, né? Ou seja, isso por um lado. Onde que é realmente necessário colocar iluminação pública? Onde que seja realmente necessário, por temas de segurança? Aí há outras opções. Colocar, por exemplo, luzes, sobretudo nas zonas que podem estar mais perto de colônias de aves marinhas ou perto de grandes praias de desova, colocar a iluminação de um cor vermelho-laranja. Mas não estou falando de colocar filtros nas luzes, estou falando de comprar luzes desse cor. Ou seja, porque tem outras questões que muitas pessoas colocam um filtro e já está. Mas não é assim. Que nós humanos estamos a ver o cor vermelho não significa que aquela luz não tenha longitudes de ondas de outras cores, como cor branco ou cor azul, que são as que impactam nas tartarugas, por exemplo. Temos que ser muito mais técnicos e pesquisar muito melhor. E depois tem uma questão do posicionamento das luzes, a altura onde que colocamos a luz, colocar as luzes mais baixas, de forma tipo, mais perto do chão, para evitar que seja visível desde a praia. Muitas vezes, para não incrementar custos de mudar as luzes que já foram instaladas, se podem colocar pequenas chapuzinhos no poste de luz para evitar que essa luz seja visível desde zonas vulneráveis ou sensíveis, como as praias de desova. Em Cabo Verde temos uma rede de ONGs de conservação ambiental que se chama Taola Mais. A nossa solução realmente é fazer uma equipa técnica para avaliar este tipo de projetos e para apoiar o governo e câmaras a tomar as melhores decisões possíveis. Né?
7: Vocês têm dados que efetivamente há uma redução, por exemplo, da nidificação das tartarugas, que há um aumento da mortalidade também?
6: De tartarugas marinhas, a nossa organização, por exemplo, dá seguimento a uma das principais praias que está mais exposta à poluição luminosa, onde tentamos dar seguimento à direção que as tartaruguinhas recém-nascidas toman quando nascem, elas nascem durante a noite, né? Então, nós estamos fazendo seguimento disso. Estamos vendo que a percentagem de niños que estão afectados pela poluição luminosa pode chegar até 50%. E estamos falando em uma praia afastada, mais ou menos afastada, dentro de uma reserva natural.
7: Estamos a falar da Ilha do Sal.
6: Ilha do Sal. Então, em zonas mais turísticas e tal, aí podemos dizer que provavelmente o 100% dos niños. E por isso que nós, muitos destes niños, transferimos para viveiros de incubação.
0: A substituição da iluminação pública por tecnologia LED em Cabo Verde começou formalmente em fevereiro de 2025, a Ilha da Braba foi a primeira a ter iluminação LED em toda a sua extensão no início deste ano de 2026.
1: Por aqui termina esta emissão. Continue connosco em rfi.fr/pt nas redes sociais. Obrigada pela sua companhia e até amanhã. 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
2: Carina Branco.
1: Bem-vindas e bem-vindos ao nosso jornal desta terça-feira, 18 de agosto. Tens alguns dos títulos deste noticiário. Moscovo e Pequim têm influenciado o enfraquecimento das instituições angolanas através de financiamentos opacos. A denúncia é da ONG Friends of Angola e consta de um relatório publicado esta terça-feira. Em São Tomé e Príncipe, o Supremo Tribunal de Justiça diz que não vai libertar o cidadão chileno Ignacio Porcel Mena e que o processo de extradição para a Espanha segue os trâmites legais. E o Irão avisou que o Estreito de Hormuz vai continuar encerrado enquanto Washington não cumprir os compromissos estipulados no protocolo de acordo de junho. No controle técnico desta emissão está Filipe Rondrianon Tenainá e o jornal começa agora.
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1: A epidemia de ébola na República Democrática do Congo está longe de estar controlada, alertou hoje o diretor-geral da Organização Mundial de Saúde, alertando para o elevado risco de propagação internacional. Ele lembrou que há 3 meses declarou o surto da doença na RDC como emergência de saúde pública internacional e desde então o surto espalhou-se rapidamente e o risco de maior propagação nacional e internacional continua elevado. Em Angola, um relatório publicado esta terça-feira em Luanda descreve como Moscovo e Pequim têm alegadamente influenciado o enfraquecimento das instituições angolanas através de financiamentos descritos como opacos, destinados ao controlo do espaço cívico, da vigilância digital e de campanhas de desinformação. A pesquisa é assinada pela Friends of Angola. O relato é de Francisco Paulo, o nosso correspondente.
8: O estudo já publicado em maio deste ano nos Estados Unidos da América e agora esta terça-feira também em Angola expõe como o financiamento oculto da China e da Rússia tem ajudado a fragilizar a democracia no país. Florino Sivocote, autor da pesquisa e diretor da Friends of Angola, sinaliza que os modelos de financiamento contribuem para a manipulação da informação e a vigilância digital, bem como o controlo das instituições e a criar dificuldades na fiscalização das ações executivas do governo.
9: Esse relatório viabilizando o autoritarismo como a China e a Rússia enfraquecem o potencial democrático em Angola, ele foca nos mecanismos que são usados, como o financiamento opaco que a China tem vindo a fazer em Angola desde 2002, fim da Guerra Civil até a data presente, é um financiamento muito opaco, a questão da vigilância digital e também a questão da desinformação que a Rússia e também a China têm feito em Angola.
8: A investigação resumida em 34 páginas e realizada no espaço de 6 meses, revela igualmente que os recursos externos associados aos interesses chineses e russos têm interferido na